0: qualquer maneira. O truque da equipe do Vasco da Gama de novo. Quem trabalha por ali é Sousa. Sinta o clima da galera. Bruno do Vila Robertina. Ele para, prende, organiza a casa. Olha para quem dá, inverte tudo. Setor direito para Paulo Henrique. Vai dominar legal e cara o Renê. Paulo Henrique de cabeça, acelerou. Invadiu, levou, vem cruza, trava Renê. Ali vem o perigo. Bola pela linha de fundo, escanteio para a equipe do Vasco da Gama, Thiago Brandão.
1: Depois de uma linda virada de jogo, que encontra o Paulo Henrique, que de cabeça dá um chapéuzinho no René, invade a área, tenta o cruzamento, a bola acaba desviando e vai para a linha de fundo. Escanteio para a equipe do Vasco da Gama pelo lado direito de ataque.
0: Aqui tem bola para ser cobrada pela equipe do Vasco da Gama. Está preparado Lucas Piton. Thiago Mendes está sentindo um incômodo por ali. Já já o Thiago Brandão traz pra galera. Vai movimentar. Piton tá preparado para levantar lá dentro da grande área. Atenção, galera. Lucas Piton na bola. Autorizado, levantou. Tira Hulk. Alivia o perigo, trocando André Gomes. Manobra, recolhe no ciclo central, balanço. Faz a leitura para Piton. Piton vem manobrando, invertido pelo setor destro do gramado. Ele para, prende, domina, busca o jogo. Driblou o Hulk, ficou de papo. Piton bateu para fora. Pela linha de fundo, na tentativa do meio da rua do Lucas Piton, Thiago Brandão.
1: Na ponta direita, o Lucas Piton deixou o Hulk no chão, passou, invadiu a área na tentativa de finalização, logo na entrada na área, com a mena canhota, a bola subiu demais, foi direto para fora, tiro de meta para o Fábio Vasco, tendo bastante domínio do jogo até aqui.
0: É, o torcedor ligado com a gente, conserva para o Fluminense, zero para a representação da equipe do Vasco da Gama. Vai manobrar a jogada, Martinelli, ligou no comando, espetou para o Hulk. A bola viaja, trava Carlos Cuesta, vem tirando de qualquer maneira, a bola oferecida para a representação da equipe do Fluminense. Da falta cometida ali pela meia, diga Thiago.
1: Tudo certo com o Thiago Mendes, ele estava com a mão no joelho, parece ter sido algum choque naquele sentido, mas até aqui não demonstrou mais nenhuma dor.
0: 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Caminha na progressão, Martinelli, girou pelo centro gramado, parou, prendeu, soltou para Ignacio, lança a bola no comando, ela viaja para o ataque, acelerou, Canóbio se mandou, levou no fundo, é perigoso, invadiu, limpou, saiu com bola e tudo. É, tiro de meta para ser cobrado pelo goleirão Léo Jardim, Thiago Brandão.
1: Primeira boa chegada do Fluminense pelo lado direito. Canóbio ganha na velocidade do Robert Renan e adianta a bola. Na tentativa de fazer um drible, a bola acaba escapulindo, sai na linha de fundo, é tiro de meta para o Vasco.
0: Aqui volta Léo Jardim. Manobra na saída, chegou a jogada para Carlos Cuesta. Derivou no comando. A bola ligada é para Bruno Duarte. Lançou no ataque, trava a zaga. Alivia o perigo, vem tirando de qualquer maneira. A representação da equipe do Fluminense completa. Paulo Henrique toma para o Vasco, espigou no Martinelli, tentou Bruno Duarte, não conseguiu tomar ela. Caminho Fusão, vem tomando bola com o Guilherme. Guilherme foi travado pelo Andrés, calçado pelo Milan. O árbitro disse que nada houve, está sentindo ali o Milan. Para reclamação do Pedro, tá na beca hoje, hein, Pedro? Hoje ele vem no estilo. Aqui pro Maracanã, tá de terno e tudo, Pedro Emanuel, Thiago Brandão.
1: Tá estiloso, Pedro Emanuel na beira do gramado, ficou bastante na bronca, reclamando de um possível pisão do René no Andrés Gomes, o juizão não viu e deu apenas lateral pro Flu.
0: É um galã português, né, o Pedro Emanuel. Aqui vem voltando, Canóbio brigou. Tomou Martinelli, limpou no ganso, quem se manda é o Flu ganso. Olha a ajeitada bonita pro Canóbio. Esticando com o do canto do gramado, vem contendo o PH. Tira para a equipe do Vasco da Gama, trocou pela meia do Flusão. Quem trabalha é Guga, para, prende, domina, pensa o jogo. Chama no movimento, recolhe, recomeçando a jogar até o goleirão Fábio. Fábio domina aqui pela meia cancha de defesa. O torcedor ligado com a gente, com 0-0. 0-0 no Campeonato Brasileiro, informação da Rede Sol Gás. 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E a confiança da Rede Sol Gás quando se manda o Fluminense chegar a forte. O André está amarelado. Amarelado por ali o Andrés Gomes, Thiago Brandão.
1: Uma entrada forte aqui na ponta direita de ataque, nenhuma necessidade do Andrés Gomes. Parece ter ficado irritado com o lance anterior. René deu drible, o Andrés Gomes deu um bico no lateral esquerdo do Fluminense. Um lance que se pega um pouquinho mais forte, numa intensidade maior, era bem arriscado até do VAR chamar para uma possível expulsão.
0: 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E olha, volta do Fluminense, trabalha Nonato. Vem descendo pela meia, empurra a jogada, olha pra quem dá. Vem iludindo pelo corredor direito.

0: do gramado, trabalhou na articulação. Ele para, prende, manobra, olha pra quem dá, descola pela meia, jogada pra Matheus Martinelli. Matheus Martinelli malobrou, volta a bola pra Milan. Milan soltou, vem jogada pra Nonato, costura pela meia, olha como o Vasco sobe a linha de marcação. Nonato faz a leitura na cantinha pra Guene. Guene variou jogada, trabalha pra Milan. Hoje o Thiago Silva de novo preservado. Milan dominou, estica pela zona canhota do gramado, até onde tá colocado o Guene no bolão pra Hulk, parou no pivô pro Soteldo, tenta ajeitar pra Ganso, voltou. Bola boa para Soteldo. O Vasco pressiona. Guene deu bola e perdeu. Tomou Andrés. Matou no peito. Botou no tegueiro. E embatiu. Agrediário limpou o pecanto. Bateu. Corta a zaga. Ali vem Inácio. Vem tirando de qualquer maneira. A pressão ainda do Vascão. Trabalha Colídio. 1-2. Para Thiago Mendes. Tentou limpar. Para Piton. Ele se antecipa. Ganha a briga. Deu no Sousa. Volta bem a bola. Erra muito pouco o Sousa. Vai recomeçar o Gobetinho, né? Fazendo tudo lá no Léo Jardim, mas foi uma boa chance do Vasco da Gama, Thiago Brunão.
1: Arrancada do Andrés Gomes na ponta direita, ele vai pra cima, invade a área, traz pra perna canhota. Finalização, tentativa com a bola chapada, aparece muito bem antes o Milan, faz o corte, intercepta a bola na sequência, posse do Vasco.
0: Eu tô abraçando meu querido amigo Marcos Gamalho, tá ligadinho lá comigo, com a sogra e com o sogro, tricolores de coração, o Fuca do Camarão. E a Dona Maria, na torcida pelo Flusão. Quando volta o Vasco, quem domina é PH. Ligou no Andrés Gomes, limpou pela meia. Travado pelo Martinelli. Quem retoma é Nonato. Faz a leitura do corredor direito do gramado, trabalhando o Guga. Guga parou, prendeu. Jogo bem jogado, obrigado. Nesse início, olha o erro do Flu. Tomou Piton, ligou pro Colite. Tirou falta. Falta em cima dele, foi o Guga. Quem chegava forte por ali, Thiago Brandão.
1: Foi inteligente o Colídio, né? O Lucas Piton consegue desarmar, antecipa e dá o passe no atacante do Vasco da Gama. Ele faz a proteção, gira sobre o Guga e sofre a falta. O detalhe, quem levou a pior no lance acabou sendo o próprio Guga, mas a falta é a favor do Vasco.
0: 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Aqui volta a equipe do Vasco da Gama. Equale Thiago Mendes, ele manobra, solta a bola pela meia até onde está colocado o jogador, que é Piton. Piton faz devolução, voltando a jogada ali pela faixa central do gramado para Renan. Renan soltou, Carlos Cuesta se apresenta, batalha pela meia, vem limpando a jogada Carlos Cuesta. Na devolução, limpou pro Sousa, quebrou Andrés no bolão pra PH, ele contra o Soteldo, PH e batiu, tá na pequena área, cruzou, segurou pra ultrapassar, e vai pra fora! Num corte perigoso do Ignacio, ele cortou debaixo da baliza, correu risco de marcar contra, mas foi bem no lance, Thiago!
1: Jogadaça do Vasco, pelo lado direito, um passe espetacular do Andrés Gomes nas costas da defesa, o Paulo Henrique invade, ganha na velocidade do Soteldo e bate a bola rasteira para o meio da área, buscando o Colídio. Na segunda trave aparece primeiro o Ignacio, de carrinho faz o corte, manda para escanteio, quase faz o gol contra. O Vasco segue pressionando, escanteio para o Vascão.
0: 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Colídio vai testar para fora a bola do Sousa. Já estava sendo marcada em regularidade com 12,5. Quero ouvir o Gabriel Pieroni para a LM. 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Já já os Pieroni, que o Flu tentou sair jogando rápido. Canobio balançou, soltou para o Nonato. Tem que começar tudo aqui atrás. E o jogo, Pieroni com 13 na primeira etapa, Gabriel.
2: Assim como no jogo de volta da Copa do Brasil, Marcelo, Vasco começa melhor. A equipe do Fluminense tentando entender e até aqui domínio para
0: o
2: Esmaltino.
0: Olha o Guga no fundo para Canobio. Chegou para cruzar, a bola longa, sai Léo Jardim a completar, mas é o Vasco quem começa chamando as ações do jogo, Gabriel Pieroni.
2: É, assim como eu falei na Copa do Brasil, Marcelo, parece que a equipe do Vasco tem mais senso de urgência, até porque tá na zona de rebaixamento. Bom início de jogo do Vasco da Gama, o Fluminense ainda é sonolento.
0: E a Laica, olha o Thiago, ligou pro Bruno. Bruno domina, Paulo prendeu. Bruno Duarte, o estreante, quebrou para Andrés. Corta a zaga, o troca do Bruno Duarte. Recolhe, tem presença o Bruno. Chama a jogada para onde está colocado o Tietê. Despachou, abriu no PH. Limpa a jogada pela minha para Sousa. Sousa organiza as ações do meio de campo. Eu tô encantado com o Sousa. Tietê no Sousa. Cadê elogiando? Marcelo. Mas é muito bom jogador o Sousa, Gabriel Pieroni.
2: É, o Sousa é muito bom jogador, mas não para dar esse passe. Ele é mais para destruir, para marcar. Dá um primeiro passe, mas ali era um passe para deixar na cara do gol. Talvez se fosse o reforço da Scano, teria feito melhor.
0: É verdade, com 14. 14 de jogo. 0-0. 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O flu do Marcão

0: eu acho que ele bebe bem da fonte de Diniz, né? Saída de pé em pé, não deu certo. Vem tomando Sousa, não tá dando certo. Saída de bola apoiada no Vasco. Tenta tomar, colide. Deu mole, perdeu, tomou flor, acelerando. Martinelli ligou pra Kennedy, de prima de baixo pra Soteiro. Deu mole, perdeu, tomou Paulo Henrique. Pode bater pro Vasco, preferiu limpar pra colide. Puxou no pé direito, conduziu, faixa central do gramado ainda, colide nela. Bola no pivô do Bruno, brigou por ela. Na meia lua, tentou ligar pro Thiago, trava a zaga. Ali vem o perigo, o Vascão tem outra cara, né? Sob o comando do Portuga, Pedro Emanuel. 14, quase 15 de jogo, torcedor ligado com a gente quando volta o Vasco. Trabalhando, Titi, abriu no André Gomes, corredor direito no Teguendo, limpou no Paulo Henrique, iludiu o Guenê. Chamou pra dança, Guenê não viu, ele deu no Bruno Duarte, voltou, Paulo Henrique foi seguro, queria pênalti, o Atro não deu. Tá marcando impedimento do Paulo Henrique, Thiago Brandão.
1: Depois de uma boa jogada pelo lado direito de ataque, o Paulo Henrique balançou para um lado, para o outro e tocou no Bruno Duarte. A tentativa de passe do pivô do Vasco da Gama acaba forte demais, vai direto para a linha de fundo, mas estava marcado o impedimento.
0: 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Se liga comigo, torcedor brasileiro, tempo passa. Anote, 15, já foram meia hora por jogarem no placar do Campeonato Brasileiro, placar do clássico com o Chogasquinho, o gordinho mais completo na região dos Lagos, carnes nobres, guarnições à vontade, a costela mais macia, Gabriel de Quiquete, 8-5 minutos por ti, Chogasquinho, espetáculo, Chogasquinho, show! Fluminense 0, Vasco também 0! Direto do Mangueirão Belém do Pará. Tem Flamengo e Gama com explosão da galera. Eu vou lá no Nilton contra Botafogo e Palmeiras terça-feira. Emoção em dose dupla direto de Bogotá. Emoções de Santa Fé e Vasco. A gente vai estar lá em loco. E terça-feira, claro, aqui no Maracanã eu vou estar para contar todas as emoções de Fluminense e Platense. A luta do Flu pela Liberta. É a luta do Vasco pela Sula. Aqui o Flu quer voltar ao G4, o Vasco quer, tá saindo da zona, né, com empate momentâneo. Trabalha Milan, solta a jogada do lado direito do gramado, até onde tá colocado, Martinelli deu bola, perdeu, ganhou, Tietê abriu, colinho de limpou, Tietê deixou pra Thiago, limpou e bateu, travado, vai pra fora! Pela linha de fundo, que Vasco é esse, cara? O Pedro Emanuel, como ele disse, ligou a chavinha, Thiago Brandão.
1: O Vasco pressionando, roubando em cima com o Tietchan. Ele liga no colídio na ponta canhota, devolve no Tietchan. O Thiago Mendes invade a área, ajeita o corpo, perna direita, finalização desviada, escanteio para o Vasco. Vasco não deixa o Fluminense respirar.
0: É bola para a equipe do Vasco da Gama. Atenção, galera. Preparado, o colídio vai para a bola. Pé trocado, perigo dobrado, levantou. Segundo passo, subiu Sousa, corta a zaga. Troco vai ser o Tietchan, espiga Nonato. Briga pela sobra, Thiago Mendes. É um domínio completo do Vasco da Gama. Com 17,5 de jogo. 17,5 de jogo. Olha o Vascão indo para ataque. É o Vasco da Gama do Andrezinho. Sapatinho novo que se manda. Robert Gama limpou, foi travado. Queria faltar pro não deu. Tomou Guga. No contra-gol para Hulk. Não conseguiu o domínio. Recupera a equipe do Vasco da Gama. Era impressionante, Peroni, 18 minutos, só dá Vasco e o Fluminense não reage, Gabriel.
2: É, a equipe de São Januário vem jogando melhor, Marcelo, é preocupante, porque a equipe do Fluminense nenhum contra-ataque está tendo. O Marcão até aqui não conseguiu achar soluções, o Fluminense também errando muito defensivamente, o Vasco bem melhor no confronto até aqui.
0: 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Olha a volta do Vascão. Solta Carlos Cuesta, deu pelo centro para Sousa, olha o balão do Sousa, abriu no Piton, conexão legal, Piton manobrou, rolou na entrada, grandeada para André, tem dois em cima, se desvencilhou, rolou para Colídio, pode limpar para bater, tá muito apertado, ligou para o Bruno Duarte, costurou, tô gostando do Bruno Duarte, caminhou, deu no Thiago Mendes, balão para Piton, invadiu o pé direito, bateu, espalma, Fábio, o troco do Bruno Duarte, manobrou, cruzou, travou a zaga, vai sobrar para o Thiago, tira Soteldo, pressão do Vasco. Estou vendo o Vasco começar um jogo, como não começava há muito tempo, cara. PH, deu no Bruno, cruzou, espigou, Tietchan, sobrou pro André, vai limpar, corta a zaga. O troca de novo no Vasco, da Vasco, é impressionante, Paulo Henrique. Tentou o drible, corta o Flu, ganha ganso, organiza, recua pra Hulk. Saiu mal, perdeu de novo Bruno Duarte, deu no André, limpou do lado direito o André. Chamou o contrato, mantém a posse. Ele vem aqui no ritmo envolvente, grande jogada do André, carrinho do Hulk na bola. Vem tomando com Canóbio, costurou, brigou. O Sousa, ele é valente, ele toma de novo e ganha o manual. O Sousa é impressionante e o tempo tá fechando. Por ali na beira do gramado, Thiago Brandão.
1: Clima fechou na dividida do Sousa com o Canóbio. A gente sabe a rivalidade que o Canóbio vem criando com o Vasco da Gama. O Sousa não deixa barato. Os dois dividiram por ali, saíram no empurrão. Detalhe, o clima agora fecha de vez, Marcelo.
0: Ih, fechou o tempo completamente. A confusão tá estancando. Bancos de exército, titulares estão no gramado. O Fuzeto tá por ali na briga. O clima fechou completamente. O Spinelli tem o mais exaltado ali, que é o capitão Thiago Mendes. O Igor Gabelo está por ali também. Clima fechado completamente. Mais uma pitada na rivalidade desse clássico, Thiago Brandão.
1: O clima fechou de vez porque o Sousa, o lance do Sousa com o Canopo foi no banco do Fluminense. Então o Sousa vai naturalmente em direção ao banco e o banco vai correndo para cima do jogador argentino. Com isso, o banco do Vasco não gostou da situação e saiu correndo para o banco do Fluminense. Se embolou todo mundo por ali, o juizão teve trabalho para afastar e vai distribuindo o cartão amarelo. Nesse momento, o Marcão está dentro do gramado, orientando seus jogadores, e o árbitro também não vai em direção ao técnico do Fluminense. Uma confusão danada, Marcelo.
0: É, tem amarelo pintando para o Fuzeto ali na beira do gramado, mas...
2: Marcelo.
0: Impressionante o clima, diga, Gabriel.
2: E parece que foi de propósito, tá? Porque a dividida não teve nada demais. O Sousa conseguiu ganhar na bola em cima da equipe do Canóbio. E o Marcão que começa a confusão. Enquanto os bobos se degladiavam, o Marcão aproveitou essa pausa para orientar a zaga do Fluminense. Será que ele não fez isso de caso pensado, Marcelo?
0: Pode ser, é verdade.
1: Detalhe. Diga, Thiago. Acordou também a torcida do Fluminense. Tava calada até aqui. Quando a confusão começa, a torcida do Fluminense vem junto.
0: E olha o PH2 em cima, driblou, ganhou os pés, canhoto, cruzou pra Colídio, ajeitou do lado de que da grande área, fez pivô, golou Thiago Mendes, apara a jogada, atrasa no Sousa, pode bater, construiu o bolão pro André de prima, mal pro Tietchan, trava a zaga, o trocando Paulo Henrique, ele tem dois em cima, limpou do primeiro, tirou do segundo, abriu no André Gomes, ele traz no pé, canhoto, cruzou, trava a zaga, ali de perigo, insiste Thiago, a bola fica viva, tentou Colídio, ligou pro Piton, trava a zaga de novo. A sobra é sempre do Vasco. Sousa deu no Tietchan, tomou o carrinho, é falta. Falta, o Flu não consegue reagir. Gabriel Peroni, há muito tempo, é claro que tá faltando chute, mas há muito tempo eu não vi o Vasco jogando tão bem o início do jogo, pressionando, indo pra cima, tomando todas as bolas, Gabriel Peroni.
2: Nesse nível, Marcelo, talvez só no confronto contra o próprio Fluminense na Copa do Brasil. Aquela ocasião, o Vasco do Pedro Emanuel venceu por 3-1, terminou o primeiro tempo vencendo por 1-0 com um golaço do Brenner, e até aqui é um bom começo do Cruz Maltino. Mas um ponto, Marcelo, falando sobre a arbitragem, o Davi Lacerda tá marcando tudo, então ele vai ter que manter esse critério, ou em algum momento ele vai perder o espetáculo.
0: É verdade. 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
1: É o Tietchan, um lance que a gente viu aqui no monitor, ele prende pra trás quando ele vai cair, e me parece um lance feio, não sei se vai ser necessário uma possível substituição. Já estão aquecendo por ali o Barros, o Rojas e o Ramon Rick nesse momento no banco de reservas do Vasco da Gama, que foi um lance feio, Marcelo. Não é que a perna dele chegou a dobrar, nada nesse sentido, mas prende, quando ele tá caindo, a perna de trás acaba ficando presa no gramado.
0: Tem sido um problema pro Vasco essa questão das lesões, Gabriel Peroni.
2: É, e o Tietchan, que a gente tem que ver se vai ter condições de continuar, Marcelo, é um jogador muito contestado pela torcida, mas que vive uma fase mais interessante. Fez um belo gol na vitória contra a equipe do Cruzeiro em São Januário. Nesse meio de semana foi reserva contra o Vitória, mas entrou muito bem na segunda etapa. Então, ao meu ver, caso o Tietchan não tenha condições, o Vasco perde-se um jogador experiente que vem fazendo uma boa partida até aqui.
0: 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É a bola para a equipe do Vasco da Gama. Piton na canhota, Colide no pé direito, Sousa fica para sobra. Robert Kenan, Bruno Duarte, Thiago Mendes, Carlos Cuesta no segundo pau. Partiu Colídio, levantou, segundo pau, trava a zaga. O troco vai ser do Andrés Gomes, ele batalha por ela. Ategou para Piton, invertido na meia direita. Levantou, segundo pau para o Thiago, sai Fábio Soberano. Pra catar lá no alto, tomar pra equipe do Fluminense. 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Lá vem o Nense. Guga manobrou. Deu no ganso. Constrói na saída. Parou. Pra Nonato inverter o balão. Por ali quem domina é Milan. Organiza a caixa. Tem que ficar um minuto fora. O Flu tenta se aproveitar. Milan ligou pra Hulk. Nem com a mais o Fluminense consegue. Ganhou com o Lídio. Deu pro Bruno Duarte. Manobra pela meia. O Vasco momentaneamente com o homem a menos. O Tietchan tá esperando um minuto completo. Trabalha Paulo Henrique. Dá de volta o Tietchan. Manobra jogada pelo centro do gramado para Sousa. Sousa deu para Titi. Conduziu na meia direita. Solta a bola para Colídio. Limpou. Ele está em todos os lugares. É impressionante. Colídio. Volta no golpe de Kenan. Todo mundo joga. É o Vascão do Pedro Emanuel. Com o Carlos Coelho está se mandando no corredor direito. Aparando com o Titi. Manobra. Titi esticou para PH. Limpou. Deu no Bruno. No pivô. Arrastou para André Gomes. Trabalha no Tietchan, que começa tudo para Carlos Cuesta. Vai apertar o Hulk. Carlos Cuesta chama o goleiro Léo Jardim. Sobe ali o Fluminense. Léo Jardim com os pés. Trabalhou campo de defesa para o Gómez. Renan parou para Piton. Piton no centro para Sousa. Um, dois, é gado para Piton. Tomou Canóbio, ganhou Guga. Esticou para Ignacio. Ele se manda para Soteldo. Lá vem a resposta do Fluminense. Soteldo tenta procurar o espaço pelo centro. Deu para Martinelli. Martinelli parou, prendeu. Olho voltou. Caminha no ciclo central no fogo para Milan. Milan de prima no bolão para Canóbio. Desce o time de Guerreiros da resposta. Canóbio se manda, abriu no fundo para René. Domina, lado esquerdo do gramado, rente a linha de lado. René dominou, cadenciou o bolão para Martinelli no fundo, para Canóbio contra o Sousa, que faz o corte.
2: Marcelo,
0: ali vem o perigo, diga Gabriel.
2: Só uma leitura que o Marcão fez muito bem. Nesse momento, Soteldo e Canóbio inverteram de lado. E ao meu ver, é uma estratégia defensiva. Porque como o Vasco está atacando muito com o PH e com o André Gomes, agora o Canóbio cai aqui pro lado esquerdo de defesa do Fluminense para ajudar o René nessa dobra.
0: É bola para a equipe do Fluminense. O Sousa me lembra muito aquele Cuejá de 2018, né, cara? Não errava uma defensivamente. Aqui vem Hulk. Primeiro pau cruzou, trava a zaga. Ali vem o perigo. Vem tirando Milan, cruzou nas mãos do Léo Jardim. É bola para a equipe do Vasco, mas o Flu, enfim, né? O Gabriel Perano conseguiu com 26 e meio chegar alguma vez, Gabriel.
2: Aproveitou um vacilo ali do Sousa, que saiu jogando errado. O Fluminense conseguiu recuperar, inverteu muito bem o lado e por muito pouco não levou perigo. Mas na cobertura, o volante argentino conseguiu jogar para esse canteio. O Fluminense deu um ar da graça, Marcelo.
0: 26 e meio de jogo. 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Quando volta a equipe do Fluminense, cegado, o PH tomou. Ligou pro Bruno, trava a zaga. Ali vem o perigo, vem tirando de qualquer jeito. A sobra do Piton de prima pro PH. Ele vira armador, PH lançou pro Piton, trava a zaga. Aí a resposta do Fluminense. O campo tá limpo. 4 contra 5. De Soteldo. Abriu pra Ganso. Ganso num bolão pro Canóbio. Cara a cara com o goleiro. Sai, Léo Jardim na cara e na coragem pra tomar a bola. Ainda sofreu a falta. Um lance de coragem do Léo que se atirou. De qualquer jeito, nos pés do Canóbio, Thiago Brandão.
1: Nos pés do Canóbio, depois de um passe em profundidade no Ganso, contra-ataque rápido do Fluminense, ligando o atacante uruguaio. Ele sai cara a cara nas costas da defesa, o Léo Jardim sai antes, consegue ficar com ela e acaba sendo chocado por ali. Falta a favor do Vasco.
0: É, esse neste jogo, Gabriel Peroni, o Vasco dominou 27 minutos, mas ainda não conseguiu, né, machucar o goleirão Fábio. E o Flu tenta começar a sair, ô Gabriel.
2: Até porque, Marcelo, você jogar desse jeito que o Vasco vinha jogando o primeiro tempo todo é uma loucura. O Vasco uma hora ia cansar, uma hora ia ter que baixar suas linhas e o Fluminense aproveita. E nessa última jogada, o Flu conseguiu trabalhar muito bem a bola e buscou uma característica muito interessante, que é a ultrapassagem do Canobi e aquele passe em profundidade do Ganso. E por muito pouco o Fluminense não tem uma grande chance aqui no Maracanã.
0: 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Volta a equipe do Vasco da Gama. Trabalhou. Carlos Coelho esticou pro André. Aparou pra Tietê. Recolheu pelo centro. Pé canto e meteu o bolão. Passou pelo Sol. Sobrou pra Piton. Piton se manda. O Flu baixa a linha. Piton dando o Thiago. Recolhe na meia canhota do gramado. Domina a equipe da Cruz de Malta. Colídio se apresenta. Voltou pra Thiago Mendes. Abriu no Piton de prima. Recolheu pra Colídio. Pode bater de longe. Preferiu agastar pro Carlos Coelho. Esta pista livre. Lá vem a bomba. Coelho emendou pra fora. Pegou mal, mas ele viu que o mar se abriu e tentou arriscar, Thiago Brandão.
1: De fato, fora da área, na entrada com a perna direita. Apareceu por ali o Cuesta, acabou finalizando, a bola passa raspando na trave do goleiro Fábio. O Vasco segue pressionando, segue tendo total domínio do jogo até aqui, Marcelo. 63% de posse de bola e 5 chutes contra nenhum da equipe do Vasco.
0: 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E olha o Flu na saída, Soteldo, baixou, buscou jogada, acelerou baixinho, 2 da caçada. Ele lançou mal pro Canoa, travou Titi. Marcação implacável, tentou Paulo Henrique, costurou, limpou. Abriu no fogo pro Andrés, Andrés tem 2 em cima, tentou a caneta, trava Canóbio. Acabando na resposta, acelera pra Soteldo, se manda o tricolor. Soteldo com ela, 2 em cima, limpou. Opa! Tomou a banda, falta em cima do baixinho ali pela linha divisória. Thiago Brandão.
1: Bonita jogada individual do Soteldo. Na altura do meio de campo, deu um drible desconcertante no lateral. Paulo Henrique tomou o rapa por ali, falta marcada, o juizão não deu amarelo.
0: 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São 9:30. Se liga comigo, torcedor brasileiro, o tempo passa. 30 já foram, faltando 15 para o intervalo e no placar da Alto Via, São Salineiro diminuindo distâncias, aproximando pessoas, compromisso com a comunidade. Vasco 0, Flu também 0, mais semana Bruno Duarte tentou a parada no pivô, corta a Guga, mata no peito, volta no terreno que começa a jogada com o Milan. Eu confirmo 0-0 no clássico. Cuesta tomou, deu no Bruno, abriu para Andrés Gomes, semana mais 3 em cima do Andrés. Cava Martinelli trocando o Tietê movimenta, setor direito do gramado. Ele para, centraliza, deu no Thiago. O Vasco domina, mas não consegue abrir o marcador. Colin tirou, trava o Flu de novo, troco do Sousa. De prima na construção, abriu na canhota. Pro Thiago Mendes, abriu. Ainda mais pra Piton. Recolhe pela meia, soltou o bolão pra Bruno, ajeitou pra Piton, vai bater, trava a zaga. A sobra sempre do Vasco da Gama. Carlos Cuesta pisando no terço final, abriu. No Andrés, no fundo, Paulo Henrique invadiu, cruzou, segundo pau, travou a zaga. Tá viva, Bruno Duarte, cabeça, tentou pra Tietê, balançou, voltou. Atenção no Sousa, abertura, bico da grande área, Andrés cruzou, Bruno vai testar, sobrou, ele vai emenda, trava a zaga. Bota lá o Fluminense, tenta a Sousa, lançou, atenção pro Thiago Mendes, cruzou mal. Vai correr Paulo Henrique para evitar a saída, cruzou do jeito que deu, ela não saiu, saiu sim. Saiu sim, bola pela linha de fundo, é tiro de meta agora. Peroni, o Vasco não tá conseguindo finalizar, né? Tá bem no jogo, tá chegando, mas o Flu vai travando as oportunidades de finalização, Gabriel Peroni.
2: Esse é um problema, Marcelo. Até aqui são 31 minutos de domínio do Vasco da Gama, mas com pouquíssimas chances claras. Se a gente for parar para analisar, o Fábio fez apenas uma boa defesa no confronto, que foi no chute do Piton, e o Vasco teve uma chance muito clara com o PH, onde tenta o cruzamento pro Colídio, e por muito pouco não tem um gol contra, mas é muito volume para pouca finalização até aqui.
0: E o Vasco já toma de novo, o Flu dá sem escape, Thiago, rolou, Colídio no pivô, abriu para Piton, terceiro sinal, ele recolhe, volta pela meia esquerda, Thiago Mendes pelo centro, no Tietê, balão pro Colídio. Lídio de prima, ele volta para Thiago Mendes, só vale toque de primeira, é o Bascão do Pedro Emanuel, Piton lançou, tentou Tietê, saiu com a bola e tudo na trava do Ignacio. Tiro de meta para ser cobrado pelo time do Fluminense. 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Aqui PH tomou, ligou o André, aparou pro Bruno, adiantou demais, perdeu, vem tomando a equipe do Fluminense, acelera na saída Milan conectou no Ganso, inverte tudo no corredor direito do gramado para Guga parou, prendeu, rola a bola pelo centro do terreno para Nonato recolhe, dá no Guga pelo centro do terreno, vem encontrando o Matheus Martinelli, no compasso, soltou para Canóbio, acelera pelo setor esquerdo, não tem que não limpar, Canobi parou, tenta desacelerar o jogo, faltando 12 para o intervalo aqui no Maracanã, domina Matheus Martinelli, ele recolhe, volta, dá no Milan, Milan vem dominando pelo ciclo central do gramado, aparou, soltou, tenta no Ignacio, 33 e meio de jogo, eu sou Marcelo Marinho, estou contigo nessa no Souzão da Manchete, da Ondas, da Litoral News, aqui vem voltando a bola Guga. Aí que começa tudo lá atrás no Milan, um novo lance. 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Aqui tentou tomar Tchê. Falta em cima do Guenê, o Guenê tá cuspindo o marimbona por ali, Thiago Brandão.
1: Ficou bastante na bronca, com o Tietê reclamando bastante o lateral esquerdo do Fluminense, depois da chegada do volante vascaíno, os dois discutindo por ali.
0: 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Vai cobrar a bola, a equipe do Fluminense, Martinelli. Bota pra circular, chama Milan. Zaga esquerda, ele para, prende, domina. Pensa o jogo. Milan conectou, tentou. Pra Martinelli. Volta a bola pra Milan, vem descendo pela faixa de defesa. Olha o Vasco, quase todo no setor do inimigo. Hulk pediu, Milan deu. Pivô do Hulk, girou. Tentou travassou, você não conseguiu. Se manda Hulk, balão pro Canobio, costurou. Pode abrir, no Soteldo. Olha o Guga pedindo, Canobio, uma grande jogada, acelerou. Ligou pro Guga, dominou, levou no fundo, embatiu, cruzou. Soteldo, dominou mal, perdeu. Trava a zaga do Vasco, errado, vai ser escanteio. Escanteio para a equipe do Fluminense numa grande arrancada do Canobio, Thiago Brandão.
1: Boa chegada do lado direito, Canobio com muita velocidade e explosão, ganha e toca no Guga. Tentativa de cruzamento rasteiro, Soteldo domina no tentativa de corte do Lucas Piton, a bola acaba batendo no Sousa e vai direto para a linha de fundo, escanteio para o Flu.
0: 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Lá vem bola para a equipe do Fluminense. Hulk nela. Quem sabe no escanteio a resposta tricolor. Aumenta o volume, galera do Flusão. Hulk na bola, levantou o primeiro pau. Sobe, Piton faz o corte. O trocando Nonato, apara. Vem dominando no ciclo central com o Guga. Apertado pelo Andrés. Guga driblou primeiro. Abriu bola para quem? Lá direto pela linha lateral manual para ser cobrado. Equipe do Vasco da Gama. Pianone com 36. Olha o jogo, hein, Gabriel?
2: O jogo nos últimos minutos ficou um pouco mais equilibrado, Marcelo. É óbvio que o Vasco ainda tem mais o ímpeto, tem tentado jogar mais, mas o Flu conseguiu aparecer um pouco mais nessa reta final. E um fator, Marcelo, é que o jogo, do jeito que o Vasco joga, com linha alta, com marcação, pressão, se conseguir quebrar o Sousa, o Fluminense tem perigo. As duas vezes que o Flu chegou com mais perigo foi quando conseguiu tirar o argentino da jogada.
0: É verdade. 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Se ligue comigo, torcedor brasileiro, o tempo passa. 36 já foram, faltando 9, faltando para o final da primeira etapa. E no placar do Campeonato Brasileiro, placar da Pousada Mariá, pertinho da Praia do Forte. 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Fluminense 0, Vasco também 0. Hora pro jogo, se manda, colide 3 em cima. Acionou Bruno Duarte, acabou não conseguindo o trabalho de pivô. Em tomando a equipe do Fluminense com o goleiro Fábio. Tá gostando do Perone, da estreia, dos minutos iniciais do Bruno Duarte, Gabriel?
2: Tô gostando mais do jogo dele fora da área do que dentro da área, Marcelo. Ele não tá aparecendo ainda, não teve aquela chance de finalizar. Fora da área mostra um conhecimento de futebol, consegue fazer giro, consegue dominar, mas tá faltando um pouquinho mais daquele instinto matador.
0: 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Em Cabo Frio, em São Pedro, 37, quase 38 de jogo. Recolhe bola a equipe do Fluminense desse sabadão. Amanhã tem Belém do Pará, Remi, Flamengo, Mangueirão, explosão da galera direto da capital paraense. Eu vou lá no Nilton para contar Botafogo e Palmeiras. Quando se manda, Ignacio lançou mal, trava com o Ester. Já tenta ligar pro Bruno Duarte. Ganha Ignacio, que toma, dá bola para Matheus Martinelli. Limpa a jogada do corredor direito para Guga, centralizou para Ganso. Dominou, girou, deu no Hulk, trava PH. Bela roubada, soltou Tietê, voltou para Bruno Duarte, costura aqui pelo centro, olha o cara dando de ladrão, Bruno Duarte ligou pro PH, saiu da marcação do Milan, abriu pro Andrés, levantou pro Bruno, matou, de qualquer jeito, trava a zaga. Então, mano, a equipe do Fluminense, a sobra do Canóbio, domina o Uruguai pelo centro, deu pro René, um, dois, bonita a bola pro Canóbio, acelera a equipe do Fluminense, Canó pra casca, linha média, tá muito apertado, o Sousa tentou tomar, chegou forte com falta. Falta ali pra cima do cara, fechou o tempo de novo. O PH chutou a bola na direção do banco. E vai fechar o tempo. Tá fechando o tempo. Terceiro país escolhe o Hulk e o Paulo Henrique. Tudo começou porque o Paulo Henrique chutou a bola na direção do campo. E o Hulk e o Thiago Mendes se estranham. Se empurram. Cara na cara, pele na pele. Negócio tenso no gramado, Thiago Brandão.
1: Fechou o clima mais uma vez e amarelou pro Paulo Henrique e pro lance besta. Amarelou também pro Hulk e pro lance besta. Amarelou também.

0: jogo fica mais tenso no gramado, Gabriel.
1: A rivalidade de fora de campo tá indo pro gramado, Marcelo. Até porque, como eu falei, foram duas Copas do Brasil que o Vasco eliminou, teve provocações de todos os lados. Então tem essa sensação de jogo muito grande para os jogadores também. O PH, ao meu ver agora, ele foi tentar fazer uma jogada desnecessária e mais uma vez foi só aquela fagulha para o clima fechar aqui no Maracanã.
2: Marcelo, diga, Thiago.
3: Um detalhe rápido, essa confusão é melhor pro Fluminense, que tá pior no jogo. O Vasco tá pressionando, tá atacando, o Fluminense se defendendo. Não faz sentido o PH queimar esse tempo.
0: É, acabou estando uma bola ali que é só a galera. Diga, Gabriel.
1: E perigoso, tá? Todo lado direito do Vasco da Gama agora tá amarelado, o PH e o Andrés Gomes.
0: É, certamente o Marcão vai tentar se aproveitar disso. 40 de jogo, RC Gamires Contabilidade. 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Olha o Guga. Recolheu, soltou. Dá bola pelo centro gramado. Recolhendo a bola no Nonato. Voltou. Ninguém nasce. Ele dribla o primeiro. Costurou pelo setor direito. Acelerou a bola para o Soteldo. Se antecipou. Adiantou demais. Perde a posse. Vem tomando a equipe do Vasco. Sinalzão marcando 41. 40, olha o Léo Jardim, vivendo perigosamente, domina, apertado pelo Ganso, abriu o Léo Jardim, no gol, Renan soltou, por ali, tentava a Sousa, trava Hulk, bota a bola pela linha lateral, Larissa Marinho Beauty Studio, um novo conceito de beleza, em Cabo Frio, agende seu horário agora mesmo, pelo Instagram, arroba Larissa Marinho Beauty, dia da noiva, dia da debutante. 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Olha o Vasco Sousa no bolão. Acelerou para o Henrique, ligou mal pro Andrés. Trava dele, tentou o lençol e chamou a falta, já tem amarelo. Já tem amarelo para o Henrique. O René foi inteligente. Ele viu que o PH já está amarelado, aquilo que o Pioneiro estava falando. Tentou o lençol para ver qual seria a reação do PH, Thiago Brandão.
3: Uma falta muito boba do PH, depois de um erro de passe. É, do próprio Paulo Henrique, né? A bola lançada pelo Santiago Sousa na ponta direita, o PH tentou um passe, a bola foi fraca demais. Na sequência, o Render deu um chapéuzinho e o Paulo Henrique deu, de fato, uma banda no jogador do Fluminense e poderia ter sido expulso.
0: Está me lembrando, Gabriel Perano, aquele jogo do Cruzeiro contra o Galo que o Arthur Jorge não tirou o Vidalba, né? O Flu, ó, toda hora vai tentar aqui a bola pra cima do PH. Daqui a pouco eu te ouço que vem tomando o Hulk, girou legal, acelerou, caiu de Maduro. Mas ninguém pegou você não, Hulk, foi sozinho. Lá vem, acelerando, Tite. Abertura do lado direito do gramado, deu o Andrés Gomes. No bolão, corta René. Ali vem o perigo, mas está muito claro que o Marcão quer causar a expulsão do PH. Do jogo, ele vai partir para cima do Paulo Henrique, Gabriel.
1: Marcelo, eu posso estar enganado, mas eu acho que esse é o sexto ou sétimo Vasco Fluminense da temporada. Teve do Carioca, teve de mata-mata do Carioca, teve mata-mata Copa do Brasil, os dois do Brasileiro. Então a rivalidade está muito quente, está muito pegada, mas o Pedro Emanuel precisa conversar com os jogadores, porque não que a rivalidade seja só do lado do Vasco, mas o Vasco tomou amarelo e precisa ficar de olho, porque, como eu falei, tanto o Andrés Gomes como o PH estão amarelados e o Fluminense, se for inteligente, pode aproveitar
0: 43, isso. 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Lá vem Vascão, esse primeiro tempo vai longe, hein? Tem muito HHH, tem muita confusão, a crise vai ser de 5 para mais. Sousa, ligou no Andrés, corta Guineu, trocando o Canóbio, olha o Paulo Henrique pressionando, o Flu já tá atento, Canóbio, chama no momento, recolhe, tentou ligar pro Hulk no pivô, batalha Thiago, briga por ela, solta a bola pra Sousa, Sousa, ligou no Thiago, tirou, peso um bolão pra Paulo Henrique na linha de fundo, corta Guineu, Paulo Henrique senta em cima, cruzou, sai Fábio! É encaixar, parecia que ia cortar o René, mas o PH acreditou, Thiago Brandão.
3: Na jogada pelo lado direito, o Paulo Henrique recebeu o lindo lançamento do Thiago Mendes e tentou mandar para a área. A bola acabou não encontrando direção e foi direto nas mãos do goleiro Fábio.
0: 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Vivendo perigosamente, sai o Fluminense pelo campo de defesa. Martinelli abriu, deu no René, último minuto do tempo regulamentar na primeira etapa. René soltou, deu no Martinelli, vem conduzindo pela faixa central do gramado. Atrasa a jogada ali pela meia, quem desloca a bola é o atleta que é Milan. Milan abriu, pra Donato, costurou, parou, prendeu, volta a jogada pra Paulo Henrique, Ganso, PH, Ganso, manobrou, estica pelo centro, Tequeno até onde tá colocado, mais uma vez na descida, Milan, Milan para, prende, soltou no comando direito, do Tequeno até onde tá deslocado, Ignacio, Ignacio parou, voltou, trabalha pelo centro, quem vem deslocando o jogador é Milan, Milan carrega, arrastando pela faixa canhota, do Tequeno quase 45, a bola tá aberta no Ganso, Ganso costurou, limpou.

0: abriu no canopio, vem descendo pela faixa central do gramado, a condução do Ganso, soltou no Guenê, tentou o giro do corpo, trava Sousa, é mais uma, vem tomando bola,
1: mais cinco.
0: Pra representação do Vasco da Gama, trocando o Flu, Milan tentou, vamos até os 50, recupera Sousa, para dando com esta, volta a bola, Sousa, que energia tem o argentino, domina Sousa. Faz a abertura pelo setor esquerdo do Degueno, vem limpando, jogada para Piton. Piton recolhe. Quem busca jogo é Colídio. Se apresenta a bola. Thiago Mendes conectou pelo centro. Quem domina é Titi. Recolheu jogada para Carlos Cuesta. Carlos Cuesta vem derivando no centro para Thiago Mendes. Num bolão, Andrés Gomes tentou girar, trava a zaga. Brigou na chegada do Andrés Gomes, queria falta o Flu. Ganso recolheu, eles querem a expulsão do Andrés. Caminhou com o triplo, primeiro carrinho do Sousa. Com falta. Falta forte do Sousa. Vamos ver se vai sujar ou não. O Fluminense já me parece, o Gabriel Peranco, que vai encontrando caminho para ir pendurando os principais jogadores da equipe do Vasco da Gama, Gabriel Peroni.
2: O time do Vasco está pilhado, Marcelo. Se a gente for lembrar, o cartão amarelo do PH foi desnecessário, ele deu um chute para a direção do banco do Fluminense. O próprio cartão amarelo do Andrés Gomes foi desnecessário, ele tem uma jogada estranha com o René no início do jogo, depois ele dá um lance sem bola no René também, muito perigoso, e agora o Fluminense vai aproveitando. O Vasco, ao meu ver, fez um bom primeiro tempo, jogou muito melhor do que o seu rival Tricolor, mas está muito pilhado. O Pedro Emanuel precisa resolver isso, porque o Fluminense vem tentando aproveitar e vem crescendo nos últimos minutos.
0: 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Recolheu, Canobi abriu, lado esquerdo do gramado, quem domina foi o Guenê. Ele Marcelo. Parou, prendeu pelo ciclo central, deu no Milan, vai começar, diga Thiago.
1: Comentário rápido, o árbitro perdeu completamente já o controle do jogo.
0: É, tá muito pilhado o jogo, a verdade é essa. 46,5. Vamos até os 50, se manda o Fluminense. Martinelli ligou no Ganso, perigosamente atrasou no Fábio, quase que o Andrés tomou. Fábio sai jogando errado, que recupera na faixa central. Carlos Costa brigou, Canobi no corpo, ganhou. Canobi da Garcia, deu no Hulk, voltou pra Canobi. Desce o Uruguai, lado esquerdo, pra cima do Paulo Henrique, tá amarelado. Canobi costurou, não entendi porque ele não foi pra cima, cara. Não entendi porque ele não tentou o drible. Lá vem Martinelli, recolhe pra Canobi, lado esquerdo do Tegueno. Ele chama, movimenta, aparou no Guenê, Guenê voltou, deu no Ganso, Ganso do Martinelli, 47, olha a bola, perigosa pro Milan, quase tomou o colídio, voltou ninguém na, soltou, pra Guga, conduziu, Vasco marca bem, tira os espaços, Flu troca passes, Martinelli no campo de defesa, aciona a Guga, limpa na volta, recolhe, jogada até onde está deslocado por ali, o jogador que é Milan, Milan pelo campo de defesa, para, prende, domina, busca o jogo, olha a bola do Milan, abriu no Canobi, lado esquerdo pra cima do Paulo Henrique, domina, gira, Canobi, ele tenta partir, ainda ele, Canobi, vai recolher, voltou, recomeça pra René, ele pega, o Canobi é o cara que tá chamando a responsabilidade, né, mas ninguém tá aparecendo, foi quem liga, reclamou, se manda o Flu, Martinelli limpou, no Ganso, e prima voltou pra Martinelli, 48, faltando 2, olha a bola do Ganso, atrasa no Fafá, vai ligar pro comando. Bola viaja, batalha Hulk, melhor pro Cuesta, trocou em tanto no Guenê, soltou no Cano, driblou o PH, tentou tirar do Bruno que faz o corte, carrinho. Bola pela linha de lado, toda vez que a bola sai aqui no lateral parece que vai dar um problema. Olha o Guenê, cobrou rapidinho, ligou pro Hulk, bateu, Léo Jardim, o que, que o Hulk fez? Olha a bronca da galera do Fluminense com o Hulk, Thiago Brandão.
1: Porque vacilou muito feio o Hulk agora. Cobrança rápida, inteligente, de lateral e gol. O atacante do Fluminense que saiu contra o zagueiro Robert Renan pelo lado esquerdo de ataque. Tentativa de finalização saiu muito fraquinha nas mãos do Léo Jardim. Detalhe, o Soteldo estava livre do outro lado. Era rolar para o atacante venezuelano que ia sair cara a cara com o Léo Jardim. Ele tentou uma finalização muito ruim. Bola fraca nas mãos do goleiro Léo Jardim.
0: Primeiro tempo pegando fogo, já intervalo, campeão Gabriel Peroni e Thiago Brandão vão trazer tudo pra galera quando o Sousa errou no passe. O Vasco tá começando a negar o cansaço que o Peroni tava falando. O Flu sustentou 0-0 e o Marcão tem mexido bem no time. Olha o Ganso, ligou pra Martinelli com 49 de jogo. 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Deu no Hulk no pivô, tá mal no jogo Hulk. Vem tirando de novo a equipe do Vasco da Gama, acelera tentando no Sousa, arranca pela meia, aparou no colídio, 49 mente, já conectou para o Andrés Gomes, para cima do Ignacio, Andrés Gomes chamou, recolheu, vem pelo centro, ele é talentoso, Ignacio travou, Andrés Gomes achou espaço, se manda, tribo, corta Ignacio de novo, Mas o árbitro vai voltar, vai dar falta, dá amarelo pro Ignacio, Thiago Brandão.
1: Deu amarelo para mais uma reclamação muito grande do banco do Fluminense. A jogada pelo lado esquerdo, o Ignacio tentou parar o Andrés Gomes de todas as formas possíveis. Acabou que cometeu a falta, não gostou nada, saiu reclamando e tomou o cartão amarelo. Amarelou para mais um jogador, me parece, pro Soteldo.
0: É a reclamação ali. Parece que o Fluminense reclamava, cobrando que o juiz não tinha dado amarelo, mas dizem que o segundo amarelo tem que ser com um grau de intensidade um pouco maior. 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É o último lance da primeira etapa. O André está caído, está com dificuldade de se levantar. O árbitro vai lá dar uma olhada no André e se levantou. Agora sim vem bola, 50 e meio. É a última bola da primeira etapa. Colide Piton, sempre eles na pelota aqui no final da faixa central, início da intermediária. Rolou Piton, ligou Colídio, agastou no centro, Thiago Mendes voltou pra Colídio, botou lá dentro, subiu o golpe de Kenan, testou pra Buvuca, vem tomando o Hulk, tira de qualquer jeito. O troca do Thiago Mendes, o árbitro olhou e terminou. A bronca da galera, que o juizão não deixou o Thiago Mendes bater. Tá com reclamação, olha o bolinho, final do primeiro tempo. Olha o bolinho ali no gramado, a confusão no gramado do jogo. Olha a confusão, Thiago Brandão.
1: Confusão por conta da reclamação dos jogadores do Fluminense que foram para cima do árbitro da partida, que está perdidinho, Marcelo. Mais um cartão amarelo saiu por ali, eu já identifico para quem foi no meio da confusão. Mas é inacreditável a arbitragem. Não é que tá errando para um lado, tá errando para o outro, tá prejudicando um ou outro. Tá prejudicando os dois. Arbitragem muito ruim, completamente sem controle aqui no Maracanã.
0: E o Hulk foi amarelado. Bom, já na manchete a gente volta, hein? Um minutinho na manchete a gente volta aqui no... A saída dos jogadores, a confusão vai acalmando, mas já dá pra identificar ali, Thiago Brandão, que o Marino Inês trouxe. Vai intensificar o trabalho de aquecimento, não sei se foi alguma coisa com o Andrés Gomes, tá amarelado também, mas o Marino ficou ali para fazer um trabalho mais intenso, Thiago Brandão.
1: Exatamente, e aí teve até cena curiosa, porque tá entrando aquele banner do Brasileirão, e veio um segurança reclamar que o Inestrosa tava passando por ali para aquecer. Fica o registro, mas de qualquer maneira, as duas equipes saindo de campo, amarelou pro Soteldo na confusão. O Hulk saiu bem revoltado do gramado. Clima tenso, e o clima tenso por conta da arbitragem que deixou ficar assim. Mas falando de campo e bola, o primeiro tempo foi um verdadeiro amasso do Vasco da Gama aqui no Maracanã. Mas falta chegar com mais qualidade na hora de concluir o gol. É um Vasco que repete os mesmos erros do último jogo, mesmo com a presença do Bruno Duarte. O Vasco não tem qualidade para abrir o placar.
0: O Peroni, os titulares já saíram, mas as reservas do Flu seguem lá reclamando. É muito aquele aspecto de jogo mental, né? A gente não sabe se o Bruno Duarte vai tirar o Paulo Henrique, se vai tirar o André, estão amarelados. E o Flu está tentando ir para cima desses dois, ô Gabriel Peroni.
2: É isso, e a arbitragem... O Thiago Brandão foi muito bem, Marcelo. É um clássico tão importante aqui no Rio de Janeiro, um clássico que vale tanto pro Vasco da Gama, vale tanto pro Fluminense. Pro Vasco vale sair da zona de rebaixamento com um pouco mais de tranquilidade. Pro Fluminense vale voltar pro G4. E a arbitragem do Davi Lacerda foi muito, muito ruim, Marcelo. E ele tem, e tantos os times, tanto o Vasco quanto o Fluminense, tem motivos para fazer essa reclamação. O Fluminense reclamou um pouco mais porque acha que o Paulo Henrique poderia ter sido expulso, o próprio Andrés Gomes poderia ter sido expulso na reta final, mas no geral foi muito ruim. O Davi Duarte Lacerda, ele atrapalhou, Marcelo, ao meu ver, o espetáculo. É óbvio que o time do Vasco está muito pilhado, é óbvio que o time do Fluminense também está bastante pilhado, o Marcão correndo ali na beira do gramado e reclamando bastante, o Hulk reclamou muito com a arbitragem e depois foi fazendo sinal para as câmeras de direito de transmissão reclamando da arbitragem, e foi um primeiro tempo muito ruim, mas ao meu ver, o Vasco deveria ter jogado um pouco melhor, Marcelo, no sentido de criar suas chances. Foi um domínio total do Vasco, o Vasco foi muito superior que o Fluminense, mas do que adianta se não conseguiu nem levar tanto perigo assim, apesar de ter sido um jogo melhor do Vasco. Se a gente for ver, o Fábio não fez aquela grande atuação, não fez aquela grande defesa. Isso é preocupante para o torcedor Cruz Maltino, Marcelo, porque ao meu ver, esse primeiro tempo foi muito, muito mais desgastante para o Vasco, que não conseguiu abrir o placar. Então, vamos ver como é que vai ser a postura das equipes para o segundo tempo. E espero que os dois times, os dois treinadores, consigam acalmar os ânimos para o segundo tempo ter uma partida um pouco mais elaborada e não tão disputada.
0: Arbitragem fortemente vaiada na saída, Thiago Brandão.
1: Muito vaiada. Detalhe, depois de fazer ali um trabalho de aquecimento, o Nestorza vai pro vestiário, me parece que já para receber ordens ali, conselhos do Pedro Emanuel pro segundo tempo, quase possível que não seja no lugar do Andrés Gomes, né? Tá amarelado, tá pilhado e claramente longe dos 100% fisicamente.
0: Já vamos ouvir os jogadores falando, já o Pierone e o Thiago Brandão vão chegar para comandar tudo no nosso intervalo campeão de por enquanto. 0 para a equipe do Fluminense, 0 para a representação da equipe do Vasco da Gama. Já de volta também na Manchete, o torcedor ligado com a gente nos 96.1. De volta aqui direto do estádio do Maracanã, para o torcedor que vai levando aí de carona, acompanhando as emoções de Fluminense, por enquanto 0. Vasco da Gama também 0 aqui no Sonzão da Manchete, da Onde, da Litoral News. Vamos ouvir o Hulk, ele fala.
3: Informação, boa noite.
4: Então, primeiramente, falar do nosso time, que, obviamente, não fizemos um bom primeiro tempo, isso está claro, mas assim, o bom é que conseguimos sair sem tomar gol, agora voltar para o segundo tempo, focado, procurar ajustar algumas coisinhas para ser ajustado, para voltar melhor, jogar melhor futebol e buscar o ponto que é o nosso objetivo. E o contexto geral do jogo é difícil, né? Acabei de falar aqui para nossa assessoria. Um jogo desse tamanho, um dos maiores clássicos do Brasil, não pode tocar um árbitro que não tem personalidade. Não existe isso. Se você pegar um lance ali que o Canobbio está disputando a bola, acho que com o Paulo Henrique, ele dá uma peitada no Canobbio. Eu nunca vi isso no futebol no mundo. O árbitro peitar o jogador. Pega a imagem que vocês vão ver, ele peita e eu falei para ele: Davi, você está errado, você não pode peitar o jogador. Ele falou que só fica na frente do jogador. Não existe isso. O que a gente cobra é só critério. Se tiver critério, não tem reclamação, só que não tem critério. Não tem critério. Porque tem lance para dar o segundo amarelo, ele não dá. Se o jogador não tem amarelo, ele dá o primeiro. Então tem que ter critério, é difícil. A gente quer sair do jogo, tá falando do jogo, dos nossos erros, dos nossos acertos, das nossas vitórias, das nossas derrotas. Mas todas as vezes tem que falar de árbitro, é difícil, fica cansativo. E a gente só quer que seja justo, só ser justo, usar critério, ser justo. Infelizmente ele não é. Quando a gente vai cobrar com respeito, ele dá amarelo para se defender. Aí fica difícil.
0: Desabafo do Hulk, cara, na saída do gramado, desabafo do jogador da equipe do Fluminense. Se alguém falou pelo lado da equipe do Vasco da Gama, pra gente também poder registrar já já, mas o Hulk ficou numa bronca séria ali com o árbitro do jogo já já. A gente traz também pra galera a fala dos jogadores da equipe do Vasco da Gama. 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Gabriel Pieroni, o primeiro tempo pegou fogo, mas nada de gol, 0-0, Gabriel.
2: É isso, Marcelo, vamos começar aqui o show do intervalo aqui na Litoral News, e é isso. A equipe do Vasco da Gama fez um bom primeiro tempo, conseguiu fazer uma boa pressão na equipe do Fluminense, mas não conseguiu abrir o placar. E ao meu ver, um dos motivos para isso, Thiago, foi que o primeiro tempo foi muito duelado, mas não foi tão bem jogado, principalmente ali na sua reta final. O Davi Duarte Lacerda foi paralisando muito o jogo, ele começou dando muitas faltas e depois ele foi diminuindo e acabou desagradando os dois lados. Eu queria saber, Thiago, como é que você enxerga esse primeiro tempo e o que você acha, por que o Vasco teve tanta dominância, principalmente nos primeiros minutos, mas por que a equipe de São Januário não conseguiu não só fazer o gol, mas não conseguir fazer essa dominância, virar um volume de jogo com muita chance ou até mesmo dar mais trabalho pro goleiro Fábio nessa primeira etapa?
1: De fato, primeiro tempo de amplo domínio do Vasco da Gama, primeiro tempo em que o Vasco claramente, se o próprio Hulk admite isso na entrevista pós-jogo, pós primeiro tempo, né, na saída de campo, e elogiar o Hulk, né, o Hulk que tanto reclama, tanto fala de arbitragem. Hoje foi perfeito na sua fala, na saída do gramado. Ele primeiro admite que o Fluminense está mal, que o Fluminense não mereceu sair no primeiro tempo com a vitória, que não foi a arbitragem que prejudicou o Fluminense, mas que de fato é um árbitro completamente sem personalidade. Estou sendo muito crítico aqui, porque de fato merece. É um primeiro tempo de zero controle da partida.
2: O Davi Duarte, ele atrapalha o primeiro tempo, Thiago. Foi um bom primeiro tempo que o Vasco tentou, o Fluminense muito aguerrido também equilibrou na reta final, mas quando você olha, Thiago, o Hulk falou muito bem, um dos maiores clássicos do Brasil, Vasco e Fluminense, além da tradição e a história, que são dois gigantes do futebol brasileiro, quando você olha atualmente esse cenário, Thiago, de rivalidade cada vez mais crescente, era um clássico que pedia algo melhor, pedia um profissional e um árbitro melhor. Então, ao meu ver, não sei se você concorda, eu acho que você concorda, Thiago, não foi um primeiro tempo ruim, mas ele poderia ser muito melhor se tivesse um bom árbitro no comando dessa etapa.
1: Perfeito, eu acho que um árbitro do nível, é claro, não do nível, que não que seja perfeito, né, mas com a experiência talvez de um Rafael Claus, de, sei lá, um Wilton Pereira Sampaio, tá longe de ser perfeito, a gente critica esses caras todo santo dia aqui, pra não parecer que tô falando que eles são algo muito especial, mas assim, um cara que pelo menos tem peito pra apitar um jogo desse tamanho, né. O Hulk falou ali e a gente foi ver aqui no monitor, e é verdade, o Davi peitou o Canobbio, empurrou o Canobbio como se ele tivesse ali na mesma... mesmo tamanho dentro de um jogo de futebol que um jogador. Ele é autoridade, ele não precisa se impor dessa maneira, ele tem que se impor com o que ele faz dentro do gramado. Mas vamos esquecer um pouquinho a arbitragem, pelo menos no restante desse intervalo, e elogiar o ótimo primeiro tempo do Vasco, mas é um Vasco que parece seguir alérgico a fazer gols. Fiz esse comentário aqui mais cedo e sigo com essa ideia. Um Vasco que cria, pressiona, engole o

Fluminense tendo gramado na primeira etapa, mas não consegue traduzir isso em gol. E é um primeiro tempo muito perigoso para o Fluminense. Porque como você comentou agora há pouco, o Vasco cansou, o Vasco pressiona, o Vasco engole o Fluminense no primeiro tempo e não sai com um resultado. Né? Então a tendência é que no segundo tempo o técnico Pedro Emanuel tenha que mexer bastante na estrutura do time para conseguir de alguma maneira manter essa intensidade. O Vasco que termina o primeiro tempo com 54% de posse de bola e vi aqui no, durante a transmissão que chegou a 64% essa posse de bola do Vasco, foi caindo no, na reta final, fruto também

0: isso não se traduzir em gols.
1: E Thiago, agora vamos falar um pouco do Fusão. O que você acha que deu errado nessa primeira etapa? O Fluminense conseguiu, obviamente, não jogar tão bem, mas manteve o empate. O próprio Hulk falou sobre isso, que a equipe precisa ir para o intervalo agora, corrigir o que não fez tão bem para jogar melhor na segunda etapa. Mas como é que você analisa o Fluminense? Por que você acha que o Flu não conseguiu equilibrar as ações, não conseguiu atacar tanto assim o Vasco? Você acha que é mérito da equipe cruz-maltina com o trabalho do Pedro Emanuel? É demérito do Marcão, um pouco dos dois? Como é que você avalia esse primeiro tempo, que dá para dizer que não deu certo, apesar de não ter tomado gol, não deu certo, principalmente na parte ofensiva da equipe tricolor, Thiago?
0: Em certo momento, Gabriel, aqui no primeiro tempo, eu cheguei a comentar com você em off que pareciam que os papéis tinham se invertido de acordo com o que foi a semana, né? Parecia que o Fluminense teve jogo no meio de semana e que o Vasco estava com 6 dias de folga esperando por esse jogo.
1: Fluminense... Talvez senso de urgência, Thiago, é a palavra?
0: Pode
1: o Vasco
0: ser.
1: Tem mais senso de urgência nesse momento que o elenco tricolor?
0: Pode ser, mas acho que pode ser a palavra intensidade também, né? Eu comentava aqui no pré-jogo, como eu olhava para esse meio de campo do Fluminense, eu via Nonato e Ganso com uma distância enorme para os outros quatro que preenchiam esse setor de meio de campo. Os três do Vasco, Tietchan, Sousa e Thiago Mendes, e o próprio Martinelli no Fluminense, que é o guerreiro sozinho desse meio de campo do Fluminense. O Nonato, e o Ganso estão sendo engolidos pelos outros três do Vasco da Gama. O Martinelli ainda tenta, mas tenta sozinho. Então, assim, o Vasco perde, pressiona e rouba no meio de campo. O Fluminense não tem meio de campo nesse jogo, está sofrendo muito com isso, e não tem alternativas tão interessantes no banco que possam mudar esse cenário. O Hércules está fora, o Lúcio Acosta não vem jogando bem, o Savarino não vem jogando bem, o Otávio não tem muito nem o que dizer em relação a ele de uma possível entrada. Então, assim, de fato, o Fluminense está sofrendo muito com esse meio de campo e não tem esse jogador mais combativo para conseguir marcar. A sorte do Fluminense, podemos dizer assim, é que aguentou esses 45 minutos e agora Sousa, Tietchan e Thiago Mendes tendem a voltar mais cansados. Mas a verdade é que, para mim, pelo menos, o melhor jogador desse primeiro tempo foi o Sousa, e o Fluminense está sofrendo muita dificuldade de sair dessa pressão inicial do Vasco. Além do, claro, do falta do senso de urgência, não entendeu que tem que botar mais vigor em campo, que tem que correr mais em campo para conseguir combater o Vasco.
1: Thiago, Toreldo, Savarino, Guilherme Arana, Germancano, Castilho, Igor Rabelo, Freitas, Riquelme, Lúcio Acosta, Fidelis, Kevin Poder, Thiago, voltaria com alguma substituição pro segundo tempo ou voltaria com essa mesma equipe que terminou a primeira etapa?
0: Não são muitas opções no banco, né? Não são muitas opções. Você tem ali nomes como o próprio Riquelme, que entrou relativamente bem recentemente. Tem o Kevin Serna, que também pode ser uma opção, mas nada que chame tanta atenção. Savarino, eu acho que é natural Savarino ganhar espaço nesse segundo tempo. Mas o Soteldo e o Canobbio, curiosamente, talvez tenham sido os dois melhores do Fluminense nesse primeiro tempo quando tiveram a bola. São caras que se esforçam muito, marcam muito.

0: Eu acho que o Otávio, assim, pode ajudar, mas não vai mudar o cenário do Fluminense no jogo.
1: E do outro lado, Thiago, Vasco da Gama tem Fusato, Puma Rodrigues, Lucas Freitas, Avelar, Barros, Ramon Rick, Rojas, Nuno Moreira, Marina Nestrosa, Adson, David Spinelli. Voltaria com mudanças e vou além, Thiago. Eu queria que você falasse, se você fosse o Pedro Emanuel, você, além das mudanças, se você voltaria com algumas mudanças, você preservaria o PH, preservaria o Puma, o Andrés Gomes pro segundo tempo? E outra, o que, que você achou dessa primeira etapa do Bruno Duarte?
0: O Bruno Duarte participou bem do jogo, né? Começando a responder pelo final da pergunta, participou bem do jogo, mas assim, sempre fora da área, né? Você inclusive comentou isso durante o jogo. Bruno Duarte que foi muito melhor fora da área do que dentro dela. Quando teve duas oportunidades na área, acabou não conseguindo finalizar, não dominou bem. Enfim, não conseguiu corresponder ao que ele foi contratado. O Vasco que segue com um problema nesse primeiro tempo, que o Bruno Duarte veio para resolver. O Vasco que cria, mas não conclui em gol. E falando um pouco mais sobre o banco de reservas do Vasco, como a gente já noticiou aqui, o Marina Nestrosa vem para o segundo tempo, já estava aquecendo, conversando com os preparadores físicos ali, deve entrar naturalmente no lugar do Andrés Gomes. Isso já me chama atenção, ele na frente do Adson, por exemplo. Claro que o Adson jogou no meio de semana muito mais tempo que ele, mas me chama atenção ele entrar para jogar 45 minutos na frente do Adson nesse segundo tempo. Provavelmente no lugar do Andrés Gomes aqui pelo lado direito, naturalmente. E uma outra mexida, como você muito bem disse, talvez seja o Puma Rodrigues. Eu acho que vai ficar muito exposto você colocar o Puma e o Inestrosa, porque o Marino não volta tanto para recompor pelo lado direito. Eu acho que ele recompõe muito menos, por exemplo, com o Andrés Gomes. E o Paulo Henrique é um marcador infinitamente melhor que o Puma. Tem que chegar no Paulo Henrique e falar, olha, tem que se acalmar. Você não pode ser expulso nesse jogo. Você está muito pilhado, já tomou um amarelo muito bobo, correu o risco de ser expulso. Acho que tem que deixar o PH pelo menos mais alguns minutos dentro do gramado e tentar ver como vai ser a reação dele. Qualquer coisa você tira. Mas eu acho que dois jogadores que aparecem naturalmente para entrar também nesse segundo tempo, futuramente, é claro.
1: E o Puma continua no banco, tá? A gente consegue ver aqui o time do Vasco vai voltando de reservas, Thiago. O Puma Rodrigues vai voltando ali com o seu coletinho, vai voltando para sentar no banco de reservas. Então, pelo menos nesse momento, o Puma Rodrigues continua no banco. E um fator curioso, Thiago, é que nesse momento, quando você falava, o Davi Duarte Lacerda voltou pro gramado e teve uma união das torcidas. Tanto o Vascaínos quanto o Tricolor, presente no Maracanã, aproveitaram para vaiar o árbitro, que para mim foi um personagem muito negativo nessa primeira etapa, Thiago.
0: Perfeito. De fato, foi um personagem negativo e as duas torcidas vaiaram, mas completando aí ideia, acho que o Ramon Rick aparece naturalmente como um dos que vai entrar nesse segundo tempo, pode ser no lugar do Tietchan, pode ser no lugar do Thiago Mendes, enfim, qualquer um que for sair por ali, acho que outro que pode acabar aparecendo é o David, né? Você tem o Bruno Duarte que tá estreando hoje, particularmente pra mim, não tá fazendo tão bem a sua função, e tem o Colite que também não vem conseguindo manter 90 minutos e o David pode ser uma opção tanto na ponta esquerda como no ataque.
1: É isso, a gente vai esperando, as equipes vão voltando aqui ao gramado. O Vasco da Gama, como eu falei, já voltou com alguns reservas. A gente conseguiu ver o Avelar voltando para o banco de reservas, o Adson, o Puma Rodrigues voltando para o banco de reservas. Mas, por exemplo, como o Thiago Brandão falou muito bem, tanto no intervalo como nessa volta, o jogador Marina Nestrosa até agora não voltou. A equipe do Vasco da Gama ainda não entrou dentro de campo, o Fluminense também não. Nesse momento, os bancários tricolores vão voltando também para o gramado aqui do Maracanã. E fica a expectativa, a gente consegue ver agora Lucas Freitas, Cauan Barros, Spinelli, jogadores voltando também para a região do banco de reservas, Nuno Moreira, e agora volta os times. Agora volta os times, vamos ver se a gente consegue ver alguma mudança. Vai voltando o Soteldo, Ignacio, Canóbio, Martinelli, René, Nonato, Hulk, Ganso, Midian e Fábio. Fluminense volta sem mudanças. Agora vamos ver a equipe do Vasco da Gama. Bem-vindo Léo Jardim, Robert Renan também entrando aqui no gramado. Os jogadores do Vasco não voltaram tão juntos assim como o Fluminense. Então atrapalharam aqui a narração que eu vinha fazendo lá nosso Marcelo Marinho. Lucas Piton também volta pro gramado. Carlos Cuesta, Sousa, Andrés Gomes ali também. Paulo Henrique, Colídio e Thiago Mendes. Bruno Duarte. Então as duas equipes, Thiago, voltam sem substituições. Então as duas equipes voltam sem substituições. Tanto Vascaínos quanto Tricolores já estão de novo no gramado e sem mudanças, Thiago.
0: Perfeito, voltou o Gomes, o que a gente não esperava, né? A gente esperava que o Inestrosa fosse entrar, porque estava conversando ali com a comissão técnica do Vasco. Vamos ver se ele volta já aquecendo para entrar daqui a pouco, como vai funcionar.
1: E agora a gente vai voltar, devolver a nossa partida para ele, que vai narrar mais 40 segundos de muita emoção, Marcelo Marinho.
2: Bora pro jogo, depois do intervalo campeão, comandado pelo Gabriel e pelo Thiago aqui, rolou a bola! Bora pra segunda etapa, se arrepiar, hein? Os dois times querendo cumprir os objetivos do Campeonato Brasileiro antes de partir pra missão internacional nas Copas. Olha a progressão da representação do Flu. Trabalha Ignacio, caminha, solta, rola pro Fábio, conectou, lado esquerdo. rolando pelada para Martinelli, perigosamente caminha na própria grande área, inverte no fogo, Guga de cabeça, para, deu no Ganso, Ganso costurou, o Piton, outra vai ser do Ganso, do Carrini, Gomal perdeu, vem recuperando jogada, Sousa, Sousa pelo centro, recolheu para Tietchan, abriu o bolão para Andrés Gomes, se mandou, corredor direito, levantou, Bruno vai testar, trave, Ignacio. Completa Soteldo, tenta a trama, acelera para o Flu, foi travado com falta. Falta do Sousa, que puxou o Soteldo na passada numa chola. Thiago Brandão.
0: Depois de um cruzamento na área do Andrés Gomes, a defesa do Flu cortou e ele na entrada da área. O Soteldo tentou fazer um drible, o Sousa acabou errando o cabeceio, escorregou e puxou o jogador do Fluminense.
2: 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E lá vem o Flu, tem falta de novo. Tem pressão Fluminense, Equali Nonato, primeiro minuto de jogo. Na etapa complementar já foi 0-0. Martinelli no bolão, acelerou para René, corta a PH. Bola pela linha de lado, é manual para a equipe do Fluminense cobrar. 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Lá vem Fluminense, trabalha Milan. Regressa, volta no goleiro Fábio. Fábio está apertado pelo Bruno. Lançou mal, tomou. Sousa, ciclo central. Encarou o Hulk, abriu no Thiago, despachou para Piton, lado esquerdo. Dominou, limpou, trouxe da direita. Vem batida para fora. Pela linha de fundo, puxou na que não era boa. Pegou mal nela, Thiago Brandão.
0: Muito mal, Lucas Piton, depois de uma boa jogada do Vasco na ponta canhota, ele limpa atrás para a perna direita na entrada da área. Com a perna que não é a boa, mandou muito longe do gol do goleiro Fábio, tiro de meta para a equipe do Flu. Detalhe, já foi para aquecimento os jogadores do Fluminense.
2: E já está colocando ali a patota para trabalhar o Marcão. 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Olha a volta do Canóbio, foi seguro, é falta. Falta em cima dele, 2,5 de jogo, 0-0. O Flu tenta voltar melhor para o jogo.
1: E Marcelo?
2: Hulk cuspiu marimbondo na saída também em relação à atuação do time. Diga, Gabriel.
1: Só uma curiosidade agora dessa falta do Cuesta. Como a equipe do Vasco joga pela linha alta, pela marcação pressão, toda vez que o Robert Renan, o Sousa, saem para marcar aí também o Cuesta, parece que tem uma orientação para matar a jogada se não conseguir recuperar. Foi o que o Cuesta fez. Ele saiu, tentou fazer o combate, não recuperou, fez a falta.
2: Olha o Milan na construção, gasgou o ciclo central do gramado, abriu boa bola para René. René se manda, o Marcão tem visto bem o jogo. René no bolão para o Huckin, bateu para fora! Pela linha de fundo, ainda teve um desvio do goleirão Léo Jardim para salvar. Impressionante a chance que teve o Fluminense, a melhor do jogo, Thiago.
0: Porque abriu um buraco no lado direito de defesa do Vasco da Gama. Cuesta e Sousa se posicionaram muito mal. A bola lançada, o Hulk finaliza, a bola desviou.
2: O Hulk levantou, subiu, ganhou, trava, Thiago Mendes. Bola pela linha lateral. Marcão tem visto bem os jogos. Ficou sentindo o Thiago Mendes. Ia cobrar o Fluminense, a turma mandou esperar, porque tá sentindo. Parecia ali as costas, o Thiago Mendes, Thiago Brandão.
0: Exatamente, sentindo as costas depois do cruzamento na área. O capitão do Vasco da Gama subiu para fazer o corte, caiu de mau jeito e nesse momento reclamando de dores por ali.
2: 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Aqui vem voltando a jogar pelo centro, Milan. Abriu na canhota, Guene. Tentou o giro do corpo para cima do PH. K9 golou. No Ganso, escora pelo centro para Martinelli. Volta bem o Fluminense. Olha o Ganso no comando. K9 corta PH. Mas a bola já tinha saído. É manual para ser cobrado pelo time do Vasco da Gama. 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E amanhã tem mais, Estádio Olímpico do Pará, o Mangueirão. Tem Remo e Flamengo. Na sequência, eu vou lá no Nilton. Contar, Palmeiras e Botafogo, Remo e Flamengo, explosão da galera, o Sidney Marinho, vou ao Nilton. Tem Botafogo e Palmeiras. Aqui vem voltando. Joga a bola a equipe do Vasco, Piton. Podia lançar no Colídio, preferiu trabalhar, voltou perigosamente para o Gomes, que Renan despachou. Balão para Colídio, matou no peito, tomou a carga, pediu a falta, não houve. Gol Nonato, Bolão até Soteldo, recolheu no Guga, tramou para Soteldo, tentou iludir, travou a zaga, a recuperação foi feita do Nonatica pela meia, recebendo no Matheus Martinelli, rola a bola para Guga, deriva aqui pela linha de zona, o Tegueiro se manda, é o time de Guerreiros, Ganso no bolão, para René, abriu, para Canóbio, dominou e bate, encarou, PH balançou, cruzou, René no pivô, voltou mal para o Canóbio, corta a zaga! Ali viu o perigo, é um outro Fluminense, o Gabriel Peroni no segundo tempo, Gabriel.
1: O Fluminense voltou bem, Marcelo, a equipe começou a achar muito espaço na faixa central do Vasco da Gama, ali entre os zagueiros e o Souza, é um outro Fluminense que vai levando muito mais perigo.
2: O incrível Hulk na bola, grandalhões da grande área, Ignacio Milan, bate o Hulk fechadinha, subiu o Milan, sai Léo Jardim. O troco vai ser do Nonato, matando o Tegueno, estica para Canóbio, ele bota no peito, ajeita. Rolou, trabalhando o Ganso, volta a pelota, atenção, Martinelli cruzou, Ignacio testou pra fora. Pela linha de fundo, Ignacio tem que ser apresentado sempre bem nessa bola aérea. Thiago Brandão.
0: Cruzamento na segunda trave, apareceu o grandalhão do Vasco, do Fluminense nas costas, a defesa do Vasco da Gama acabou testando direto pra fora, o Fluminense cresce no jogo.
2: 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Sete jogadores, faltando 38 para o final do espetáculo, no placar da Rede Sol Gás, há mais 25 anos, completando seu tanque, abasteça da Rede Sol Gás em

0: voltou um pouco mais cansado para esse segundo tempo. Foi um primeiro tempo muito intenso do argentino. 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Agora também o Namar Carpel. Davi tocou, acha no parque Bulho, na Júlio com o cheque no centro aqui, caiu de Maduro. O Ganso, Soteldo tá com a bola, recolhe, dois em cima, abriu no Guga, recolhe, volta pra Soteldo, tá apertado, deu mole, perdeu uma trança, Cusmão tira, colídio, soltou no Thiago, recolhe na transição, 4 contra 4, partiu o Titi, evoluiu, se mandou, costurou, abriu mal pro colídio, trava a zaga. Vem tirando, foi o Martinelli, se embolou, colídio, fechando o tempo. E o Colite vem puxando o Martinelli pela camisa. E o tempo ia fechando o Thiago Brandão.
1: Porque o Colídio tentou parar o contra-ataque puxando a camisa do Martinelli. Martinelli não gostou e puxou de volta do Colídio. Depois aconteceu uma peitada por ali por parte do volante do Fluminense. Mas quem leva amarelo é o Colídio por ter parado o contra-ataque.
0: Já já vai mexer o Flu. Já já o Thiago traz pra galera quando o Soteldo se manda. Progrediu pela meia, costurou. Deu no Canóbio, Canóbio. Abriu. Braganzo, recolhe, bico da grande área, driblou o primeiro PH. Pelo centro, dá bola pra Nonato, Nonato no Ganso, costurou, abriu. Na marginal direita pra Guga, Guga chamou no X1, parou. No fundo, pro Canóbio, vai cruzar, tentou driblar, trava, Ramon Sosa.
1: Lúcio Costa.
0: Já já Costa na equipe do Fluminense, 9 de jogo. É escanteio pro time de Guerreiros, a informação da Uma Labs, laboratório referência na região. 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Lá vem pra bola Paulo Henrique Ganso. Vai ser autorizada para botar dentro do caldeirão. PH Ganso partiu, levantou segundo pau. Sobe a zaga, faz o corte, sobrou pro Hulk, tentou a bike, trava a zaga. Alivia o perigo, o Hulk tentou a bike. A zaga cortou. Volta o Nense. Soteldo recebeu do Nonato, costura na meia esquerda, acelera o Flu, domina o segundo tempo. Soteldo no fundo, tentou cruzar, trava a zaga, sai Léo Jardim. Cruzamento de Aldo, Soteldo estava atento para tomar Léo Jardim lá no ataque no Rio de Janeiro. 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Anote 10, 10 de jogo. Faltando 35, 35 para serem jogados no segundo tempo. E no placar do Campeonato Brasileiro, Lacário confio. Tomou para o Vasco, acelerou, do em cima, trava ele na bola. Ela está viva, tira o Flu. Vem tomando o Matheus Martinelli, já liga no comando. No Hulk, Hulk costurou. Parou, prendeu, rolou no Guga. Guga vem descendo. Vai pegar Ganso, 10,5, 0 a 0. 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Enem abriu, soltou. Deu no Canóbio. Canóbio costurou, penteou, pé direito. Pode deslocar, jogada na grande área, prefiro trabalhar. Para René no centro, deu para Martinelli, bola boa. Com o Nonato, escora. Até Ignacio, corredor. Para Ganso de prima. No Guga, Guga ajeita. Soltou no Soteldo. Caminha, pedala, linha de fundo, encarou o René. Bela fita, Soteldo invadiu, cruzou. Trava, Thiago Mendes. Ali vem o perigo, vem escanteio para o Fluminense. O Ganso pediu para ficar para bater o escanteio, Thiago Brandão.
1: Pediu para ficar depois de uma linda jogada do Soteldo. Na ponta direita fez o corte, tentou o cruzamento, a bola explode na defesa, escanteio para o Flusa.
0: Aproveitar pelo bicho para chamar mais um no Fluminense. Vamos ficar de olho. Se é um... Não, é só um novo boneco indo para aquecimento, né? Preparado o Ganso. Bateu cheio de efeito, segundo pau. Trava, Sousa. O trocando o Soteldo, ele batalha, domina, tem um Ganso com pisão, Soteldo, ele gosta, ele é abusado no X1, tentou achar espaço, invadiu, trava a zaga. Vem tirando de qualquer maneira o Bruno Duarte, a sobra pela linha de zona, o Tegueno é do Nonato, limpa, costura, o Marcão organiza ali na beira do gramado. Nonato caminha, ganha espaço, trabalha no Guga, 12 de jogo, 0 a 0, segundo tempo, nada de gols. Olha o Canóbio, limpa a jogada, é para Nonato, atenção galera, vem dominando. Nonato, a abertura foi feita recebendo o Martinelli, tentou lançar o Nonato, trava o colídio, bola pela linha lateral. 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Tá mexendo o Nense, Thiago.
1: Mexe o Fluminense, vem número 32.

0: Lúcio Acosta no lugar do 10 Ganso, daqui a pouco Adson no Vasco da Gama.
1: E aí, Gabriel Peroni, Lúcio Acosta na vaga do Ganso, Gabriel.
2: O Fluminense, o Ganso fez um jogo interessante nessa segunda etapa, nesse de jogo, mas um pouco mais cansado. O Lúcio é um jogador mais criativo, um pouco mais velocidade. O Fluminense tenta mudar suas peças para tentar continuar
1: dominando. E olha a bela jogada, Hulk deu na Costa, ligou pro Canobre, contra pega, trava Paulo Henrique! Já estava marcado impedimento, mas é impressionante como o Fu cresceu, né? Mostra a visão que o Marcão tem. Para quem dizer que é só coisa do Thiago Silva, hoje não tinha Thiago Silva no vestiário, Gabriel Peroni.
2: É, foi um primeiro tempo bem ruim, Marcelo, mas no futebol você tem essa oportunidade no intervalo. Ele conseguiu corrigir os problemas, o Vasco da Gama obviamente está um pouco mais cansado, mas não tira o mérito do Fluminense. A equipe entendeu que o Vasco está deixando um espaço entre a defesa e o seu meio campo e tem aproveitado. Foi uma grande primeira etapa do Sousa, ele continua bem no jogo, mas um pouco mais cansado e o Flu vai crescendo muito nesse setor.
1: E vamos ver qual vai ser a resposta do bom treinador Pedro Emanuel, já já com o Adson. 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Andrezinho dominou, abriu, Paulo Henrique colheu o balão, pro André Gomes, trava, zaga, alivia, Juan Milan, zagueiro do caminho para botar a bola pela linha lateral, manual pro Vasco que tá mexendo, Thiago Brandão, traz tudo pra galera, pro time.

0: Com isso, o Watson vai para a direita e o Andrés Gomes volta para a esquerda.
1: E lá vem o Flu. Nonato arrasta, tô sentindo o Vasco com o Pinarriado. Nonato. Tem muita marcação, o Guga pediu, ele não viu, voltou na construção para René. René se manda, serviu para Ignacio. Ignacio para, aprende, manobra estica, dá no Guga. Guga vem dominando pelo centro, boa bola para Soteldo. Soteldo tem dois em cima, conectou no Hulk, no pivô. Arrastou, olhou para quem jogar, Soteldo tomou, olha como o Hulk protege, ligou para o Soteldo nas costas, a zaga manobrou, invadiu, levou no fundo, encara o Sousa, sai da grande área. Soteldo, olha o marcador de frente, cruzou para a costa, vai emendar, balançou. No primeiro toque dele no jogo, o dedo do Marcão em campo, Lúcio Acosta, recebendo uma grande jogada do Hulk para o Soteldo esperou a hora certa, na medida, Lúcio Acosta, o Léo Jardim tentou tomar, a bola foi entrando, foi bugueiro o fundo da rede, para mostrar que o Fluminense não é brincadeira, para fazer Laranjeiras de novo. Tira o peso, Lúcio. Tira o peso, Lúcio Acosta. São as bênçãos de João de Deus. Tá na frente o Fluminense no Maracanã agora. Alegria da galera tricolor. Aguenta coração Cruz Maltino. Lúcio Acosta com 16. 16 jogados da segunda etapa. Fluminense 1. Vasco da Gama 0, incendiado a galera tricolor, Thiago.
2: Começou o show tricolor no Maracanã, uma jogada pela ponta canhota, um passe espetacular do Hulk ligando o Soteldo, uma jogada ainda melhor do venezuelano, cruzamento na área na segunda trave, aparece Lúcio Acosta, deixa Lucas Pitão no chão e chuta a bola no cantinho, o goleiro Léo Jardim ainda tentou chegar nela, não conseguiu, o Fluminense abre o placar e o Maracanã explode de cores tricolores.
1: E tenta o Vasco não voltou bem, o Flu volta dominando. Olha o Soteldo, empurrou o Andrés. Parece que o clima ia fechar. Tá na frente o Fluminense 1-0. Já vou ver o Pieroni com o Watson. Abriu no Piton, a resposta do Vasco. Piton levou no fundo, cruzou pra Colite. Passa por ele a bola. Vem tomando Camóbio. Agasta do lado esquerdo do Tegueno. Manobre, estica. Trabalha pra Lúcio Acosta. Não encontrou ninguém, vem tomando Sousa. Sousa deslocou pra Thiago Mendes. Da meia pra Atchon. Recolhe na meia. Tenta a trama. Avança, PH, tá bem marcado. Paulo Henrique, costurou, tomou Canóbio, brigou no Hulk, é contra a Golpinense. O Vasco tem maioria, 2-6, Hulk. Escorregou, mas houve falta. Falta em cima do Hulk. 1-0 para a equipe do Fluminense. 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Gabriel Pieroni. O jogo 1-0 para a equipe do Fluminense. Eu tô com a sensação que depois que o Sousa, ele ainda tá lutando, mas ele deu uma arriada. O Vasco ficou muito espaçado e o Flu do Marco, ele aproveita muito bem o erro do adversário, o Gabriel Pieroni.
0: A equipe do Pedro Emanuel, Marcelo, joga muito naquela, no risco alto, recompensa alta. Só que não conseguiu abrir o placar na primeira etapa. Então, em vez de tentar fazer um segundo tempo um pouco mais equilibrado, o Vasco vem tendo dificuldade. O Fluminense aproveitou essa dificuldade e conseguiu abrir o placar muito bem. O Soteldo fez uma linda jogada, cruzou para dentro da área, aproveitando um erro de defesa do Vasco da Gama e a bola apareceu para o Thiago Costa abrir o placar. Eu acho que é justo pelo segundo tempo do Fluminense.
1: Olha a batalha na arquibancada. Isso é sensacional, cara. Torcedor do Fluminense, canta. Torcedor do Vasco, responde em cima do Vasco. Colídio para Tietê, Andrés pediu, Tietê colheu, limpou, bateu Fábio. Em cima dele a bola, facilitou pro goleiro, Thiago Brandão.
2: Facilitou pro goleiro, ficou meio perdido na entrada da área. Depois de bonita triangulação, Tietê se viu sem saída, acabou chutando fraco nas mãos do goleiro Fábio. O Vasco vai tentando responder.
1: É, aqui o torcedor ligado com a gente no Sonzão. 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Sempre contando com o like, sempre contando com a participação da galera. Quando o gol, a manobra, tenta a bola. Por ali, Piton, deslocou, jogada. No comando ofensivo, para Andrés Gomes. Ele batalha, domina, olha para quem dá, vem descendo pela meia. Travando a zaga, aliviando o perigo, é bola para ser movimentada pela representação da equipe do Vasco. O Vasco vai para cima, Thiago Brandão.
2: Ponta canhota, o Vasco vai chegando, o Andrés Gomes conseguiu ganhar a posse, escanteio.

0: Gilmar aparecendo para fazer a cobrança. Acortou a torcida do Vasco.
1: Colide na bola. Tá preparado para lançar dentro da grande área. Atenção, galera. Tá na bola, Colídio. Levantou a bola, viaja. Trava a zaga, alivia o perigo. A sobra pela meia da representação da equipe do Fluminense. Tira aquele. Alivia de qualquer maneira, botando bola pela linha lateral. Manual para ser cobrado pela representação da equipe do Vasco da Gama. Adson no fundo. Vem cruzamento pro Colídio. Trava a zaga. Alivia o perigo, vem tirando de qualquer maneira. A sobra é viva. Vem trabalhando na evolução. Quem domina é a equipe do Vasco da Gama. Tentando jogar pela meia. Arrasta pela faixa central. Quem escora por ali é Gomes de Renan. Abriu na canhota, trabalhou. Trapitou, trava a zaga. O troco do Andrés. Andrés caminhou, penteou, cruzou. Trava a zaga. Alivia o perigo, vem tirando de qualquer maneira. Posse de bola da representação da equipe do Vasco da Gama. Aqui pelo setor tem outro degano. Com 17,5. 17,5, torcedor ligado com a gente. 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Quando vem caminhando pela meia, escola jogada, Watson costurou, manobrou, parou, prendeu. Olhou para quem dá, vem descendo o bloco pela faixa central do gramado com o Carlos Cuesta. Rolou bola pelo centro para Titi, recolheu, parou, prendeu. Bola jogada, dá no Sousa, Sousa inverte tudo. Atenção na canhotinha, evolução é do Vasco. Piton deu no Andrés, invadiu, vai bater, trava a zaga. Alivia o perigo, vem tirando de qualquer maneira. Sai para o jogo o Guga. Recupera por ali Nonato. Tira de qualquer maneira, o Vasco cresce, tenta se impor. Vem trabalhando o Carlos Cuesta, faixa central do gramado. Desce para o grid, acelerou, trava a zaga. Vem tirando o Camargo, botando a bola pelo setor do lateral do Tegueno. É manual. Manual para ser cobrado pela representação da equipe do Vasco da Gama. Colídio acionou. Thiago Mendes voltou para Colídio. Trava a zaga. Alivia o perigo, torcedor. 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Manoel jogada pela meia, mais uma vez aqui, apresentação da equipe do Vasco da Gama. Léo Jardim com 22 de jogo, dá 1-0 para a equipe do Fluminense. 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Ofensiva, caminhando pelo corredor direito, tentou Andrés, soltou para Piton, recolheu, Thiago cruzou, trava a zaga, o troco do Titi, chama no movimento, recolhe pela meia, trava o Fluminense de novo, insiste o Vasco da Gama, vem gingando pela linha central, corta a PH, PH vem tomando pela meia, costurou, limpou, deu no Sousa, cruzou pro Thiago Mendes, deixou para fora. Pela linha de fundo, a bola do Thiago Mendes, Thiago Brandão.
0: Depois do cruzamento, na segunda trave, buscando o capitão do Vasco da Gama, o Vasco ronda a área, mas não consegue ser produtivo. E para isso, vem a campo Puma e Spinelli daqui a pouquinho.
1: 23, e o jogo, hein? Gabriel Peroni.
2: A equipe do Fluminense abriu o placar, Marcelo, e voltou a recuar no gramado. O Vasco volta a ter mais espaço, volta a ter o domínio territorial, mas ainda esbarra na sua deficiência para poder fazer os gols. A equipe não vem conseguindo criar e o Fluminense, mesmo no defensivo, continua cômodo na partida.
1: Aqui volta o Vasco, Thiago Mendes lançou para Andrés, limpou no Colídio, insiste, Jackson, trava o Fluminense. Vem tirando jogada de qualquer maneira. A sobregada do Vasco, tomou Soteldo na falha do Guilherme, partiu Soteldo, que é o segundo, costurou, dois em cima, progrediu, travou, saiu da marcação, Soteldo cheio de graça, no centro, dá bola pela meia, conectando para Matheus Martinelli abriu, para Canobo, limpou na costa, trava Sousa no carrinho, para aliviar o perigo, Thiago Brandão.
0: Fluminense jogando com tranquilidade, uma partidaça do Soteldo, a construção acaba resultando na ponta canhota, um passe para o Lúcio Acosta, Sousa aparece e manda para lateral.
1: Aqui tem bola para movimentar do lado canhoto do gramado. Tá preparado o time do Fluminense, torcedor ligado com a gente. 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Quando costura a manobra, vem trabalhando Milan. Foi a luta. Esticou do lado direito para Guga. Guga vem descendo pela faixa direita do gramado. Acelerou, parou, prendeu. Rolou no Hulk. Hulk soltou para Soteldo. Soteldo vem recolhendo jogada. Atenção, mal pro Guga. Trava a zaga ali, viu o perigo. É contra, gol pro Vasco. Acelera, Andrés. Desceu pelo corredor canhoto, Degueno se mandou, costurou, limpou, Andrés Gomes pela meia, atenção, carregou, rolou pro Watson, vai limpar no pé canhoto, tirou pro Colide, ajeitou, Thiago Mendes invadiu, perdeu a bola na passada, vem safando o Nenês de novo. Ganha a bola a equipe do time de Guerreiros, quem trabalha por ali é Lúcio Acosta, ligou pro Canobli contra o Cuesta. Cuesta sai perigosamente para ali, já tinha quase que o Canobli tomou. A pegada do Canova, ele parece que sentiu incômodo por ali. Sentiu incômodo, o Vasco se manda. Bate Adson, quer nem saber. No fundo, PH invadiu, cruzou, trava a zaga. O troca do Adson, cruzou para o Andrés, aparou para Thiago Mendes, trava a zaga. Que jogo tenso é esse com 25. Desce Thiago Mendes, recolheu pela linha esquerda. Se manda para a equipe do Vasco da Gama, Thiago Mendes soltou na conexão. Deu no Piton, Piton manobra lá no esquerdo do Teguino, limpa pelo centro do gramado até onde está colocado Thiago Mendes, o capitão. Voltando com o guarda de Kenan, faltando 20. É um grande jogo, torcedor ligado com a gente. 1-0 para a equipe tricolor. Quem vem caminhando é o Vasco. Dominando pela meia. A condução foi do Adson. Ele parou, prendeu, olhou para quem dá, costurou pela meia. Deu no Carlos Cuesta. Carlos Cuesta se mandou. Parou, voltou. Conectou pela faixa central do gramado. Descendo mais uma vez a representação da equipe do Vasco da Gama. Na canhota se manda. A evolução é boa. Trabalho, o setor ofensivo trava. A zaga, ali viu o perigo, vem tirando de qualquer maneira. A sobra é da representação do Fluminense, contra a golpe do Canóbio, ligou pro Hulk, ele contra dois, acelerou, vai bater, foi travado, queria falta, Cru não deu. Da reclamação da galera, Thiago Brandão.
0: No contra-ataque, dois contra dois, o Canóbio mandou nas costas da defesa, o Hulk ganha e na hora de fazer o domínio desaba no chão, ficou pedindo um possível VAR ali, de fato uma dividida com os dois zagueiros do Vasco da Gama levou a pior, o atacante do Flu.
1: Olha o Sousa, se mandou, ligou, trabalhou no Thiago Mendes, recolhe pela meia, vem derivando jogada, acelerou, cruzou, travou o Fluminense, tira Canóbio. Alivia o perigo de qualquer maneira. A sobra pelo setor direito, gramado do Paulo Henrique. Paulo Henrique vem recolhendo. Lado destro, Teguena, ele se mandou. Abriu no Watson, costurou, limpou, olhou para quem dá, travou por ali, vem descendo jogada mais uma vez. A representação da equipe Monsouce. Desloca a jogada, vem na conexão, lado direito para Paulo Henrique. Ele para, prende, loca, deu no Watson. Watson costurou, limpou, voltou. Atenção, Thiago Mendes vem girando pelo centro do Teguena. Trabalha mais uma vez a representação da equipe do Vasco da Gama com Sousa. Sousa do lado direito do gramado, abriu o PH, cruzou, trava a zaga de novo. Alivia o perigo, vem tirando de qualquer jeito. A sobra da representação da equipe do Fluminense. René caminhou, olhou para quem dá, vem costurando pela faixa central do gramado. Desce jogada a equipe do Fluminense, mal. Bola pela linha lateral, quando vai movimentar a bola, a equipe do Vasco da Gama vai mexer antes, Thiago Brandão.
0: Mexe o Fluminense, sai Soteldo com a camisa 30 para a entrada do 90, Kevin Serna. Detalhe, Hulk ainda reclamando do lance, fazendo sinal do VAR, reclamando bastante. Mas mexe o Fluminense, como eu disse, sai Soteldo, entra Kevin Serna. No Vasco, sai o número 3, Tietê para a entrada do 77, Spinelli, também saindo 96, Puma, Paulo Henrique para a entrada do 2, Puma na equipe vascaína.
1: E as mudanças, Gabriel Peroni, Puma, Spinelli, Serna, as novidades, Gabriel.
2: O Vasco vai por tudo ou nada, fica mais ofensivo. Coloca o Puma, que é um lateral com um pouco mais de refino na parte ofensiva, e coloca o Spinelli para brigar dentro da área, junto com o Colide. E o Fluminense, basicamente, troca um jogador por outro para poder dar mais velocidade para contra-atacar.
1: E olha a volta, dominando jogada pela meia, representação do Vasco da Gama. Costura na canhota, tentou, Piton manobrou, a direita do gramado dá no Sousa, Sousa se manda, inverte para Ovetkin, Ovetkin na caminhada, parou, prendeu, olhou para quem dá, vem costurando na abertura, acelera a jogada, aqui apresentação da equipe do Vasco da Gama, Ovetkin voltou pelo centro, Carlos Cuesta se manda, manobra, domina, volta a bola para Sousa, deu no Cuesta, abriu na canhota do Teguino para Ovetkin, cruzou, Guenan tentou, Thiago para o Spinelli, trava a zaga, contra a Golpinense, 29, Hulk no pivô, ligou mal, corta a Sousa, mas a arbitragem estava dando falta no giro do Hulk, Thiago Brandão.
0: Deu falta porque o Cuesta puxou o atacante do Fluminense na altura do meio de campo, a tentativa de passe acabou sendo marcada falta ali para o Hulk, falta a favor do Fluminense.
1: 29 e meio jogados, faltando 15, olha o Hulk, bateu direto e facilitou, bem tranquila para o Léo Jardim, Thiago.

0: Brasileirão.
1: E queimou uma posse de bola que o Fluminense tinha, né? Entregou de volta a bola pro Vasco completamente graça, tentou um golaço, mas foi muito mal o Hulk.
0: Olha a volta, caminhou Colídio. Colídio vem descendo mal, perdeu. Tomou Serna, acelera, jogada para Martinelli. Martinelli soltou. Atenção, Nonato abriu para Serna. Pode pintar o segundo com meia hora de jogo, segundo tempo. Serna cruzou para o Hulk, se antecipa com esta. O troco do Serna, linha de fundo, cruzou, Lute emendou para fora. Na linha de fundo, a bola do Lute Acosta, Thiago Brandão.
1: Vasco exausto em campo nesse momento. Contra-ataque pelo lado direito, Kevin Serna livre, fez o cruzamento. Robert Hanna se antecipa ao Hulk, na sobra outro cruzamento encontra Lute Acosta. Na marca do pênalti, finalização com a perna direita, pegou muito mal, mandou na lua. Tiro de meta para a equipe do Vasco.
0: Aqui tem bola para a representação da equipe do Fluminense cobrar com meia hora já de jogo. 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Olha a volta do Thiago Mendes, recolhe pela faixa central do gramado, vem descendo com o Piton. Piton parou, prendeu, voltou. Thiago Mendes vem dominando pela meia, rodando bola com o Santiago Sousa. Deu bola para Adson. Adson costurou, voltou no Sousa. Abriu, Thiago Mendes soltou na canhota para Piton, levantou, segundo pau, trava a zaga. Alivia o perigo, vem tirando a representação da equipe do time do Fluminense. René lançou, mal tomou Sousa, brigou. O Vasco, André, acionado, limpou, vai bater, trava a zaga e vem tomando o Fábio. Vem tomando.

0: 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É bola para a equipe do Fluminense. Vem dominando Agostinho Canóbio. Lá do canhoto ligou para a Serna. Dominou, limpou. Pegaram o Serna fora do lance. Era o Canóbio, em verdade, lá na canhota. Tá parado o jogo. É falta perigosa, Thiago.
1: Depois de uma grande chance que desperdiçou o Fluminense. Cruzamento na área encontra o Lúcio Acosta. Na segunda trave, a finalização rasteira acaba explodindo na defesa. Depois sobra na ponta canhota para o Serna, que acaba sendo calçado. Falta a favor do Fluminense.
0: É bola para representação da equipe do Fluminense, atenção galera, quem sabe o segundo, 33 de jogo, é informação pra você, ligadinho comigo no Sonzão, líder de audiência no futebol em todo o Brasil, tá preparado pra movimentar a bola, o time do Fluminense, lá vem bola, Acosta e Hulk, Acosta e Hulk na pelota, preparado. O Flusão, Hulk levantou, primeiro pau, trava a zaga. Alivia o perigo, bola vai ser tomada pelo Andrés Gomes, ganha pro Vasco, acelera. Na saída foi travado com falta. Falta na tentativa de recuperação do Fluminense, Thiago Brandão.
1: Porque no campo de defesa o Andrés Gomes tentava partir por ali, acabou dando um primeiro drible até bonito, mas foi calçado, falta a favor do Vasco.
0: Aqui jogado os 33, já vai mexer de novo a equipe do Vasco da Gama. Vem voltando a evolução do Santiago Sousa. Bola pelo setor esquerdo do gramado, lá no Thiago Mendes. Thiago Mendes recolheu, chamou pela meia, colídio lá no Thiago Mendes, inverteu tudo. Do lado direito do gramado, até Puma pelo centro. Vem golando jogada, até onde está deslocado o Watson. Watson se mandou pra cima do primeiro. Busca o gol do empate, a equipe do Vasco da Gama. 34, 1-0 Fluminense. Reta final do jogo. Domina com Cuesta. Conectou pra colídio, abriu o bolão. Pra Piton. Piton manobrou no fundo, ajeitou o bico da grande área. Thiago Mendes recolheu, vai cruzar, ajeitou no Sousa, foi calçado, queria falta, outro mandou seguir. Cuesta no Andrés, abriu pra Puma, cruzou, trava a zaga. Escanteio para a equipe do Vasco da Gama, Thiago Brandão.
1: Escanteio para o Vasco, que rodava bem a bola pelo lado direito. A tentativa de cruzamento do Puma explode na defesa. Daqui a pouco, Avelar e Ramon Rick no gramado. Dois garotos do Vasco vão vir para o Maracanã.
0: 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Um abraço para o Galanés Muriz. Uma fera do nosso turismo, alô Gadá. Aqui tem bola do lado direito do Teguino. Vem Piton para bater. Pé trocado, escanteio, levantou. Primeiro pau, tira a zaga tricolor. Alivia o perigo trocando o Vasco da Gama. Derrota tenebrosa pro Vasco, vai ficando na zona. Aqui brigou Piton. Falhou o Vasco, tomou Serra na pista livre, 2 contra 1. Serra acelerou o campo todo pra ele. Vai pintar o segundo, dominou, invadiu, encarou o goleiro, bateu, Léo Jardim, brilha! Completado pra tomar. Foi um contragolpe impressionante que teve o Flu. Comissão técnica do Fluminense está pedindo pênalti aqui embaixo. Olha o Vasco se mandando. Tentou colite, tomou outra falta. E a comissão técnica do Flu está pedindo pênalti. Jogadores agora vão para cima da arbitragem, pedindo pênalti, Thiago Brandão.
1: Um contra-ataque de muita velocidade do Kevin Serna, 2 contra 1, ele disparou. O Watson foi correndo atrás dele, ele sai cara a cara com o Léo Jardim e acaba não conseguindo finalizar. Jogadores do Fluminense revoltados, falando que teve um puxão do Watson. O Vasco seguiu jogando, o árbitro em cima do lance mandou seguir, não marcou o penal.
0: É, vamos ver se o VAR vai chamar, não. Parece que não. Vai mandar seguir a bola pelo círculo central. É para a equipe do Vasco, Marcelo, da Gama, diga Gabriel.
2: E esse contra-ataque nasce por causa do Andrés Gomes amarelado. A jogada era para ser uma disputa no meio-campo. Se não tivesse um cartão amarelo e podendo ser expulso, o Andrés deveria fazer a falta. Mas por não poder fazer essa falta, o Fluminense consegue sair cara a cara e por muito pouco não mata o placar aqui no Maracanã.
0: Aqui é bola para a equipe do Vasco da Gama cobrar. Preparado o Piton, vai levantar lá no círculo central, é a posse. Ele vai levantar lá dentro da grande área. Preparado Lucas Piton. 36,5 vai ser autorizado para levantar lá dentro da muvuca. Atenção, galera. Vai partir Piton, que é o gol de empate. Levantou. Atenção, trava a zaga. Alivia o perigo, troca da equipe do Fluminense. Tentou Ignacio, foi calçada, é falta. Falta. em cima dele na tentativa de retomada do Vasco da Gama, Thiago Brandão.
1: Muita reclamação.

0: reclamação por ali, o Sosa deu carrinho, ficou falando que pegou somente na bola, mas o juiz em cima do lance acabou marcando falta a favor da equipe do Fluminense.
1: 37, e aí Peroni, estamos entrando na reta final, segue na frente vencendo a equipe do Flusão, Thiago Gabriel Peroni.
2: E ao meu ver é merecido, Marcelo. O Vasco foi melhor no primeiro tempo, mas não conseguiu fazer as jogadas. E o Fluminense, além de ter voltado melhor para a segunda etapa, mesmo agora tentando jogar de forma mais reativa, o Fluminense quando vai ao ataque leva muito perigo. Ao meu ver, o Pedro Emanuel hoje não fez boas substituições, resultado justo até aqui no Maracanã.
1: E volta o Flu, Serna domina a gira, ele teve a chance de matar o jogo. Serna manobrou, encara o Robert Guilherme, trava a zaga, vem tomando o Thiago Mendes, puxa o contra-golpe, o Vasco vive um drama, precisa vencer para sair da zona, bateu o colinho de bola para o Spinelli, errou no passe Spinelli. Deu mole Spinelli. Manual, em verdade, atrás já estava voltando e marcando falta. Lá atrás, quando vai mexer no Vasco, o Thiago Brandão está de olho para o Instituto da Visão, no cuidado com a visão. 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Tem mudança do Vasco, Thiago.
0: Vem mudança na substituição. Ramon Rick vai entrar, como era de acordo, entrando no lugar do Cuesta 46. Mas o Marino vem pro gramado. No lugar do Avelar, o Lucas Piton aparentemente vai conseguir ficar em campo. O Adson sentiu no contra-ataque que ele tinha voltado. O Marino, camisa 18, entrando no lugar do Adson, que sai novamente.
1: É, vamos ver o Sosa, que vai cair ali pra zaga. Vai para cima o técnico Pedro Emanuel. Vai mexer também a equipe do Fluminense, Thiago Brandão.
0: São duas as mexidas, entrando o 46, Júlio Fidelix, lateral direito da base do Fluminense, vem ao gramado, junto com o 13, Guilherme Arana. Vamos confirmar quem sai, mas já aparece por ali o 7, o Hulk, vai sair, né? Vai dobrar os laterais, o Marcão por ali, vai saindo para a entrada do seu ex-companheiro de time, agora novamente companheiro de time, Guilherme Arana, né? E o Júlio Fidelix, 46, entrando no lugar do 23, Guga.
1: É, o Marcão viu que tá com fôlego novo. O Vasco da Gama tá redobrando tensão ali dos lados. E o Vasco vai tentar ir pra frente, ô Gabriel Peroni.
2: É isso, agora o Sosa se coloca aqui na dupla de zaga junto com o Robert Renan. E o Marino entra pra dar mais velocidade. E o Fluminense dobra as suas laterais pra poder conseguir marcar um pouco melhor.
1: Lá vem bola da equipe do Vasco, Piton. Tentou pro Colis, deu mole, perdeu, toma Martinelli. O Fluto quer só o contra-golpe. Martinelli, jogando pelo centro, não tem com quem jogar, foi travado, limpo, ganhou, Ramon Rick deu no Marino, Marino Estrosa, driblou o primeiro, encarou o segundo, vai inverter, trava a zaga, tomando o Fluminense vai resistindo, a pressão da equipe do Vasco da Gama, com quase 40 de jogo, faltando 5, olha o René apertado, teve que despachar, recupera Sosa, Sosa da bola, atenção pela meia. Quem dominou foi o Ramon Rick. Ramon Rick quebrou pro Marino. Passa por ele a bola. E vem saindo o goleirão Fábio com 40. Marcelo. 40 jogaram o Giga Gabriel.
2: Só uma questão, geralmente a gente vê nos jogos do Vasco da Gama, Marcelo, o Vasco perdendo a chance que cria. Mas hoje aqui no Maracanã o Vasco não consegue criar. Muita dificuldade, teve volume, teve intensidade, mas não consegue criar. E até aqui muita dificuldade para chegar no gol do Fábio.
1: E não aproveitou o melhor momento do jogo, que foi na primeira etapa, né? O Fluminense tem dado boas respostas dentro do gramado com o Marcão. Aqui Andrés, deixou dois no chinelo, ficou até sentindo por ali. O jogador tricolor, se manda Ramon Rick, costurou, ligou, tentou para Andrés Gomes, cruzou, trava Milan. Ali viu o perigo, bota a bola pela linha lateral. É manual para ser cobrado pelo Vasco, tem um boneco ali ao chão. Tá sentindo no gramado. O time do Fluminense é o Acosta, que tá caído por ali, Thiago Brandão.
0: Exatamente, o Lúcio Acosta reclamando de um tapa no rosto dele ali na altura do meio de campo. O jogo para, né, mais uma vez. E o Vasco agora sim consegue sair jogando.
1: 41 de jogo. Desce Sosa. Manobra no segundo central, escora Thiago Mendes, abriu no Robert Canan no centro, deu pra Colite, tentou pro Spinelli, trava a zaga, Spinelli não acerta, tenta a bola, Canóbio esticou, tentou pro Serna, escorregou, doeu, hein? Aqui vem Piton, deixou a Costa no chão, abriu pra Andrés, cruzou, rasteira, trava a zaga, vem tomando Martinelli, tá tudo bem com o Serna, ele pisou ali estranho. Já vem tomando para Costa, acelera com 41,5, a Costa no Martinelli, ligou mal, toma Thiago Mendes, o Vasco luta, sabe da importância de conquistar pelo menos um pontinho na briga contra o rebaixamento, olha a volta do Thiago Mendes, recolheu, soltou, trabalhou no Marino, faz a abertura para Pumita e o Flu quer vencer para se consolidar no G4. Puma deu, no Gamon volta a Puma, trabalha no Sosa pelo centro, para Thiago Mendes, na canhota do Teguino para Renan, Renan soltou, no fundo para Piton, penteou, pé direito, cruzou, fechada, sai Fábio! para encaixar com 42. 42, sinto o Maracanã. Faz a festa a galera do Fluminense. Faz a festa a galera do Fluzão com 42 de jogo. Atento, o Flu perdeu o escape. O Vasco é quem se manda, tem jogo ainda. 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Ramon que abriu, tentou no Puma, recolhe para Marino, Marino penteou, dá no centro, foi travado. Marino volta, recolhe, solta, Ramon Geek. Pela meia dá no Sousa, Sousa na canhota, conectou até com a Vetkena, no bolão, pro Piton, atenção, cruzou, trave, Ignacio, um partidaço do Ignacio. Mais um corte dele para aliviar o perigo, Thiago Brandão.
0: Depois de um passe genial do Robert Renan nas costas da defesa, na ponta canhota invadiu a área Lucas Piton. Tentativa de cruzamento rasteiro, Ignacio aparece muito bem, manda para escanteio. Vasco segue pressionando o Piton na bola.
1: 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Antônio Feliciano de Almeida, 22 na passagem, Piton levantou, subiu o colídio, travou a zaga, o troco do Marino, limpou o primeiro, foi travado com falta. Deu um volume bom, Marino Estrosa no jogo, Gabriel Perani já conseguiu uma falta. Gostando da entrada do Marino, Gabriel.
2: E ao meu ver foi um erro do Pedro Emanuel. Era pro Marino já ter vindo pro jogo no lugar do Watson. O Watson não vive uma grande fase, não vive uma grande temporada. E o Marino, apesar de também não estar jogando tudo que pode, Marcelo, nos últimos jogos, ao meu ver, ele foi melhor. O Watson acabou ajudando naquele lance do Serna, acabou sentindo. E o Marino entrou, e entrou melhor do que vinha o baixinho Watson.
1: 44! Torcedor, lembra que o clássico do primeiro turno foi decidido no tempo de acréscimo. Preparado o Vasco. Será que vem direto? Cabe direto. É o Colídio que está ajeitando essa aí, Thiago Brandão.
0: É o Colídio que já aparece por ali para fazer a cobrança junto com o Pumita Rodrigues, né? Mas de fato, é o camisa 9 do Vasco que deve se colocar ali para a cobrança.
1: Ele tá com pinta que vai bater direto. Pode levantar. Pode tentar surpreender o goleiro Fábio. 48, 44,5. Torcedor do Vasco. Canta, apoia, que é o gol do empate. Olha o clima fechando, o René estrando com o Sousa lá dentro. Clima fechando, olha o Sousa. Lá dentro ele tá na ele tá na frente do Fábio. Não tá deixando o Fábio arrumar a barreira, Thiago Brandão.
0: E quem perde tempo com isso é o Vasco, né? Eu entendo querer ajudar ele de alguma maneira e atrapalhar o rival, mas quem tá perdendo tempo com isso é o Vasco.
1: Preparado o Vasco! Tempo esgotado, 45.
0: Mais seis.
1: Vamos até o 51. 1-0 para a equipe do Fluminense. Colídio na bola. Cabe direto. Cinco homens da bagagem humana. Sai o Puma. Ele está sozinho. Esse Colídio está lá. Pode ser uma boa. Colídio partiu. Bateu para fora. Na linha de fundo, a bola do Colídio, Thiago Brandão.
0: Acabou passando forte demais, direto pra fora, tiro de meta. Tentou surpreender o Fábio ali por cima da barreira, mas não deu certo, é tiro de meta pro Flu.
1: Aqui vem bola pra representação da equipe do Fluminense. Saiu mal o Fábio, vem tomando pro Ali Andrés. Acelera pela zona canhota no gramado, vem descendo no fundo. Saiu com bola e tudo. Saiu com bola e tudo. O Andrés Gomes acabou desperdiçando a chance. Gabriel Peroni, 45, como é que fica o jogo nessa reta final, Peroni?
2: O Fluminense claramente tendo seu jogo para poder aguentar o resultado reativo. E o Vasco, Marcelo, foi o que a gente falou basicamente o jogo todo. O Vasco tenta, o Vasco insiste, tem muita intensidade, mas pouquíssima criatividade. Confesso que hoje, aquele desgaste das Copas, Marcelo, parece que apareceu para a equipe do Januário.
1: Aqui 46, chega Thiago Brandão.
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1: E olha a volta da equipe do Vastagão, cruzamento pintou, trava a zaga. Ali vem o perigo, vem tirando de qualquer jeito. A sobra no miolo da equipe do Fluminense tem falta. Falta para se cobrar. O Fluminense vai jogando com inteligência, né? O Fluminense vai jogando com inteligência. Agora é um resultado péssimo para a equipe do Vasco da Gama. E é um resultado que o Fluminense precisa, né? Para embalar de vez na temporada, vencer o rival que eliminou o Flu nas últimas Copas do Brasil e levar a compensa para a Libertadores. Agora o Vasco está no Brasileirão numa situação complicada. Vai ter que secar amanhã o Inter, o Remo, o Mirassol. Aqui vem tomando jogada a equipe do Vasco da Gama. Sousa ganhou, deu no Robert Kenan. 47, ele atrasa. Bola, bola, Léo Jardim se engolou, travou. Tentou o drible, grande jogada, vivendo perigosamente o Léo Jardim. O Vasco apostou, o Sousa vai voltar no Léo. Solta a bola do lado, canhoto do Tegueno. Saída de jogada para Robert Kenan, 47. O Zão prometeu, jogou até 55. Ramon que quegou no passe. Tomou o Nense. Kevin Serna matou no peito. Ligou para Nonato, bola longa demais. Direto pela linha de lado. 47, meia informação do Instituto Dominus Construir o Futuro. 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Do local global, mundial logo ali, partiu Marino pro Vasco, trava René, insistiu Marino, brigou, ganhou, levou no fundo, cruzou, Andrés vai bater, limpou, bateu o cara, bola no outro, vai entrando, Fábio! Encaixa, toma, puxa pelo cabo! Pra salvar o Fluminense, Thiago Brandão!
0: Depois de uma bonita jogada do Nestroza na ponta direita, foi lançado, recuperou e cruzou. Bola rasteira, o Andrés Gomes domina, chuta, a bola desvia e vai picotando pro gol até aparecer o goleiro Fábio pra defender e ficar com ela.
1: Aqui 48! 48 de jogo, torcedor ligado com a gente! Faltando 3, 3 para o final, vem dominando a equipe do Vasco da Gama, acelera Robert Kenan, vem descendo pela faixa central do gramado, caminha na canhota, progrediu, Kenan lançou, para Canal, matou no peito, lá futebol, aí deu Andrés, tentou, o lençol, trava o Flu, brigou Martinelli, melhor para o Puma, no fogo, deu para Piton, trava o Fluminense novo, que jogo é esse na reta final, vai levantar Piton lá dentro da grande área. Tá autorizado, Piton para botar lá dentro da muvuca, atenção galera, Piton tomou distância, levantou, a bola viaja, trava a zaga, alivia o perigo, troca do Thiago Mendes, recolhe pelo setor esquerdo do Tegueno, abriu para Piton, cruzou, segundo passo para o Spinelli, ajeitou, sobrou, colide, voltou, Marinho emendou para fora! Foi lá na galera do Vasco, a bola do Marinho Nestor, Thiago Brandão.
0: Depois do cruzamento na área, o Spinelli desvia de cabeça e ela sobra na segunda trave. Colide, rola para trás na entrada da área. E Nestor, com a perna direita, tenta a finalização, pega muito mal, manda direto para fora. Tiro de meta pro Flu.
1: 49,5. Juizão prometeu, jogo até o 51, Marcão invicto no comando do Fluminense. O Vasco errou. Thiago vai para Piton, toma Serna, acelera, bota na frente, quem é que pega? Thiago tenta fechar a porta. Serna recolhe, gasta o tempo e 15 para o final. Serna dominou, tentou para o Canob, deu mole, perdeu, ganhou o Ramon Rique. O Vasco vai ter uma última bola no último minuto. Robert Kenan ligou mal, ainda assim colídio. Tentou tomar, não consegue. Ganha Fidelis, dominou. Bola longa, trava Piton, corta Júlio Fidelis. Bota a bola pela linha lateral, vai acabar o jogo. Estamos nos aproximando dos 51. Pode ser o último ataque do jogo. Se manda o Vasco. 1-0 para a equipe do Fluminense. Gol Puma. Tira Fluminense. Bate a bola pela linha lateral. Arana. Tem pressa o Vasco. Juiz já está namorando o relógio. Puma lançou para o Spinelli. Sobrou no socimento. Fraquinha. Fábio. E o lance era legal. E o Sousa perdeu a bola do empate. O outro vai terminar o jogo. Vai pedir a bola. Atenção, acabou! Sinta o clima do Maracanã. Um pro Fluminense. A provocação. 0 pro Vasco da Gama. O Flu no G4. O Vasco no Z4. O Vasco teve a chance do empate. Não entendi o que o Sousa quis fazer. O Flu volta para a quarta colocação. Olha lá, o Guga provocando, dizendo que o Vasco vai jogar a Série B. A verdade é que o Flu vai com moral na pegar a equipe da Platense. E o Vasco vive um drama no Campeonato Brasileiro, Thiago Brandão.
0: O Fluminense vence, o Fluminense vai muito empolgado para o confronto do meio de semana contra o Platense. Vitória essencial do Marcão. Mais uma vez o time do técnico Marcão sai sem ser derrotado dentro de campo depois de um primeiro tempo muito ruim. Fluminense sobreviveu 45 minutos e depois engoliu o Vasco dentro do gramado e mereceu a vitória aqui no Maracanã. Poderia ter até feito mais, perdeu diversas chances no contra-ataque. De fato, o Fluminense sai daqui com uma vitória muito importante e o Vasco, muito mal no Campeonato Brasileiro, vai se afundando na zona. Era um resultado imprescindível para o Vasco no jogo de hoje, até porque a rodada tende a ser muito ruim para o Cruz Maltino.
1: É, 1-0 para a equipe do Fluminense, resultado muito bom. Muito bom para a equipe do Fluminense e muito ruim, né? Para a equipe do Vasco. O torcedor imaginava do lado do Vasco o time embalar depois dessa sequência. E aí o Vasco fica na 17ª colocação, pode ser ultrapassado pelo Inter, que amanhã recebe o Santos, pode ser ultrapassado pelo Remo. O Vasco teve a chance, mas o Flu é um time eficaz. E o Marcão, ele tem feito uma bela leitura. Tem sido a tônica. Às vezes o Fluminense começa numa rotação abaixo e o Marcão dá uma grande resposta. Uma grande vitória do Fluminense, lava a alma o time de Guerreiros, vence o Vasco da Gama e vai comemorar para enfrentar a equipe da Platense. Gabriel Peroni, tua primeira análise, já nós vamos ouvir os treinadores. Tua primeira análise, aliás, para a galera da Manchete, um minutinho. Já a gente volta aqui no Sonzão, líder de audiência direto, Maracanã. E aí, Peroni, sua primeira análise dessa grande vitória tricolor, Gabriel.
2: Uma vitória excelente para a equipe do Fluminense do Marcão e uma derrota preocupante para a equipe do Vasco da Gama. Até porque, Marcelo, o Vasco continua na zona de rebaixamento mais um pouco e na próxima rodada a equipe do São Januário vai até o sul do país enfrentar a equipe do Grêmio. E tudo isso está na Copa Sul-Americana no meio do caminho. Hoje, Marcelo, eu acho que ficou muito claro que esse elenco do Vasco, ele, e para mim isso já era muito claro, mas hoje ficou ainda mais claro que esse elenco Cruz Maltino não tem condições de aguentar três frentes de uma vez. O Vasco cansou na segunda etapa, foi um primeiro tempo onde o Vasco foi superior, foi um primeiro tempo que, apesar da superioridade, o Vasco pouquíssimo conseguiu criar, e na segunda etapa o Fluminense voltou melhor, voltou mais inteligente e conseguiu fazer 1-0, aproveitou um vacilo defensivo do Vasco ali do Santiago Sosa, aproveitou um cruzamento para dentro da área, que tanto o Robert Renan quanto o Cuesta não estavam ali para cortar, e conseguiu aparecer o Lúcio Acosta sozinho no segundo pau junto com o Lucas Piton, ganhou e fez o gol. Então foi um Fluminense que, depois de fazer 1-0, voltou pro seu estilo de jogo na primeira etapa, mais recuado, dando a posse de bola pro Vasco, e o Vasco basicamente não sabia o que fazer com ela, Marcelo. Não faltou dedicação, não faltou luta, mas foi um time do Vasco muito pobre hoje para criar. Geralmente, uma análise rasa e até comum de fazer do time do Vasco é isso, Marcelo. É uma equipe que cria e tem muita dificuldade. Hoje não. Hoje o Vasco não criou e teve muita dificuldade também. Se a gente for parar para analisar, a única chance Cruz Maltina que o Fábio teve que fazer uma intervenção de verdade foi nos acréscimos já, ali por volta dos 47, 48 minutos. Após uma boa jogada do Marinho Nestrosa, o Spinelli atrapalhou o Andrés Gomes e o Fábio conseguiu fazer a defesa muito bem feita. Então foi um Vasco hoje muito pobre, um Fluminense hoje também não jogou o seu melhor, mas entendeu mais o confronto, entendeu na segunda etapa o que precisava fazer, conseguiu fazer, e após isso, Marcelo, jogou no desespero do Vasco e conseguiu fazer uma excelente vitória aqui no Maracanã.
1: E se defendeu bem, né, a equipe do Fluminense, tanto é que o Vasco hoje teve um primeiro tempo de muita imposição, mas não conseguiu botar a bola no fundo da rede. Vamos ver os jogadores falando na saída do gramado, começando pelo Thiago Mendes, do lado do Vasco.
3: O que você pode falar sobre, para o torcedor do Vasco, sobre a situação do time no campeonato? Boa noite.
4: Cara, como vocês podem ter visto, nosso time criou bastante. Infelizmente não concluímos certo ao gol. Infelizmente vemos um desatento, onde eles podem ter feito o gol. Mas nosso time está de parabéns, a garra, a determinação, o empenho. O primeiro e segundo tempo foi de garra e determinação. Jogamos o que tinha que jogar. Infelizmente é o futebol. Nem sempre o time que está melhor no campo, do meu ponto de vista, ganha. Mas os pequenos detalhes é que fazem a diferença. Agora levantar a cabeça, não tem nada perdido. Nós temos que continuar trabalhando, tirar o Vasco dessa situação.
3: Obrigado, Thiago.
1: Eu não sei se eu concordo em tudo que o Thiago Mendes falou sobre ser melhor absoluto no gramado. Porque jogar bem ou jogar mal é fazer bem ou fazer mal aquilo que você se propõe a fazer. O primeiro tempo acho que foi muito melhor ofensivamente, mas não chutou bem. E no segundo tempo o Fluminense cresceu, o Fluminense gerou mais perigo. com o técnico Marcão dando um ajuste, jogando o ego do Vasco da Gama. Vamos ver o Acosta falando.
5: Melhor você entra, faz o gol. Queria que você falasse da importância desse resultado hoje e de como vocês que estão entrando, Cano, você, Serna, tem contribuído para esse time do Marcão sair com as vitórias. Boa noite.
6: Boa noite, boa noite. O time fez um bom primeiro tempo. Eles pressionaram bem. Depois, no segundo tempo, pudimos ter um pouco mais a bola. Después nada, con entrada mía, Serna, creo que cada uno que toca ingresar a un campo da lo mejor para ese chime. Y hoy me tocó a mí, otro día fue Serna, Cano, como usted falaba. Para eso está el chime, para trabajar, para seguir trabajando, para seguir sumando para ese club, para ese chime que merece mucho más. Y muy feliz por voltar a hacer un gol, ya hace un tiempo que estaba esperando ese momento. Agradecer a Dios e a minha família.
5: Queria também falar da Libertadores, só pra gente terminar. A torcida tava falando, terça-feira é guerra. O quanto essa vitória contribui pro clima de vocês para chegar na terça-feira e vencer o Platense aqui no Maracanã?
6: Dá muita, muita confiança, muita moral para a gente vir o terça-feira e fazer um grande jogo. Temos que aproveitar que jogamos aqui em casa e fazer uns primeiros 90 minutos bem, buenos.
5: Obrigada, viu?
1: Tá aí o Lute falando. Vamos lá, Peroni. Por onde começamos? Tem muita coisa pra gente falar nesse clássico, né? Acho que foram tempos distintos. Primeiro tempo muito bom do Vasco da Gama, mas eu senti que o problema de hoje do Vasco foi diferente do que o problema nos últimos jogos. Nos últimos jogos o Vasco chutava, tinha a chance clara e não fazia. Hoje o Vasco teve um domínio impressionante, mas não conseguiu traduzir esse domínio em chances claras. No segundo tempo, a sensação que eu tive foi que o Fluminense voltou melhor. Aproveitou o time mais espaçado, jogou na transição. Marcão tem explorado o erro do time adversário dentro do gramado. Fez um gol com o Canobi domingo passado, que ele chutou despretensiosamente no erro do Santos, bateu uma bola rápida pro Ignacio, num cochilo da equipe do Atlético Paranaense. O Fluminense lê bem o jogo. E aí eu tenho que concordar em gênero, número e grau. Não faltou raça pra equipe do Vasco. Tanto é que eu acho que as melhores chances, o Gabriel Peroni, o Vasco teve na reta final do jogo. E a grande chance pintou com o Sousa na última bola. Teve uma outra também, que eu lembro que...
2: O Andrés Gomes. O Spinelli atrapalhou ele.
1: É, que aí o Fábio catou. Agora, a do Sousa é inacreditável. A única coisa que me... Sabe, me perdoe o Sousa, o Santiago Sousa. Me perdoe o Sousa a comparação. Todo mundo já jogou pelada, né? Sabe quando você tá no final da pelada que você não tá mais conseguindo raciocinar e você não acerta a bola? A sensação que eu tenho é que o Sousa estava extenuado. E a mente dele não... O corpo não respondeu o que a mente queria. E ele chutou aquela bola fraquinha. Mas foi um jogo, foi um bom jogo. Gostei do jogo que a gente acompanhou aqui no estádio do Maracanã. Aliás, permaneça na tela. Você vai ser encaminhado, vai pintar, reproduzir agora um quadradinho pra gente acompanhar já a coletiva do Marcão e do Pedro Emanuel. Gabriel Peroni.
2: É isso, Marcelo. Muito boa a sua análise. Eu acho que nessa reta final o Sousa apareceu ali para poder fazer o gol, mas a bola acabou sobrando para ele. Ele toma um susto e muito cansado, como você falou, ele acaba finalizando mal. E esse cansaço do Sousa ficou muito evidente, porque eu acho que parte do Fluminense bem no segundo tempo, principalmente naqueles primeiros 20, 25 minutos, parte por isso. O Vasco estava dando muito espaço entre o seu sistema defensivo, seus dois zagueiros e o seu volante, porque o Sousa cansou. Ele continuou combatendo, continuou lutando, continuou brigando, mas não conseguia ter o vigor físico necessário para sustentar os duelos, como ele fez na primeira etapa. Muito desse domínio Cruz Maltino na primeira etapa, domínio esse que, ao meu ver, foi infértil, porque o Vasco quase não criou, passou porque toda vez que o Fluminense tentava contra-atacar, tentava colocar a bola no chão, o Sousa aparecia muito bem para fazer o desarme e a bola voltava para o Vasco. Foi assim contra o Cruzeiro, foi assim contra o Vitória e hoje foi assim no primeiro tempo. Mas é aquilo, Marcelo, você na primeira, na nossa pré-hora, você falou sobre a questão de disputar três Copas. E pra mim hoje cobrou um preço. Apesar do Pedro Emanuel rodar o elenco, apesar do Pedro Emanuel fazer mudanças, o Vasco arriou na segunda etapa. E é aquilo, quando você joga no estilo que o Vasco joga, que pra mim é um jogo de alto risco e alta recompensa, que é, você joga 45 minutos de alta intensidade, você tenta dominar o seu rival, só que se você não faz um gol como foi o Vasco hoje, você acaba deixando chances na segunda etapa de você pegar um time mais cansado. Qual era o ideal? O Vasco fazer 1-0 depois daquela blitz, daquela pressão na primeira etapa, pra no segundo tempo a equipe do Pedro Emanuel voltar com uma postura um pouco mais equilibrada, uma postura um pouco mais reativa, para conseguir sustentar os duelos e não conseguir correr, não precisar correr tanto. Mas não aconteceu. E o Fluminense, mais uma vez com o Marcão, conseguiu fazer uma ótima leitura, conseguiu fazer umas mexidas pontuais e o Flu aproveitou. E dá para dizer, Marcelo, que apesar de mais domínio do Vasco, e apesar do Vasco, depois que toma 1-0, voltar a, digamos assim, ter mais controle da segunda etapa, o Fluminense, quando chegou, foi mais perigoso. Teve uma chance clara depois com o Lúcio Acosta, que ele finalizou mal. Uma chance claríssima do René, que ele não pode perder. Ele tinha que ter aproveitado para matar o confronto ali, fazer o 2-0. E o Vasco tentando, rodando a bola de um lado, rodando a bola de pro outro, tendo as suas oportunidades. Mas quando você vai ver atuação, chute perigoso, defesa do Fábio, só aconteceu ali com os 48 minutos do segundo tempo, quando o Marino, que entrou melhor do que o Watson, conseguiu fazer uma boa jogada, cruzou, a bola ia sobrando pro Andrés Gomes, o Spinelli atrapalha o atacante colombiano, que quando finaliza a bola vai desviada, vai mascada, o Fábio faz uma grande defesa aqui no Maracanã. Então hoje não dá pra falar que o Vasco criou e não fez as chances. Hoje o Vasco teve muita dificuldade pra criar e o Fluminense soube aproveitar isso na segunda etapa, conseguiu fazer o seu 1-0 e depois deu pra dizer que o Fluminense voltou a se defender, voltou a ser mais reativo, jogou de forma inteligente, aproveitou o desespero vascaíno e conseguiu uma vitória muito importante e complicou ainda mais a situação Vasco no Campeonato Brasileiro. E hoje, Marcelo, eu acho que no time do Vasco principalmente, a gente pode falar alguns jogadores que ficaram abaixo. E hoje também, um treinador que eu vim elogiando tanto, eu acho que a leitura do Pedro Emanuel para a segunda etapa não foi das melhores e o Vasco acabou caindo também por causa disso hoje.
1: Pesa, já vou falar também do Marcão, mas pesa o momento. O Pedro chegou até numa pergunta do Thiago esses dias, foi antes do jogo contra o Cruzeiro, foi no jogo do Vitória. Justamente essa comparação. Não dá pra dizer, o Vasco joga mal, não. Mas pesa o mental do Fluminense saber, cara, o time tá leve, se perdeu hoje, o Fluminense não tá em apuros. Pode vir semana que vem ir lá e ganhar do Galo. O Vasco não. O Vasco, quando ele vai perdendo, ele vai se complicando. A conta do Vasco da Gama, até para trazer para o torcedor ligado com a gente, faltam 13 rodadas, né, Gabriel Peroni? 13 rodadas, 25, faltam 7 vitórias para o Vasco. 6 vitórias, talvez salve, mas já começa, se for naquela conta, ó, 6 vitórias vai dar 43 pontos, né? É isso. 18 pontos, 43 pontos, 6 vitórias, né? Ali 50% dos pontos. Já começa a ficar difícil, ainda mais nessa alternância, meio de semana, final de semana. Você acha que pode pesar um pouco, até pro mental do Flu, conseguir resistir momentos? Porque o jogo ele é de alternâncias, e o Fluminense conseguiu resistir bem o momento de pressão da equipe do Vasco da Gama, enquanto o Vasco, a sensação que eu tive é que não conseguiu resistir da mesma maneira, acho que passou muito pelo cansaço do Sousa, não conseguiu definir as jogadas, enfim, a gente já falou de cansaço, mas você acha que pode pesar esse aspecto psicológico do time não conseguir sair da zona do rebaixamento quando o Fluminense entra leve para jogar os jogos do Campeonato Brasileiro, Peroni?
2: Acredito que sim, porque na primeira etapa, quando o Vasco dominava, Marcelo, a gente falou, o Vasco não criou grandes oportunidades, não criou chances para machucar tanto assim o Fluminense. E conforme não foram saindo os gols, isso óbvio, deixa o time do Vasco mais nervoso. O primeiro tempo foi muito pilhado, eu acho que muito pela arbitragem ruim do Davi Lacerda, mas também por causa disso, porque o Vasco teve mais volume e não conseguiu criar grandes oportunidades assim para fazer 1-0. E a equipe do Fluminense, como o próprio Hulk falou, um primeiro tempo muito abaixo, um primeiro tempo muito ruim, mas que a equipe poderia voltar para o intervalo de uma forma diferente para poder aproveitar Isso, e o Fluminense consegue fazer isso. Foram 15, 20 minutos superiores do Fluminense na segunda etapa. O Fluminense consegue abrir o placar com o Lúcio Acosta e depois disso, a postura da equipe do Marcão é basicamente recuar, deixar aquele cenário do primeiro tempo de novo acontecer e, mais uma vez, o Vasco tem muita dificuldade, Marcelo. Então, além dessa questão delicada no Campeonato Brasileiro, além dessa questão de ser um clássico muito pesado, parece que o time do Vasco foi se perdendo conforme teve a superioridade e não conseguia fazer as chances. Então, se você for analisar a partida de hoje, eu acho que no geral, bola jogada, o Vasco jogou mais bola, o Vasco tentou mais, o Vasco tentou, teve mais volume, teve muita disposição, mas isso não foi suficiente porque hoje, diferente de outras oportunidades, o Vasco nem perdeu tantos gols assim porque teve muita dificuldade para criar. O Vasco hoje teve uma partida muito abaixo do Colídio, que vinha sendo um jogador muito interessante. Hoje, jogo muito abaixo do Andrés Gomes também, muita dificuldade para conseguir ganhar as jogadas. O Piton, que vinha fazendo grandes atuações, hoje não foi tão bem assim. O capitão, Thiago Mendes, que é um termômetro do Vasco, não fez um bom segundo tempo, um primeiro tempo ok, e a equipe do Fluminense aproveitou, e depois que fez 1-0, Marcelo, aí sim, o Fluminense soube jogar a partida, soube entender o momento Cruz Maltino, e fez isso, fez 1-0, recuou, botou aquela postura igual a do primeiro tempo, porque conseguiu o gol necessário, e deu a bola pro Vasco. O Vasco tentava uma, tentava duas, tentava três, rodava a bola, tocava de um lado, tocava pro outro, e não conseguia criar, não conseguia entrar com perigo para encarar o goleiro Fábio. Então, tudo isso foi enervando ainda mais o time do Vasco da Gama, foi deixando a situação ainda mais desesperadora. Aí você coloca na equação o cansaço, você coloca na equação a zona de rebaixamento, você coloca na equação um clássico que você não quer perder por ser um rival tão difícil como o Fluminense. Eu acho que tudo isso pesou e, ao meu ver, foi isso. O Fluminense voltou melhor para a segunda etapa, teve 15, 20 minutos bons, que foram talvez até superiores, Marcelo, em questão de chances criadas, a quase 40 minutos superiores do Vasco no primeiro tempo. O Fluminense aproveitou e aí sim, soube usar o cansaço, soube usar o desespero para conseguir ir minando cada vez mais o Vasco da Gama, para conseguir sair com essa vitória tão importante hoje aqui do Maracanã.
1: Pensando terça-feira, Peroni, Vasco, poupa, não poupa. O Fluminense não tem muita discussão, né? Copa Libertadores. Mas se tirarem um pouco do peso, jogo na altitude, iria com um time mais alternativo para descansar o Sousa, o Colídio, o Andrés Gomes, quem sabe também até um dos zagueiros. O Fluminense não tem discussão, né? O time, força máxima, é Copa Libertadores aqui no Maracanã. Talvez possa avaliar poupar contra o Galo na próxima semana lá na Arena MRV, ô Peroni.
2: O que a gente vem escutando internamente, Marcelo, é que muito provavelmente o Vasco vai bastante modificado para esse jogo da Copa Sul-Americana. Só que vai daquele jeito Pedro Emanuel. Ele não deve colocar um time todo reserva em campo, ele não deve colocar um time a lá Renato Gaúcho na Copa Sul-Americana, mas o que se ouve nos bastidores de São Januário é que talvez o Carlos Cuesta não viaje. O Andrés Gomes também pode ser um jogador que pode ficar no Rio de Janeiro. Lembrando que o Thiago Mendes, o capitão Cruz Maltino, está suspenso e não vai para esse confronto. O Facundo Colídio não vai para esse confronto também, porque não foi inscrito na Copa Sul-Americana. Então já vai ser uma equipe mais diferente. Não vai ser aquele Vasco que a gente está acostumado a ver. E como eu falei também, o Marcelo, o próprio Pedro Emanuel, ele chegou hoje ao seu 15º jogo pelo Vasco da Gama, ele não repete escalações, ele modifica muito. O Vasco não repete e acho que vai ser por aí. Não acho que vai ser uma escalação aquela estilo... aquele estilo Renato Gaúcho, mas se você olhar e realmente acontecer isso, do Andrés Gomes não jogar, do Carlos Cuesta não jogar, do Thiago Mendes suspenso não jogar, o Colídio não jogar, só aí você já vê uma equipe bastante modificada. E ainda tem o fator Adson. O jogador entrou no segundo tempo mais uma vez mal, atrapalhou inclusive no lance do gol do Fluminense, ele que começa dominando uma bola errada e o Fluminense aproveita o contra-ataque e abre o placar aqui no Maracanã. Então também tem que ver como é que vai estar a condição física do Adson, mas a minha visão é que o Vasco já está na semifinal da Copa do Brasil. A semifinal acontece só no final do mês, então eu acho que é ali que o Vasco tem que concentrar suas chances de título, até porque se passar do Palmeiras já consegue automaticamente uma vaga para a próxima Copa Libertadores da América, pelo menos na fase preliminar. Então nesse momento é óbvio que é bacana, é óbvio que é legal chegar numa semifinal de Sul-Americana, mas se isso atrapalhar, ainda como foi hoje no Brasileiro, eu confesso que eu iria com o time basicamente tudo reserva, mas conhecendo o Pedro Emanuel, eu acho que ele vai buscar aquele frescor que ele fala tanto e vai mandar o elenco que ele tiver a campo com mais condições de duelar lá na altitude contra a equipe Lobiana.
1: O Fluminense lava a alma com essa vitória aqui no estádio do Maracanã. E aí, ô Peroni, eu queria falar um pouquinho sobre esse trabalho do Marcão, né? Daqui a pouco nós vamos ouvir o Marcão, vamos ouvir também o técnico Pedro Emanuel falando. Cara, o Marcão, ele saiu atrás contra o Flu, saiu atrás contra o Remo, saiu atrás contra o Atlético Paranaense, sempre encontrou resposta. Hoje não saiu atrás, mas o Vasco amassou no primeiro tempo. O Fluminense conseguiu resistir.
7: Pra mim, hoje, o Fluminense do primeiro tempo foi a essência do saber sofrer. Eu acho que a gente usa muito mal o saber sofrer, que às vezes o goleiro fez 10 mil defesas milagrosas, aí falou, soube sofrer? Não. Saber sofrer é quando outro time tá amassando, em termos de posse, em termos de tomada de espaço, em termos de tem posição, mas você limita as grandes chances. Então o Flu, ele soube sofrer, segurou, e aí no intervalo o Marcão veio com uma boa alternativa. O Flu tá no momento crescente. São 3 vitórias e 1 empate no Campeonato Brasileiro. Um empate com classificação na Copa Libertadores. O time vai muito bem para enfrentar a equipe da Platense. A sensação que fica é que o Marcão talvez pudesse ter assumido esse time até um pouco antes. Ele mostra como ele conhece, né? Na palma da mão dele, cada jogador da equipe do Fluminense, como cada um pode acabar se encaixando dentro do gramado, Peroni.
2: Você falou muito bem, Marcelo. Isso mostra como a diretoria do Fluminense, na sua análise, seja com o presidente Matheus Montenegro e também o seu homem de futebol, o Mário Bittencourt, errou na avaliação com o Luiz Ubeldia. O Fluminense é uma equipe muito diferente, com variação, consegue jogar tanto de forma ofensiva como hoje, onde o Fluminense basicamente jogou de forma mais reativa no clássico. Então isso é mérito do Marcão. O Fluminense foi muito mal na primeira etapa, mas não sofreu gol, conseguiu mostrar uma organização pelo menos tática, já que na parte ofensiva não estava funcionando, e mais uma vez o professor Marcão conseguiu voltar para a segunda etapa de forma diferente, de forma mais produtiva, de forma mais interessante, conseguindo entender muito bem o confronto. Eu acho que ele leu muito bem que o Santiago Sousa voltou para já estava um pouco mais cansado na reta final e que poderia aparecer espaços nessa jogada entre os defensores vascaínos e os meio-campistas da equipe de São Januário. E ele aproveitou isso, conseguiu ligar muito bem o contra-ataque. Enfim, uma partida muito boa do Marcão. O Fluminense não foi brilhante, o Fluminense não foi dominante, mas naquilo que se propôs a fazer, conseguiu fazer um grande jogo. E o Vasco não conseguiu ter respostas, digamos assim. Então, fica de vantagem hoje a organização tática. Foi um Fluminense defensivo muito forte, porque até mesmo quando o Vasco teve mais volume, o Flu basicamente não teve mais perigos. O goleiro Fábio foi muito bem seguro, o sistema defensivo conseguiu rebater as bolas, conseguiu fazer uma partida interessante, e isso é mérito do Marcão. Então é aquilo, Marcelo, não foi brilhante, não foi genial, mas foi muito competitivo e foi o suficiente para vencer esse clássico tão importante para a equipe do Fluminense.
7: Melhor em campo, hein, Gabriel Peroni? Já já vamos ouvir o Marcão, já já vamos ouvir o Pedro Emanuel. Quem foi o melhor em campo nesse clássico aqui no Maracanã?
2: Pergunta difícil, porque como eu falei, o Fluminense hoje foi uma equipe muito mais inteligente, foi uma equipe muito mais de 15 bons 20 minutos na parte ofensiva e um jogo de imposição na parte defensiva muito bem. Então eu acho que na parte ofensiva do Fluminense o melhor em campo foi o Soteldo, e na parte defensiva, grande atuação da dupla Ignacio e Midian.
7: Dando conta do recado ali sem o Thiago Silva, né? Presente dentro do gramado, é algo que o Marcão tá corrigindo também. Esse sistema defensivo da equipe do Fluminense. Alguém dá para destacar do lado do Vasco da Gama positivamente, o Gabriel Peroni?
2: O primeiro tempo do Santiago Sousa foi muito bom. O primeiro tempo também do PH, eu acho que foi interessante, até aquele cartão amarelo que ele tomou de forma infantil. O Tietê também fez um bom primeiro tempo, mas o ataque hoje foi muito abaixo, Marcelo. O Bruno Duarte estreou, e as principais características, as principais credenciais que ele mostrou hoje foi muito mais fora da área do que dentro da área. O próprio Andrés Gomes muito abaixo também, entrou pilhado, entrou nervoso. O Colinho, que vinha sendo, digamos assim, um colírio pro torcedor do Vasco ver ele jogar, partida muito ruim do Colírio hoje, cansado, pesado, não conseguindo ajudar nem pela ponta esquerda, que é onde ele começou, e tão pouco jogando mais centralizado como um segundo atacante, após a saída do Bruno Duarte. Enfim, foi um Vasco bastante deficitário nessa parte ofensiva, e repito, acho o trabalho muito bom, acho que tá com moral, tá com crédito, mas hoje a leitura do Pedro Emanuel na segunda etapa também me preocupou. Eu acho que foi um dos motivos da dificuldade com o Cruzmaltina para buscar tanto o empate, quem sabe a virada.
7: O time do técnico Pedro Emanuel jogou bem, mas não matou o jogo aqui no estádio do Maracanã, sobretudo ali no primeiro tempo. Eu te perguntei ainda do pior em campo, né? Pra você, quem ficou abaixo hoje nesse Fluminense 1, Vasco da Gama 0. falhou o Léo Jardim no gol ou o mérito do Acosta ali naquela bola de se antecipar, o Gabriel Peroni?
2: Eu acho que antes da gente falar do Léo Jardim nesse gol, Marcelo, a gente tem que criticar o Adson, porque ele entra fresco no gramado. O PH bate um lateral pra ele. PH bate um lateral pra ele, em vez dele dominar, dele tentar botar a bola no chão, em vez dele tentar cabecear, ele se livra da bola subindo sozinho, enfim. O Adson foi muito mal mais uma vez na partida, mais uma vez jogando muito mal o Adson, e ele liga o contra-ataque. Aí nesse contra-ataque, o próprio Sousa não consegue fazer uma recuperação de bola em cima do Soteldo. Quando a bola vai pra área, o Cuesta mal posicionado, o Robert Renan mal posicionado, e o Cuesta, o Lúcio Acosta, perdão, aparece muito bem nas costas do Piton, consegue ganhar no corpo e finaliza. Então eu não vejo falha do Léo Jardim não, Marcelo. O Acosta tava numa situação basicamente cara a cara, não tinha o que ele fazer, ele até tenta conseguir fazer a defesa, mas eu acho que foi muito mais, primeiro, falha do Adson, depois, de alguma forma, falha de marcação ali do Vasco, onde mais uma vez os jogadores do Fluminense conseguiram ter liberdade para atacar naquele espaço entre a zaga e os meio-campistas, e falha do sistema defensivo. Eu acho que o último culpado nesse gol foi o Léo Jardim.
7: Grêmio, Coritiba, Botafogo, Remo e São Paulo. É a sequência do Vasco da Gama no Brasileiro. Até a data FIFA são só mais dois jogos. Grêmio fora, duelo direto. Coritiba em casa. Na volta da data FIFA, Botafogo, Remo, São Paulo, Corinthians e Flamengo. Duelo contra o Flamengo antecede o jogo contra o Palmeiras na Copa do Brasil. Qual o tamanho desse alerta, hein, Gabriel Peroni, do Vasco da Gama? É muito grande mesmo?
2: É muito grande. A chance do... Hoje, é ruim falar isso pro torcedor, Marcelo, porque o Vasco vem numa sequência positiva. Mas hoje, a chance do Vasco cair, ela é muito grande. E o que mais deve incomodar é que não é nem pelo desempenho. É porque o Vasco não consegue fazer uma sequência positiva no Campeonato Brasileiro. Ganhou do Cruzeiro na semana passada, foi a primeira vitória do Pedro Emanuel na competição. O Vasco jogou bem contra o Mirassol, o Vasco jogou bem o primeiro tempo contra o Santos, o Vasco faz um bom primeiro tempo contra a equipe do Palmeiras, mas do que adianta? A equipe tem muita dificuldade de pontuar no Brasileirão, e isso vem cobrando um preço. É óbvio, o Vasco tem um jogo a menos contra a Chapecoense, mas é fora de casa, o Vasco é uma das equipes que não venceu fora de casa ainda na competição. Enfim, é uma situação muito delicada. Amanhã o Internacional enfrenta o Santos no Beira-Rio e pode vencer o jogo e abrir 3 pontos para a equipe do Vasco da Gama. O Mirassol também pode vencer amanhã o seu jogo e abrir vantagem para a equipe do Vasco da Gama. Enfim, é uma situação bastante complicada, Marcelo. E como é que fica o jogo da Sul-Americana? Porque o Vasco, óbvio, tem um jogo importante também. Sul-Americana pode chegar numa semifinal, mas, amigo, o Vasco tem uma final na semana que vem. O Vasco precisa ir para a Arena do Grêmio e não é empatar. O Vasco precisa vencer o Grêmio na Arena do Grêmio, porque o Tricolor joga amanhã. Caso ele consiga uma vitória, ele pode abrir 6 pontos, se não me engano, para a equipe do Vasco da Gama, Marcelo, o que seria uma situação muito ruim. Então, no jogo lá da Arena do Grêmio, é uma final. O Vasco tem que levar esse jogo como uma final. Ah, mas é fora de casa, não interessa. O Vasco precisa ganhar. Só que é aquilo, é entre o histórico, né? Desde que o Grêmio trocou a sua arena pelo Olimpo, o Olimpo pela Arena do Grêmio, o Vasco nem sequer pontuou jogando lá ainda, Marcelo. Então é uma questão muito complicada, é uma questão muito difícil, mas repito, o jogo do final de semana que vem tem que ser a prioridade do Vasco. O Sul-Americana tem que ficar de segundo plano, porque o Vasco precisa desesperadamente ganhar da equipe do Grêmio jogando lá no Sul.
7: Tem que ganhar os confrontos diretos, né? Ó, vamos lá, Grêmio, Botafogo a gente considera direto hoje?
2: Vai depender muito de amanhã.
7: É. Vai depender como o Botafogo vai chegar lá em outubro. Remo, direto. São Paulo deu uma distanciada.
2: Próprio Coritiba, não é um confronto direto, mas o Vasco precisa vencer em São Januário.
7: Sim. É, você pode olhar pelos dois lados, né? Ganhar os confrontos diretos contra Vitória, contra Inter, contra Grêmio, contra Remo. Acho que são inegociáveis. E voltar a jogar bem em casa, né? Voltar a pontuar em casa no Campeonato Brasileiro, o Vasco tem 6 vitórias. Beleza, é bom. Mas é pouco. O Flu é disparado o melhor mandante do brasileiro. No clássico, isso acaba que é campo neutro, mas hoje o mando era do Fluminense, então conta como mando. Então o Flu venceu o jogo com o mando no retorno e o Vasco venceu o jogo com o mando do Vasco no turno. 33 pontos como mandante, né? É um desempenho espetacular da equipe do Fluminense. O Flu nos próximos jogos vai ter Corinthians e Galo. São jogos do Fluminense antes da data FIFA. Sim, eu não sei como é que vai estar o Corinthians depois da Libertadores da América, mas não parece uma sequência tão complicada para a equipe do Fluminense, haja vista que o Galo tem poupado nas Copas. O Marcão ainda não chegou. Nós vamos tentar ouvir um pouquinho do Pedro Emanuel falando hoje na saída do gramado. Vamos lá ouvir o técnico da equipe do Vasco da Gama, o Pedro Emanuel, falando depois dessa derrota. Na sequência vai falar também o técnico da equipe do Fluminense, o Marcão. Vamos lá para ouvir o Pedro Emanuel. Vamos lá, para a gente poder ouvir o Pedro Emanuel. Último ajuste lá no sistema de som, para ouvirmos o técnico Pedro Emanuel. Vamos lá. Bom, tem um probleminha lá no microfone da pergunta. Vamos lá para a gente poder ouvir o Pedro Emanuel. Vamos ver se a gente consegue ouvir de uma melhor maneira o técnico Pedro Emanuel falando após o jogo de hoje, para a gente poder registrar também a fala. Vamos lá. Vamos lá para a gente ouvir o Pedro Emanuel.
8: Nós preparamos este jogo porque sabíamos que era um jogo extremamente importante, para além de ser um clássico, para ser um derby. Nós sabíamos da importância disso, sabíamos que íamos jogar com uma equipa que está no top 4 da nossa liga, uma das equipas mais concretizadoras, mas também uma das equipas que também sofre quase sempre, e isso era um alento para nós. E a forma como preparamos foi aquilo que saiu na primeira parte, com grande intensidade, com grande procura de bola, com muitas recuperações no meio campo ofensivo, porque foi assim que nós preparamos o jogo, para podermos ter a bola. Faltou de facto a efetividade, faltou de facto aquele, eu também compreendo, porque foi a primeira vez que esta frente de ataque também jogou junto, precisa-se de conhecer. Não temos tempo para treinar, temos tempo para jogar, e tem que ser através do jogo. As imagens só não chegam, por isso nós trabalhamos nesse sentido, e os jogadores têm sido abnegados. E a primeira parte, de facto, faltou-nos ser agudos. Nós sabíamos que num jogo desta importância, com as emoções à flor da pele, com tudo aquilo que representa um clássico no Maracanã, a equipa que marcar primeiro tem um grande ascendente no jogo, e infelizmente para nós não o fizemos na primeira parte, que nos poderia dar também algum conforto naquilo que era o jogo. Segunda parte, não entramos tão bem, tão fortes, também pela reação do Fluminense, conseguiu trazer para o jogo. Na primeira parte não nos incomodou, na segunda parte foi um bocadinho mais intenso na forma como iniciou a segunda parte, e criou-nos algumas dificuldades. Começamos por baixo do jogo, mas os jogadores tentaram cumprir aquilo que nós tínhamos feito, e pouco a pouco fomos equilibrando. Mas no momento em que estávamos a equilibrar, no momento em que senti que poderia mexer e ajudar alguma coisa do banco, é quando sofremos o golo. Mas situações como aquelas do golo do Fluminense, nós também tivemos várias durante o jogo e não conseguimos concretizar. Mexemos, tentamos dar mais frescura, tentamos fazer tudo, e acho que se tinha grande orgulho naquilo que era o trabalho que estávamos a desenvolver juntos. Depois deste jogo, acho que, e vocês viram a reação final de toda a nossa torcida, foi de facto de desilusão, como todos os nossos jogadores e este vestiário que eu encontrei, de desilusão, desapontamento, porque acho que poderíamos ter tirado alguma coisa deste jogo. Fomos muito superiores em muitos momentos do jogo, tivemos mais ataques, mais remates, tudo aquilo que nós pudermos falar, mas efetivamente no resultado, pontos zero. Portanto, aquilo que era o objetivo inicial que nós tínhamos para este jogo, não foi concretizado, e é uma competição em que nós estamos a dar muita importância, e que nós sabemos a importância que isso traz para aquilo que é a confiança que nós pretendemos, e agora é continuar a trabalhar, levantarmos a cabeça. Hoje vai ser uma noite dura para todos nós. Todos nós, quando eu digo todos nós, falo não só dos jogadores, não só da equipa técnica, não só na estrutura, e dos nossos adeptos também, como é lógico, a nossa torcida, que compareceu mais uma vez aqui em grande número, e isso para mim é um enorme alento para continuar a trabalhar e a acreditar, porque eles sem dúvida nos empurram para a frente.
9: Pedro, Rodrigo Crivellari aqui atrás. Rodrigo Crivellari, do Digão, do podcast Cruz Maltino. Eu gostaria de saber qual que foi a principal, você comentou sobre o vestiário aí, Qual foi a principal mensagem que você pôde levar para os jogadores depois do resultado de hoje?
8: Olha, eu normalmente não costumo falar depois dos jogos. Acho que vimos muitas das vezes com a cabeça quente, com muita coisa aqui a fervilhar na cabeça e não gosto de falar. Mas hoje tinha que lhes dizer que de facto tenho um enorme orgulho de ser treinador desta equipe. Todos eles demonstraram um caráter. Para quem está a jogar 3 em 3 dias, para quem está a ter um desgaste enorme, para se manter vivo em todas as competições, chegar aqui e fazer um trabalho desta natureza deixa-me de facto orgulhoso, é isso que eu lhes disse. Estou desapontado e desiludido, como eu estou a dizer, disse-lhes a eles, somente pelo resultado final, porque acho que merecíamos mais do jogo, mas a vida é isto mesmo e o futebol não é justo. O futebol é eficácia e os números demonstram exatamente isso. Nós rematamos mais vezes, cruzamos mais vezes, fizemos tudo mais, mas no final, 0 golos. Isso não...
1: Aí, portanto, ouvimos o Pedro Emanuel falando. Se quiser ouvir o Marcão também, coloca a gente lá no YouTube da Litoral News. Amanhã a gente volta à tarde, a bola rola para Flamengo e Remo, lá direto do Mangueirão. Explosão da galera vai contar e eu vou lá no Nilton Santos contar as emoções de Botafogo e Palmeiras. Então, Remo e Flamengo, Botafogo e Palmeiras em destaque para você acompanhar nesse domingão com a gente. Um bom finalzinho de sábado, bom descanso para você que vai descansar, para você que vai trabalhar, sucesso na caminhada, para você que vai cultivar cuidado, com juízo, em todos com Deus. Parabéns para a galera tricolor, pela grande história, para a galera do Vasco agora erguer a cabeça para tentar sair da zona do rebaixamento nos próximos jogos. Em todos com Deus. Valeu, galera. Tchau, tchau. Fui!

0: 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Muito boa noite a você, amigo ouvinte, aqui na Rádio Ondas 97,7 FM. Estamos com um encontro alternativo nesse período eleitoral. É o Café com Cristo noturno, a partir de agora, sempre à meia-noite, a gente se encontra por aqui com alegria. Mais uma palavra de fé, amor e esperança. Boa noite, Pastor Neemias Lima.
1: Boa noite, Leandro França. Que alegria. Eu sei que alterou um pouco aí a questão da legislação eleitoral, mas a alegria é a mesma. E o nosso programa agora de noite tem um compromisso: levar até você uma palavra de fé, amor e esperança, para que você tenha uma noite de paz, de descanso, para ter um dia muito radiante logo a seguir. Deus te abençoe e fique com a gente nesse período. Vai ser bênção.

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4: melhor.
5: Ouvintes, acompanhando o Café com Cristo aqui na Rádio Ondas. 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
6: E agora no Café com Cristo, um provérbio, uma curiosidade bíblica, uma trova e uma promessa do Senhor, com o pastor Dagoberto e Denise Marambaia. O que disser ao perverso, tu és justo, pelo povo será maldito e detestado pelas nações. Provérbios 24, 24. Curiosidades na Bíblia. Curiosidades na Bíblia. Você sabia que Judas teve três chances para não trair Jesus? A primeira foi na ceia. Ele foi honrado por Jesus. Quando molhou o pão e lhe serviu. A segunda foi quando chamou o segundo de amigo. E a terceira. Foi quando lhe perguntou. Com um beijo traz o filho do homem. João 13, 26. Mateus 26, 25. Mateus 26, Lucas 5, 2. E Lucas 8, 2.

0: E agora uma trova. E agora de Luiz Otávio. De Luiz Otávio.
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0: Ainda que meu pai, minha mãe me tira a vida.
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0: Está dada.
1: Minha palavra,
0: minha alma
1: está protegida.

0: para abençoar seu dia, para abençoar essa vida, Senhor. Uma promessa, sim, Senhor. O Senhor me livrará de todo o ataque maligno e me levará em segurança para seu reino celestial. Para seu reino celestial. Seja glória para todos sempre. Amém.
1: 2 Timóteo 4:18.

Eu quero refletir com você agora sobre o perdão. E começo com uma provocação. Você precisa perdoar alguém? Você precisa se sentir perdoado ou ter o perdão de alguém? É, porque é curioso, às vezes a pessoa já foi perdoada, mas ela continua se sentindo culpada. Ela ainda não se apropriou do perdão que já foi concedido. Tanto o perdão da parte de Deus, como o perdão da parte também de outras pessoas. Então, eu quero agora que você reflita. E, sobretudo, se você precisa perdoar alguém. Ah, eu encontro pessoas que dizem assim, eu não perdoo de jeito nenhum. Quem sofreu o que eu sofri, né? Ninguém sabe o que eu sofri. Então, eu não perdoo. Olha, um dia Pedro chegou para Jesus e perguntou assim, Senhor, até quantas vezes meu irmão pecará contra mim e eu devo perdoá-lo? Aí Pedro mesmo sugeriu, e ele sugeriu uma quantidade, até 7 vezes. Por que Pedro sugeriu até 7 vezes? Além do fato de 7 ser um número assim meio perfeito, ter um simbolismo, embora ele falasse de quantidade, a cultura tinha lá os seus limites para perdão. Mais ou menos parecido com o nosso, né? Uma vez eu perdoo, a segunda eu não perdoo. Então, uma cultura que de certa forma tinha grande influência é que se perdoava-se até 3 vezes. Depois disso, não. Não perdoaria mais. Então Pedro, como que querendo se gabar diante de Jesus, propôs o dobro disso e ainda acrescentou mais um, até 7 vezes. Quer dizer, eu estou indo muito além daquilo que se tem construído culturalmente. E aí Jesus disse assim, não, Pedro, não te digo que até 7 vezes, mas até 70 vezes 7. Olha só, então 490 vezes, não é? Então já é um número exagerado, não é? Você vai ter que ficar anotando lá num caderno lá, não é? Ou então hoje numa planilha, não é? Com os recursos da tecnologia. 490 vezes, alguém poderia pensar. É interessante que tem um evangelista que dá um destaque quando Pedro pergunta e diz assim, Senhor, até quantas vezes o meu irmão pecará contra mim? Mas aí o evangelista registra no dia, quer dizer, durante o dia. Até porque a ideia também da cultura é de que você não deveria dormir, né, o sol se pôr e você com alguma coisa que não foi resolvida com seu próximo. Você não deveria deixar passar o dia sem que resolvesse algum problema com o próximo. Então o perdão aconteceria no dia. E esse evangelista diz até 70 vezes 7, quer dizer, tipo no mesmo dia quando Pedro perguntou, até 70 vezes, Senhor, até quantas vezes eu perdoarei o meu irmão, não é? Pecado no dia. E Jesus diz que não, até 70 vezes 7. Mas há também alguns estudiosos que sugerem, em vez de uma conta de multiplicação simples, 70 vezes 7, não é? Ele sugere uma potenciação. Quem estiver aí no ensino fundamental, segundo segmento, eu creio, ou então ensino médio, se lembra disso? Quem já passou por essas fases pode se lembrar. A potenciação é você multiplicar o número por ele mesmo, não é? Assim, quantas vezes for exigido. Então, 70 vezes 7, na verdade, seria 70 elevado a sétima potência. Então, seria 70 vezes 70 vezes 70, 70 vezes 70 vezes 70 vezes 70 vezes 70 vezes 70 vezes 70 vezes 70. Olha, daria milhões, milhões, muita coisa, não é? E aí alguém sugere que o que Jesus estava falando é isso. Mas sabe qual é o princípio aqui maior? O princípio é o seguinte, quando você perdoa, zera tudo. Quando você perdoa, zera tudo. Quando você perdoa, não tem mais contagem. Zera tudo, vai tudo para o zero. Então essa é a ideia do perdão. Não é? Você perdoou, acabou. E aí Jesus ensinou isso para Pedro.
E olha, é interessante, sabe por quê? Jesus ensinou isso há mais de 2000 anos e até hoje a ciência diz que quem não perdoa está adoecendo. Não adoece quem não tem o perdão, é quem não perdoa. Hoje qualquer profissional na área aí, né, de questões emocionais, né, afetivas, da mente, né, qualquer profissional trabalha isso e trabalha isso com muito cuidado, sabendo que os prejuízos para aquela pessoa que guarda mágoa, rancor, não perdoa, os prejuízos são incalculáveis. Por isso é importante. Importância do perdão. Olha, você precisa ter ideia de que ninguém é perfeito, nem você, nem eu. Todos nós falhamos. Tem que saber que é uma decisão. Perdoar não é um sentimento que vai surgir, eu estou com vontade de perdoar, não estou com... Não, é uma decisão. O Jesus orientou sobre isso. É uma escolha que você faz. Ah, mas eu tenho que perdoar agora? Não. Jesus vai tratar você. Mas você precisa ter essa escolha. Eu preciso perdoar o meu semelhante. Não é? E interessante que não fazendo isso, não perdoando, você vai carregar uma carga pesada e vai viver numa prisão para todo sempre. É uma prisão você não perdoar alguém. Agora, não pense também que perdoar é você esquecer, não é? É apagar da memória. Não é isso. É, mesmo que você talvez não se lembre exatamente, se você não perdoou, você levou para o seu interior algo que prejudica a sua caminhada. Então o perdão é muito importante, muito necessário. É preciso perdoar, é preciso ser perdoado. E tem um detalhe, Deus perdoa você todo dia. Deus perdoa a gente todo dia e nos perdoou em Cristo de uma vez por todas quanto à condenação. E todo dia Ele nos perdoa. Quando falamos mal de um irmão, quando a gente age desonestamente com alguém, quando a gente dá uma palavra ríspida, quando a gente não cumpre alguma coisa. São coisas que de repente ninguém condena, mas que na verdade não fazem bem, não são práticas que Deus aprova. E Deus vai perdoando a gente quando a gente pede perdão. Então, você é perdoado, você precisa perdoar. E o perdão vai trazer bem para você, muito mais do que para o semelhante, mas também vai trazer bem para ele. Então hoje eu quero convidar você a perdoar a sua esposa, perdoar o seu esposo, perdoar o seu filho, perdoar o seu pai, perdoar o seu irmão, perdoar o seu vizinho, perdoar o seu patrão, o seu empregado, perdoar os políticos que atuou com você, alguma coisa, perdoar, sei lá, de repente o médico que não te tratou bem, perdoar o paciente que foi ríspido com você, perdoar o cliente, perdoar ao empresário, não, todos. E agora eu convido você a uma corrente do perdão. Eu convido você agora a fazermos agora aqui uma cruzada do perdão. Em todos os lugares que a minha voz está chegando, está acontecendo perdão agora. Eu perdoo. E depois Deus vai te dar a chance de você procurar a pessoa. Então eu quero agora nessa corrente, eu quero agora nessa cruzada orar com você e por você. Nós vamos orar juntos. Diga aí agora no coração, eu perdoo, e aí diga o nome da pessoa. E Deus vai restabelecer o contato e a bênção. Deus eterno, Pai bendito, em nome de Jesus agora eu oro, Senhor. E quero te pedir que onde minha voz estiver chegando, onde a minha voz alcançar, haja agora um banho de perdão. Ó Deus, haja um derramar de perdão, uma cachoeira de perdão. Ó Deus, que os corações se unam, se abracem, se amem e haja arrependimento, haja, ó Deus, tomada de decisão e o perdão reine poderosamente. E perdoa, Senhor, mais uma vez as nossas falhas. Nós oramos no nome de Jesus. Amém e amém.

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1: Obrigada.

0: vocês.
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0: Pra Alcione.
1: Obrigado. Obrigado, bom gosto.
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0: Vou dar um tchau pros outros.
1: Tchau, gente. Faz barulho, Matheus Fernandes, aê!
0: Aí sim, hein?
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0: Na boa, foi muito mais legal jantar com meu cachorro do que com ela. Tá tudo certo.
1: Chama, cara. E eu fiquei sozinho. O quê?
0: E dei pro meu cachorro
1: a comida. Eu fiquei sozinho.
0: Treves com meu bem. E dei pro meu cachorrinho a comida que era dela. Xerrite!
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1: Nós somos Rosa Lu, fiquem agora com nossa música autoral Mal Olhado, aqui na Rádio Ondas.
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Bom dia, amigo ouvinte, bom dia, amiga ouvinte, queridos irmãos, feliz e abençoado final de semana, é o Café com Cristo aqui na Ondas. Deus te abençoe, receba nosso carinho, nossa oração, nosso agradecimento, um programa da Igreja Batista do Braga. E nos finais de semana, a gente relembra as celebrações abençoadoras da Igreja Batista do Braga. Vamos juntos até às 8h?

0: Amém.
1: Meus amigos ouvintes, acompanhando o Café com Cristo aqui na Rádio Ondas, domingo temos programação na igreja, programação para a sua vida, você é o nosso convidado. Neste domingo a programação na Igreja Batista no Braga inicia às 8 da manhã com culto de oração missionário, às 8h45 a Escola Bíblica Dominical. No culto matinal neste domingo a partir de 9h45, muito louvor com o Ministério de Adoração do Braga e a palavra do pastor Neemias Lima sob o tema Três Livramentos de Deus. À noite, neste domingo, a celebração às 19 horas tem a palavra abençoadora do pastor Neemias e as celebrações especiais de independência do Brasil, com o tema Uma Pátria que Começou com a Cruz. 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Seja bem-vindo, Igreja Batista no Braga, Rua Omar Fontoura, 117 no Braga, em Cabo Frio.
2: Deus abençoe os irmãos, as irmãs. Vamos mudar o mundo. E eu queria hoje começar com uma pergunta que eu não sei se fizeram, mas é uma pergunta relevante. Perguntar um negócio. Por que mudar o mundo? Por que a gente quer mudar o mundo? Da onde vem esse desejo, essa vontade? Para quê? Para que mudar o mundo? Com qual objetivo? Com qual finalidade? Vamos mudar o mundo. Por quê? Vamos mudar o mundo. Para quê? Vamos mudar o mundo. No quê? A gente quer transformar o mundo, beleza, a gente quer fazer o mundo na forma como ele existe hoje, como ele funciona hoje, ele ser de outra forma. Que outra forma é essa? Essas são perguntas importantes, porque assim, é um desejo da juventude, né, essa mudança, transformação. E quando a gente é jovem, como eu, apesar da carinha de 45, eu tenho 32. Hoje de manhã, um irmão achou que eu tinha 45 anos mesmo, né, você vê que realmente estou acabado. Mas... também sou jovem, quando a gente é jovem a gente tem muitos ímpetos, muitas vontades, muitos impulsos, e aí eu aprendi com os mais velhos em casa que vontade dá e passa. Tem muitos desejos que a gente tem, muitas vontades que às vezes a gente precisa falar, deixa isso passar. Nem tudo que a gente quer a gente tem que fazer, não é verdade? Por que mudar o mundo? Para que mudar o mundo? A gente quer transformar o mundo no quê? De que forma? Apenas o desejo não faz a necessidade. Mas aí que está o problema, porque a gente não consegue mudar ou arrancar de nós esse desejo que a gente tem, e isso não é um desejo só da juventude, mas esse desejo que a gente tem de que o mundo seja diferente. Há em nós, de alguma maneira, em todos nós, o desejo de que as coisas sejam de uma outra forma. Os animais vivem num mundo estruturalmente fechado. Você não vê um congresso de jovens dos leões, vamos mudar a selva. Você não vê um grupo de cachorros sentados discutindo sobre reformulação do seu espaço. Você não vê um grupo de gatos por aí na esquina sentado refletindo sobre a vida e em crise existencial sobre a profissão que ele decidiu tomar na vida dele. Isso é coisa de ser humano. Isso é coisa da gente. Os animais, para eles, os demais animais, diferentes dos seres humanos, o mundo é como é, e eles se adaptam a essa realidade. Nós não. Nós, seres humanos, há em nós, de alguma maneira, um desejo de transformar a realidade, de que nem tudo seja como ele é de verdade. Quando a gente olha a injustiça, quando a gente olha a desigualdade social, quando a gente olha o sofrimento, quando a gente olha as coisas ruins que acontecem, que nos acometem particularmente, há em nós um desejo, uma vontade, uma ideia de que as coisas sejam de outra forma. Um desejo de transformação. Há algo em nós que diz, o mundo não precisa ser da forma que é. O mundo não deveria ser da forma que está. Há algo dentro de nós que diz, as coisas podem ser diferentes e deveriam ser diferentes. Essa insatisfação que gera a nossa capacidade de criar outros mundos possíveis. É daí que vem a nossa imaginação. Sabe, a sua imaginação, a sua capacidade de imaginar o mundo e outras coisas, sua capacidade de sonhar, por exemplo. O que é isso? É uma habilidade que nós temos, porque nós somos a imagem e semelhança de Deus. Somos criadores, como o Senhor é criador. Somos criativos como Deus. E por isso nós podemos olhar para o mundo à nossa volta e imaginar um outro mundo possível. O que é o filme da Marvel? Ou o livro que você está lendo de ficção? é a nossa imaginação funcionando, imaginando um outro mundo possível. O que são as narrativas políticas? A tentativa humana de construir um outro mundo, uma outra realidade, de mudar as coisas, de mexer com as estruturas. Nós queremos mudar o mundo porque fomos feitos para sermos criadores como Deus é criador. Mas por que que nós somos feitos assim? Por que que há em nós essa insatisfação e essa angústia diante da dor, do sofrimento, da injustiça, das notícias ruins? Por que que há em nós algo que nos diz que o mundo poderia ser diferente e deveria ser diferente? Porque no seu e no meu coração há cravado uma memória que nem sempre nós temos consciência, a memória do jardim. Alguma coisa dentro de nós diz que nós não fomos feitos para viver num mundo como ele está hoje, um mundo marcado pela violência, pela injustiça, pelo pecado, pela maldade. Há em mim e você, no nosso coração, no nosso corpo, de alguma maneira, uma memória ancestral dizendo: Deus criou os céus e a terra não para estar da forma como está. Há em nós uma saudade, saudade do jardim do Senhor, saudade de viver diante da presença de Deus, saudade do mundo marcado pela justiça, pela beleza, pela verdade, pela santidade do Senhor. É por isso que quando nós olhamos o mundo à nossa volta, nada é capaz de nos satisfazer completamente. Por isso que quando olhamos o mundo à nossa volta e o pecado que o tomou, o pecado que o dominou, nós dizemos: olha, tem alguma coisa errada. Tem alguma coisa errada. Esse não é o jardim de Deus. O autor C.S. Lewis, conhecido, ele diz que se há em nós desejos que nada nesse mundo podem satisfazer, isso deve significar que nós fomos feitos para outro mundo. Se há em nós desejos que nada nesse mundo pode satisfazer, é porque nós fomos feitos para outro mundo. Mas aí vem uma outra pergunta incômoda. Beleza, nós queremos mudar o mundo. Nós sabemos que o mundo não precisa e não deveria ser como é. Ele poderia ser diferente. Ele deveria ser diferente. Vamos mudar o mundo. Mas no quê? Qual que é o nosso objetivo? Se o mundo tiver de que jeito que a gente vai falar, conseguiu. Esse era o nosso objetivo. Essa era a nossa finalidade. No que nós queremos transformar o mundo? Nós cristãos queremos transformar o mundo naquilo que o mundo será um dia, naquilo que está testemunhado em Apocalipse, capítulo 21, capítulo 22, você lembra? O novo céu e a nova terra. Esse é o nosso objetivo. Nós queremos transformar o mundo naquilo que Deus nos fez para ser, o novo céu e a nova terra, o reino de Deus. Nós queremos transformar o mundo no reino de Deus. Nós queremos que a vontade de Deus seja feita na terra como ela é feita no céu, amém? Esse é o nosso objetivo, é para isso que nós queremos transformar o mundo. Quando nós olhamos para o pecado no mundo, nós olhamos: o mundo não deveria ser assim. Nós queremos mudar o mundo, transformá-lo no reino de Deus. Nós queremos retornar ao jardim. Nós queremos matar a saudade do nosso Senhor. O mundo não é como deveria ser porque Deus determinou que ele fosse assim. O mundo está como está porque nós fizemos dele o que ele é. Por conta do nosso pecado, da nossa ganância, dos nossos desejos maus, nós transformamos o mundo no que ele é. Mas o projeto de Deus permanece o mesmo. Se em Gênesis 3 nós fizemos o mundo aquilo que nós vemos, o projeto de Deus continua sendo Gênesis 1 e Gênesis 2. O mundo como ele fez para ser. O mundo em que ele olhou e disse: é muito bom. Essa é a vontade de Deus. E nós cristãos acreditamos que Deus está fazendo essa vontade se tornar realidade. Deus está redimindo todas as coisas. Lemos na sexta-feira aqui Efésios capítulo 1. Deus está reconciliando em Cristo todas as coisas celestiais e terrenas. E aí 1 Coríntios capítulo 15 diz: até que todos os poderes, todas as autoridades estejam submissas, estejam colocadas debaixo dos pés do Senhor Jesus Cristo, até que todos os inimigos sejam submetidos a Cristo e a morte será o último inimigo, então o reino será devolvido ao Pai e Cristo será tudo em todos. Deus está mudando o mundo. Não somos nós com a nossa própria capacidade, com a nossa própria força. Vamos mudar o mundo sim, mas não pela nossa habilidade ou pelo que nós podemos fazer, mas porque nós nos colocamos como cooperadores daquilo que Deus já está fazendo no mundo. Deus está transformando a história. Deus está transformando todas as coisas no novo céu e na nova terra. E nós colaboramos com o nosso Senhor no seu projeto e na sua obra. Uma vez que Deus está resgatando o seu projeto original e restaurando a criação, nós cooperamos com Ele na mudança que Ele está promovendo até que cheguemos ao novo céu e à nova terra, onde habitam a justiça. É nisso que nós queremos transformar o mundo. Mas aqui vai uma última pergunta. É isso que nós estamos anunciando, que o Senhor está reconciliando todas as coisas em Cristo. Mas por que as pessoas deveriam acreditar em nós? O que vai fazer as pessoas acreditarem na nossa mensagem? De que adianta tantas palavras e dizermos isso ao mundo? Por que as pessoas acreditariam em nós? Qual confiabilidade nós temos? Por que as pessoas não achariam que nós somos apenas lunáticos, que têm ideias absurdas e que não condizem com a realidade? Por que as pessoas acreditariam na nossa mensagem? Por que as pessoas acreditariam em nós quando dizemos que o Senhor Jesus está vivo e reinando sobre toda a terra? Por que elas acreditariam nisso? Por que acreditariam na nossa mensagem que Jesus Cristo é Senhor? Por que acreditariam nisso? Porque as palavras não bastam, mas as nossas palavras são acompanhadas do nosso testemunho. Por que as pessoas acreditavam em Jesus? Porque ele não apenas falava, mas ele demonstrava quem ele dizia ser. Ele curava, ele perdoava, ele libertava, ele salvava, não era isso? Da mesma forma nós, nosso testemunho começa com as palavras, mas ele não se resume a elas. A nossa mensagem precisa encarnar em algum lugar. Nós estamos anunciando, o mundo não deveria ser como está. Deus está promovendo a transformação de todas as coisas. Acreditem em nós, Deus está fazendo todas as coisas estarem debaixo de Jesus. Deus está transformando o mundo no novo céu e na nova terra. Como que eu vou acreditar em você, Davi? Olhe para a igreja, olhe para a nossa vida, olhe para o testemunho que nós damos. Nós estamos anunciando que Jesus Cristo é Senhor. Olhe como Ele é Senhor na minha vida. Olhe como o Senhor Jesus me libertou e como desde então a minha vida é diferente. Olhe para a Igreja Batista do Braga, veja como ela encarna a mensagem que prega. Palavras não bastam. O testemunho é o que dá confiabilidade ao anúncio que nós temos a dizer a todas as pessoas. Há uma frase que eu gosto, do Dom Robson Cavalcante, um pastor anglicano, que ele resume a missão da igreja da seguinte forma. A missão da igreja é manifestar aqui e agora a maior densidade possível do reino que se consumará ali e além. Você pode ler junto comigo? Vamos ler juntos? A missão da igreja é manifestar aqui e agora a maior densidade possível do reino que se consumará ali e além. Vou dizer essas palavras de outra forma. A igreja é um spoiler. A igreja é um trailer do filme. Nós anunciamos, está vindo aí o novo céu e a nova terra. Deus está transformando todas as coisas. Como eu acredito em você? Veja o spoiler. Igreja Batista do Braga. Veja o trailer. Juventude da Igreja Batista do Braga. Olhe para nós e veja como o reino de Deus não está totalmente completo, mas ele está sendo manifestado na nossa vida em comunidade. E eu quero mostrar a vocês rapidamente 4 acusações que os primeiros cristãos receberam. Porque as pessoas olhavam para eles e os primeiros cristãos eram muito estranhos. Isso é importante porque se nós queremos mostrar ao mundo que um outro mundo é possível, que Deus está trazendo à realidade novas coisas, um novo mundo, um novo futuro, nós deveremos ser também novos, não é isso? Se a gente está dizendo para o mundo, olha, veja como o mundo está, Deus não o fez para ser assim, Deus está trazendo à tona, trazendo à realidade um novo mundo possível. Olhe para nós. E se a pessoa olha para nós e ela vê na igreja a mesma coisa que ela vê no mundo, não tem transformação nenhuma que Deus está fazendo, não é verdade? Por isso, Deus nos chama de alguma maneira a sermos estranhos, esquisitos, diferentes. Antigamente chamava os crentes de os Bíblia. Esse povo esquisito aí é os Bíblia. Independentemente do motivo, do porquê que zombavam da gente dessa forma, algo que é importante é que a gente perdeu a noção de que nós devemos ser estranhos ao mundo. Se nós estamos anunciando que Deus está transformando a realidade e fazendo um outro mundo possível, e nós devemos ser um testemunho vivo disso, as pessoas devem olhar para nós e ver em nós uma realidade diferente do que elas encontram fora daqui. E os primeiros cristãos foram essas pessoas. Eles causaram estranheza, eles causaram incômodo no contexto em que eles estavam. Há pelo menos quatro características de estranheza dos primeiros cristãos. A primeira é que os primeiros cristãos eram ateus. Estranho, né? Como assim ateus? Mas essa é uma acusação que os primeiros cristãos receberam. No mundo do Império Romano, as diferentes religiões, as diferentes pessoas adoravam a muitas divindades, muitas delas. Inclusive, eles eram cheios de ídolos, de imagens construídas para se dobrar diante dessas imagens, que eram as suas muitas divindades. E os cristãos não tinham imagens. Você chegava num espaço, numa casa, num templo cristão, e não tinha imagem nenhuma, de divindade nenhuma. E eles diziam que adoravam apenas um Deus. E não só isso, um Deus, mas que também é três, um Deus que morreu crucificado, que era outro escândalo, e eles diziam que o imperador não era o Senhor, mas Jesus Cristo era o Senhor. Eles não participavam do culto do imperador romano, eles não se prostravam diante do imperador romano, porque eles se prostravam diante apenas de um único rei. Quem? Jesus. Estranhos causaram um incômodo profundo. Acesse sua Bíblia aí em Atos capítulo 17. Você achou que eu não ia abrir a Bíblia, né? Fala a verdade. Atos capítulo 17, versículo 6. Versículo 6. Os cristãos, por conta disso, por não terem imagens, por não adorarem muitos deuses e não participar do culto do imperador, eles foram chamados de ateus. Eles eram entendidos como ateus, porque eles se recusavam a adorar esses deuses, e porque eles diziam que o verdadeiro Senhor era Jesus Cristo. E de fato, nós somos ateus até hoje em muitos deuses. Nós somos ateus em muitos deuses. Nós acreditamos num só, não é verdade? Atos capítulo 17, do versículo 6 em diante, diz assim: contudo, não os achando, arrastaram Jason e alguns outros irmãos para diante dos oficiais da cidade, gritando: esses homens que têm causado alvoroço por todo mundo, agora chegaram aqui. Esses homens que estão causando alvoroço em todo o mundo chegaram aqui. E Jason recebeu em sua casa. Todos eles estão agindo contra os decretos de César, dizendo que existe um outro rei chamado Jesus. Cristãos testemunham que um outro mundo é possível ao não se dobrarem diante dos poderes humanos. Cristão tem apenas um rei a quem dá e entrega a sua lealdade total e completa: Jesus Cristo. Cristãos têm preferências políticas. Cristãos aderem, até certo sentido, a ideologias políticas que acreditam que são pertinentes. Cristãos têm opiniões sobre como a sociedade deve funcionar. Cristãos, inclusive, se submetem aos seus governos. Cristãos não são rebeldes, mas cristãos entregam o seu coração, a sua lealdade total apenas a um Senhor. Quem? Jesus Cristo. Se vivemos em um mundo em que as pessoas estão se matando e se degladiando lá fora por conta das suas ideologias políticas, por conta das narrativas que ouviram e compraram, por conta das pessoas que elas votam ou deixam de votar, por conta dos projetos políticos em que elas acreditam, e de novo, nada disso é um problema. O problema é quando a nossa lealdade a Jesus ganha um concorrente. Temos um problema. Cristãos se submetem apenas a Jesus Cristo. Amém? Você crê nisso?
0: Amém.
2: Aleluia. Cristãos entregam a sua vida, a sua devoção e o seu coração apenas a um rei, Jesus Cristo. É por isso que esses cristãos, inclusive, em Atos, no início de Atos, Atos capítulo 4, eles são instruídos pelas lideranças judaicas a não pregar o evangelho e a não anunciar que Jesus Cristo é Senhor, a não curar no nome de Jesus, e aí eles dizem assim: olha, obrigado pela dica, mas mais importa a mim obedecer a Deus do que aos homens. Nós anunciamos e testemunhamos com a nossa vida que há um outro mundo possível quando nós nos dobramos única e exclusivamente com toda a devoção do nosso coração diante de apenas um rei, Jesus Cristo. E há um exemplo cristão que é muito importante, inclusive para a tradição batista, que é o pastor Martin Luther King. Ele é um bom exemplo. O pastor Martin Luther King foi um pastor americano, estadunidense, que surgiu no contexto dos Estados Unidos, num mundo em que era dividido, cindido entre brancos e negros, em que os negros eram absolutamente tratados como pessoas de segunda categoria. O pastor Martin Luther King nunca pegou numa arma para matar ninguém. O pastor Martin Luther King nunca promoveu nenhuma revolução violenta, jamais. Mas o pastor Martin Luther King era incisivo em se colocar de pé diante da injustiça e dizer: esse não é o mundo que Deus criou. Deus não criou pessoas de segunda categoria. Todos nós somos imagem e semelhança de Deus. Deus não faz acepção de pessoas. Jesus Cristo é Senhor, tanto de negros quanto de brancos. Por isso, nós devemos ser tratados como iguais. Martin Luther King não foi um insubmisso diante das autoridades do seu povo, mas ele também não ficou calado e não se omitiu, porque ele só se dobrava diante de um rei, Jesus Cristo. E é por isso que ele pôde anunciar que outro mundo era possível. E é bom esse exemplo porque ele leva a gente para o nosso segundo ponto. O primeiro é que cristãos dão testemunho de que um outro mundo é possível, de que nós podemos mudar o mundo, quando damos a nossa lealdade total apenas e exclusivamente a Jesus Cristo. Mas cristãos também testemunham que um outro mundo é possível quando a igreja é um lugar onde as hierarquias, o poder é suprimido. O Império Romano era um mundo muito marcado pelas hierarquias, pelo poder de umas pessoas sobre as outras, uma disputa muito grande entre quem mandava e quem obedecia. É por isso que Celso fala sobre os cristãos no segundo século: que religião ridícula! Olha o que Celso disse acerca dos cristãos. Ouça isso: que religião ridícula! Ela só atrai gente ignorante, ela só atrai escravos, mulheres e crianças. No mundo romano, em que era um mundo estratificado e hierarquizado, era um lugar apenas para os homens livres e poderosos. Mas quando olhavam para dentro da igreja, o que mais tinha? Escravo, mulheres e crianças. Gente que era marginalizada no contexto do Império Romano se viam em casa quando entravam na igreja. E Celso, o romano, fica revoltado com isso. Ele diz: que povo estranho, que outro mundo é esse que eles estão manifestando? Mas por que os cristãos eram assim? Acesse sua Bíblia em Gálatas capítulo 3. Gálatas capítulo 3. Gálatas capítulo 3, versículo 28. Vamos a partir do versículo 26, melhor. Todos vocês são filhos de Deus por meio da fé em Cristo Jesus. Pois os que em Cristo foram batizados se vestiram de Cristo. Versículo 28, atenção: não há judeu nem grego, nem escravo nem livre, nem homem nem mulher, pois todos são um em Cristo. O que que Paulo está falando? Ele está falando que quando a gente entra na igreja a gente vira andrógeno? Não, não é isso que ele está falando. Ele está falando que a gente deixa de ser homem ou mulher, deixa de ser judeu ou grego, deixa de ser escravo ou livre. Não, o que ele está dizendo é que no ambiente da igreja, se o mundo é marcado por hierarquia, em que o judeu é superior ao grego, em que o livre é superior ao escravo, em que o homem é superior à mulher, no ambiente da igreja, todos os que estão em Cristo são iguais. Deus não faz acepção de pessoas. Por isso, escravos, mulheres e crianças sempre encontraram no ambiente da igreja um lugar acolhedor para eles. Se o mundo é um lugar de exclusão, de hierarquia muito pesada, de marginalização muito recorrente, a igreja mostra, anuncia, testemunha um outro mundo possível. Quando as mais diferentes pessoas trabalham juntas, convivem juntas, servem juntas. Isso é lindíssimo, porque no mundo em que, por exemplo, um pedreiro é marginalizado, é tratado como alguém inferior, quando a gente entra na igreja, o pedreiro pode ser o pastor e líder do mais importante advogado da cidade. Não é assim? E assim nós anunciamos, testemunhamos para o mundo que um outro mundo é possível, em que as posições sociais, o poder, a influência não são o que determinam o valor que as pessoas têm. Nós testemunhamos um outro mundo possível, porque na casa do Senhor, na igreja, no corpo de Cristo, não há judeu nem grego, escravo nem livre, nem homem nem mulher. Todos são um em Cristo. Na ceia do Senhor, na mesa do Senhor, os primeiros cristãos colocavam algo que era totalmente impensável no contexto do Império Romano. Mulheres riquíssimas e poderosíssimas da cidade se sentavam ao lado de escravos, como iguais. Você já pensou como isso é revolucionário? É assim que nós anunciamos um outro mundo possível. Que nós testemunhamos que um outro mundo é possível. Porque no novo céu e na nova terra, no reino de Deus, não há espaço para pessoas superiores a outras, não. E nós sabemos disso porque nós olhamos para a igreja e na igreja todos são iguais. Amém? Você crê nisso? Amém. Terceiro ponto. Não vou demorar para concluir, não. Seja só um pouquinho paciente comigo. Terceiro ponto. Terceiro exemplo. Veja o que o imperador Juliano falou sobre os cristãos. Ele olhou os primeiros cristãos, ficou irritado, enraivecido, porque ele estava tentando retomar o império, restaurar o império romano, restaurar o paganismo. E então ele olha para o que os cristãos faziam e diz: é uma vergonha! É uma vergonha! Nenhum judeu tem de mendigar. Os ímpios galileus, os cristãos, sustentam não apenas os pobres deles, mas também os nossos pobres. Todo mundo vê que o nosso povo não recebe nenhuma ajuda de nós. Olha o que o imperador está falando. Esses cristãos estão transtornando o império. Porque a gente não gasta um tostão para ajudar ninguém em necessidade. Aí vem esse bando de infeliz que diz que adora um Senhor que estava crucificado na cruz, que ele é Senhor, e quem aparece em necessidade, eles vão lá e ajudam. Vê se pode. O imperador romano fica indignado com os cristãos. Por que os cristãos ajudavam todos aqueles que precisavam? Acesse sua Bíblia em Tiago, capítulo 1. Tiago capítulo 1, versículo 27. Tiago 1, versículo 27 diz: a religião que Deus, o nosso Pai, aceita como pura e imaculada é esta: cuidar dos órfãos e das viúvas nas suas aflições e não se deixar corromper pelo mundo. Se o mundo do Império Romano e o nosso mundo trata as pessoas a partir do que elas podem produzir, na igreja não é assim. Jesus certa vez disse a um fariseu: olha, vocês chamam para os banquetes na sua casa só aqueles que têm algo a dar de volta para vocês. Vocês só chamam pessoas para comer na casa de vocês, pessoas que podem dar poder, influência, dinheiro para vocês de volta. Vocês são interesseiros. Vocês só se preocupam com a utilidade que as pessoas têm para vocês. Façam o seguinte, passem pela região de vocês e comecem a chamar aquelas pessoas que não podem retribuir com nada o que vocês as oferecem. Se o mundo diz para nós que o nosso valor tem a ver com o tanto que a gente pode produzir, na igreja não é assim. É por isso que, por exemplo, no nosso contexto, na nossa sociedade, os idosos são colocados tão de lado. Já trabalhou? Está aposentado? Não está mais produzindo riqueza? Não está mais prosperando? Não está mais com a cabeça tão boa? O corpo não consegue fazer tudo sozinho mais? Só precisa de ajuda? Serve para nada. Não é assim? Na igreja não é assim. Na igreja nós amamos os nossos idosos. Amém, minha irmã, idoso, idosa? Amém, meu irmão jovem? Ai, caramba, a mãe ficou forte agora. Aleluia! Na igreja, nós não acolhemos e não cuidamos apenas daqueles que têm algo a nos devolver e a nos oferecer. Não, nós cuidamos de todos aqueles que estão em necessidade e nos procuram. Nós estamos à disposição de adorar e oferecer sacrifícios agradáveis a Deus, cuidando dos nossos irmãos. É assim que nós testemunhamos para o mundo que um outro mundo é possível. Se no mundo as pessoas fazem tudo o que fazem, preocupadas naquilo que elas podem ganhar, nós não estamos preocupados com isso. Porque nós sabemos que o que nós ganhamos é o reconhecimento do nosso Senhor e Salvador. Tudo o que fazemos será visto e lembrado pelo nosso Rei. E Ele nos recompensará. Por isso a gente não está preocupado com as nossas recompensas dessa vida. A igreja sempre viveu como um jardim do Éden, no meio da cidade. A igreja abandonava crianças, adotava crianças abandonadas em lixões em Roma. Uma criança que nascia doente, por exemplo, era colocada num espaço da casa em que você tinha uma roda, assim, a parede no meio da roda, e a criança nascia doente, ou o pai, ele não gostava da criança por algum motivo, ele colocava a criança nessa roda, girava ela, e a criança então ficava para o lado de fora da casa. E ela era deixada lá para morrer. Quem ia, por tudo quanto é cidade, pegando as crianças? Os cristãos. Quando a juventude da igreja, quando a igreja do Senhor, gasta seu tempo, seu dinheiro, sua energia para servir quem não pode nos dar nada em troca, nós gritamos para o mundo com as nossas ações. No mundo de Deus não haverá ninguém em necessidade. No mundo de Deus não haverá fome. No novo céu e na nova terra ninguém é descartável. Há um testemunho de uma igreja, se eu não me engano, é a Igreja Sal da Terra em Uberlândia. O governo pediu para que eles cuidassem de um orfanato da cidade. Sabe o que aconteceu? Sabe o que a igreja fez? Ela zerou o número de crianças pedindo adoção. A igreja adotou todas as crianças. É assim que nós testemunhamos para o mundo que um outro mundo é possível. Quarto e último ponto. Chegamos. Estamos acabando. A prova máxima de que os cristãos viviam num mundo diferente aconteceu durante as grandes pragas que devastaram o Império Romano. Sabe a Covid-19? Essa não é a primeira, nem a segunda, nem a terceira, nem a quarta praga que tomou e varreu o mundo como nós conhecemos. As pragas no passado, inclusive, eram muito mais recorrentes e muito mais comuns, e inclusive até muito mais letais. Porque nós não tínhamos a ciência como nós temos hoje, avançada, para nos ajudar a resistir diante do vírus. Nem a higiene que nós temos hoje. E por isso, as pessoas se contaminavam muito e morriam muito mais gente. E no Império Romano, houve diversas pragas. E durante uma das grandes pragas que devastaram o Império Romano, a taxa de mortalidade cresceu assustadoramente. Qual era a reação do Império Romano? Se alguém aparecia tossindo, doente ou com alguma marca do corpo, eles jogavam a pessoa numa vala e iam embora. Eles jogavam seus próprios familiares doentes na rua, ainda vivos, para não se contagiarem. E o que a igreja fez? O bispo Dionísio relata que os cristãos ficaram na cidade. eles visitavam os doentes, não apenas os irmãos de fé, não apenas o povo da igreja, mas os pagãos também, os romanos também, que haviam sido abandonados por seus familiares. Eles limpavam suas feridas, davam água, oravam com eles, e muitas vezes, por conta do seu serviço, eles também acabavam contraindo a doença e morriam. Às vezes o cristão ficava na cidade,

0: Do 37. Então os justos lhe responderão: Senhor, quando te vimos com fome, te demos de comer, ou com sede, te demos de beber. Quando te vimos como estrangeiro, te acolhemos, ou necessitado de roupas e te vestimos. Quando te vimos enfermo ou preso e fomos te visitar. Versículo 40. O rei responderá: Em verdade lhes digo que tudo o que vocês fizeram a algum desses meus pequeninos irmãos, a mim o fizeram. É por isso que os irmãos, por isso que os cristãos ficaram em Roma. Porque tudo o que eles faziam ao seu Senhor. Eles cuidavam e curavam os doentes, porque eles estavam adorando o seu Senhor. Cada remédio, cada atadura, cada procedimento que eles faziam para cuidar das pessoas abandonadas, eles faziam como quem adora ao seu Senhor. E eles sabiam que o seu Senhor lembraria disso no grande dia. Por que eles fizeram isso? Por que eles ficaram na cidade e cuidaram dos doentes? Porque, como falamos no começo, nós temos uma memória da eternidade no nosso coração. Eles sabiam que a morte não era o fim, porque o túmulo de Jesus estava vazio. Quando a igreja arrisca a própria vida, a própria reputação e o próprio conforto para curar as feridas do mundo, nós somos a prova de que a ressurreição de Jesus é real. É assim que nós damos testemunho ao mundo que um outro mundo é possível. É assim que nós mudamos o mundo, mostrando que o reino de Deus não está totalmente aqui. Mas se ela quiser ver um spoiler, um trailer do filme, olha para nós. Nós já fomos chamados de ateus, de marginais, de tolos e de suicidas. Mas nós cristãos também mudamos o mundo. Não porque tomamos o trono de Roma, mas porque no meio do império da morte, nós plantamos um jardim de vida. Se nós queremos mudar o mundo, nós precisamos ter a coragem de ser essa comunidade estranha hoje. Nós mudamos o mundo quando nos recusamos a ser como o mundo é, sendo fiéis somente a Cristo, amando radicalmente os invisíveis, cuidando dos marginalizados e servindo com amor a todos, os da fé e os não da fé. Não mudamos o mundo por meio da força ou da imposição. Não mudamos o mundo por conta da beleza apenas das nossas palavras. Mas mudamos o mundo por sermos o reino de Deus encarnado, aqui e agora, na Igreja Batista do Braga. Nós somos uns alienígenas. Devemos ser uns alienígenas, é assim que a gente muda o mundo. Traga a eternidade para hoje. Seja um spoiler, um trailer do novo céu e da nova terra. Amém?
1: Amém.
0: Você crê nisso?
1: Amém.
0: Ignora as bobagens que eu falei. Mas quero te convocar e te convidar a sair daqui com o seu coração cheio de compromisso em fazer essa igreja aqui ser um sinal e um canal do reino de Deus. Em tempos em que o individualismo cresce cada vez mais, é importante a gente falar da valor e da importância da igreja local. Saia daqui comprometido e comprometida em transformar esse lugar num sinal, num spoiler, num trailer do reino de Deus. É assim que nós anunciamos que um novo mundo é possível. É assim que nós transformamos o mundo. Amém?

Amém. Que de fato seja o nosso querer, diário, permanente. O Senhor te abençoe e te guarde. O Senhor faça resplandecer o seu rosto sobre ti e tenha misericórdia de ti. O Senhor sobre ti levante o seu rosto e te dê a paz. Amém.

0: Deus abençoe, ótima semana a todos.
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0: Valeu, valeu, Matheus Calma, Simone Mendes.
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5: Vamos relembrar um sucesso da novela Zazá, que foi ao ar em 1997 pela Globo, de autoria de Lauro César Muniz, com 215 capítulos.

0: Lalá, de Alexa, foi tema de Valéria, interpretado por Fernanda Rodrigues na novela Zazá. 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
2: Vamos relembrar um sucesso da novela Deus nos Acuda, que foi ao ar em 1992 pela Globo, de autoria de Silvio de Abreu, com 178 capítulos.

0: La Barca, de Luiz Miguel, foi tema de Ricardo, interpretado por Ed Celulari, e Maria Escandalosa, interpretada por Cláudia Raia, na novela Deus Nos Acuda. Teletema na Ondas FM com Vinícius Figueira.
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2: O fã-clube Ondas FM de hoje destaca Mumuzinho. Márcio da Costa Batista nasceu no Rio de Janeiro em 14 de dezembro de 1983, conhecido pelo nome artístico Mumuzinho. Ator, cantor e compositor brasileiro de pagode. Ele nasceu no bairro de Realengo, na Zona Oeste. Irmão do ator Marcelo Batista, seu apelido começou a ser usado pelos familiares do músico antes mesmo da fama. Seu irmão mais velho era chamado de Mumu devido à semelhança com o sambista e humorista Mussum. Como Márcio era o caçula, passou a ser chamado de Mumuzinho. Mas não há qualquer parentesco entre os irmãos e o humorista dos Trapalhões. Como ator, Mumuzinho atuou em diversos filmes nacionais, como Xuxa Popstar, Cidade de Deus, Cidade dos Homens e Tropa de Elite. A fama veio a partir de 2007, quando fez diversos shows de abertura das apresentações de artistas como Belo e Exalta Samba. No ano de 2008, foi chamado pelo cantor Dudu Nobre para ser um dos vocalistas de apoio. Foram dois álbuns solo de Mumuzinho de estúdio lançados entre 2012 e 2015, além de dois álbuns ao vivo e dois álbuns de vídeo.
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2: Em setembro do ano 2000, Mumuzinho foi anunciado como jurado da quinta temporada do reality musical The Voice Kids Brasil, da TV Globo, substituindo temporariamente, à época, a cantora Cláudia Leite no período da pandemia. No ano seguinte, Mumuzinho foi técnico oficial de toda a temporada do The Voice Mais Brasil. No ano de 2025, Mumuzinho retornou ao júri do reality, dessa vez exibido no SBT, como técnico principal, ao lado de Péricles, Matheus e Cauã e Duda Beat. E o campeão foi o representante do seu time. A resenha do Mumu, que nasceu de forma despretensiosa no Rio de Janeiro capital, chegou aos 10 anos consolidada como um dos principais eventos de pagode do país. O fã-clube Ondas FM tem programação Gilney Ervano, produção Messias Azevedo, narração e coordenação Leandro França.
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1: Não tem jeito, meu compadre. Vambora. Ela vacilou comigo, nós estamos aí, né? Tudo certo.

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4: Bebê, vamos relembrar aquela saudade nossa?
5: Amor.

0: serem oportunizados se for a necessidade no duelo contra a equipe do Del Valle na quinta-feira, é deixar que o Jardim vá conduzindo a coisa da melhor maneira, como você projeta essa utilização tanto do Anthony Valencia como também do Joaquim Freitas, jogadores recém-contratados pela equipe do Flamengo. É importante até lembrar que o Anthony Valencia, equatoriano, já passou pela equipe do Independiente Del Valle como Gonzalo Plata. Como você vê essa questão toda aí que tem gerado um certo desgaste envolvendo a diretoria do Flamengo e essa volta do atleta equatoriano que vai retornar para a equipe do Mengão? O martelo já está batido, mas ele ainda está indo baixo, Flazão.
1: Pois é, Cidão, a realidade é que, né, o Plata está sendo até aguardado, quem sabe para viajar para Quito, né? Essa é uma expectativa aqui da direção do Flamengo, ter o Plata de volta já para se integrar à delegação do Flamengo na viagem para Quito, que acontece amanhã. O Flamengo ainda treina amanhã aqui em Belém, depois vai seguir, né, para a altitude de Quito para jogar na quinta-feira pela Copa Libertadores da América contra o Del Valle. Boa tarde especial para a galera da Manchete, boa tarde especial para a galera da Ondas, boa tarde especial para a galera da Nova Friburgo e para você que está desde mais cedo com a gente aqui na Litoral News, na número 1 do YouTube do Brasil. Torcedor do Remo cantando aqui no Mangueirão, torcedor do Flamengo ocupa também boa parte da arquibancada aqui no Mangueirão. Claro que a maior parte do estádio está destinado ao torcedor remista, né? Tanto lá do lado oposto, as cabines de televisão e a posição de transmissão. Mas aqui do nosso lado direito tem uma boa galera do Flamengo já posicionada aqui para acompanhar esse jogão das 4 horas da tarde, que eu transmito ao vivo aqui do Mangueirão, ao lado do Cidão, ao lado da Renata Marinho, a voz do chat, e com todo o nosso timaço, líder de audiência no futebol. Tempo tá bom aqui em Belém, mas aqui é aquela história, né? Pode chover a qualquer momento. E sobre a tua pergunta, Cidão, Valencia e o Freitas, né, chegando, né, para reforçar o Flamengo, acho que são dois bons reforços, não são jogadores de primeira linha, vão ter que crescer no Flamengo, tanto é que o Boto pediu, né, que todo mundo tivesse paciência tanto com o Freitas, principalmente com ele, mas também com o Anthony Valencia. E o Plata tá voltando, tomara, né, que volte focado, tomara que volte inteiro, tomara que já possa somar forças pro Flamengo no jogo de quinta-feira na altitude de Quito contra o Del Valle lá no Atahualpa. Cidão Marinho.
0: É isso, Explosão, essa é a grande expectativa em relação à equipe do Mengão, inclusive já temos definido e escalado o 11 inicial rubro-negro pro jogo de hoje. Vamos confirmar então pro torcedor que se liga com a gente aqui no canal da Litoral News, na Manchete 96.1, na Ondas nos 97.7 e também o torcedor que chega na Nova Friburgo nos 107.5, se ligando com a gente ao vivo, direto de Belém do Pará, Mangueirão. Explosão falou da chuva, olha pra esquerda ali, Explosão. Eu não sei se esse jogo começa às 4 da tarde não, hein? Ontem eu tava no hotel e aí por volta de 3h45, 3h50... caiu o chamado toró, eles usam aqui aquela chuva rápida.
1: É, mas é de lei, né? Nesse horário todo dia chove aqui em Belém do Pará.
0: Lembra de Palmeiras e Remo? Aham. Supercopa do Brasil, Flamengo e Botafogo.
1: Vasco e Remo também.
0: Vasco e Remo também.
1: É, a verdade é que toda vez que se marca um jogo aqui para 4 horas da tarde, você corre um risco potencial de atraso no jogo, né? Essa aqui é a grande realidade. Chover vai chover, o que a gente não sabe é o quanto chove. E dependendo de quanto chover, o jogo pode correr algum risco de atrasar, né? Porque a hora da chuva é 3, 3 e meia, 4, não passa disso. Então até 4 horas, com certeza chove. Pode chover 5 minutos, aquela pancada que logo vai embora e não causa maiores problemas. Agora, tem dia que chove muito, né? Naquele dia da Supercopa dos Campeões do Brasil aqui, choveu demais. O jogo Flamengo e Botafogo em 2025 atrasou mais de uma hora. No dia de Palmeiras e Remo choveu demais, atrasou quase uma hora, mais de uma hora também, né? No dia de Vasco e Remo o jogo foi adiado para 4h30, depois para 4h45, começou 5 horas da tarde. Então toda vez que o departamento de competições marca um jogo aqui para Belém nesse horário das 4, o risco de atraso é grande. É raro marcar jogo aqui para 4 horas, né? Porque se sabe que tem a chuva das 3, das 3 e meia, das 4, e ela pode acabar atrapalhando tudo. Mas o fato é que chover vai, senão a gente só não sabe o quanto vai chover e o que será em relação a qualquer mudança de horário do começo do jogo, em razão da chuva que já está chegando aqui no Mangueirão, senão.
0: A verdade é que nesse momento está sol, até um clima um pouquinho abafado, sopra um leve vento, mas a qualquer momento a chuva pode começar. E aí é ver qual vai ser a intensidade da chuva, se vai ser uma chuva capaz de paralisar ou até adiar o horário marcado para o início do jogo, ou se teremos uma chuva mais tranquila aqui em Belém do Pará. Mengão tá definido, hein? Mengão vem escalado pro jogo de hoje, anote aí, torcedor. É o Flamengo do técnico Leonardo Jardim, pode ser líder do Campeonato Brasileiro dentro deste domingo. Se Flamengo vencer aqui, Flamengo já assume a liderança, só que o Palmeiras joga mais tarde, também vai acompanhar com a gente todas as emoções de Palmeiras e Botafogo ao vivo, direto do Estádio Olímpico Nilton Santos, com a equipe líder de audiência no futebol em todo o Brasil. Se o Flamengo vence e o Palmeiras tropeça no Botafogo, Flamengo não será apenas o líder durante o jogo, mas será também o líder do Campeonato Brasileiro após terminada essa 26ª rodada da competição. Flamengo vem a campo para uma viagem casada, daqui o time já parte para o Equador, onde na próxima quinta-feira lá estaremos também para contar todas as emoções de Flamengo e Independiente del Valle pela quartas de final da Copa Libertadores da América. E olhando para esse desafio do meio de semana, não tem essa de poupar time não. Técnico Leonardo Jardim escala o time com Rossi no gol, linha defensiva de Emerson Royal, Léo Ortiz, Léo Pereira e Ayrton Lucas, no meio de Jorginho, Lucas Paquetá e Arrascaeta, na frente Jorge Carrascal, Samuel Lino e Pedro. Vale lembrar que o Eric Pulgar está no banco de reservas, começa no banco o jogo de hoje, é um atleta que sentiu no desafio contra a equipe do Mirassol na última quarta-feira, por isso não inicia o compromisso, vai ser preparado obviamente para o desafio contra a equipe do Del Valle na próxima quinta-feira, na altitude de Quito, no Equador. Fora isso, é aquele melhor Flamengo que a gente tem visto a cada jogo, que a gente tem visto a cada compromisso. Rossi, Royal, Léo Ortiz, Léo Pereira e Ayrton Lucas, Jorginho, Paquetá, Arrascaeta, Carrascal, Samuel Lino e Pedro. Boa escalação do Mengo, né? Que tem no banco Andrew, Varela, Danilo, Johnny, Eric, Saul Níguez, De La Cruz, Everton, Cebolinha, Luiz Araújo, Valência, Bruno Henrique e Freitas. O Antônio Valência e o Joaquim Freitas aparecendo pela primeira vez relacionados pela equipe do Flamengo. Já vão estar à disposição do técnico Leonardo Jardim para o jogo de hoje aqui em Belém do Pará, no estádio Mangueirão. Boa escalação do Mengão, vamos ver na explosão até de que maneira vai se comportar esse Flamengo. O Remo, daqui a pouco vou confirmar também, é uma equipe que tem jogado bem, mas tem tido pouca definição. Se o Flamengo vier para fazer o grande jogo, acredito numa vitória até bem acessível para a equipe do Mengão aqui no estádio do Mangueirão. E vale lembrar, né? Um Flamengo com força máxima, não tem essa de poupar. O Mengão quer a liderança do Campeonato Brasileiro. E o desafio é só quinta-feira contra o Del Valle. Então o Flamengo vai ter segunda, terça, quarta, além de quase toda quinta-feira para se preparar para esse jogo.
1: É, muita gente defende que esse Flamengo está entrando em campo daqui a pouco. É o Flamengo ideal, né? Com um volante só e com o Paquetá fazendo o papel que ele mesmo já disse que quer fazer no Flamengo, né? Um papel ali de segundo homem do meio de campo. O Royal vai na lateral direita, quer dizer, ele tem jogado a Libertadores, então o Flamengo resolve que vai com sua força máxima. O Varela hoje perdeu a posição, né? O Royal é o titular. Então Rossi, Royal, Léo Ortiz e Léo Pereira, os dois zagueiros principais, dois dos melhores do futebol brasileiro. E o Ayrton na esquerda, já que o Alexandre continua fora. O meio tem o Jorginho, o Paquetá, o Arrascaeta e o Carrascal. É o ataque com o Pedro e o Samuel Lino. É um timaço. Se você pega o meio campo com o Jorginho, campeão europeu pela Itália, o Paquetá, o Arrascaeta e o Carrascal, deixando o Lino e o Pedro na frente, é um meio campo e um ataque fantásticos, né? Você tem dois setores fantásticos, a defesa não vou nem falar. É porque tem dois zagueiros em nível de seleção, dois laterais que já foram para a seleção e um goleiro que é extraordinário, que é o Agustin Rossi. Então é um timaço que o Flamengo manda para campo. E acerta, né? O técnico Leonardo Jardim, ele acerta ao mandar para cá o seu time principal, né? Até porque o Flamengo precisa realmente contar com a força máxima para buscar a sua classificação melhor ainda no Campeonato Brasileiro, buscar o primeiro lugar. O time do Remo também está definido, Sidão, vai com o Marcelo Rangel no gol. Marcelinho na lateral direita, Marlon e Chamba na zaga e o Marlon na lateral esquerda. São dois Marlons, né? Um que jogou no Fluminense, no Cruzeiro, e o outro que é o zagueirão.
0: Lateral canhoto chamado de Marlon Lopes pela equipe do Remo. É igual o Danilo lá do Botafogo na explosão. Da seleção, perdão. É que ele é do Botafogo. Yeah. Tinha o Danilo do Mengão na seleção e aí chegou o outro Danilo. Danilo Santos. E aí quem chega depois pega o sobrenome junto. No caso da seleção brasileira, o Danilo há mais tempo era o Danilo do Flamengo. O do Botafogo chegou depois, virou Danilo Santos. E aqui no Remo, o Marlon zagueiro estava na frente. E aí o Marlon Lopes, lateral esquerdo, chegou depois, se tornou Marlon Lopes.
1: É engraçado que nem na escalação oficial o Remo faz essa diferenciação, né? Tô aqui com a escalação oficial do Remo, é só Marlon, mas é Marlon Lopes, o lateral esquerdo. O meio campo tem o Patrick, o Leonel Pico e o Zé Ricardo. O ataque vai ter o Iago Pikachu, o Galeano e o Gabriel Tagliari. A formação do Remo, comandado pelo Léo Condé. O Remo não tem feito atuações ruins, mas é um time que tem tido dificuldade para converter, né? E aí está na zona do rebaixamento, né? E fica numa situação preocupante dentro do Campeonato Brasileiro. Né? O Remo parte quase para o desespero, né? Porque a briga para não cair...
0: Se não me engano,
1: cair...
0: com a vitória do Mirassol, o Remo nem consegue sair do Z4 hoje. Mesmo que vença aqui, não vai ser capaz de sair da zona do rebaixamento, porque o Mirassol mais cedo teve um resultado positivo no desafio contra a equipe do Coritiba. O torcedor acompanhou também aqui no canal da Litoral News. E aí, com toda essa circunstância da tabela de classificação, o Mirassol venceu por 2-1, abriu uma vantagem em relação ao Z4. E aí o Remo, que hoje é o vice-lanterna do Campeonato Brasileiro, teria que buscar duas vitórias consecutivas, né? Teria que vencer hoje o Flamengo e vencer também a próxima rodada. Uma situação bem difícil que vive a equipe azulina, que está naquela temporada da permanência, né? O Remo subiu depois de muito tempo para a Série A do Campeonato Brasileiro. Fazia muito tempo que a gente não tinha uma equipe da região norte do país na primeira divisão do Campeonato Brasileiro. O Remo conseguiu esse feito no ano passado e a equipe chega para esse desafio, chega para esse compromisso, faltando 13 jogos para o final do Campeonato Brasileiro e precisando mais do que nunca ter essa reabilitação. O Remo tem 23 pontos. O Mirassol foi a 28.
1: É, já não sai.
0: Então, só vai a 26. Ele pode ultrapassar o Inter, pode ultrapassar o Vasco. O Inter joga ao mesmo tempo, o Vasco perdeu ontem. Então a situação pro Remo é uma situação que tem sido desesperadora, explosão, nem somente por conta da reta final do campeonato. A gente transmitiu o Remo e Coritiba na última segunda-feira, aqui no Mangueirão, e a verdade é que o Remo jogou muito mais que o Coritiba. Só que não teve eficiência, não conseguiu colocar a bola na direção do gol. Fez até 2 gols, mas levou 3. E quando acordou para fazer os gols, acabou acordando muito tarde. E quando viu, não era possível mais sair com a vitória. Então existe uma preocupação muito grande pelo torcedor azulino com essa possível queda da equipe do Remo, voltando para a Série B do campeonato.
1: É uma praça muito legal do futebol, né? Amanhã o Paysandu, o rival do Remo, o Papão da Curuzu, começa a fase final da Série C. Mas tem que fazer um longo caminho, né, para voltar para a elite do futebol do Brasil. E é uma praça muito legal. Belém do Pará é um barato, né? Belém do Pará é uma praça fantástica. É sempre bom ter os times paraenses aqui jogando, né, na Série A do Brasileirão. E o Remo dificilmente vai conseguir ficar. A briga tá louca, né? E essa vitória do Mirassol hoje de manhã sobre o Coritiba botou ainda mais lenha na fogueira, né? Porque o Mirassol foi para 28. O Botafogo tem 30, para você ter uma ideia. A importância do Botafogo ganhar do Palmeiras hoje é gigantesca. O Botafogo se afastar da zona da confusão. E o Mirassol subiu para 28 junto do Grêmio. O Santos tem 29, a vitória 29. O Botafogo 30, o Corinthians 32. O Vasco está no Z4, afundado no Z4 com 25. O Inter também tem 25, o Remo tem 23 e a Chapecoense tem 14. O Remo vai ter que se lançar o ataque. O Remo não vai poder esperar o Flamengo, né? E se lançar o ataque contra esse Flamengo é sempre um risco, né? Porque o Flamengo tem um time fantástico, né? Prova disso foram os gols contra o Mirassol. Aquele gol marcado pelo Carrascal, o primeiro contra o Mirassol, foi um gol de uma beleza rara, né? Um time que toca bem a bola, se movimenta bem. O segundo gol também foi belíssimo, né? Então, o Flamengo é um time difícil de ser batido, né? E o Remo tem essa missão difícil hoje. O estádio está lotado, tem muita gente ainda chegando, tem pouquíssimos lugares aqui dentro, mas o torcedor sabe que o desafio hoje é contra o melhor time do Brasil e sabe que a missão do Remo hoje, se não é impossível, é muito difícil, viu, Sidão Marinho? Daqui a pouco, 4 da tarde, Flamengo e Remo aqui no Mangueirão, em Belém do Pará.
0: E é um Flamengo que está numa viagem casada, inclusive Gonzalo Plata vai se juntar à equipe rubro-negra, jogador acabou criando uma rusga um pouquinho maior, né, depois daquela questão da negociação frustrada com a equipe do Dínamo de Moscou. Era para ele voltar rapidamente para o Rio de Janeiro, voltar para o território brasileiro. Acabou que ele postou uma foto jantando em Dubai. Daí os empresários dele, né, estavam ali, segundo a diretoria do Flamengo, buscando ofertas de equipes do Oriente Médio do Catar, onde ele já jogou pelo Al Sadd, do próprio país dos Emirados Árabes Unidos, da Arábia Saudita, enfim, do Oriente Médio como um todo, para tentar transferir o Plata. Mas o valor não agradava na explosão.
1: E outra coisa, né? O Plata acabou de ser reprovado no exame médico. Então quem é que vai comprar?
0: E desvaloriza o jogador. Por mais que ele esteja bem, pode ter sido, né, uma tentativa bem sucedida da equipe do Dinamo de Moscou de dar um jeito de não contratar o atleta, o Flamengo entende que não é o momento de negociar o atleta agora, porque ele se desvalorizou dentro do mercado. Quem vai oferecer um dinheiro pelo Plata não vai oferecer os mesmos 10 milhões de euros que a equipe do Dinamo tinha oferecido. Segundo as informações, né, que temos, a maior oferta que veio do Oriente Médio, com os empresários do Plata buscando esse negócio, foi uma oferta na casa da metade do valor que tinha a oferta do Dinamo de Moscou. 10 milhões de euros, você coloca aí 60 milhões de reais, pouquinho mais do que isso, mais ou menos nessa casa, a melhor oferta era de 30 milhões de reais, então metade. O Flamengo não tinha o menor interesse em negociar o atleta nesse momento, por isso, nesse valor, né, se fosse um valor maior, até negociaria. Então o atleta volta para a equipe rubro-negra e é aguardado ainda aqui em Belém do Pará durante a madrugada para se juntar à equipe do Flamengo e viajar em direção ao Equador, onde na próxima quinta-feira o Flamengo fará o seu desafio contra a equipe do Del Valle. Ele é um cara que pode ser importante, né? Porque ele já jogou no Independente Del Valle, sabe quais são os atalhos para você superar uma altitude. O próprio Antony Valencia também é cria da equipe do Independente Del Valle. São jogadores que podem ser importantes na visão do técnico Leonardo Jardim e na utilização do treinador do Flamengo nesse próximo desafio que teremos na ocasião do meio de semana pela Copa Libertadores, já na próxima quinta-feira. Agora, o Antony Valencia, o próprio Freitas, Joaquim Freitas estão chegando. São atletas que têm que ter minutagem. São atletas que aos poucos vão começando a ganhar espaço com a equipe do Flamengo. E o melhor explosão para dar minutagem para eles é que o Flamengo faça um bom resultado no primeiro tempo, que aí você volta para a segunda etapa com uma menor pressão e talvez seja o cenário perfeito para você colocar Antony Valencia e Joaquim Freitas no gramado, já visando um entrosamento desses atletas e tirar, né, aquela questão do primeiro jogo também.
1: Vai ter que ter uma paciência com eles, né? Estão chegando, tem todo um processo de adaptação. Ninguém vai chegar arrebentando logo no primeiro jogo, é muito difícil, né? O Valencia estava lá no Real Antwerp da Bélgica e o Freitas estava no River Plate. Né? São dois jogadores que podem crescer, podem somar, mas há de se ter muita paciência, né? Não dá para lançar os caras, as feras, colocar para... vai lá e resolve. Né? Não são jogadores da primeira prateleira do futebol mundial. O Flamengo está fazendo, tanto no Freitas quanto no Valencia, uma aposta para o futuro. É, né? Bom posicionar o torcedor com relação a esses reforços, é bom posicionar o torcedor com relação a essa ação do Flamengo na janela. Pode dar certo? Pode. Podem chegar aqui e arrebentar. Podem chegar aqui e se transformar em grandes jogadores importantíssimos para o Flamengo. Mas não é essa a realidade de momento. Não estou aqui para iludir o torcedor. É o Plata, se voltar com a cabecinha no lugar, né, se voltar disposto a jogar bola, eu acho que pode ajudar. Ele é um bom jogador. Tem um potencial enorme, né? Tanto é que já provou isso com grandes atuações da seleção equatoriana e grandes atuações do próprio Flamengo, né? E aí, se ele voltar com a cabecinha no lugar, se voltar querendo fazer o seu melhor, pode ser importante, né? E pode ajudar o Flamengo nesse restante da temporada. E aí tentar se valorizar para buscar uma brecha na janela do meio do início do ano, né? E nessa já era, as janelas dos principais mercados já estão fechadas, né? E pro Plata agora vai restar continuar no Flamengo e procurar uma brecha no ano que vem. Eu acho que o Flamengo está num bom caminho, Sidão. A campanha do Flamengo é ótima nesse recorte atual da temporada. É normal que os times oscilem, é normal que os times não estejam todos eles 100% o tempo todo, em todo momento, senão o campeonato terminaria empatado. É normal que haja uma diferença boa de desempenho entre uma equipe e outra, né? E o Flamengo vai vivendo o seu bom momento na temporada. Tem antes da parada para a data FIFA o jogo de hoje, o jogo contra o Del Valle, quinta-feira, lá em Quito. Depois faz três jogos no Maracanã: Corinthians, o Del Valle de novo no jogo da volta e o Bragantino. É possível sonhar com 100% de aproveitamento. Eu não sou daqueles que acham que o empate é um bom resultado na altitude, não. O Flamengo pode trazer lá do Atahualpa na quinta-feira, um bom resultado para o Rio de Janeiro, pode levar lá para o Rio um bom placar para ter uma tranquilidade no jogo da volta dentro do Maracanã contra o Independente Del Valle. Então são 5 jogos para o Flamengo fechar essa perna da temporada, já tem 2 convocados para a seleção do Uruguai, o Varela e o Arrascaeta, a lista da seleção brasileira sai quarta-feira, tem aí o Equador, tem aí a Colômbia, também com amistosos programados, vamos ver quem o Flamengo perderá, né, para esse período de treinos durante a data FIFA. Em verdade são 18 dias, né, de campeonato parado, 18 dias sem o campeonato brasileiro, e o Flamengo vai ter uma oportunidade de treinar, pena que não vai ter o seu elenco inteiro à disposição, senão.
0: É, essa é a grande verdade, né, tem uma pausa para a data FIFA, serão basicamente 2 semanas e meia com a equipe do Flamengo dentro do compromisso de treinamentos, provavelmente inclusive um período de folga para os atletas que não forem convocados, mas o Flamengo terá um número bom, né, de jogadores convocados para as suas seleções. Já temos a confirmação por parte da seleção do Uruguai, o Flamengo teve Arrascaeta e Varela convocados. A seleção brasileira divulga a lista na próxima quarta-feira para a data FIFA inicial depois da Copa do Mundo, que acontece para o Brasil na Austrália e também na Índia. E ainda teremos o Equador, a Colômbia, divulgando as suas listas de convocados também para essa sequência dos compromissos junto à equipe do Flamengo, junto à seleção brasileira. E aí vai ser tempo para o Leonardo Jardim, com jogadores que não forem para as seleções, trabalhar visando a melhoria, cada vez mais a potencialização desse elenco para o segundo momento desse segundo semestre. Porque o segundo semestre ele foi dividido. A primeira parte da pausa da Copa do Mundo até a volta da data FIFA, e o segundo momento após dessa data FIFA até o final da temporada de 2026, onde, é claro, o Flamengo quer jogar a final da Copa Libertadores da América, e o Flamengo também quer, claro, ter o seu título conquistado no Decacampeonato Brasileiro. É o Mengão Malvadão que vem para dentro do gramado, aquece neste momento aqui no estádio Mangueirão em Belém do Pará. Torcida rubro-negra faz uma linda festa, torcedor do Remo também lotando todo o estádio, o Mangueirão de fato pulsando dentro desse desafio de hoje, o Mangueirão repleto, o Mangueirão lotado para este duelo da 26ª rodada do Campeonato Brasileiro. Ô Explosão, a gente fazia aquele exercício na última transmissão entre Flamengo e Mirassol na quarta-feira em relação à projeção de pontos que o Flamengo teria na sua sequência de 4 jogos e a projeção da equipe do Palmeiras. Hoje o Flamengo joga contra o Remo, o Palmeiras terá o seu desafio no enfrentamento contra a equipe do Botafogo. Na rodada que vem, jogando no próximo final de semana, o Flamengo duela contra a equipe do Corinthians, provavelmente um Corinthians poupando jogadores no estádio do Maracanã, dentro do seu desafio de campeonato da Copa Libertadores da América. Entre um jogo e outro vai ter o jogo contra o Flamengo, então podemos ter um duelo da equipe do time do Corinthians poupando seu time, e ainda teremos também um desafio da equipe rubro-negra na ocasião, quando vai enfrentar o Bragantino e o Palmeiras vai enfrentar o Grêmio. Então, na sequência dos próximos 3 jogos, Flamengo e Remo aqui, Palmeiras e Botafogo no Nilton Santos hoje. Final de semana que vem, o Palmeiras joga o clássico contra o São Paulo, que pode até poupar jogadores por conta da disputa da Copa Sul-Americana contra o Boca Juniors. E a equipe do Flamengo tem o Corinthians, também pode poupar time. E depois, na rodada antes da pausa para a data FIFA, o Palmeiras vai a Porto Alegre, joga contra o Grêmio, e o Flamengo terá o seu desafio contra a equipe do Bragantino. Minha projeção para o Flamengo é 100% de aproveitamento. Eu não sei se o Palmeiras vai ter essa mesma quantidade, não. Acho que já tropeça hoje contra o Botafogo, deve tropeçar também ou no São Paulo ou no Grêmio. Estou colocando um Palmeiras que só vai vencer um jogo desses próximos 3 que tem pela frente antes da pausa para a data. Para mim, é o momento do Flamengo assumir essa liderança, só que mais do que assumir a liderança, o momento para o Flamengo abrir vantagem na liderança do Campeonato Brasileiro.
1: É um momento positivo, né? O Flamengo ele não está poupando seus jogadores no Campeonato Brasileiro. Hoje vem o time principal, né? A gente já trouxe a escalação. Para quem está chegando agora, Rossi, Royal, Léo Ortiz, Léo Pereira e Ayrton Lucas, Jorginho, Paquetá e Arrascaeta, Carrascal, Pedro e Samuel Lino. É a força máxima do Flamengo no campo aqui no Mangueirão diante da representação do Remo. Isso é um bom sinal, né? Sinal de que o Flamengo prioriza as duas competições, sabe da importância de passar o Palmeiras nesse momento. E eu acho que na hora que o Flamengo passar, o Palmeiras não pega mais, não, Sidão. É na hora que o Flamengo conseguir colocar vantagem, Ano passado o Flamengo assumiu a liderança ali na rodada 33, né? Estamos na rodada 26, né? Eu acho que se o Flamengo pega a reta agora da liderança do Brasileirão, ninguém mais segura. O Flamengo é um time que está num crescente, o time está se ajustando, ainda bem, não tem nenhum problema físico mais sério. Tava o De La Cruz fora, tava o Vitão fora, o Alexandre segue fora, né? Mas agora o Everton Araújo também está afastado, porque sentiu um desconforto na coxa. É, mas o time está se segurando bem, o elenco tem as suas principais peças à disposição. Então o momento para o Flamengo é ótimo na temporada, né? E aí o Flamengo engatando uma sequência positiva de resultados, vai superando o Palmeiras, eu acho que é o grande favorito para conquistar o Campeonato Brasileiro desse ano. O torcedor do Flamengo está esperando ansiosamente esse 10º título brasileiro no finalzinho da temporada, lá no dia 2 de dezembro. O torcedor está animado, vem de todos os lugares aqui da região norte do Brasil para empurrar o Flamengo aqui em Belém do Pará, para empurrar o Flamengo aqui no Mangueirão. Senhor Marinho.
0: É, e o Mengão vem para esse duelo podendo assumir a liderança do Campeonato Brasileiro. É o Clube de Regatas do Flamengo, monstro insaciável que se alimenta de títulos. Se o Flamengo for campeão do Brasileiro, será a 10ª vez na história e a 4ª vez nas últimas 8 temporadas. Se a gente pega de 2019 para frente, o Flamengo levantou em 19 e 20, 21 foi o Atlético Mineiro, 22 a equipe do Palmeiras, 23 também o Palmeiras, 24 o Botafogo, 25 o Flamengo. Na temporada 26 pode ser novamente a equipe do Mengão a levantar essa taça do Campeonato Brasileiro. Então a gente está falando aí de um recorte de um Flamengo que pode, dentro dos próximos desafios, dentro dos próximos jogos, ter na sua bagagem mais um título brasileiro, que significaria metade dos últimos títulos conquistados. Você pega as últimas 8 temporadas, se o Flamengo for campeão nesse ano, o Flamengo vai ter metade dos títulos levantados nas últimas temporadas. Em 8 anos, serão 4 taças para a equipe do mais querido do Brasil. Isso é um recorte muito positivo, é um recorte elevado da equipe do Flamengo, um time de muita qualidade, um time de muita força, e que tem sido, né? Eu lembro que o Bandeira de Melo, ele falava muito em relação ao Flamengo se tornar o Bayern de Munique do Brasil. O que é ser o Bayern de Munique do Brasil? É conquistar o Campeonato Brasileiro toda hora. Claro que o Bayern, a cada 10 campeonatos, ele conquista 9 ou até 10. Tem hora que são 10 campeonatos em 10 temporadas. Mas o Flamengo, ele tem sido essa equipe regular. Tem sido essa equipe que toda hora conquista, toda hora levanta uma taça. Se você pega Campeonato Brasileiro, nas últimas 7 temporadas, 3 taças para o Flamengo. Pode ser o 4º título em 8 temporadas dentro desse desafio do ano de 2026. Já vai para a Copa Libertadores da América. Na Copa Libertadores, a equipe do Flamengo também tem uma grande produção. É uma equipe que vem tendo essa boa dinâmica implementada a cada jogo, a cada desafio.
1: Se ganhar esse ano, também conquista metade das últimas.
0: Exatamente, né? Porque levantou em 2019, levantou em 22, levantou em 25. Pode levantar em 26, na 8ª temporada.
1: É a 8ª final única. O Flamengo tem 3 de 7. Pode ter 4 de 8. É um negócio impressionante.
0: Chegou a 4 finais já, pode chegar a 5ª.
1: É.
0: O Flamengo levantou nas finais únicas 19 contra o River, 22 contra o Atlético Paranaense, 25 contra o Palmeiras e agora pode levantar em 2026 em Montevidéu. Só que chegou também aquela final de 21 contra a equipe do Palmeiras. Então é um Flamengo que tem sido esse monstro insaciável, como diria o Marcos Braz. É uma equipe que se alimenta de títulos e de fato é isso, né? O ânimo do Flamengo, a felicidade do torcedor rubro-negro é levantar taças. É um torcedor que sabe da capacidade que seu elenco tem, sabe da força do elenco do Flamengo, um investimento de milhões e milhões de reais, e o futebol precisa ser bem feito no momento. E a pergunta que fica é, Explosão, o Flamengo é o favorito no Campeonato Brasileiro? Eu confesso que tenho a mesma visão do ano passado. Quando o Palmeiras começa a ver que o Flamengo está chegando, o Palmeiras começa a tremer, o Abel começa a tremer, os jogadores do Palmeiras começam a tremer. E o Malvadão vai chegando, vai chegando. Hoje tem a oportunidade de ultrapassar e o Flamengo pode, na temporada, pela primeira vez, ser líder do Campeonato Brasileiro. O Flamengo hoje é esse time favorito, o Palmeiras, ele tem esse favoritismo, para quem você vê uma maior chance no momento, os matemáticos, eles estão colocando o Flamengo com uma maior chance de levantar o título brasileiro dentro desse momento. É uma equipe que está muito bem cotada em relação à probabilidade dos matemáticos para levantar a taça do Campeonato Brasileiro neste ano. Acho que a briga se resume a Flamengo e Palmeiras, né? Cruzeiro, Bahia, Fluminense, Atlético Paranaense, para mim nenhum desses, por mais que o Fluminense tenha vencido ontem, que hoje o Furacão possa vencer no duelo contra a equipe do Cruzeiro, para mim a briga do Campeonato Brasileiro é entre Flamengo e Palmeiras. E tem um detalhe, o Palmeiras tem a Copa do Brasil também. Beleza, são só dois jogos a mais. É o que o Leonardo Jardim falou, ah, eles têm três competições, a gente tem duas, mas se você coloca na ponta do lápis, são apenas dois jogos a mais que o Palmeiras vai fazer. Isso pode fazer a diferença, não vai fazer a diferença, como está vendo esse favoritismo na briga pelo título brasileiro, faltando hoje 13 jogos, tanto para o Flamengo quanto para o Palmeiras, e entre esses 13 jogos, um duelo direto na antepenúltima rodada do Brasileirão.
1: É, são times que estão acostumados a decidir, né? São times que estão adaptados com as decisões. Flamengo e Palmeiras resolveram muitas vezes, talvez não entre eles, duelo direto, a gente teve aquele da Libertadores de 21 e teve uma oitava de final da Copa do Brasil em 24. O Flamengo ganhou um, perdeu outro, né? Perdeu a Libertadores em Montevidéu e ganhou aquele jogo lá, no duelo de dois jogos contra a representação do Palmeiras nos dois jogos, quando o Tite ainda era o treinador do Flamengo. Ganhou no Maracanã por 2-0, perdeu lá em São Paulo por 1-0. Não houve nenhuma outra decisão direta entre eles, a não ser aquelas da Supercopa, né? A Supercopa eles já resolveram algumas vezes, né? Resolveram em 21, resolveram em 24, né? Em 23, melhor dizendo, resolveram a Supercopa lá em Brasília. E o Flamengo ganhou uma, perdeu outra. Então eles são times que vão se equilibrando aí, se alternando nos duelos diretos entre eles. E nas conquistas também há um equilíbrio, né? Porque o Palmeiras de 19 para cá ganhou duas Libertadores, o Flamengo ganhou três Libertadores. Então há um certo equilíbrio entre as equipes nessa caminhada de Campeonato Brasileiro, de Copa Libertadores. Na Copa do Brasil o Flamengo parece, né, ter uma supremacia um pouco maior que a do Palmeiras. O Palmeiras luta para ser campeão da Copa do Brasil esse ano depois de bastante tempo. Então eu vejo equilíbrio, Sidão. Não vejo que um pipoque para o outro, não. O Palmeiras tem um time estruturado. O Abel é um treinador experiente, consciente do que faz. Eu acho que é uma questão dos resultados mesmo. Não vejo pipocada, não vejo amarelada. Não vejo nada nesse sentido, não. Vejo apenas que é um duelo de dois grandes rivais. Um vai ganhar um, outro vai ganhar outro. Do mesmo jeito que o Palmeiras esse ano pode de novo repetir o que fez ano passado, o Flamengo daqui a pouco pode, tomara que não, né, mas pode ter uma queda de produção, pode ter uma queda no rendimento. São dois times gigantes, dois times maduros, dois times que têm grandes torcidas, dois times prontos, né, para monopolizarem as atenções do futebol brasileiro por muito mais tempo. O Flamengo só não está na Copa do Brasil porque não quis, né? O Flamengo abriu mão da Copa do Brasil ano passado, abriu mão da Copa do Brasil esse ano. Eu não entendo muito, né, essa decisão de abrir mão da Copa, mas é uma decisão que o Flamengo tem tomado, é uma decisão que o Flamengo tem buscado fazer nos últimos anos, depois de ter sido campeão em 2024. Mas eu acho que tem decisão, eu acho que tem grandes duelos. Não me surpreenderei se a final da Copa Libertadores for Flamengo e Palmeiras, da mesma forma que não me surpreenderei se o Palmeiras tiver a chance de decidir também a Copa do Brasil. Já está na semifinal contra o Vasco e é favorito contra o Vasco da Gama. Eu acho que isso é inegável, né? O Palmeiras é favorito contra o Vasco. E o Palmeiras pode, a gente fala muito isso em relação ao time que vai ser campeão pela primeira vez das três principais competições. Esse ano só o Palmeiras pode, né? Porque o Palmeiras está na Copa do Brasil, está na Libertadores e está brigando. Hoje é líder do Campeonato Brasileiro. Então é importante que o Flamengo esteja atento a isso, que o Flamengo foque, concentre, reúna a maior possibilidade de fazer uma grande temporada até o final.
0: Em duas delas, o Flamengo pode impedir, né? Então, se o Palmeiras levantar três taças, ainda vai ter aquele gostinho, ó, foi em cima do Flamengo. Pode ser na final da Libertadores, pode ser no Campeonato Brasileiro. Então o Flamengo é uma equipe que é capaz de impedir essa primeira tríplice coroa inédita na história do futebol brasileiro. Independe do Flamengo. Se o Flamengo levanta o Campeonato Brasileiro, e aí depende do Flamengo fazer as vitórias até o final do campeonato, o Flamengo impede que a equipe do Palmeiras possa levantar os três títulos, o que seria um primeiro feito, né, de tríplice coroa de fato. O Flamengo tem um desejo, né, o BAP já falou disso, de ser o primeiro clube do futebol brasileiro a levantar as três taças de uma vez só. Copa do Brasil, Copa Libertadores e o Campeonato Brasileiro. Seria muito ruim ver o Palmeiras levantando essas três taças de uma vez só, explosão.
1: É, possível é, né? O Flamengo tem que sonhar com isso mesmo, mas tem que trabalhar para isso, né? Não adianta só ficar sonhando com isso sem trabalhar. O Flamengo abriu mão da Copa do Brasil de novo, né? Já tinha aberto mão da Copa do Brasil no ano passado e abre mão de novo da Copa do Brasil. Eu acho que de forma errada, mas tudo bem. Entendo, né? O planejamento ano passado funcionou. O Flamengo abriu mão da Copa do Brasil, mas ganhou tanto o Brasileiro quanto a Libertadores. Eu não concordo, eu acho que tem que brigar pelas três competições. E seria, né, um castigo terrível, né, para o Flamengo e para a sua diretoria, se o Palmeiras conseguisse levantar a tríplice coroa real primeiro que o Flamengo. Seria um problemão, né, porque o Palmeiras levaria essa marca de um único time a ganhar as três principais competições. Eu não creio, eu não acredito. Eu acho que no duelo contra o Flamengo, o Flamengo é favorito para ganhar o título brasileiro, na minha opinião. E na Libertadores, cara, é aquela história da final num jogo só, né, que é um negócio meio imponderável. Alguém duvida que o Flamengo jogou melhor que o Palmeiras lá em Montevidéu em 2021? Não, ninguém duvida.
0: Se não fosse aquele escorregão, o Flamengo poderia ser penta já da Libertadores.
1: É, né? É o que eu te falo do imponderável na final do jogo único. Quem diria que o Andreas Pereira ia dar aquela escorregada, ia dar aquele mole e o Deyverson ia fazer o gol? Né? É um imponderável. Então na final de jogo único eu acho mais difícil arriscar um palpite. Pode acontecer de tudo. Mas acho até que a tendência é uma repetição, se houver novamente a final entre eles, do que houve no ano passado. É o Flamengo atacando, o Palmeiras se defendendo. O Palmeiras passou uma final inteira de Libertadores sem dar um chute no gol. É, isso podia parecer impossível, mas a Argentina foi lá e confirmou que é possível ao passar uma final inteira de Copa do Mundo sem dar um chute no gol da Espanha, né? Então eu acho que a tendência é um jogo muito parecido com o do ano passado lá em Lima, se eles se encontrarem de novo. Ainda tem o Del Valle, ainda tem o LDU, a LDU, depois na semifinal o Flamengo tem Estudiantes ou Corinthians, o Palmeiras tem Fluminense ou Platense. Tem muita coisa ainda para a gente dizer que a final vai ser Flamengo e Palmeiras, mas pode ser. E no brasileiro está evidente que a briga é entre os dois, né? Não tem ninguém aí, nem o Furacão, nem o Fluminense, nem o Bahia, nem o Cruzeiro, não há ninguém capaz de meter a colher nessa briga entre Flamengo e Palmeiras. A briga vai ser entre os dois até o final. Eu acho que no brasileiro o Flamengo é mais consistente, o Flamengo tem um elenco melhor, né? O Flamengo está atravessando um momento melhor, mas nunca, nunca é bom desprezar o Palmeiras, porque tem um grande treinador, tem grandes jogadores e é capaz também de protagonizar uma recuperação nessa reta final do Brasileirão, Sidão.
0: É aquilo que a gente fala da espanholização do futebol brasileiro, né? O que Real Madrid e Barcelona sempre fazem dentro do futebol espanhol, Flamengo e Palmeiras têm feito dentro do futebol brasileiro nas últimas temporadas. Não à toa, estão dividindo o protagonismo sempre na briga pelo título brasileiro, dividindo o protagonismo sempre nas brigas pela Copa Libertadores. E na Copa do Brasil, isso também acontece, com uma intensidade um pouco menor, mas sempre acontece. Está aí o Palmeiras podendo ser campeão da Copa do Brasil dentro dessa temporada do ano de 2026. Expectativa é muito grande, 3 horas 39 minutos, bola rola 4 da tarde aqui no estádio Mangueirão, Belém do Pará. E é claro, o Flamengo visitando, né, Belém mais uma vez, vindo somar pontos em Belém. Pelo Brasileirão tem muito tempo na explosão que não acontece um jogo do Flamengo na região norte. O Flamengo já jogou aqui ano passado pela Supercopa do Brasil. O Flamengo jogou aqui também naquele início de temporada de 2024, no comando do técnico Tite, quando voltou do futebol na intertemporada, na pré-temporada, melhor dizendo, nos Estados Unidos. O Flamengo também fez uma pausa aqui para jogar contra a equipe do Sampaio Corrêa. Então, nos últimos 3 anos, o Flamengo tem jogado aqui no estádio Mangueirão, em Belém do Pará. Mas agora, há muito tempo que a gente não tem uma equipe da região norte do país presente na Série A do Campeonato Brasileiro. Também não tínhamos muitos duelos de Copa do Brasil aqui, então por isso o Flamengo não estava jogando com tanta frequência aqui em Belém do Pará.
1: É, vai ser cada vez mais difícil ter Copa do Brasil aqui, né? Com esse novo regulamento vai ser realmente cada vez mais difícil o Flamengo vir a Belém do Pará jogar uma partida oficial. O Remo tenta se manter na Série A do Campeonato Brasileiro e o Paysandu está tentando, né, avançar a Série B do Brasileirão. E não é fácil, né? A gente sabe quanto é difícil voltar para a Série A do Campeonato Brasileiro. Então é uma cidade que recebe muito bem o Flamengo. É uma cidade que tem aqui pelo Flamengo um carinho enorme. Prova é, né, a recepção que o time teve ontem na chegada aqui ao Hotel Tivoli, ali nas docas, no centro de Belém. O Flamengo foi tratado com muito carinho. Antes daquele jogo contra o Sampaio Corrêa em 2024, o Flamengo venceu por 2-0 aqui, quando estava voltando dos Estados Unidos. É, o Flamengo tinha jogado na Copa do Brasil de 2013, foi o último jogo oficial, né, do Flamengo, quando venceu o Remo por 1-0 aqui, gol do Rafinha, em 2013. Então tem bastante tempo, né, que o Flamengo não joga contra um time paraense um jogo oficial aqui de Campeonato Brasileiro ou de Copa do Brasil. O último foi há 13 anos atrás contra o Clube do Remo, né? E o Flamengo vai voltar a jogar hoje contra o próprio Clube do Remo nessa Série A do Campeonato Brasileiro, querendo levar para casa os três pontos, em verdade levar na bagagem, né? Porque o Flamengo vai daqui direto para Quito, se prepara lá na altitude, né, para enfrentar a representação do Independente Del Valle. Ao longo de toda a história aqui em Belém, o Flamengo fez 41 jogos, isso ao longo da história inteira, né? Tem 24 vitórias, 9 empates e 8 derrotas. Antes daquele jogo contra o Remo, o Flamengo tinha jogado em 2009 contra o próprio Remo na Copa do Brasil, ganhou por 2-0 e jogou no Brasileirão de 2005 contra o Paysandu. Ganhou de 4-1 aqui no Mangueirão. Paysandu fez ali uma boa temporada de Campeonato Brasileiro da Série A no início do século, né? Em 2005, Flamengo ganhou de 4-1. Em 2004, houve um empate em 2-2, Flamengo e Paysandu. 2003, também um empate em 2-2, Flamengo e Paysandu. Enfim, é esse o recorte mais recente dos jogos do Flamengo aqui no Mangueirão, aqui em Belém do Pará. Sidão.
2: No primeiro turno no Maracanã, o Flamengo levou a melhor. Venceu e venceu até de forma tranquila, de forma confortável. Dá para imaginar um Flamengo que goleie hoje aqui no Mangueirão? Eu acho que fiz uma goleada fora de casa, né? O torcedor do Remo lota seu estádio. Jogadores do Remo, obviamente, com o técnico Léo Condé, que é um técnico que no ano passado ele conseguiu tirar pontos do Flamengo no comando da equipe do Ceará. Sabe da qualidade do rubro-negro, então vai se preparar para ter uma linha defensiva sólida dentro do desafio de hoje, colocar uma linha defensiva que não dê tanto espaço para a equipe do Flamengo, mas lá no primeiro turno 3-0 para a equipe do Mengão. Aliás, nos últimos desafios, Copa do Brasil em 2009, Copa do Brasil em 2013, próprio Campeonato Brasileiro do primeiro turno em 2026, o Remo não marcou gol no Flamengo. Lá em 2009, 2-0 aqui, depois em 2013, 1-0 aqui, 3-0 no Rio, e na temporada desse ano, no primeiro turno, o Flamengo bateu o Remo pelo placar de 3-0. Dá para imaginar uma goleada? Ou isso, o início do jogo é que pode dizer, o início do compromisso é que pode colocar dentro da parada? O Flamengo goleou ano passado, vitória por 8-0. O Remo tem sofrido muitos gols, mas é uma equipe que obviamente vai tentar se resguardar contra o Mengão hoje.
1: A goleada eu acho que é consequência do jogo, sabe? Não dá para planejar. Hoje eu vou golear o Remo. Eu acho que é consequência do jogo. Poder acontecer, pode, né? O Flamengo tem um ataque poderoso, né? O Flamengo tem criado bastante oportunidades ao longo dos jogos, nem tem conseguido ser tão efetivo. No dia que o Flamengo acertar o pé, né, no dia que as coisas começarem a ir para o lugar em termos de pontaria, o Flamengo goleia, pode ser hoje, né, porque o Flamengo empilha oportunidades aí em todo jogo. Então, a qualquer momento, o Flamengo pode soltar essa goleada, pode conseguir esse placar mais elástico e pode sair com uma vitória desse tipo, né, uma vitória de 5-6-0. Fácil não é, né, o jogo é no campo do adversário, embora seja um estádio... Não é um estádio arena, né? Aqui é um estádio que mantém as características de um estádio raiz, embora tenha sido modernizado, mas não é uma arena. Isso aqui é um estádio raiz, mas tem um ótimo gramado.
2: O Brasil para a Copa de 2026, que aconteceu, iniciado no Brasil, foi aqui em Belém, né? Que os outros jogos, como vai ser agora, como vão ser agora, foram fora do país, mas no Brasil, naquelas eliminatórias, o Brasil começou aqui. Goleou a equipe da Bolívia com o técnico Fernando Diniz.
1: Aliás, fez depois uma semana inteira de treinos aqui antes de viajar, né, para jogar contra a Venezuela ou contra a Colômbia, agora não me recordo. Mas é um estado extremamente acolhedor, né? O Pará é maravilhoso, né? Belém é uma cidade encantadora, é uma padroeira que nos abençoa que toda vez que a gente vem aqui, que é Nossa Senhora de Nazaré. Está chegando o Círio, né, no segundo domingo do mês de outubro, que toma conta das ruas de Belém, uma das maiores manifestações de fé do mundo inteiro. Então Belém é uma maravilha, né? A Estação das Docas, o Veropo, o Verupeso, né? Belém é maravilhoso, o Açaí, o Tucupi, o Tacacá, enfim, Belém tem características fantásticas. E uma torcida apaixonada, né? A Joelma já dizia lá na música que marcou o Pará, que ver o Repá no estádio é um dos grandes acontecimentos aqui de Belém do Pará. O Paysandu está na C, o Remo está na Série A, né? No Campeonato Paraense os duelos são sempre legais, mas o Repá também é alguma coisa sensacional, que tem lugar dividido, né? A torcida do Remo só fica lá do outro lado, a torcida do Paysandu do lado de cá. Hoje até tem torcedor do Remo por aqui, porque não deram o lado inteiro para o Flamengo, né? Tem uma parte só do lado
2: inclusive,
1: de cá para a torcida do Flamengo.
2: Foi feita uma campanha que no setor do Remo só a camisa do Remo.
1: Não tem camisa do Flamengo ali,
2: no
1: não.
2: No setor do Flamengo só a camisa do Flamengo, explosão.
1: Aqui embaixo da gente, nos camarotes, né, pertinho do campo, tem alguns torcedores perto do gramado, e a maioria é remista, tem um ou outro com camisa do Flamengo ali, seria uma espécie de um setor misto, né? Embora um pouquinho à nossa direita para cá só tenha remista, só tenha camisa azul. E mais ali para o nosso lado direito, atrás do gol, que fica à direita aqui da posição de transmissão, aí sim começa a movimentação da galera do Flamengo aqui no Estádio Olímpico Mangueirão, em Belém do Pará. Um grande jogo, a bola rola daqui a pouquinho. Torcedor do Remo já está aí na expectativa pela entrada do Remo no gramado. Torcedor rubro-negro também espera ansiosamente a entrada do Mengão no campo do jogo aqui no Mangueirão, Sidão.
2: E a bola vai rolar e o torcedor, claro, vai acompanhar com a gente todas as emoções de Flamengo e Clube do Remo ao vivo. Belém do Pará, Mangueirão. A chuva até agora não chegou. Eu olho aqui para minha esquerda, tem uma nuvem forte chegando. Não sei se teremos a chuva no decorrer do jogo, mas algo que tudo indica, não teremos, né? Um problema assim grande em relação à paralisação, o adiamento do compromisso. Lembro que naquele desafio da Supercopa do Brasil, o jogo foi um pouquinho mais tarde, né? Foi por volta das 5h30 da tarde. E aí a chuva, ela começou 4h30. Então pode acontecer que no decorrer do jogo caia a chuva. É uma chuva tradicional, eles chamam aqui de inverno amazônico, né? Que você tem a questão da chuva caindo, tem a questão da chuva que sempre vem muito forte a cada dia. Em Belém do Pará, 90% dos dias do ano sempre chove. Então pode ter essa questão que possa impactar dentro da partida, dentro desse duelo da 26ª rodada do Campeonato Brasileiro de 2026. O Mengão definido, o Mengão escalado para o jogo de hoje, vem a campo com o Rossi, o goleiro. Linha de zaga tem Emerson Royal pela direita, ao lado dele Léo Pereira e Léo Ortiz. Na esquerda, Ayrton Lucas. No meio com o Jorginho, Paquetá e Arrascaeta. Na frente, Carrascal, Samuel Lino e Pedro. Como está jogando Samuel Lino, explosão? Tá dando aula. Indo muito bem dentro do gramado. Aliás, não somente ele, né? Lino, Carrascal, Paquetá. O Pedro tem que melhorar um pouquinho. E o Arrascaeta acho que fez uma partida bem abaixo no desafio contra a equipe do Mirassol. Agora, Carrascal, Samulino e Paquetá estão chamando a responsabilidade. E aí fica até a expectativa para a gente ver se o Flamengo vai dosar o ritmo no primeiro tempo de novo, como foi contra o Mirassol, ou se já teremos aquele Flamengo frenético no início da primeira etapa.
1: Eu gosto do Flamengo frenético e gosto do Flamengo dosando o ritmo. Agora, o problema do Flamengo frenético é que se você não faz o resultado para garantir a vitória, no segundo tempo o adversário cresce e te assusta, né? Foi assim contra o Botafogo. O Flamengo foi frenético na primeira etapa do jogo e depois teve muita dificuldade para poder administrar o segundo tempo da partida. Então, esse é um problema. Mas aquele Flamengo insinuante, pressionando, saindo de bola do adversário, também é um Flamengo que me agrada e me agrada bastante. Eu gosto dos dois jeitos, né? Mas o Flamengo frenético precisa ser contundente. O Flamengo frenético precisa aproveitar as oportunidades. O Flamengo frenético precisa fazer os gols. É, porque se não os fizer, ele pode acabar facilitando a vida do adversário no segundo tempo dos jogos. Então, é sempre uma faca de dois gumes, né? É bom ser frenético? É. Agora, o risco de você não resolver o jogo, de sofrer a pressão do adversário no segundo tempo, é um risco muito grande. E contra o Mirassol, o time cadenciou, dosou, o time foi inteligente, ganhou sem sofrer susto, né? Ganhou sem passar nenhum aperto. Eu acho que pode ser um bom caminho para o Flamengo o jogo de hoje aqui. Dosar, administrar e esperar o melhor momento para resolver a partida contra o Remo, Sidão.
2: É, até porque quinta-feira já tem duelo pelo campeonato da Copa Libertadores da América. O Flamengo vai subir o morro, vai jogar...

0: vai poder escapar dessa dentro do Campeonato Brasileiro e permanecer na Série A do Brasileirão. Pelo lado do Flamengo, a expectativa do Mengão, com a interseção de São Judas Tadeu, levantar mais um título brasileiro, levantar mais um brasileirão dentro dessa temporada com o seu decacampeonato no ano de 2026. E a verdade é que o Flamengo tem tudo para assumir essa liderança ainda dentro do desafio de hoje. Alexandre está de fora, jogador ficou no CT Jorge Launinho do Urubu, e a mesma coisa em relação ao atleta Vitão. São dois jogadores que não estão de volta para essa relação, não estão à disposição. Ou melhor, o Everton Araújo, Vitão voltou, o Everton Araújo não está à disposição. No caso do Alex, me parece muito mais explosão, jogador já em fim de carreira. Acho que até foi um erro do Flamengo ter renovado o contrato com o Alexandre, vai ficar mais uma temporada no rubro-negro carioca. E no caso do Everton Araújo, uma lesão muscular que ele sofreu no desafio contra o Mirassol. Mas teoricamente, o Ayrton está assumindo a bronca pela lateral esquerda, e o meio de campo, o Everton Araújo não é o principal nome, nem o segundo principal nome do Flamengo.
1: É um elenco muito forte, né? É um elenco que eu já tinha falado isso ainda há pouco. É um elenco que tem sofrido ainda bem muito pouco com as contusões, com as lesões. Isso atrapalha demais. O Flamengo ficou um tempo sem o Arrascaeta, ficou um tempo sem o Paquetá, ficou um tempo ano passado sem o Pedro, né? Esse ano não teve o Arrascaeta desde antes da Copa, ele só voltou à melhor forma, ainda não, nem voltou à melhor forma ainda, né? E o Paquetá voltou da Copa lesionado, só está retomando a sua melhor condição nos últimos jogos. Então é bom que esse momento seja um momento sem lesões, sem dificuldade, para o Flamengo poder andar. É para o Flamengo poder caminhar e para o Flamengo poder avançar no sentido de se firmar cada vez mais como grande favorito ao título brasileiro e, por que não, grande favorito ao título da Copa Libertadores da América. É somar pontos, cada jogo é um jogo, cada dia é uma história, e hoje aqui é mais um desafio. Quinta-feira lá na Cordilheira dos Andes, em Quito, tem um novo desafio contra o Independente Del Valle, e é um Flamengo que vai firme, tendo a confiança da sua galera para todos esses desafios, Sidão.
0: É o Mengão malvadão, numa sequência decisiva, reta final da temporada, primeira rodada no mês de setembro, teremos setembro, outubro e novembro, e depois apenas um jogo do Campeonato Brasileiro lá no mês de dezembro, onde o Flamengo também quer, claro, conquistar o Intercontinental numa vingança contra a equipe do PSG. Aliás, no meio de semana, o Ninguém Morre Nos Devendo já começou a fazer efeito contra o Paris Saint-Germain. O Felipe Luiz conseguiu lá com a equipe do Mônaco a vitória contra a equipe do Paris Saint-Germain, do técnico Luiz Henrique. Quem sabe, né, o Flamengo no fim da temporada também consiga bater o PSG na ocasião do Intercontinental e consiga trazer de volta para o Brasil, trazer de volta para o nosso país essa conquista do bicampeonato do mundo para a equipe do Flamengo. Chuva parece que não vamos ter, pelo menos até a bola rolar. Parece que não, então a bola vai rolar pontualmente 4 da tarde. E nós falamos ao vivo, direto do estádio Mangueirão, Belém do Pará. 26ª rodada do Campeonato Brasileiro. 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Vai acompanhar ao vivo, hein? Direto do estádio, sem delay, a super transmissão com a equipe líder de audiência no futebol em todo o Brasil. Tem jogo do Mengão querendo a liderança do Campeonato Brasileiro. Tem jogo do Clube do Remo querendo escapulir do Z4. E quem chega para contar as emoções de Flamengo e Remo aqui em Belém é o Explosão da Galera.
1: Boa tarde, futebol, paixão popular, tá na hora da emoção, cola no Explosão e vem comigo vibrar, aqui Mangueirão em Belém do Pará, eu vou tomar o tacacá, e tem Mengão e Remo, aqui no Mangueirão, estádio Olímpico Mangueirão, estádio de Belém do Pará, lotado, com o torcedor super lotando aqui o Mangueirão, pro desafio que começa já já, o Flamengo vem com sua camisa nova, o manto original número 3, né? O Flamengo agora diz que não tem manto 2, não tem manto 1,
2: não tem manto 3, todos eles são manto principal, é o manto original do Mengão, manto vermelho do Flamengo, camisa bonita, o Mengão está lançando esse ano, o Remo também está pintando, o azulino vem aí com sua camisa azul, escura, azul marinho, bonito uniforme do Remo, times pet

0: pertinho de nós, aqui na posição de transmissão da Litoral News, da Manchete, da Ondas, da Nova Friburgo, aqui no Mangueirão. Como disse o Sidão, eu tô ao vivo aqui no estádio, sem delay, com o ambiente real do que está acontecendo no estádio, com absoluta exclusividade para o Rio de Janeiro, no Rádio do Rio, só a Manchete, a Litoral News, a Ondas, a Nova Friburgo, ao vivo, transmitindo o jogo aqui no estádio Mangueirão, para você curtir Mengão e Remo, quinta-feira, lá na Cordilheira dos Andes, lá em Quito, na altitude, também vai ser assim, vai ter Flamengo Independente Del Valle, quinta-feira, pela Copa Libertadores da América, direto de Quito, aqui, um lindo mosaico, né? Com fé em Nossa Senhora de Nazaré, e a linda imagem de Nazinha, Nossa Senhora de Nazaré, padroeira de todos os paraenses, o Remo traz o seu mosaico lindo aqui para a arquibancada do Mangueirão. Nossa Senhora de Nazaré vai abençoar todo mundo, mas hoje vai dar uma olhadinha especial pela galera do Mengão, hein, Nazinha? Nós acreditamos também. E aí, Sidão?
1: E o detalhe que esse mosaico com a imagem de Nossa Senhora de Nazaré, que o torcedor do Remo mais uma vez estica lá do outro lado, é o mosaico que o torcedor fez no jogo do acesso ano passado, aqui no Mangueirão, na Série B do Campeonato Brasileiro. A Nossa Senhora de Nazaré foi levada para a arquibancada e aí o Remo conseguiu a sua ascensão, conseguiu a sua classificação para a Série A. Então, nessa reta final, com fé, é o que diz o mosaico do Remo, mais uma vez confiando na intercessão de Nossa Senhora de Nazaré.
0: Times do gramado e do Nacional está sendo executado, mas com muito barulho da galera, né? Não dá para fazer a captação do hino nacional. Agora o hino do Pará também vai ser executado aqui no Mangueirão, galera. 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Obrigado a você que me leva de carona aí no seu carro, na Central Multimídia, com o YouTube da Litoral News, no Radinho, com a Manchete, com a Ondas, com a Nova Friburgo. Muito obrigado pelo carinho de vocês. Hoje mais cedo, o Mirassol bateu Coritiba 2-1. Você ouviu tudo na Litoral News, Marcelo Marinho deu o recado, agora em andamento, também vai ter Cruzeiro e Atlético Paranaense, o Pedro Santos e o Antônio Carlos Duarte dão um recado. Tem Internacional de Porto Alegre, Santos, com o nosso timaço. Mais tarde tem Botafogo e Palmeiras, no Nilton, jogo que interessa a galera do Mengão. Marcelo Marinho vai lá com o Gabriel Pieroni e o Thiago Brandão. E ainda mais tarde, em Itaquera, tem Corinthians e Chapecoense, com o Paulo Arnaldo e o Fernando Morales. Amanhã a rodada termina com Vitória e Grêmio, para você conferir também na Litoral News no YouTube. Aqui, execução do hino brasileiro, execução do hino do Pará. Times vão se cumprimentar agora, a bola já vai rolar para quem está chegando agora. Eu lembro, Mengão. Mengão, queridão, escalado com Rossi, Emerson Royal, Léo Ortiz, Léo Pereira, Ayrton Lucas, Jorginho, Lucas Paquetá e Arrascaeta, Carrascal, Pedro e Samuel Lino. Clube do Remo também está definido: Marcelo Rangel, Marcelinho, Marlon, Chamba e Marlon Lopes, Patrick, Leonel Piques, Leonel Pico e Zé Ricardo, Iago Pikachu, Galeano e Gabriel Tagliari. Arbitragem já está no gramado, Sidão Marinho está de olho na movimentação. Jogadores do Remo vêm cumprimentar os jogadores do Flamengo. Flamengo de camisa vermelha, calção preto, meião vermelho, de forma diferente do mais querido do Brasil. Jogadores vão lá cumprimentar a galera em Sidão.
1: E o detalhe é que até aqui, quando o Flamengo utilizou esse uniforme, foi goleada. Lá no estádio Maião, Campos Maia, Mengão estreou seu terceiro uniforme dentro do desafio, lá no interior paulista, e goleou por 5-1. Quem sabe hoje, mais uma goleada na terceira camisa. Importante lembrar a explosão, que normalmente a terceira camisa, ela tem a taxa, né, de ser amaldiçoada, de ser uma camisa que não traz muita sorte. Esse novo manto trouxe muita sorte naquele desafio contra o Mirassol e hoje vem para o seu segundo compromisso. Apita o jogo Lucas Casagrande, ele vem do Paraná. Se o Flamengo vencer o jogo, o Flamengo assume momentaneamente a liderança do Campeonato Brasileiro. E aí, se o Palmeiras mais tarde empatar ou perder para o Botafogo, o Mengão será líder isolado dentro dessa rodada 26 do Campeonato Brasileiro.
0: Atenção, galera, a bola já vai rolar aqui no Mangueirão. Arbitragem do Lucas Casagrande do Paraná, Bruno Bosquilha e Vitor Hugo Imazu nas bandeiras. O Heber Roberto Lopes, o veterano Heber Roberto, é o árbitro de vídeo hoje aqui no Mangueirão, em Belém do Pará. Quase tudo pronto, 4 da tarde, 1 minuto, tá atrasado o protocolo. O Remo ainda tá posando ali para aquela foto tradicional.
1: Olha a explosão, hein?
0: Saiu
1: sensacional.
0: O primeiro mosaico e atrás do primeiro mosaico.
1: Esse mosaico é permanente, é camisa. Eles estão com essa camisa, explosão.
0: E agora um mosaico diferente, né? Feito ali, orgulho, né? Orgulho da galera do Remo, orgulho pelo Pará, são as cores do Pará, né? A galera está aqui no estádio Mangueirão, sempre manifestando o orgulho de ser paraense. Agora sobe o mosaico em 3D. O Remo faz uma festa nesse jogo contra o Flamengo aqui no Mangueirão. É esse, não?
1: Espetacular, explosão, espetacular. É o que eu falo, o clube do Remo é um clube que tem que permanecer na Série A do Campeonato Brasileiro. Quando a gente vem aqui no norte do país, é uma festa. Os torcedores fantásticos do Remo, do Paysandu, quando vamos ao Nordeste, o Fortaleza e o Ceará fazem muita falta na Série A do Campeonato Brasileiro.
0: E olha o que eles lembram ali no mosaico.
1: Lembram a vitória
0: do Remo no Maracanã diante do Flamengo. Gols do Alcino e do Mesquita lembrados lá no mosaico 3D. Jogadores do Flamengo com aquela camisa branca antiga do Flamengo, né? E cabisbaixos, a vitória do Remo dia 25 de outubro de 75 no Maracanã. Remo 2, Flamengo 1, jogo lembrado aqui no mosaico 3D no Mangueirão, hein, Sidão?
1: Uma linda festa, impressionante. Parabéns ao torcedor do Remo. De fato, uma linda festa hoje aqui no estádio do Mangueirão. O mosaico inicial com Nossa Senhora de Nazaré, depois um bandeirão que subiu 180 no arco do estádio, e aí desce o bandeirão e vê esse mosaico, que me parece ser um mosaico permanente, que a gente está vendo os torcedores ali com colete, né? Dá para ver a cabeça dos torcedores e, ao mesmo tempo, o mosaico permanece. Então vai ser um mosaico permanente durante todo o compromisso.
0: É onde fica a posição de cada um, já tem ali aquele colete, né? E aí as cores do Pará, o vermelho, o azul e o branco são valorizadas aqui no orgulho em ser paraense, a galera que fica ali na arquibancada do Mangueirão. O jogo está atrasado, 4 horas 3 minutos aqui em Belém. A bola já vai rolar na Litoral News, a número 1 do YouTube do Brasil. Tamo junto! 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Explosão virou manchete nos 96,1. O sol está batendo aqui atrás, né, da tribuna de imprensa, nas frestas do estádio. É o solão aqui atrás da gente. Olha aí o espetáculo pirotécnico, a fumaceira em azul e branco, os fogos antes da bola rolar. A fumaceira vai ser rapidamente dissipada, mas vai tomando conta do gramado. Fumaça em azul e branco. Aí o Lucas Casagrande pede que os goleiros continuem o aquecimento, vai esperar um pouquinho a fumaça dissipar e o jogo vai atrasar mais um pouquinho, galera. 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Torcidas cantam, galera do Remo grita Remo, Remo, Remo. Galera do Mengão também solta a voz aqui no Mangueirão. Você pode deixar teu recado no chat aqui no YouTube, também pelo WhatsApp. A Renata Marinho, a voz do chat, vai trazer um abraço pra galera que dá moral pro Explosão. 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O Remo, a linha esquerda, camisa azul marinho, calção branco, meião branco, goleiro Marcelo Rangel de verde no gol à minha esquerda. O Flamengo defende o campo à minha direita, Rossi todo de azul. No gol à direita, o Flamengo, camisa vermelha, calção preto, meião vermelho, vai rolar a bola. Atenção, torcedor do Brasil, rolou a bola! E é nessa que eu vou, tô ligado na galera, aqui direto no estádio, microfone exclusivo do Rio de Janeiro, ao lado do Mengão. Como o Mengão, onde o Mengão estiver, quem sai jogando é o mais querido. Bola do Léo Ortiz, virou, bateu até Léo Pereira, domina pela canhotinha, vem Maneirão, Maneirão dominando pelo Mengo, abriu no Ayrton Lucas, solta pra Arrascaeta, aqui pertinho de mim, Arrasca manobrou, girou, voltou no Léo Pereira, fez o domínio, toca a bola de lado pra Léo Ortiz, buscando o jogo pelo time do Mengo, atravessa lá pela faixa direita, quem corre pela meia é Jorginho, lançou pelo alto, Emerson Royal, do lado da área, vai tentar ajeitar o corpo, procurou o girinho, deu duro, Marlon para cortar, acabou fazendo falta o Royal no ataque. É falta na primeira tentativa do Flamengo lá na frente. Bola em favor do clube do Remo, galera. Você ligado numa explosão pela Litoral News, a número 1 do Brasil, na Manchete, no Rio e no Grande Rio, na Ondas, da região dos Lagos, da Nova Friburgo, na região serrana. Tá todo mundo colado ao vivo, direto do estádio, microfone exclusivo do Rio de Janeiro, aqui em Belém do Pará. Vai sair jogando Marcelo Rangel, bateu de canetinha direita, pelo alto lançando, sobe cortando o Léo Ortiz pelo Mengão, virou, bateu para Paquetá, Paquetá ajeita, solta o jogo pelo meio pro Léo Ortiz, dominando pelo Melo, acelerou com o Léo Pereira pela canhota, ele vai embora. Comecinho do jogo, 1 minuto e meio aqui no Mangueirão, 0-0, Samuel Lino recebeu, dominando pelo Mengão, devolve bola até Léo Pereira, vem tramando pelo Mengão, botou no gramado, vai tentar o giro, Samuel vem na corrida, parou, prendeu, devolveu para Lucas Paquetá na armação de jogo pelo Flamengo, carrega a bola com o pé canhoto, Paquetá dá para Arrascaeta, daí a virada para Léo Pereira, inverteu no Ayrton Lucas pela canhotinha, a bola queimando a grama do Mangueirão, devolvido até Paquetá, Paquetá para Léo Ortiz, Flamengo tem paciência, Flamengo vai tocando cirurgicamente a bola, lá vem avançando pelo meio, Mengão, domínio feito pelo comando com Paquetá, girou, ganhou do primeiro, encarou o segundo, tabelou com Pedro, voltou pro Samuel Lino, pode queimar, deu na direita, Arrascaeta limpou, vai bater e agora emendou pela linha de fundo, a queimada do Arrascaeta, a primeira chegada do Mengão, Sidão.
1: Primeira boa oportunidade foi do lado do Flamengo, drama aqui pelo setor esquerdo do gramado, Arrascaeta recebeu o bico da grande área, ele ajeita no pé direito, tenta a queimada no canto esquerdo inferior do goleiro Marcelo Rangel, essa bola acabou passando à esquerda, foi morrer na linha de fundo, tiro de meta, segue 0-0.
0: Olha aí galera, 0-0 do marcador pra você, quando volta o Remo, lançamento é feito buscando o Galeano, lá pela canhota dividiu, aperta a marcação do Emerson Royal, tentou ganhar pelo Mengo, bola quicou, saiu, último toque foi do Remo, arremesso de mão pro Flamengo bater, Engeluz Home Center tem tudo que sua obra precisa, tem tudo que sua casa merece, precisou, tem na Engeluz Home Center, 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canhotinha, Marlon tá preparado, vai fazer a rolada de bola, vai movimentar pela equipe do Remo, o torcedor canta aqui no Mangueirão em Belém do Pará, a bola devolvida no comando, tentou a maçã do jogo pela meia, o Iago Pikachu pede na direita, a zaga vem ali vindo, a bola voltou, sobrou Zé Ricardo, vai emendar, levou a trava, toma a zaga do Flamengo, Zé Ricardo insistiu, golpeou de cabeça, virando pelo comando para Galeano, tira dali o Ayrton Lucas, aliviando, lançou, tentou para Pedro, vai subir na dividida, ganhou, mas fez falta. Falta do Pedro na dividida, o juizão estava ligado, Sidão Marinho.
1: Ele veio dividindo contra o zagueiro Marlon. Tentativa no campo ofensivo pela direita de ataque do Flamengo. Chegou para subir na dividida Pedro, fez a falta. Detalhe, explosão, primeiro gol dos jogos das 4 da tarde. Gabigol marca o placar no Beira Rio. Agora Santos 1, Inter 0.
0: Olha aí o Santos afundando o Inter, galera. Tem transmissão desse jogo da Litoral News no YouTube. Vai sair jogando o Mengão. Aqui o Rossi preparado. Tem a redondinha nas mãos. Botou no chão, saiu jogando, virou para Léo Pereira. Domina pelo Mengo na faixa canhota. Vem Léo Pereira avançando pelo Mengo, galera. Placar do jogo de 0-0 aqui no Mangueirão. 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Ligadas em você. Vem trabalhando pela canhota. Léo Pereira deu para Paquetá. Voltou pro Léo Pereira. Ele bate no meio para Jorginho. Jorginho vem trabalhando, procurou pelo Mengão, 0-0, Lucas Paquetá acionado, domina, bota na grama, chama Ayrton Lucas, volta no Paquetá, faixa esquerda, o Flamengo toca cadenciado, o Flamengo não é muito efetivo no ataque, mas chega com Pedro, lançou para Samuel, girou, invadiu, cruzou e agora olha emendada, trava a zaga! Quando o Carrascal chegava dividido, a zaga diminuiu, o Carrascal botou para fora, ô Sidão!
1: Mais uma boa tentativa do Mengão, dessa vez a articulação centralizada, a bola esticada na canhota, Samulino adentrou a grande área, tentou o cruzamento, rasteiro foi de 3 dedos no pé direito, Carrascal chegava no meio da buvuca, tentou desviar contra o goleiro, botou a bola para a linha de fundo, segue tudo igual, 0-0.
0: Olha o Mengão de novo aí, galera, voltando pelo meio, dominando aqui, caminhando pela meio com o Flamengo, sai jogando Léo Pereira, bateu curtinha pro Léo Ortiz, já passamos da marca dos 5 minutos no Mangueirão, placar de 0-0, Carrascal é acionado, acelerou, voltou no Paquetá, devolve bola para Léo Ortiz, ele chama o jogo do meio com o Léo Pereira, Jorginho abre ali do outro lado. Léo Pereira já abaixou para pegar alguma coisa no gramado, coisa esquisita. Já levantou, já seguiu, empurrando a bola para Jorginho. Jorginho se manda, invadiu a grande área, rodou no meio para Samuel Lino, pode bater. Experimentou com Arrasca, lançou ali o Pedro no comando. Tentou tabelinha para o Arrasca, no alto para Paquetá, voltou no Arrasca, errou na devolução. Vem tomando Chamba, ganhando pelo Remo, sai jogando na canhotinha, errou, perdeu. Levou a melhor Flamengo, Arrascaeta toma, tenta a projeção. Trava a defesa, quarto Remo, sai jogando rapidinho pela meia. Iago Pikachu é acionado, correu o time do Remo se mandando, Iago Pikachu vem na corrida, dominou pela ponta, abriu no Gabriel Taliari, Taliari para Marcelinho, Marcelinho no meio, Zé Ricardo é quem trama, devolveu, virou para Patrick, Patrick no apoio, solta na canhota, lá vem o Marlon, Marlon dominando na linha de fundo, vai tentar cruzar, cruzou forte demais. E a bola sobra do outro lado, quem corre para evitar a saída é o Marcelinho, dominou, trabalhou pelo Remo, preparou, cruzou, segundo pau, tira Royal, ganhando pelo Mengão, vai sair jogando Royal, Royal virou, bateu, soltou para Carrascal, aqui no campo defensivo, domina pelo time do Mengo, descola o jogo pelo meio, Royal vem conduzindo, virou pela meia, acabou soltando a bola para Samuel Lino, avança em velocidade pelo lado esquerdo do campo, já cruzou a linha divisória, acelera Samuel Lino em direção ao gol do adversário, lá vem o Samu manobrando pelo Mengo, dominou, chegou na meia lua, quebrou, lançou, procurou Arrascaeta, fez o girinho, na meia canhota, dominou, manobrou, virou para Ayrton Lucas, foi na linha de fundo, cruzou rasteiro, corta a zaga, vai brigar Samuel, fez falta, quando a zaga cortou errado, Samuel apertou, acabou cometendo a falta. Quando são 4 e 12 aqui em Belém do Pará, tempo passando aqui no Mangueirão. Anotem, jogados 7 minutos jogados, 38 para acabar o primeiro tempo e o placar do Brasileirão. Mengão queridão 0, Clube do Remo também 0. E é nessa que eu vou, eu tô ligado na galera na Litoral News, a número 1 do YouTube do Brasil, na Ondas, na Nova Friburgo e no Rio, explosão virou manchete. Nos 96 de rolar uma manchete com a Litoral News, com a Ondas, com a Nova Friburgo, parceria campeã. Olha a Renata Marinho, a voz do chat, dando moral pra quem me dá moral. E aí, Renatinha?
2: E aí, explosão, direto de Vitória da Conquista na Bahia, o Francisco tá ligado, tá torcendo pelo Mengão.
0: Valeu, Francisco, em Vitória da Conquista na Bahia, ligado no explosão, obrigado pelo carinho da galera, muita gente se liga na gente aqui no Pará, em Belém, em Marabá, muita gente também colada no explosão, obrigado pelo moral, rapaziada. Olha o Mengão aí, 0-0, sai jogando o time do Mengo, trabalhando, Jorginho correu, acelerou, virou bola para Emerson Royal, lá pela direita, domina, devolve, até o Jorginho, pelo meio para Lucas Paquetá, caminhando pelo Mengão, maneirão, maneirão, vira na canhota do Arrascaeta, adiantou, bateu para Ayrton Lucas, acelerou com Pedro, Pedro lança, Samuel Lino tem condição legal, foi na linha de fundo, cruzou, pingou a bola na área, olha o Royal, tentou a cabeçada, tá viva, Carrascal matou no peito, tentou girar, trava, Patrick, tirando pelo time do Remo, aliviando, e tava valendo, hein? O Remo parou, querendo impedimento que não havia em Sidão.
1: É, porque no tentativa do Flamengo pelo setor canhoto, o Samuel Lino tentou dividir junto ao Arrascaeta, zaga do Remo parou, volta o Mengo.
0: Olha o Mengão aí, galera, vem Arrascaeta, tentou dominar, foi desarmado, perdeu, Patrick ganhou, rolando bola pelo Remo, ele manobra, chama no meio, Zé Ricardo abriu pra Pikachu, Pikachu se mandando pelo Remo, abriu no Marcelinho, Marcelinho acelerou bem pela direita, corrida bem feita, lá vem o Remo, bola perigosa na ponta, cruzamento, procurar a área, corta a zaga do Mengão. Na hora da chegada para tentar fazer o levantamento, o Galeano errou, a zaga do Flamengo afastou o Sidão.
1: É, e o detalhe é que o torcedor remista ficou pedindo um possível pênalti, no possível toque de mão do zagueiro camisa 4, Léo Pereira. Juizão marcava de perto na jogada, não aplicou. Não me pareceu um toque de mão, não. A bola até toca no braço do atleta, mas coladinho ao corpo, sem nenhuma ocasião para pênalti. Segue tudo igual aqui em Belém, 0-0.
0: Galera ligada na Litoral News, a número 1 do YouTube do Brasil, na manchete, na Ondas, da Nova Friburgo. Microfone exclusivo do Rio de Janeiro, aqui ao vivo, direto do Mangueirão. São 9:30, 0-0, quinta-feira, Flamengo e Del Valle, lá em Quito, no estádio Atahualpa. Você vai se ligar com todo o meu timaço. Eu vou lá com o Sidão, com a Renata, para conferir de perto, em loco, ao vivo, tudo do Mengão, na Libertadores da América. Jogo parado aqui, tem bola pro Flamengo mexer. São 4:15 em Belém. Tempo passando na terra do Tacacá. 10 jogados aqui no Mangueirão, em Belém do Pará. E o placar do Brasileirão. Mengão 0. Remo também zero, lá vem o Remo, Patrick, vai no fundo, levantou, cortou a zaga, voltou, emendou, Galeano pra fora! Por cima do travessão do Rossi, a queimada do Galeano, perigosa, Sidão.
1: E ele que mais uma vez ganha posição de titular. Chegou há pouco tempo na representação do clube do Remo, vindo do Mirassol. Na última segunda-feira foi titular pela primeira vez. Agora ganha sua segunda oportunidade. Levantamento aconteceu pela direita. Essa bola sobrou na frente da meia-lua, tentou a chicotada no pé direito. Ela foi morrer na linha de fundo, passando por cima do goleiro Rossi. Segue o empate 0-0.
0: Galera ligada no Explosão, na Manchete, na Onda, está Nova Friburgo e na número 1 do Brasil. A maior audiência do futebol, essa é a Litoral News, lá vem Mengão, Arrasca, lançou para Royal, Royal na direita, quebrou pelo meio, Carrascal domina, quebra de novo para Arrascaeta, devolve no Carrascal, vem avançando lá pela ponta, arbitragem vai parar, não, mandou seguir, Carrascal girou, virou no Arrasca, Paquetá lançou, Carrascal penetrou, lançou, e agora pro Pedro, vai fazer, bola comprida! Se perdeu no fundo, o toquinho do goleiro desviando, é escanteio. O Flamengo tá chegando, Sidão.
1: Começa a ser positivo no compromisso, dessa vez lá pela ponta direita. Pedro Guilherme abriu vantagem em relação ao adversário, abriu jogada no setor canhoto. Pela direita, Paquetá pegou a bola, tentou o cruzamento rasteiro. Goleiro Marcelo Rangel deu um tapinha sutil na bola, colocou pra linha de fundo, por isso escanteio, Mengo. Na canhota, cobra Arrascaeta.
0: Lá vem Arrascaeta, preparado. 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foi lá no alto para defender, numa boa pelo clube do Remo, galera, rede de postos Solgás, há mais de 25 anos completando o seu tanque, abasteça na rede de postos Solgás, em Cabo Frio e em Rio das 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
1: É, do nada, né? Porque a verdade é que tava fazendo um solão, a chuva vem chegando, daqui a pouco vai começar a cair.
0: É, não tem pra onde correr, chove todo dia, né? Em Belém do Pará, chove todo dia, um pouquinho mais cedo, um pouquinho mais tarde, mas tem que chover. Lá vem voltando o Paquetá, dominou pelo Mengo, deu mole, perdeu, vai tomar o Talhari. Paquetá se esforça, recupera pelo Mengão, já manobrou, soltando o jogo da linha de zaga pra Léo Ortiz, dominando pelo time do Mengo, galera, placar do jogo de 0-0, da maior audiência do Brasil, cola no Explosão, onde tem Mengão, tem Explosão. Lá vem Samuel Lino, manobrou, acelerou, deu mole, perdeu, vem Marcelinho tomando, ganha a bola pelo Remo, domina, virou pela meia pra Gabriel Talhari, corre aqui pelo time do Remo, inverteu na canhota, faz o domínio, bota no gramado, gira novamente ali, procurando o Galeano, parou, prendeu, devolveu, soltou na zaga, Leonel Pico vem na armação, domina a bola pelo Remo, 0-0, abertura feita até Marlon, Marlon lançou pela meia, correu, dominando Marcelinho, Arrascaeta deu duro, bateu na bola, cortou, é apenas manual, é bola pro Remo, tá marcando aqui a arbitragem, seu futuro começa agora, 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Olha aí, 13 minutos e meio. Abraço aqui, meu parceiro Marcos Ramalho. Tá trabalhando hoje na Procuradoria do Estado. Ligado no Explosão na passagem, Cabo Frio, chovendo pra Dedéu por aí, né, Marcão? Aqui vem voltando o Remo. Trabalha a bola correndo pela meia, Patrick. Patrick trabalhou, inverteu, deu bola pra Marlon Lopes. Trabalhando lá pela esquerda, 0-0 do marcador. Domina a bola pelo meio novamente, correndo o Remo. Vem Leonel Pico, vai chover já já. Tá fechando o tempo aqui, hein? Já já chove, olha o Remo. Tentou Galeano, rodou pelo meio, Talhari, errou no domínio, perdeu a bola. Ganha o Mengão aí com o Lucas Alivia, mas o Remo tá perigoso, Sidão.
1: É o que eu venho falando, o Remo ele tem jogado bem, Explosão. A grande dificuldade do Remo é converter o bom jogo em finalização qualificada no fundo da rede. O Remo tem apresentado bom futebol, foi assim nas últimas duas vezes. Aí eu transmiti Remo e Coritiba, tinha transmitido também Remo Internacional. O Remo ele tem jogado bem, tem se aplicado em campo, tem chegado na parte ofensiva, mas não consegue finalizar.
0: Olha o Pikachu tentando, é lançado o Léo Pereira, quarta e manda na linha de lado. Meu parceiro Mário Luiz, do Portal Esporte Press Brasil, está lembrando que o Flamengo já é líder nesse momento, né? Porque empata com o Palmeiras em pontos, mas tem o saldo de gols melhor, 29-24 no saldo. O Flamengo nesse momento, mesmo com o empate, já é líder do Brasileirão. Vem voltando aqui Jorginho, dominou, trabalhou pelo Mengo, acelerou para Pedro, a bola é boa, lá vem o Mengo, a patota do Mengão se manda, vai embora, inversão do Pedro para Royal, Royal na faixa direita do gramado, deu curtinha para Carrascal, vem soltando pelo Mengão, errou perdeu o Jorge Carrascal, reclama aqui o Leonardo Jardim. Quem toma a bola é o Pikachu, lança na canhota, olha a corrida do Galeano lá pela ponta, a bola é comprida, Galeano correu, evitou a saída, girou, não evitou, não, acabou o campo, é manual pro Flamengo bater. 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Tempo passando no Mangueirão. 15 jogados aqui em Belém do Pará, faltando meia hora para acabar e o placar do Brasileirão. Mengão querido 0, Clube do Remo também 0. E é nessa que eu vou, tô ligado na galera, anunciando pra mais tarde, Botafogo e Palmeiras, direto do Nilton Santos. Você vai ouvir na manchete, na Ondas, da Nova Friburgo, vai curtir na Litoral News, ele vai balançar a galera. Marcelo Marinho. Fique ligado no Marcelo Marinho, tem Botafogo e Palmeiras logo mais. Também tem Corinthians e Chapecoense com o Paulo Arnaldo. E todo o meu timaço, o timaço do Explosão, do melhor do futebol pra você. 0x0 aqui, tem bola pro Remo pela meia. Vai movimentar a bola, representação remista. Os azulinos batem. Levantamento do Marcelinho, tentou, lançou mal. Ela vai direto na linha de fundo. É apenas tiro de meta pra representação do Flamengo bater, galera. 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Olha o Mengão aí, galera, se mandou pela meia, Ayrton Lucas dominou, tentou pelo comando, parou, prendeu, virou, deu bola para Samuel Lino, corre pela direita, lança pelo alto para Pedro, nas costas da zaga, girou bonito, limpou, bateu fraquinho, mergulha o Marcelo Rangel para defender. Tirou bonito, mas bateu fraco o Pedro, hein, Sidão?
1: É, tem tido essa dificuldade nos últimos jogos, ter boas finalizações, colocar essa bola no fundo da rede. Dessa vez ele girou na intermediária ofensiva, tentou fazer a finalização, ela vai à esquerda do Marcelo Rangel. Bola fraca, sem dificuldade, 0x0.
0: Olha o Mengão aí, galera, olha, vem Carrascal pela direita, dominou pelo Mengão, manobrou pelo comando, fez o giro, tentou trabalhar, limpou do primeiro, invadiu, olha lá, caiu do lado da área, vai dar falta. Olha que foi no limite, hein? Olha que foi no limite, de fora para dentro da área, um passinho só a mais, seria pênalti em cima do Jorge Carrascal, hein, Sidão?
1: Lá pelo setor direito do gramado, ele vinha fazendo articulação, quando ia adentrar a grande área, acabou que a zaga da equipe do Remo chegou forte para cima dele, por ali o Zé Ricardo, acabou deixando a falta para cima do colombiano do Flamengo. Você disse muito bem, Explosão, um passinho a mais era pênalti. É uma bola na alça do Caldeirão, mais perto do bico da grande área pelo setor direito. Tô vendo ele, Jorge André Arrascaeta, preparado. Ao lado dele também tem Lucas Paquetá.
0: Quem sabe agora, galera, o primeiro do Mengão, aumenta aí o volume, prepara o faturo. Bola no Explosão, Arrascaeta e Paquetá pra bola e a chuva tá chegando, hein? O sol já se escondeu, a chuva tá chegando aqui no Mangueirão. Arrasca e Paquetá pra bola no bico da área, pela direita, atenção, autorizada a batida. Correu Arrascaeta, levantou, pingou, cabeçada do Léo Ortiz, foi prensada. E a zaga corta, botando a bola pra escanteio. Quando o Léo Ortiz tentava no segundo pau, o Marcelinho bloqueou, hein, Sidão?
1: Chegou muito bem o Marcelinho, pra cima do zagueiro, camisa 3 do Flamengo. Léo Ortiz ia fazer a finalização de cabeça no fundo do gol, conseguiu se antecipar ao jogador da equipe rubro-negra, colocou essa bola para a linha de fundo, bola para o Flamengo, vai cobrar pela canhota, Jorge André Arrascaeta nela.
0: 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cortando de cabeça, o Marlon aliviando, troco do Ayrton Lucas pelo Mengão, galera, 19 jogados aqui no Mangueirão, você colado no Explosão, onde tem Mengão, não tem Explosão, sempre ao vivo do estádio, microfone exclusivo do Rio de Janeiro, aqui em Belém do Pará, na transmissão do jogo pra você. Corre o Mengo, Emerson Royal trabalha, bota no gramado, levanta a cabeça, inverteu, deu na canhotinha, correu pela ponta, Léo Pereira se mandou pelo time do Mengo, adiantou pra Arrascaeta, lança de trivela no comando. chegando, Samuel subiu, tira a zaga, o troco é do Jorginho, ele apara, deixou para Léo Pereira, o Flamengo vem tocando, 0-0 no marcador, Flamengo lidera o brasileiro nesse momento, na frente do Palmeiras, no saldo de gols, Carrascal tentou trabalhar, rodou, girou, virou, tabelinha do Paquetá para Samuel, penetrou, foi travado pelo Chamba na hora H, e a bola vai para escanteio, o Marlon também chegava fechando e botou no fundo, ô Sidão.
1: Chegou muito bem, para cima do Samuel Lindo, depois da boa jogada do Flamengo pelo setor canhoto, trama executada, botou para a parte ofensiva, na tentativa do Samuel Lindo finalizar no fundo da rede, bola acabou cortada, foi para a linha de fundo, escanteio Mengo na canhota, Carrascal.
0: Chegou a chuva, né? Chegou a chuva, vai bater Carrascal, levantou, bola pingou, passa, sobra para Pedro, ajeitou, girou, bateu para fora! No giro dentro da área, acabou batendo na linha de fundo, Pedro Guilherme, qual é, Sidão?
1: Na boa tentativa da equipe rubro-negra, essa bola vinha na busca pelo setor esquerdo do gramado, levantada na grande área, tentou chegar o camisa 9 do Mengão, para colocar no fundo da rede, acabou não conseguindo. Volta o Mengo.
0: Olha o Mengão tomando, tentou pelo meio, Jorginho foi desarmado, perdeu, bateu na marcação, bola voltou pela meia, insistia lá o Carrascal, já parou o juizão, deu falta do Jorginho na tomada de bola, 4:26 aqui em Belém do Pará. Tempo passando no Mangueirão. Anotem! 21 jogados, 24 para acabar. 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Mengão, queridão, zero. Clube do Remo também zero. E é nessa que eu vou. E começou a chover aqui no Mangueirão. Acenderam os refletores, porque começa a chuva, não cai tão forte, mas é a chuva de toda a tarde aqui em Belém do Pará, hein, Sidão?
1: É, exatamente, Explosão. Aquela chuva que cai toda a tarde. Vamos ver se ela terá um impacto intenso. No momento é uma chuva normal. Não é aquele, né, momento de tempestade, não é aquele toró danado. Mas está chovendo, obviamente que se ela permanecer durante muito tempo, a gente pode ter uma condição do gramado ruim e o jogo ser paralisado.
0: Olha o Mengão brigando, a Arrascaeta vai tentar o domínio, Marcelinho deu duro, recua no goleiro Marcelo Rangel, eu vou para Renata Marinho, a voz do chat, dando moral para quem me dá moral, oi Renatinha.
2: E aí, Explosão, direto de campo dos Goitacazes, o Fabiano está ligadinho, mandou avisar, por lá só dá explosão da galera de ponta a ponta, torcendo pelo Mengão.
0: Valeu, Fabiano em Campos, ligado comigo, terra boa no norte do estado do Rio, tenho muitos amigos queridos em Campos dos Goitacazes, alô Maurício na terça, meu irmão, alô Fabiano, aquele abraço, vem voltando, dominando o Mengão, placar de 0-0 aqui, 0-0 no Mangueirão, galera, quinta-feira tem Flamengo e Del Valle, lá no Atahualpa, exclusivo pra você, na Litoral News da Manchete, na Ondas, na Nova Friburgo, quando corre dominando o bola, o Mengão vem manobrando o Léo Ortiz, ele vem maneirão, maneirão pela meia, lançou pra Emerson Royal, brigou, dividiu, deu duro, Marlon cortou, vai completar, tirando pelo Remo, cortando de qualquer maneira, Mengão ao vivo no Brasileirão, no Prime Video no Brasileirão ao vivo, QR Code na tela, link tá na descrição e no comentário. Corria o Remo, tentava Galeano pela meia, foi desarmado, perdeu, galera não gostou, vem tomando ali o Léo Pereira, ganhou pelo Mengão, virou bola pra Carrascal, galera, 23 jogados 0-0, pelo meio o Flamengo sobe, dominou pela ponta, Jorginho, tabelou, trabalhou, virou Carrascal, adiantou pra Samuel, deu um totozinho pra Pedro, Pedro avançando, solta o jogo pelo time do Mengo, quem vem na canhota, dominando, e aí Tom Lucas escorregou no gramado, molhada, a chuva já diminuiu, Pedro lançou, buscou, Samuel matou no peito, ajeitou, tentou dividir a quarta, Leonel, pico de qualquer maneira pelo time do Remo, ela volta pro meio, domina a bola, Léo Pereira trabalhando pelo Mengão, girou, manobrou, demora pra Arrascaeta, Arrascaeta virou lá pra Lucas Paquetá, subindo pelo Mengão, virou pro Emerson Royal, já devolveu pra Arrascaeta, soltando pelo meio pra Jorginho, foi trombado, queria falta, o juiz não deu, como o Remo sai jogando, Taliari tentou manobrar, Léo Pereira já roubou, Léo Pereira já tomou, já ganhou pelo Mengão, vem subindo, 0-0 galera, 24 jogados aqui em Belém do Pará, você colado numa explosão na Manchete, na Ondas, na Nova Friburgo e na número 1 do Brasil. Como o Mengão, com Samuel Lino manobrando, deu no Pedro, soltou no Jorginho, acelerou pra Samuel, vai no fundo, cruza a Arrascaeta, carimba na marcação, tira a zaga do Remo, voltou bola pra Léo Pereira, Flamengo já retoma a posta, a bola só da Mengão, só da Mengão, vem trabalhando pela meia, Léo Ortiz, dominou, acelerou, deu bola pra Jorginho, Jorginho solta no Arrascaeta, pela canhota, trabalhou, dominando pelo time do Mengão, Flamengo subindo, é o Flamengo dominando, armação pra Ayrton Lucas, vai na linha de fundo, acelera, ganha do primeiro, Ayrton cruzou, pingou, bola não saiu não, tá valendo, defendeu o goleiro Marcelo Rangel, depois do desvio no Marlon, a bola subiu e o goleiro pegou, o Sidão.
1: E o Flamengo encontrando dificuldade dentro do compromisso da explosão, não é aquele time que finaliza o tempo inteiro, não é a equipe que dá perigo contra o adversário toda hora dentro do gramado. Dessa vez pelo setor esquerdo, o treinador Arrascaeta junto ao Ayrton Lucas e Samulino na busca da finalização. Essa bola acabou tranquila para a defesa do Marcelo Rangel. Mengão ganhou uma posse, Jardim conversa com o time na beira do campo.
0: Meu amigo Moreira tá ligado comigo, homem das corridas de rua, grande Moreira, torcendo pelo Mengão, se manda aqui pela canhota, Arrascaeta tramando pelo Mengão, virou bola para Jorginho, dominou no risco da área, fez o totó, devolve um pouquinho atrás, até Léo Pereira, vem trabalhando pela meia, inverteu, bateu para Léo Ortiz, se manda pelo time do Mengo, Léo Ortiz para Paquetá, lançou, tocou um bolão, Pedro solta no Royal, vai no fundo, Royal preparou, cruzou, pingou, subiu Marcelinho, tirando completo, aliviando, cortando o Talhari, ela volta pela meia pro Mengo, o Flamengo tá em cima, o Flamengo é só pressão, vem dominando o Jorginho pela meiuca, trabalhou pelo Mengão, acelerou, lançou, cortou no meio do caminho, tirando o Tchamba, ela volta pra Paquetá, Flamengo tem aposta a bola, aí o Paquetá manobrando, subindo pelo Mengo, abriu pra Carrascal, preparou, cruzou, é pro Samuel, perdeu o tempo da bola, ele ainda tentou ajeitar o corpo, mas não deu, a bola passou, e o Remo vem cortando, galera, quando são 4h31 em Belém do Pará. Tempo passando no Brasileirão. Mangueirão, aqui em Belém do Pará, Mangueirão, 26 jogados, faltam 19 para acabar o primeiro tempo, placar eu conto já, o Remo tomou, lá vem Patrick, manobrando, virou bola pela canhota, corre o time do Remo, subindo pela esquerda, atenção, avançou Talhari, rodou Patrick, virou Talhari, vai fazer, tem a chance, agora, driblou, tá na área, ajeitou o corpo, demorou, tentou chutar, trava a defesa do Mengão, trava a defesa do Mengão, Talhari demorou demais, galera. Se safou o Mengo e vem embora o Mengão dominando pela meia, Samuel Lino manobrou, quebrou pelo comando com Pedro, Pedro domina pelo Mengo, ele vem arrastando o jogo aqui pela meia esquerda, trabalha, lança, procura o jogo pro Jorge Carrascal, do lado dele passa o Pedro pedindo, Carrascal pedalou, girou, errou, perdeu a bola, a zaga vem cortando no placar do Brasileirão. Mengão 0, Clube do Remo também 0. E é nessa que eu vou, eu tô ligado na galera, na emoção do futebol, no pique da Ondas, no pique da Nova Friburgo, no pique da Manchete, aqui na Litoral News, lá vem a Arrascaeta, lançou, falhou a zaga, Samuel emendou, pegou o goleiro, botou bola emendada, era do Arrasca, carimba na zaga que vem cortando. Pressão do Mengão, foi a melhor chance até agora, Sidão.
1: A melhor oportunidade do Mengo dentro do compromisso. Aqui pelo setor canhoto, Samulino recebeu a bola do Arrascaeta. Tentou fazer a finalização, goleiro adversário Marcelo Rangel caiu no canto esquerdo inferior. Foi lá, fez a boa defesa, espalmou pra frente. Na sobra, na meia-lua, tentou de novo o uruguaio. Arrasca finalizou, bola acabou desviada pela defesa e saiu pra linha de lado. Na composição, Flamengo acabou fazendo falta, por isso bola a favor do Remo. Vai cobrar no canto esquerdo defensivo.
0: 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Olha a Renata Marinho, a voz do chat ligada na galera, dando moral pra quem me dá moral. Oi, Renatinha.
2: E aí, explosão, quem tá ligadinho é o Anderson, ele tá em Barroso, Minas Gerais, torcendo pelo Mengão.
0: Grande Anderson, na terra do tio Bubu, né? A terra do meu querido amigo Edilson Casimiro, em Barroso, em Minas Gerais, ligado, torcendo com o Explosão. 0-0 aqui em Belém do Pará, Litoral News em todas, onde tem Mengão, tem Litoral News, onde tem Mengão, tem Explosão, também na Manchete, também na Ondas, também na Nova Friburgo, o Mengo volta, Jorginho dominou, trabalhou pelo Mengão aqui no meio, 0-0 no marcador, olha o passe feito até o Carrascal, vem subindo pelo time do Mengo, faixa direita no gramado, Carrascal dominou, lançou para Pedro, um bolão, inverteu para o Arrascaeta no peito, deixou para Samuel na meia-lua, vai queimar, voltou para Arrascaeta, passou para Ayrton, cruzou, lá vem ela, subiu Pedro, não achou a bola, zaga corta, o trocado Royal, dividiu, lançou, corta de novo, Marlon aliviando e salvando o Remo dessa vez, mas a bola volta pro Mengo, só da Flamengo, o Mengão tá em cima, Mengão tá aceso, Mengão tá on, galera, vem voltando Paquetá, de Paquetá para Léo Pereira, devolve bola para Paquetá pela meia, 0-0 aqui em Belém do Pará, é a Litoral News, a maior audiência do Brasil, com Explosão, lá vem Léo Ortiz, levantou, tentou Arrascaeta, caiu o de Maduro na área, perdeu, vai tomar o Marcelinho, cortando de qualquer maneira pelo clube do Remo, já rifou a bola, mas o truque é do Mengo. Léo Pereira para, dá bola para Jorginho, devolve para Léo Ortiz. Flamengo tem muito mais posse de bola, é um domínio total do jogo do Mengão. O Remo só sai na contracarga. Jorginho vem voltando, deu bola para Ayrton Lucas, ele mata no peito, bota no gramado, subiu pelo Mengo, pela canhotinha, devolveu no Jorginho, preparou, tentou passar, virou bola para Paquetá, vai arriscar de longe, apontou, atirou mal. Pegou errado no pé canhoto, subiu muito a bola do Lucas Paquetá, hein, Sidão?
1: Muito mal nessa tentativa, ele estava no meio da rua, intermediário ofensiva, recebeu uma bola, inclusive com marcação na frente dele. Ajeitou no pé canhoto, tentou fazer a bomba, ela passou longe do gol. O detalhe, explosão, é o segundo do Santos, o segundo de Gabigol. Agora Santos 2, Inter 0. Parece que o destino do Colorado é a Série B. E o Matheus Pereira abre o placar no Mineirão. Agora Cruzeiro 1, Atlético Paranaense 0.
0: Tá feia a coisa pro Inter. Aqui volta o Mengão. Arrascaeta trabalhava 30 minutos, tentou dominar, foi desarmado. Perdeu, vem a zaga tomando, errou. Escorregou Marcelinho. Ganhou o time do Mengo. Quem correu? Samuel Lino. Lá vem o Samu, manobrando, invadiu a grande área. Vai pintar o gol, rodou pra trás, bateu na zaga. Voltou no Samu, bateu rasteiro. Quarta de novo, aliviando a defesa. Tira o Maglon de qualquer maneira, cortando aqui pelo Remo. 0 a 0 no marcador às 4h36. E o tempo vai passando. E lá vem o Remo subindo. Zé Ricardo dominou. Correu em direção à grande área. Manobrou, girou, pedalou, penetrou. Caiu de Maduro. Tentou cruzamento. Galeano pinga. Léo Ortiz recua pro Rossi que defendeu. O recuo foi no peito. O Rossi pegou lá no alto, hein? E tava valendo o jogo, não tinha sido paralisado não. Um recuo tremendamente arriscado, né, Ortiz do peito, hein, Sidão?
1: É, chegou por ali para fazer esse recuo, explosão numa bola que era perigosíssima. Que ela foi esticada no meio da muvuca, perto da pequena área. Ele foi chamar o Rossi pro jogo numa dessa. Se você não tá no entrosamento com o goleiro, seu companheiro, a bola pode morrer no fundo da rede, pode ir pro fundo do gol. Foi bem nesse Flamengo, Ortiz recuou, Rossi defendeu, mantém tudo igual, 0 a 0.
0: 31 jogados, 31, 0 Mengão, 0 Remo aqui no Mangueirão. Pela Litoral News, a número 1 do Brasil, pela Manchete, Rádio de Verdade, pela Ondas, tá na Ondas, tá com tudo. Pela Nova Friburgo, a emissora das montanhas, quando volta aqui dominando o time do Mengo, trabalha a bola, Paquetá, adiantou, bateu, soltou a bola pra direita, Royal domina, devolve no Paquetá, pelo alto lança, tentando Royal, tira a zaga, alivia o Tchambo, troca no Jorginho, acelerou mal, a bola vai se perder lá na linha de fundo, apenas reposição de bola para a equipe do Remo. 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Olha a Renata Marinho, a galera, a voz do chat, dando moral para quem me dá moral, aí Renatinha.
2: E aí, explosão, quem tá ligadinha é Dona Terezinha, tá em São Pedro da Aldeia, curtindo e torcendo pelo Mengão.
0: Valeu, Dona Terezinha, aquele abraço carinhoso para a senhora, minha amiga. Obrigado para minha querida região dos lagos pelo show de audiência na Litoral News e na Ondas, obrigado à região serrana, na Nova Friburgo e na Litoral News, obrigado à galera do Rio, do Grande Rio, na Manchete e na Litoral News. Tá todo mundo colado no explosão. Bola pro jogo e é nessa que eu vou. Lá vem Mengão manobrando, bola do Léo Ortiz. Rodou pela meia, tenta o passe. Até a corrida que é feita aqui pela canhota. Jorginho recebeu. Léo Pereira já é acionado. Jorginho domina, vira. Chama Ayrton Lucas. Acelerou para Pedro. Pedro dominava, lançou, bateu na zaga, voltou. Bola subiu. Pedro tentou proteger, protege e recua. Até Jorginho. Jorginho para Paquetá. Lança para Pedro no bico na área. Acelerou pela meia, dominou, driblou, bola escapuliu. Vem tomando chamba, aliviando. Boa tentativa do Pedro na jogada individual, galera. 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E olha o Mengão aí, Léo Pereira manobra pelo Mengão, inverteu, bateu, soltou no Paquetá, acelera com a Arrascaeta, volta a bola para Paquetá pela meia, roda, lança para Royal, Royal para Paquetá, 0 a 0 no marcador aqui em Belém do Pará. Léo Ortiz é acionado pelo Mengão, lá vem o Mengão na terra do Tacacá, na terra do Pato, com Tucupi, voltou o Paquetá, quebrou no Samuel, arrasca no corta-luz pro Pedro, emendou pela linha de fundo, a queimada do Pedro. E aí, Sidão?
1: Ele conseguiu se desvencilhar do primeiro, na tentativa contra o Patrick, ele conseguiu se colocar na frente, fez a finalização, essa bola acabou passando por cima do gol do Marcelo Rangel, muito longe do gol. A verdade é que o Remo tem dificuldade em finalizar, mas o Mengão também tá com essa dificuldade no jogo.
0: Olha o Mengão aí, Jorginho pra Pedro, Pedro pra Royal, volta no Jorginho, acelera pro Arrascaeta, dividiu, caiu, perdeu, a zaga tomou, volta a bola pra Jorginho. Flamengo tá intenso, Flamengo tá inteiro, Flamengo tá dominando, quer o primeiro gol, galera, 0-0, Léo Pereira inverteu, deu bola pra Emerson Royal, lá pela faixa direita, manobrando pelo Mengão, se aproxima da grande área, domina, vira, solta pela ponta, e escorregou na hora de cruzar, ficou no chão ali o Carrascal, voltou, insistiu, tentava Royal, trava a defesa, o gramado tá molhado, né, choveu, já parou, mas o gramado ficou bem escorregadinho, o Mengão tomou, vem Paquetá manobrando, acelerou, deu no Royal, voltava pelo meio, divide bola o Mengo, Samuel Lino vai brigar por ela, corta o Leonel, picou, tirando pelo remo, aliviando, placar de 0-0 com a Unilagos, a faculdade da região dos lagos, garanta o seu futuro, vem estudar na Unilagos em Araruama, arroba a faculdade Unilagos 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E olha o Mengão aí, galera, vem Paquetá manobrando pelo meio, ganhou bola pelo Mengão, já solta o jogo pela meiuca, batendo de lado para Arrascaeta, botou no gramado pé direito, parou, prendeu, recolheu, voltou para Jorginho, 35 minutos do primeiro tempo aqui no Mangueirão em Belém do Pará, uma explosão ao vivo no estádio, microfone exclusivo do Rio, quando a Rasca queria falta, o juiz não deu, tomou o Pikachu, ganhando bola pelo remo, devolve para Marcelinho, Marcelinho bateu pelo alto, sobe cortando Léo Pereira, de cabeça ganhou, virou para Léo Ortiz, vai recuar no Rossi, vai sair jogando tranquilo com Léo Pereira aqui atrás, são 4h41 em Belém e o tempo vai passando. Na marca dos 36, 36 jogados, 9 para acabar e o placar aqui no Mangueirão. Mengão, queridão, 0. Clube do Remo também 0. E olha o Mengão aí, lá vem a Arrascaeta virando bola para Ayrton, devolve no Arrasca, prepara, tá livre, preparou, cruzou, sobe cortando, aliviando o Marlon, tirando o troca do Mengão, sobra de bola do Jorginho, vai dominar pelo Mengão, botou no gramado 0-0, 0-0 aqui em Belém do Pará, você colado na Manchete, na Ondas, na Nova Friburgo, na Litoral News, todo mundo com explosão, vem voltando Léo Ortiz, Flamengo é todo ataque, domina o Mengão, Léo Ortiz para Léo Pereira, parou, prendeu, lançou, acelerou o bolão, Samuel Lino quebrou, meteu o Arrasca, vai fazer agora, quebrou no meio, a zaga corta, tira o Marlon e o Arrasca podia ter dado no gol, hein? Podia ter batido no gol, Arrasca, Sidão.
1: É isso que eu não entendi, porque ele tava na feição pra finalização, vinha pelo setor canhoto, adentrou a grande área, olhou pro meio, Pedro pedia dando opção, e pelo setor canhoto ele tinha um ângulo pra bater. Inclusive, Marcelo Rangel estava dando a trave à direita para ele finalizar entre a trave e o goleiro. Preferiu cruzar, acabou que a zaga com o Marlon fez o corte. Colocou para a linha de fundo, escanteio Mengo pela canhota, Carrascal nela.
0: Vai bater Jorge Carrascal, galera, 0-0 no placar. Cola no explosão, tem Mengão, tem explosão na Litoral News, na Manchete, na Ondas, na Nova Friburgo. Carrascal bateu, bola pingou, subiu tirando o Léo Pico. Vai voltar a bola do outro lado, Arrasca deixa sair, vai ganhar o manual para o Flamengo bater. 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São 38, 38, sai jogando o time do Mengo. Olha o Carrascal manobrando, tentou quebrar ali pro Jorginho, devolve bola com o Léo Ortiz, inverteu para Léo Pereira, se manda, vai embora, tentou Léo Pereira subindo pelo Mengão, acelerou para Carrascal na esquerda, driblou, ganhou, penetrou e agora tá na área, ajeitou, bateu, carimba na zaga, corta o remo, voltou pro Ayrton, acelerou pelo meio com Samuel, errou no domínio, perdeu a bola, ganha o remo, sai jogando, agora é do Flamengo, retomada com a Arrascaeta, devolvendo o Paquetá, manobrou, lançou, procurou, mal vem Patrick tomando, fora de bola, o Arrasca foi derrubado, vai pintar o primeiro cartão amarelo do jogo, hein, Silvio Marinho?
1: É, ali pelo setor do meio de campo, explosão, amarelinho sendo aplicado pra cima do Galeano, ao que me parece está estirado dentro do gramado o atleta Jorge André Arrascaeta, depois de entrada mais forte do 21 Galeano. Ele tentou fazer a roubada de bola para armar o contragolpe para a representação do clube do Remo, derrubou a Arrascaeta, por isso o juizão marcou a falta e já pune com o primeiro amarelinho do jogo, camisa 21, Galeano do Remo. Boa bola para o Flamengo, detalhe que o Paquetá está estirado no gramado, está sentindo alguma coisa por ali, parece um desconforto, já vai se levantando, tudo de boa com o Lucas Paquetá.
0: E o Santos mete o terceiro no Inter, né, cara? Tá feia a coisa pro Inter. 3 para o Santos, 0 para o Inter, é o reflexo da eliminação da Copa do Brasil, hein, Sidão?
1: É, dessa vez o Oliva. É verdade que o Inter vai cair para a Série B, explosão. Eu sei que tem uma reviravolta danada. Para mim, a Chape já está, o Remo está com muita dificuldade, o Inter acho que vai. E aí vai sobrar uma outra vaga aí para Vasco, Grêmio, Mirassol, principalmente Vasco e Mirassol.
0: É, o Vasco tá querendo também. Vai bater bola o Mengão, quase 40 minutos, galera, 0-0, aqui em Belém do Pará, Arrascaeta de longe, atenção, correu, bateu em curva, procura a área, tira a zaga, corta o Marcelinho no peito e manda essa bola para escanteio, galera. 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Vai bater bola, a representação do Mengo tá ali, preparado para bater o Samuel Lino, autorizado, levantou de pé direito, bola pingou, subiu, tirando a zaga, corta o Tchamba, trocou é do jogador que era o Galeano, bateu errado, Arrasca insistiu, lançou na área, ninguém chega, o goleirão vai lá para defender uma boa, quando são 4h45 em Belém. Tempo passando aqui no Mangueirão. 40, fez falta na saída de bola ali. O Arrasca pintou amarelo pra ele, Sidão?
1: Pintou sim, porque ele devolveu na explosão pra cima do Galeano com a 21. Tinha levado na primeira, deu na segunda. Amarelado, Jorge de Arrascaeta.
0: Detalhe do Sidão Marinho pra galera. Todo mundo ligado na gente. 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Polatti, precinho pra PJ com P de Polatti. 41 minutos, Renata Marinho, a voz do chat, dando moral pra quem me dá moral. Oi, Renatinha.
2: Oi, explosão. Quem tá ligadinho na gente é Maria Pereira de Guanambi, na Bahia. Tá ligadinha, tá torcendo pelo Mengão.
0: Oi, Maria, obrigado pelo abraço em Guanambi, na Bahia, ligada no Explosão. 0-0 aqui na Manchete, na Ondas, da Nova Friburgo e na Litoral News, a número 1 do Brasil, comandando a emoção do futebol, direto de Belém do Pará. 0 Flamengo, 0 Remo. Quinta-feira estaremos em Quito, lá no Equador, para Flamengo e Del Valle, exclusivo, direto do estádio, hein? Microfone exclusivo do Rio de Janeiro, ao lado do Mengão. Segura a cola no Explosão. Lá vem o Remo trabalhando, bola do Tchamba. Tchamba virou pela esquerda. Da Marlon pintou no apoio lá do outro lado, dominou, trabalhou, tentou acelerar pelo Remo, domina a bola pela meiuca, solta do Patrick, vem avançando pelo Remo, 0-0, bola pra Leonel, Pico voltou pra Patrick avançando pela meia esquerda, o Remo vem subindo, o Explosão tá acompanhando, o Flamengo tá ligado ali, tentando roubar, Leonel Pico manobrou, inverteu, bateu até Marcelinho pela direita, Ayrton Lucas dá combate, Marcelinho tentou o balão, soltou no Pikachu, dominou no gramado, girou Pikachu, é acossado pela zaga, toma o Paquetá, bateu na bola, mas o troco é do Remo, lá vem Zé Ricardo, virou a bola pra Pico adiantou, soltou no Pikachu, vai cruzar, cruzou, bola comprida demais, segundo pau, tentou Zé Ricardo, ajeitou, toma a zaga do Mengão, sai jogando pelo meio, Flamengo lá vem Carrascal dominando, ele rompe pela meia, dribla o primeiro, encara o segundo, lançou um bolão pro Arrascaeta, Carrascal e Pedro fechando na canhota, Arrasca dominou pela ponta esquerda, girou, manobrou, tentou driblar, limpa, ganha, passou pelo Tchamba, inverteu pra Emerson Royal, o Remo já tá rearmado, mas Royal vem dominando pelo Mengo, correu na faixa de direita, de tombou pela meia, tentou acelerar, perdeu a bola, e agora o contra-golpe do Remo, o Flamengo tá todo aberto, vai embora o Remo trabalhando, dominou pela meia, Galeano, prendeu, soltou no Zé Ricardo, Pikachu pediu bola pelo círculo central, aos 43 aqui no Mangueirão, 0-0, galera, olha a bola até onde está colocado o Galeano, lá pela meia direita, se mandou, dominou, trabalhou, tentou pelo Remo, acelera, dá na meia, corre o Remo, olha a bola perigosa, Zé Ricardo ajeita, volta no Pikachu, inverteu para Marlon, Flamengo, cochilou na marcação, Marlon pintou livre, vai para cruzamento, não dá, prefere voltar, chamou Patrick pela canhota, inverteu pro Marlon de novo pela ponta esquerda, vai tentar cruzamento, rola a curtinha para Zé Ricardo, dominou, trabalhou, devolveu no Marlon, preparou, cruzou, trava a defesa, a bola espirrou, Samuel vem cortando, o troco porém era o Marcelinho, retoma a posta, a bola pelo Remo, Samuel apertou em cima dele, Marcelinho levou no fundo, tentou cruzamento, churrego, perdeu, e o Samuel Lino vem roubando, tomando bola pelo Mengão, aos 43,5, manobra com Arrasca aqui no campo defensivo, quebrou no Ayrton Lucas, já dividiu, foi derrubado, falta do Gabriel Talhari, arbitragem parou e marcou. 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Um abraço ao Davi Cesarete, o rei do marketing, ligado comigo, são 44 aqui no Mangueirão, 0-0, logo mais tem Botafogo e Palmeiras no Nilton, Marcelo Marinho vai balançar a galera, fique ligado na gente, pela pela Litoral News, pela Manchete, pela Ondas, pela Nova Friburgo. Quando corre novamente o Mengão, acelerou, tentou Léo Pereira pela meiuca, tentou trabalhar, rodou, girou ali pelo meio, manobra, bate para Paquetá, de Trivela lança na direita, ninguém por ali, ela vai se perdendo, era o Carrascal, quem tentava o lançamento foi ruim, ela foi na linha lateral, 44,5, segue 0-0 com a Oncosol, Centro de Tratamento do Câncer, Oncosol, 25 anos, pessoas que cuidam de 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Vai terminar o primeiro tempo aqui no Mangueirão, 0 para o Flamengo, 0 para o Remo, Palmeiras joga logo mais contra o Botafogo, aqui vem Iago Pikachu dominando, subindo pelo Remo, tentou acelerar pela meia, bateu para Gabriel Taliari, corre no comando Taliari, chegou perto da área, preparou, cruzou, olha a cabeçada, Rossi! Palma o goleiro do Mengão e bota no fundo da cabeçada, queima-roupa. Que perigo na chegada do Remo, lance mais perigoso do Remo no jogo, Zidane.
1: E o Rossi salvou o torcedor do Flamengo nessa explosão. Que na tentativa pelo setor direito, bola levantada na grande área. Finalização aconteceu de cabeça e no cantinho esquerdo inferior do goleiro argentino. Ele pula na manchete, faz a defesa para a linha de fundo. Escanteio Remo, Patrick na direita.
0: Vai bater Patrick, melhor chance do Remo no jogo. Patrick levantou, pingou, Rossi. E soco de novo, bota a bola para escanteio. Nós vamos só até os 47, acréscimo miudinho. 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Galera ligada no explosão, placar do jogo de 0-0 no primeiro tempo, minha gente. Aí bateu o Patrick, reajeita a redondinha. 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Vai bater

0: ao lado do Explosão, na Manchete, na Ondas, da Nova Friburgo e aqui na Litoral News. Patrick levantou, pingou, subiu Pedro de cabeça, tirando lá atrás, o troco é do Zé Ricardo, domina pela meia, quebrou pelo comando até Patrick levantou, carimba do Samuel Lino, e a bola vai se perdendo na linha de lado, ali pertinho do Léo Condel, técnico do Remo. 47 vai terminar, vai pedir a bola o juizão, o Remo vem trabalhando, bola de Marcelinho, dominou, girou, caiu, é falta do Samuel Lino no Marcelinho, ainda vai ser batida essa bola perigosa já no tempo limite, hein, Cirão?
1: É a última bola pro Remo, faz pressão danada no final do primeiro tempo, vai cobrar aqui pelo setor direito do gramado, sempre ele, Patrick preparado, aguenta coração rubro-negro, o torcedor do Remo acredita, deu mais um minuto.
0: Lá vem Patrick preparado, vamos até os 48, galera, tem 47,5 agora, Patrick pra batida, 0-0, Remo aperta no finalzinho do primeiro tempo aqui no Mangueirão, lá vem o Patrick, hein? Preparado pelo time do Remo, o Flamengo tá ligado, o Flamengo tá atento, Patrick vai reajeitar redondinha, reajeita a bola aqui no gramado, agora sim vai pra batida, o Patrick, alô doutor Francis Melo, a fera da ortopedia ligado comigo, o Patrick levantou, Rossi, lá no alto subiu e defendeu quando terminou, acabou o primeiro tempo aqui no Mangueirão. Mengão, queridão, 0. Clube do Remo também 0. 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Sidão Marinho na saída dos jogadores. E aí, Sidão?
1: Final de primeiro tempo aqui no estádio do Mangueirão, Belém do Pará. Enquanto isso, Flamengo vai empatando em 0-0 com a representação do Clube do Remo. Assume a liderança do Campeonato Brasileiro de forma momentânea. O único resultado possível para manter o Flamengo na liderança após o término desta rodada seria a derrota da equipe do Palmeiras contra a equipe do Botafogo no desafio de daqui a pouco, 18h30, no Estádio Olímpico Nilton Santos. A verdade é que a equipe do Flamengo criou boas oportunidades, teve boas chances dentro do compromisso, mas faltou o fator conversão, tanto pelo lado do Flamengo, como também pelo lado da representação do Clube do Remo. As duas equipes tiveram boa capacidade, as duas equipes tiveram boa dinâmica dentro do gramado, mas a verdade é que nas chances criadas, o Remo talvez tenha sido até mais perigoso do que a própria equipe do Flamengo. Agora no finalzinho, uma testada no meio da muvuca depois do levantamento pelo setor direito, o Remo conseguiu fazer a sua finalização e o Flamengo teve uma defesaça por parte do goleiro Rossi, que caiu à esquerda, espalmou, colocou essa bola para a linha de fundo. O Remo que consegue igualar quase que a situação contra o Flamengo. Mengão vai encontrando uma certa dificuldade dentro do compromisso, Explosão.
0: Valeu, valeu o intervalo do jogo, daqui a pouquinho a gente volta aqui na Manchete. Seguimos com a galera da Litoral News, da Ondas, da Nova Friburgo. Nesse intervalo, Flamengo 0, Remo 0 aqui no Mangueirão. Nos outros jogos, 1 pro Cruzeiro, 1 pro Atlético Paranaense, 3 pro Santos, 0 pro Inter. Mais cedo, Mirassol 2. 1 pro Coritiba, jogo lá no Couto Pereira. E eu lembro que logo mais tem mais emoção na Manchete, na Ondas, da Nova Friburgo. E aqui na Litoral News tem Botafogo e Palmeiras. Você vai curtir com o locutor que balança a galera. Marcelo Marinho. Ao lado do Gabriel Pieroni e do Thiago Brandão, direto no Nilton. Botafogo e Palmeiras. E a bola vai rolar também para Corinthians e Chapecoense. Em Itaquera, Paulo Arnaldo e o Fernando Morales na transmissão. Com você aqui na Litoral News no YouTube. 4h56 em Belém do Pará. Na terra de Nossa Senhora de Nazaré. A Nazinha nos abençoe. Intervalo aqui. Flamengo 0, Clube do Remo também 0. Tá chegando ele para analisar o jogo com a galera, para trazer informação, opinião. Vem aí na Litoral News, da Manchete, na Ondas da Nova Friburgo, uma fera do meu timaço. Ele tá chegando para comandar o intervalo campeão na Litoral News, da Ondas da Manchete, da Nova Friburgo. Vem aí o Sidão Marinho. E aí, Sidão?
1: Muito bem, Explosão, para você e para toda a galera que se liga com a equipe líder de audiência no futebol em todo o Brasil. Intervalo de jogo aqui no estádio Mangueirão, Belém do Pará. Enquanto isso, 0 para o Remo, 0 também para a equipe do Flamengo. A verdade é que o Flamengo vai empatando, soma um pontinho a mais no Campeonato Brasileiro, iguala a pontuação contra a equipe do Palmeiras, só que o Flamengo ele tem um saldo de gol superior, então por conta disso

0: O rubro-negro nesse momento está liderando o Campeonato Brasileiro, vai sendo o time da liderança do campeonato devido ao saldo de gols. Não é um resultado bom, obviamente, né? O Flamengo empatando contra o Remo, beleza. O Palmeiras também empatou contra a equipe do Clube do Remo. Mas não é o resultado que o torcedor do Flamengo espera para o desafio de hoje. O torcedor do Flamengo espera uma vitória, até para o Flamengo manter essa boa produção que a equipe vem tendo nos últimos compromissos. Teve a vitória contra a equipe do Mirassol na última quarta-feira. Tinha vencido também a representação da equipe do Botafogo por 3-0 lá no último domingo. Então sempre vai esperar uma vitória da representação do Flamengo neste desafio de hoje. O que acontece é que dentro desse desafio, dentro desse compromisso, 26ª rodada do Campeonato Brasileiro, a gente está vendo uma equipe do Remo está conseguindo igualar a situação. O Remo, ele se coloca de uma maneira forte dentro do gramado. Eu já trazia esse alerta antes do jogo, que o Remo não tem feito partidas ruins. Talvez até entre as equipes que lutam contra o rebaixamento, o Remo seja uma das equipes que melhor tem apresentado o futebol. Agora, não apresenta o principal do futebol, que é o gol. A bola no fundo da rede, a taxa de assertividade é uma taxa muito baixa. O Remo não consegue converter a sua boa atuação, converter o seu bom jogo em bolas na direção da rede, em bolas no fundo do gol contra o goleiro Ross. Mas o Remo foi talvez quem criou a melhor oportunidade dentro dessa primeira etapa. Já agora no finalzinho do primeiro tempo, o clube do Remo teve uma boa chance pelo setor direito do gramado, bola esticada no cruzamento para o meio da muvuca, o desvio de cabeça e o Ross conseguiu cair à sua esquerda, fez uma grande defesa, né, numa espécie de manchete para colocar na linha de fundo e ceder o escanteio para a representação adversária. A verdade é que o Remo, dentro dessa primeira etapa, é uma equipe que consegue igualar a situação com o Flamengo. Eu senti falta de uma definição maior por parte da equipe rubro-negra. Quando a gente faz uma análise de um Flamengo que vem para o jogo para matar a partida, de um Flamengo que vem para o jogo para vencer o seu duelo, você espera que os jogadores finalizem com maior atenção, finalizem com maior qualidade. O Arrascaeta teve uma chance pelo setor esquerdo. Ele preferiu cruzar uma bola para o Lucas Paquetá, para o Pedro, do que tentar colocar essa bola no fundo da rede. E ele tinha espaço, tinha ângulo para finalizar na direção do gol e acabou não finalizando. Uma outra oportunidade também que o Flamengo criou no decorrer desse primeiro tempo foi nas bolas de fora da grande área, finalizações com o Arrascaeta, com o Paquetá, e acabou não conseguindo fazer essa boa composição. O Remo se defende muito bem. A verdade é que o time do técnico Léo Condé é um time que veio preparado para esse jogo, para se defender, veio sabendo dos perigos que o Flamengo poderia oferecer à sua equipe dentro deste desafio, de tudo aquilo que o Flamengo poderia impor dentro do gramado, e se colocou de boa maneira para este compromisso, colocou de boa maneira para esse jogo. A tendência é que na segunda etapa, até no ritmo mais cadenciado, o Flamengo leve a melhor, que o Flamengo consiga ter um bom resultado, que o Flamengo possa fazer essa boa composição e sair vitorioso desse desafio de hoje aqui no estádio Mangueirão em Belém do Pará. Só que existem caminhos que podem facilitar essa vitória da equipe do Flamengo. E um dos caminhos talvez esteja exatamente em relação à equipe rubro-negra dentro dessa segunda etapa nas suas alterações. A verdade é que o Flamengo tem hoje duas peças novas dentro do banco de reservas. O Flamengo tem o Valência e também o Antony Valência e o Joaquim Freitas. São dois atletas jovens, dois atletas novos, que obviamente que podem acabar errando se entrarem dentro do gramado. Então não sei se vai ser da ideia, né, do técnico Leonardo Jardim lançar esses dois jovens jogadores para dentro do gramado no decorrer do segundo tempo, até pelo fato de ainda não terem essa experiência toda junto à equipe do Flamengo, que são atletas que estão chegando agora, então fica essa expectativa. Mas tem bons jogadores dentro do banco de reservas, né? Tem atletas que podem trazer uma dinâmica maior e melhor para essa parte ofensiva. Muitas vezes eu achei o Flamengo até um pouquinho lento. Tudo bem, um gramado é um gramado que ele tem um corte um pouquinho mais alto, né? Você pisa, seu pé ele afunda na grama, então a grama ela é mais alta, o gramado é alto. Isso acaba fazendo com que os jogadores estejam um pouquinho mais desgastados. Pode ser também a questão do Flamengo querer trazer uma dinâmica de intensidade igual do primeiro para o segundo tempo. manter o seu nível de intensidade, manter a articulação durante o jogo inteiro. E a gente pode fazer uma análise em relação àquilo que é essa produção do Flamengo e o que o Flamengo pode ter também no decorrer do segundo tempo. Acho que tem que finalizar de melhor forma. O Flamengo precisa trazer finalizações mais potentes, finalizações melhores para o segundo tempo de jogo. Trazendo as opções no banco de reservas para o técnico Leonardo Jardim, jogadores que ficam à disposição da equipe do Flamengo para a segunda etapa. Ele tem André, o goleiro, Varela, Danilo, Johnny, Eric Pulgar, Saul Níguez, Bela Cruz, Everton Cebolinha, Luiz Araújo, Antônio Valência, Bruno Henrique e também o Joaquim Freitas. Pensando em tentar potencializar essa produção ofensiva e até a velocidade que o Flamengo pode impor no segundo tempo, dá pra gente pensar numa entrada do Bruno Henrique, dá pra gente pensar até numa questão de povoar um pouco mais a grande área. Ao invés de ter apenas um nome ali que é o Pedro, você colocar mais jogadores, você colocar um Bruno Henrique ao lado dele para fazer essa articulação, jogando praticamente num 4-4-2, liberando um pouco mais essa bola para o espaço ofensivo, trazendo essa referência não somente de um único homem, mas de dois homens, que aí você vai poder abrir um pouquinho dessa linha defensiva adversária, muito bem postada pelo técnico Léo Condé para o jogo de hoje. O time do Remo coloca Marcelinho, Marlon, Chamba e Marlon Lopes. É um time que se comporta a nível defensivo de maneira muito qualificada dentro desse desafio de hoje. Vamos ver qual vai ser a missão dessa equipe do Remo no segundo tempo, se é buscar a vitória, se é manter esse empate. A verdade é que flertou, inclusive, com a possibilidade de ter a vitória dentro dessa primeira etapa. Teve uma grande defesa do goleiro Rossi. Então vejo um jogo muito em aberto, onde vai fazer a diferença a leitura do jogo, tanto por parte do técnico Leonardo Jardim, como também por parte do técnico Léo Condé. A verdade é que a gente olha para essa equipe do Flamengo, primeiro tempo, talvez o Paquetá não esteja tão presente no campo de ataque, né? Dentro da grande área. O Arrascaeta, por já ter cartão amarelo, pode sair. Você traz um Eric Pulgar para jogar ao lado do Jorginho, ou o próprio Saul Níguez para jogar ao lado do Jorginho, e libera um pouquinho mais o Paquetá para fazer essa função do camisa 10 dentro do gramado. Que eu vi um Flamengo um pouco lento, vi um Flamengo com certa dificuldade de tramar essa bola dentro do campo ofensivo. A verdade, Pozão, é que não é um resultado bom, né? O Flamengo empatando com a equipe do Remo, dá uma oportunidade para o Palmeiras vencer a equipe do Botafogo no duelo de daqui a pouco, 18h30. E aí, teoricamente, o que o Flamengo está assumindo a liderança, empatando em pontuação com a equipe do Palmeiras, pode se tornar uma vantagem de 3 pontos, que no início da rodada era uma vantagem de apenas 1 ponto. Então o Flamengo precisa, acho que, ter uma intensidade maior no segundo tempo, acelerar um jogo um pouquinho, para mim, é positivo para o lado rubro-negro. E por isso eu tiraria o Arrascaeta, colocaria ou o Saul, ou então a composição com o Bruno Henrique. Você pode trazer um Samulino, um Carrascal, para fazer o terceiro nome do gramado. Se quiser o Paquetá, bota um Saul, bota um Eric, bota o Paquetá para fazer o camisa 10. Mas se você preferir colocar um BH dentro do gramado, você pode trazer o Carrascal para fazer o 10, deixa o Lino de um lado, o Bruno Henrique do outro. E na composição ofensiva, a representação do Flamengo bem servida em relação ao Pedro. É isso que eu espero da equipe do Flamengo, uma intensidade maior, um time que consiga produzir de melhor maneira dentro do segundo tempo para sair de campo com o resultado, que novamente digo, pelo que foi o jogo, o empate é justo. Mas pelo que é a situação da tabela, o Flamengo não pode perder pontos para a equipe do Remo.
1: O Flamengo dominou o jogo, né? Agora falta uma certa contundência, que é uma expressão da moda, né? O time domina a roda e não consegue lances perigosíssimos. O Flamengo não teve grandes chances de gol, embora tenha dominado a posse da bola o jogo quase inteiro, né? Mas foram poucas chances.
0: Não passa por uma atuação ruim do Arrascaeta? Eu entendi porque ele não finalizou. Ele já tinha ido muito mal contra o Mirassol e hoje faz uma atuação, mais uma vez, muito abaixo do esperado.
1: Aquela bola que ele penetrou aqui pela esquerda, ele tinha que ter dado no gol. Tentou servir para trás, errou, né? Eu acho que tá faltando ritmo e até um pouco de confiança ao Jorginho de Arrascaeta. Eu voltaria com o Paquetá mais adiantado. Não tem, né, o Everton Araújo, que está fora por lesão. Mas tem o Saul, tem o De La Cruz. Eu daria uma contornada no meio com a proteção maior do Jorginho, com um outro homem. E soltaria um pouco mais o Paquetá, junto do Carrascal, do Pedro e do Samuel Lino, para formar esse ataque do Flamengo. Eu acho que o Arrasca podia ser guardado para o jogo de quinta-feira, lá contra o Del Valle, na altitude de Quito. O Flamengo não jogou mal, a realidade é que não jogou mal, mas é um time que não conseguiu criar as oportunidades agudas, as oportunidades claras de gol. E sejamos sinceros, Sidão, com todo o respeito ao Remo e à sua torcida, né? Não dá para tropeçar aqui, né? Não dá. Se você quer ser campeão brasileiro, se tá nessa briga aí contra o Palmeiras ponto a ponto, rodada a rodada, tropeçar aqui é um pecado quase mortal, né? Tropeçar aqui é um pecado que pode ter um castigo muito violento lá no final da temporada com a perda do título. Então, acho que é hora do Flamengo voltar acertando que errou bastante no primeiro tempo. O domínio tá legal, né? A posse de bola é quase toda rubro-negra. Tem dois pontos a corrigir: a contundência na finalização, o capricho na finalização e a proteção no setor defensivo. Tô achando o Flamengo muito exposto, muito aberto, né, às jogadas do Remo. E o Remo quase conseguiu abrir o marcador. Aquela cabeçada queima-roupa, não fosse o Ross fazer a defesa, o Remo estaria na frente do placar. Então, acho que corrigindo essa contundência no ataque, esse posicionamento da marcação no setor defensivo, o Flamengo tem tudo para levar os três pontos de volta para casa e seguir para a liderança do Brasileirão, Sidão.
0: É, vamos ver a volta do time, se o técnico Leonardo Jardim faz ou não faz mudanças para a volta do segundo tempo, se os jogadores estarão ou não à disposição para essa segunda etapa de partida e quais serão as mudanças que o Jardim vai fazer. Tô vendo o Bruno Henrique voltar de colete, Pulgar também volta de colete, o Valência tá retornando também por ali, o Johnny também retornando, o Luiz Araújo também volta de colete. Acho que ele não vai mexer, não. Acho que ele vai manter a equipe da mesma maneira, os jogadores vão passando aqui bem pertinho da gente. Parece que o Flamengo mantém a sua estrutura dentro do gramado. O time do Remo também vai retornando, Tchamba conversa de perto com o Patrick. André no gol reserva do Flamengo passa, Danilo também passando. Para lembrar que o Flamengo está numa viagem casada depois do jogo de hoje. O Flamengo não volta ao Rio de Janeiro. O Flamengo já vai direto para o Equador, onde vai iniciar a semana de treinamentos, visando o duelo da próxima quinta-feira contra a equipe do Independente Del Valle, na altitude de Quito, no Equador. Mengão está voltando. De La Cruz também de colete, é o mesmo time. Léo Ortiz, Samulino, Paquetá, Jorginho, Royal, Ayrton Lucas, Carrascal, Arrascaeta, Léo Pereira. Mas atrás aqui está voltando também o Pedro com a camisa 9 pelo lado do Flamengo. Então o mesmo time que iniciou o jogo volta para essa segunda etapa pelo lado do Remo. A mesma coisa acontece sem mudanças dentro da representação azulina para esse segundo tempo de compromisso. Jogadores voltando, o Mengão quer a vitória para se isolar na liderança e depois secar a equipe do Palmeiras contra o Botafogo. E quem está de volta para contar as emoções do segundo tempo aqui, ao vivo, direto de Belém do Pará no estádio Mangueirão, é o Explosão.
1: Valeu, valeu, Sidão Marinho, e é nessa que eu vou. Tô ligado na galera pela Litoral News, a número 1 do YouTube do Brasil, na Ondas, na região dos Lagos, da Nova Friburgo, na região serrana, e na Manchete, no Rio e no Grande Rio. 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Vai sair o Remo à minha direita, o Flamengo à minha esquerda, ninguém mexeu para essa segunda etapa e a bola vai rolar aqui na terra do Taco Cacá, em Belém do Pará. Estádio lotado, o tempo tá querendo fechar de novo, né? E a bola rola pro segundo tempo, galera. E é nessa que eu vou, tô ligado em você. Saída do Remo, dominou Marlon pela linha de zaga, virou pelo meio até o Zé Ricardo, tenta avançar, Paquetá agarrou, falta do Paquetá logo na volta para a segunda etapa. É bola pro clube do Remo bater no meio do campo, é bola rolando no segundo tempo. Mande tua mensagem, mande teu recado, a Renata Marinho tá de olho, vai registrar aí o teu abraço na voz do chat. Deixa aqui no chat do YouTube o teu recado pro Explosão. Sai jogando Tchamba dominou pelo Remo, lançou, tentava Galeano na corrida, vem primeiro cortando a zaga, aliviando, brigou pela bola ali o Gabriel Talhari, que tentou aquela cabeçada perigosa, queima-roupa, né? A bola voltou pelo meio, insistiu, o Flamengo foi derrubado na passagem, o Paquetá, é falta em cima dele, bola pro Mengão, queridão, bater na linha do meio campo, no cuidado com a visão, cada detalhe importa. 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E olha o Mengão aí, galera. Vem o Mengo manobrando o Jorginho, subindo 0-0 aqui no Mangueirão, em Belém do Pará. Galera colada no Explosão, na Litoral News, a número 1 do YouTube, na Manchete, na Ondas, na Nova Friburgo. Endomineléu Pereira virando lá pela canhota, deu bola para Ayrton Lucas, conduziu pelo Mengo, parou, aparou, girou, voltou, deu bola pro Léo Pereira, pela linha intermediária, inverte na direita, Jorginho é quem mata no peito, bota na grama, sobe aqui pelo Mengão, descola Carrascal, devolve no Royal, trama do Mengo é pela faixa direita, Jorginho é acionado novamente, acelerou com Carrascal ali pela linha lateral, preparou, cruzou, vai embora, é pro Pedro, subiu, tira o Marlon aliviando, o troqueiro Ayrton, de cabeça, virou para Samuel Lino, dominando pelo rubro negro, pode queimar, prefere abrir, na canhotinha, fez o domínio Ayrton Lucas, encostou pro Paquetá, levanta na área, olha o Carrascal, chega primeiro o Marlon salvando, Carrascal brigou pelo troco, dividiu, ganhou do Galeano com falta, e ele vai levar o amarelo, porque deu um bico na bola, né? Não se conformou com a marcação da falta, dá um bico na bola e leva amarelo o Jorge Carrascal. Cidão.
2: É, não era necessário dar esse bico na bola, a Explosão não gostou da marcação da falta, mas aí leva um amarelinho de graça. Estou a bola pro meio da rua, por isso o juizão chamou ali, deu advertência amarelado Jorge Carrascal. Logo na volta do segundo tempo, já leva o amarelinho. O camisa 15, rubro-negro.
1: Se eu não estou equivocado, vai ficar fora do jogo contra o Corinthians, né? O Jorge Carrascal estava entre os pendurados do Flamengo. Se eu não estou equivocado, Sidão já confirma a informação pra gente. 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Quase 3 minutos de bola rolando. 0 Flamengo, 0 Remo. Daqui a pouco tem Botafogo e Palmeiras. Marcelo Marinho, o locutor que balança a galera, transmitindo tudo pra você. Fique ligado. Tem bola pro Remo. Preparado o Marlon Lopes. Vai movimentar redondinho aqui pela canhotinha, tomando posição, galera. 0-0 no marcador. Marlon já bateu. Soltava pra Talhares. Chega primeiro Léo Ortiz tirando. Alivia de cabeça. Corta ali pelo Mengão. Tirou no pé direito, em verdade. Levantou, bateu. Bola voltou pra Marlon. Marlon devolve errado. Paquetá parou. Ganhou pelo time do Mengão. 0-0 em Belém do Pará. De Paquetá pra Léo Pereira. Daí pro Léo Ortiz. Pela faixa defensiva do Mengão. Ele rola a bola. Vem subindo pela meiuca. Deu um trato legal na bola. Devolve no Léo Pereira, se manda pelo time do Mengo. 0-0 é o marcador aqui em Belém do Pará, aqui no Mangueirão, pelo Brasileirão. Lá vem Jorginho, tramou com Paquetá, vem voltando pelo time do Mengo, empurrando Léo Pereira, fez a inversão para Léo Ortiz do outro lado, corre pela faixa direita do gramado, dominou, chegou perto da área, Léo Ortiz acelerou, virou pela meia, agora Samuel Lino vai bater, bateu na trave! Na trave o chute do Samuel, voltou para Ayrton Lucas, domina a roda, para Paquetá, levantou, carimba na marcação e a bola vai na linha lateral, pegou no pé da trave direita o chute do Samuel Lino, Cidão.
2: E chegou muito bem para fazer essa finalização, centralizado, tentou a bomba no cantinho direito inferior do Marcelo Rangel. Essa bola explodiu na trave e depois na sobra para a equipe do Flamengo. Detalhe, Carrascal não estava pendurado, Explosão.
1: Valeu, valeu, Sidão corrigido. Então, Carrascal tem condição para pegar o Corinthians. Volta a chover, hein? E agora é chuva de vento, né? Chuva de vento aqui pegando até a nossa posição. Vem voltando pela meia, Léo Ortiz, trabalhando pela faixa direita do gramado. Dominou pelo time do Mengo, inverteu, bateu para Royal. Royal encosta para Jorginho. E Royal passa do lado. Jorginho prefere acelerar com a Arrasca. Ligou no Carrascal, levou na linha de fundo. Dominando pelo Mengo, chama Arrascaeta de novo, passa o pé em cima da bola, recolhe com Léo Ortiz, devolveu para Arrascaeta, do lado da área pela direita, aprofunda o jogo com Carrascal, volta no Arrascaeta, Flamengo rodando, Flamengo tocando, quase 5 minutos aqui no Mangueirão, 0-0, volta a chuva em Belém do Pará, lá vem Léo Pereira inverteu um bolão para Ayrton Lucas, está livre na canhota, preparou, cruzou, Pedro subiu, testou, defendeu o goleiro, voltou bola, Samuel caiu na área, isso é pênalti, hein, cara, e ele não deu o rapa em cima do Samuel Lino e do lance anterior, cabeçada do Pedro, goleiro Marcelo Rangel fez milagre, Sidão.
2: Pra mim falta clara, Explosão, dentro da grande área, como manda o protocolo, como manda o regulamento, falta na área, pênalti. Vamos ver se o VAR vai chamar, o Jardim manda o Samuel Lino ficar estirado na área, o juiz tá ouvindo, mandou seguir, disse que o VAR disse que nada houve. Daqui, pelo menos da posição, me pareceu pênalti.
1: Chove forte, inclusive com chuva de vento, pegando a gente aqui na posição de transmissão, galera. Placar do jogo de 0-0, quando são 5:16 em Belém do Pará. E o tempo vai passando. Anotem, 6 jogados, 39 por jogar. E o placar da Pousada Mariá, pertinho da Praia do Forte. Pousada Mariá, um abraço ao meu parceiro Radamés Muniz. Grande Radamés, e o placar do jogo. Mengão 0, Remo também 0. Lá vem o Mengo se mandando. Olha o Pedro, chove para Dedéu, tá caindo o Toró. Bola para Jorginho, tava impedido Pedro lá pela canhota. E a chuva vem na direção da gente aqui. O óculos já tá todo molhado, galera. Todo molhado, porque chove na nossa direção aqui em Belém do Pará. Diga-se,
2: não. Essa chuva me lembra aquela da Supercopa. Essa chuva que tá caindo agora, tá me lembrando mais aquela chuva que a gente pegou aqui na Supercopa de 2025. E aí, se ela ficar durante um bom tempo, daqui a pouco o gramado vai encharcar. E a gente corre um risco de ter uma paralisação no compromisso. Não seria o menor absurdo se essa chuva ficar aí durante os 10, 12 minutos. Daqui a pouco o jogo ser paralisado.
1: É, porque agora não tem mais sol aparecendo, né? Naquela chuva que caiu no primeiro tempo, o céu estava azul em alguns lugares, era só uma nuvem. Agora não, agora fechou geral. Tá chovendo bastante aqui no Mangueirão, galera. 0 Flamengo, 0 Remo, galera. 7 minutos de bola rolando. 7 jogados aqui na Litoral News, da Ondas, da Manchete, da Nova Friburgo. Reportagem até debaixo d'água. Tentou caminhar o Remo. Primeiro chega Léo Pereira, bloqueou pelo Mengo, deu bola pra Ito. Acelera pelo meio, tentava Samuel Lino. Matou o Remo, cortou errado. Arrasta, leva melhor, distribui com o Paquetá. Acelerou pela meia, Samuel dominou, abriu um bolão. Bolão pro Pedro, na canhota correu pelo Mengão, vem na direção da grande área, deu um brequezinho Pedro, devolveu mal, errou no pé do Zé Ricardo, sai jogando com o Galeano, correu pela faixa direita, se manda, vai embora Galeano dominando pelo Remo, perigoso, vai invadir a grande área, Galeano ajeitou, Jorginho apertou, Galeano dominou, tentou trabalhar pelo Remo, Jorginho aperta, vai roubar, roubou, bola tá viva, Jorginho tenta e consegue evitar o escanteio. É bola pela linha de lado, é manual para representação do Remo bater. Olha o microfone na galera. Renata Marinho, a voz do chat. Diga aí, Renatinha.
3: E aí, explosão, quem tá ligadinho na gente é o Ronaldo, direto de Iguaba Grande, torcendo pelo Mengão.
1: Grande Ronaldo em Iguaba, ligado na gente, obrigado pelo moral. Todo mundo ligado no Explosão. Na Litoral News, a número 1 do Brasil, na Manchete, na Ondas, na Nova
2: A chuva não para, agora a preocupação maior, porque eu olho para todos os lados, só vejo nuvem, explosão. Só vejo nuvem, o céu tá cinza, então o jogo pode ser paralisado.
1: Marcelinho levantou Pico, testou para fora. Cabeçada do Leonel Pico para fora, à direita do gol pro Hulk da galera. Incendiou, inflamou,
2: direito, é o que eu venho dizendo, jogo muito equilibrado, Flamengo até consegue tomar as rédeas do compromisso, mas o Remo não deixa barato, depois da cabeçada do Pedro, nessa segunda etapa, agora a cabeçada do Pico, subiu mais que todo mundo, ele é grandão, tem boa estatura, tentou botar no meio da muvuca, no fundo da rede, essa bola acabou passando para a defesa do Rossi, segue tudo igual, 0-0.
1: Galera ligada no Explosão, 9 minutos de bola rolando, emoção de montão no futebol do Brasil, daqui a pouco tem Botafogo e Palmeiras, transmissão vai ser do Marcelo Marinho, com Gabriel Pirone, com o Thiago Brandão, aqui volta o Mengão, trabalhando bola pelo meio para Paquetá, abriu para Carrascal, virou no Royal, dominou mal, perdeu, gramata bem molhado, Paquetá insistiu, retomou, ganhou pelo Mengão, no pé de ganha, Patrick levou a melhor, tenta roubar o Royal, Patrick protege, virando pelo Remo, o jogo esquenta, lançamento é para Gabriel Talhari, Léo Ortiz cortou mal, Patrick ganhou, foi derrubado pelo Royal, mas o juiz não mandou seguir, diz que foi legal o corte, o Royal vem trabalhando, ganhou pelo time do Mengo, chove pra Dedéu, até aqui na nossa posição, a chuva é de vento, né? Vem água em cima da gente aqui na posição, é reportagem até debaixo d'água, é a Litoral News, sempre ao vivo no estádio, é a Manchete, é a Ondas, é a Nova Friburgo, voltando com o Mengão, dominou Carrascal, ganhou no primeiro, manobrou ali pela meia canhota, parou, prendeu, virou para Ayrton Lucas, tenta acelerar com Samuel Lino, dá um totozinho, devolve no Ayrton, Ayrton tramando pelo Mengo, chama Carrascal, acelera com Jorginho, meteu um bolão, Ayrton Lucas penetrou, olha a chance do Mengo, bateu cruzado, emendou Pedro, pegou o goleiro! Impressionante, inacreditável! O Pedro na cara do gol, bateu de pé direito, o Marcelo Rangel fez milagre! Milagre do goleiro do Remo, é escanteio, Sidão.
2: A única explicação para sair é a intercessão de Nossa Senhora de Nazaré, explosão. que o Pedro estava na pequena área, finalizou, o goleirão espalmou para a linha de fundo.
1: Escanteio batido, Samuel para Ayrton, voltou no meio, tentou tramar, vai queimar e agora bateu, escorregou na hora do chute. O troca do Nengo Royal dividiu, o gramado está muito pesado, chove para Dedeu, bola do Arrascaeta, levantou, fechada, Marcelo Rangel. Perdeu o tempo da bola, deu um soco e botou para escanteio, Sidão Marinho.
2: Chegou mais uma vez o goleirão do Remo para empurrar essa bola para a linha de fundo. Depois do totozinho do Royal, abriu pela direita na tentativa do Arrascaeta. Levantou na grande área, segundo pau, Marcelo Rangel. Se antecipou aos jogadores do Flamengo e empurrou para a linha de fundo. Escanteio Mengo pela canhota, chove bola.
1: Pressão do Mengão, Carrascal levantou, dividiu no primeiro pau, Jorginho, carimba na marcação. Toma o time do Remo, vem no contra-golpe, lançamento é cumprido. Vai na correria para proteger a defesa do Flamengo. E o Ayrton Lucas ganhou na corrida, recuou pro Rossi que vai sair jogando. Olha, Renata Marinho, a voz do chat, dando moral para quem me dá moral aí, Renatinha.
3: E a explosão direto do Ceará, o Paulo Fernando tá ligado, tá torcendo pelo Mengão.
1: Valeu, Paulo Fernando no Ceará, ligado no Explosão. Pela Litoral News, pela Manchete, pela Ondas, pela Nova Friburgo, o Flamengo cresceu no jogo. O goleirão Marcelo Rangel já operou um milagre e a trave salvou ele na outra. Vem aí, então, Lucas voltando, trabalhou, virou bola para Arrascaeta. Solta o jogo pelo Mengo, batendo para Lucas Paquetá, 0-0 aqui no Mangueirão, 0-0 no Brasileirão. Flamengo tá na liderança, mas o Palmeiras joga logo mais. Vem subindo aí, então, Lucas, pela canhota dominou, mediu, não deu para centrar. Prefere abrir, recebe na volta lá pela esquerda do Flamengo, trama feita. Léo Pereira voltou no Ayrton Lucas, soltou na área, mal o quarto Patrick, tirando por baixo, aliviando, troca do Flamengo, opa, cama de gato armada, pra cima do Léo Pereira, Juizão mandou seguir, manda o jogo seguir, foi sentido Léo Pereira, domina Paquetá, vai rodar a bola lá pro Ayrton Lucas, pela canhota, dominou, girou, virou, solta no Samuel, acelera no Ayrton Lucas, vai no fundo, foi travada a bola, saiu, é escanteio, é Mengo bola, e o Léo Pereira ficou sentindo a cama de gato, né, entraram nas costas ali do jogador do Flamengo, hein, Sidão?
2: O talhar, explosão, e é um lance perigoso. A gente teve, por exemplo, aquela entrada do Caio Jorge pra cima do Juan Tressoldi, e o Léo Pereira teve algo parecido. Claro que a queda não foi de cabeça, mas ele teve uma queda com as costas, então acaba se machucando dentro do compromisso. Juizão não deu muita atenção. Agora sim, o camisa 4, o rubro-negro vai se levantando. Não necessitou atendimento médico exatamente para não ficar de fora do jogo. Então já está de pé o Léo Pereira, mas ainda mancando no gramado. Detalhe daqui a pouco no Remo. Vem aí camisa 7, já já.
1: Daqui a pouco, já já, pintando na representação do Remo. Vai bater bola o Mengão, hein? Lá pela canhota. Vai Jorge Carrascal, preparado pelo Mengo, acelerou, bateu, pingou na área, olha lá, subiu, cortando, Tchamba tirando, o troca do Remo, tenta a jogada pela meia, novamente o Galeano, deu mole, perdeu, o Flamengo já retomou, Ayrton Lucas é quem pega a sobra, manobra pelo Mengão, virou para Carrascal, vem Samuel Lino tentando lá pela direita, quebra Carrascal, virou no Léo Pereira, cruzou, tentou Samuel, Arrascaeta brigou, bateu na zaga, voltou, olha queimada, prensada do Léo Ortiz, acabou batendo mal, botou na linha de fundo, vai mexer o clube do Remo, hein, Sidão Marinho?
2: É, vai sair com a 22 o Pikachu. Iago Pikachu vai deixar o gramado, camisa 7 já já, retornando de lesão, vem pro campo, camisa 7 do clube do Remo, saindo 22, Iago Pikachu, entrando 7, já já.
1: Já já, na vaga do Pikachu, alteração do Léo Condé, na representação do Remo. 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Olha, Renata Marinho, a voz do chat, dando moral pra galera que me dá moral. Oi, Renatinha.
3: E aí, explosão, quem tá ligadinho é o Fernando, direto da Praia do Siqueira, em Cabo Frio, na torcida pelo Mengão.
1: Grande Fernando, da Praia do Siqueira, na minha terra amada, em Cabo Frio, ligado no Explosão. Quando são 5h25, aqui em Belém do Pará. E o tempo vai passando, galera. 15 jogados, meia hora para acabar, sempre no estádio, sempre ao vivo para você. Alô, Marcos Garcia, no craques do microfone. Litoral News, Manchete, Ondas Nova Friburgo, ao lado do Mengão, aqui em Belém, e o placar do jogo. Mengão, queridão, 0. Clube do Remo também 0. E é nessa que eu vou, lá vem Mengão manobrando bola para Arrascaeta, domina pela meia, empurrou de lado para Samuel Lino, encostou, voltou no Paquetá, Paquetá para Samu, Samu acelerou, lançou para o Arrasca, dominou na risca da área, pode bater no gol, driblou o primeiro, invadiu a grande área, cruzou, pingou, zaga tirou na hora antes do Pedro cabecear, quem cortou foi o Marlon, aliviando. E e o vento é forte, hein? A chuva continua, agora falta no Léo Ortiz. Falta no Jajá, que acabou de entrar. Pegou no apoio do Léo Ortiz, não tem o que reclamar. Falta no ataque aí, Cidão.
2: É a verdade que o torcedor do Remo reclama muito aqui na arquibancada ao nosso lado. Mas foi uma entrada forte do Jajá. Jajá na tentativa contra o Ortiz. Foi tentar ganhar a frente, foi tentar ganhar a disputa na corrida. Acabou empurrando, né? Agarrando o Léo Ortiz dentro do gramado. Por isso a falta marcada. Detalhe bem mexida no Mengão. Daqui a pouco 27, Bruno Henrique.
1: Bruno Henrique, daqui a pouquinho pintando no Mengão. Tá ali conversando com o técnico Leonardo Jardim. Já vem aí o Bruno Henrique, do mais querido do Brasil. E daqui a pouquinho tem Botafogo e Palmeiras. Transmissão do Marcelo Marinho, direto do Nildão. Por aqui Paquetá manobrou, rodou, corta a luz. Era do Arrascaeta, ninguém por lá. Bola vai se perder na linha de fundo. Tiro de meta pro Remo. E o Flamengo vai fazer agora a sua primeira alteração. Tá ali o Leonardo Jardim conversando.
2: Vai entrar o camisa 27, Bruno Henrique. Vamos ver se sai o Pedro ou se vai sair algum jogador. Pode ser o próprio Arrascaeta a deixar o gramado. Mas o Bruno Henrique vem aí com a 27. Detalhe que venta muito, explosão. Muito vento nesse momento aqui em Belém do Pará.
1: E a chuva não para, né? É um toró, cai uma tempestade. Vem o Mengão voltando, Arrascaeta lançou. Tentou pela canhota, Samuel Lino correndo lá pela ponta. Parou, prendeu, girou pelo Mengão. Vai encarar a marcação do primeiro, vai sair o Carrascal. Já vi a plaquinha aqui, vai dominar o time do Mengão. Olha a bola do Carrascal pelo alto, pra Pedro sobrou. Carrascal tentou invadir, tira o Marlon ali vendo, troca do Mengão. Jorginho dividiu, ganhou, tirou a bola pra Léo Ortiz. Empurra pela meia, insiste Lucas Paquetá pelo Flamengo, conduziu pela meia esquerda, até aí Tom Lucas, acelerou com Samuel Lino, partiu pra dentro dele, Samuel Lino manobrou, encarou, rodou pela meia, vai receber na volta, corta o Leonel Pico, tira o perigo pelo Remo e vem afastando. Já vi a plaquinha a ser testada, o Carrascal vai sair, hein, Sidão Marinho?
2: É, vai sair com a 15, Jorge Carrascal, para entrada no 27, Bruno Henrique. Vamos ver se ele vai colocar mais no 4-4-2 com Pedro e Bruno Henrique armados no campo ofensivo, ou se manter esse 4-3-3 com o BH presente aqui pelo setor direito do ataque. Carrascal, ele não estava fazendo um baita segundo tempo, não foi tão bem na parada, sai até chutando o copo d'água. Saindo Carrascal, entrando Bruno Henrique.
1: Galera ligada, sai Carrascal, entra Bruno Henrique. Alteração no Mengão. 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O Remo voltando. Lançamento era para o Jajá, bola sai comprida. O Rossi vai lá para defender. Galera tá ligada na gente. Renata Marinho, a voz do chat, dá moral para a galera ligada no Explosão. Oi, Renatinha.
3: E aí, Explosão, quem tá ligadinho é o Miguel, direto de Santa Rosa, em Niterói. Tá ligadinho, acreditando no 2-0 para o Mengão.
1: Grande Miguel em Santa Rosa, em Nikite, ligado na gente. Valeu pelo moral. Quase 19 minutos, 0-0 aqui em Belém do Pará, 0-0. Flamengo tá na liderança, mas o Palmeiras ainda joga. Flamengo tem que vencer pra tomar a ponta do brasileiro. Lá vem Paquetá. Paquetá rodou, girou, chamou Léo Pereira, devolve bola pra Paquetá. Ele rompe lá pela canhotinha, empurrou pro Arrascaeta, domina, gira, drible. O primeiro invadiu, manobrou, lançou, Samuel vai fazer, agora bateu, faturou!

0: Brasil! É do Mengão, é do Mengão, é do Mengão! Samuel Lino, sensacional! Num passe magnífico do Arrascaeta. Ele invadiu a grande área, ajeitou, bateu no pé direito, no cantinho esquerdo do goleiro Samuel Lino, faturou. Explode Mengão, explode Mengão, explode Mengão! E no Rio não tem outro igual Mengão, é raça, amor e paixão. Samuel Lino, camisa 16, da marca do 19. 19 minutos do segundo tempo, Samuel Lino coloca o Mengão na frente aqui em Belém do Pará. Vibre com explosão. Agora Mengão 1, Clube do Remo 0. Alegria da galera do Mengão, Sidão Marinho.
1: E na grande jogada de Jorge André Arrascaeta, explosão pelo setor canhoto. Ele mete um drible na vaca, deixa dois jogadores do Remo para trás. E aí viu muito bem a infiltração de Samulino. Lançou essa bola nas costas da defesa, o camisa 16. Ficou no cara a cara, mano a mano, contra o goleiro Marcelo Rangel. E teve apenas o trabalho de empurrar pro fundo da rede e colocar no fundo do gol. Como tá bem Samulino, marca mais um nos últimos jogos e esse gol especial para fazer o Mengão disparar, para fazer o Mengão avançar. Alô Palmeiras, tá ficando para trás, agora o líder é o Malvadão, e vou te falar, explosão, é líder para não sair mais. Agora o Mengão vem pro Deca, segue o líder, Mengão 1, Remo 0.
0: 54 a 52, Flamengo na ponta do Campeonato Brasileiro, abrindo dois pontos. O Palmeiras pega o Botafogo, logo mais do Nilton. Você vai ouvir na manchete, na Ondas da Nova Friburgo, na Litoral News com ele. O Marcelo Marinho balançando a galera. Vem dominando o Mengão, Arrascaeta girando pelo Mengo. 1-0 Mengão. Tem Mengão, tem explosão. Colado no Mengo, onde o Mengo estiver. Com o Jorginho, manobrou, virou pra Paquetá, devolveu pra Jorginho. Sobe aqui pela faixa direita. A chuva não para em Belém do Pará. Vem subindo, tentando novamente. Jorginho tentou condução. Já bate bola pra Léo Ortiz. Olhou pra quem dá, inverteu pela meia. Acelerou pra Lucas Paquetá, dominando pelo Mengo de canhota. Lança pra Pedro, bateu na zaga. Vem roubando o time do Remo. Contra a golpe revista. Corre na briga, Zé Ricardo. Zé Ricardo dominou, tentou, parou, fez o currupi. A chuva não para, chove pra dedéu aqui no Mangueirão. Olha o Jajá recebendo, correu o Jajá, canhota, atenção, acelerou, ligou pra Marlon Lopes, vai no fundo, cruza Léo Ortiz, tirando pelo Mengo, completa com Samuel, devolve no Royal, chama Léo Ortiz, joga com calma na saída do Mengo, bateu pelo alto, buscava Arrascaeta, quem toma é Marlon, virou pra Chamba, Pedro divide, Chamba levou a melhor, adiantou pra Leonel Pico, já passou pra Taliari, na risca da área, pode fazer. Girou, bateu, levou a trava, voltou. Taliari insistiu, domina Gabriel Taliari pelo Remo, 1-0, ganha o Flamengo, já tem poça no gramado, hein? Já tá difícil rodar a bola ali pelo meio, vem trabalhando novamente pelo Remo, Zé Ricardo dominou, tentou girar, girou, virou, tocou pela canhota, acelerou pra Marlon, Marlon vai no fundo, cruzou, bola fechada, Rossi fez golpe de vista, ela vai na linha de fundo, é só tiro de meta, hein?
1: Vai mudar o Remo, vem aí Aleph Manga, vem também Vitor Bueno, saindo 55 da representação Zé Ricardo, vamos ver um novo nome, a saída do gramado também, dentro desse momento, Zé Ricardo saiu com a 55, 15 Vitor Bueno entrou, vai sair 19 Gabriel Taliari, para a entrada de 11 Aleph Manga. Uma curiosidade, explosão, é que o Aleph Manga tem como grande inspiração da sua carreira Bruno Henrique, mais uma vez jogando contra ele, ele que apareceu pro futebol brasileiro, lá na equipe do Volta Redonda.
0: É, teve um momento difícil, né, naquela história das apostas, o Aleph Manga, e agora tá voltando ao Remo. Um abraço ao meu compadre Alex, tá ligado comigo? Com a tia Glauce, querida, aniversariante da semana, né? Um beijo, tia Glauce. Não podemos, eu e a Renatinha, te dar um abraço pessoalmente aí no meio da semana, mas te abraço carinhosamente, minha comadre, aqui na nossa transmissão. Dá um beijo na Duda, no seu Pita, dá um beijo na avó. Grande tia Glauce, recebe o nosso beijo, o beijo do Alex, né? Ligadinho na gente sempre. Domina a bola, Jorginho, 24 minutos, não para de chover aqui em Belém, galera. Flamengo tá vencendo por 1-0 pro Mengão. Lucas Paquetá manobrou, já rodou, é o Flamengo do Zé Antônio, na paróquia de Nossa Senhora da Assunção. Grande Zé, trabalhando bola pelo meio, vem novamente Léo Ortiz, soltou o jogo aqui pela meia direita, domina, conduz, procura o passe pela representação rubro-negro. 1-0 Mengão, Flamengo desacelera o jogo, vai ganhando, ganhando bem, importante são os três pontos, galera. Vem subindo, novamente buscando o jogo pela direita, Léo Ortiz, trabalhou com Jorginho. Jorginho subindo pelo time do Mengo, domina, bota no gramado. Atenção, avança. Bate bola para Léo Pereira. Quinta-feira, Flamengo e Del Valle, direto de Quito, no Equador. Eu vou lá. Aqui o Flamengo vem com Samuel Lino. Arrastou água no gramado. A bola correu, ele perdeu. Quem ganha já já. Pela meia trabalhou, devolve no Patrick. Paquetá tentou romper. Brigou pela bola, ganhou. Foi na moral. Ganhou bem. Gira, vira, solta no Bruno Henrique. Acelera ali pela meia esquerda com a Rubi Agama dobrando. Acabou travado com falta. Falta no Bruno Henrique, levantando água, o gramado já está empoçando, hein, Sidão?
1: É, está empoçando, são 24 agora, explosão, se aproximando dos 25, tem mais 20 minutos pelo menos. Eu não sei se teremos condição de acabar o jogo com o gramado em boa condição, porque no meio já tem muitas poças d'água. É uma questão que vai levar do bom senso do juiz. Agora, faltando pouquinho, eu duvido que ele vai parar o jogo, explosão.
0: É, vai tocar a bola, né? Vai tocar o barco com toda certeza. A chuva não para, apertou agora.
1: Olha,
0: tá chovendo pra dedéu, hein? Tá chovendo e chovendo muito. Pegando a gente aqui na posição de transmissão. Vem voltando o bola no Mengão, Léo Ortiz trabalhando. Recolheu pelo Mengo, dominou, acelerou com o Jorginho. Pela meia, domina Paquetá. Paquetá rompeu, chegou perto da área, levou a trava na bola, perdeu. Patrick vem ganhando. Insiste Paquetá, tenta roubar pelo Mengo. Patrick levou a melhor. Ganhando pelo Remo, acelerou para já já. 1-0 para o Flamengo. Gol marcado pelo Samuel Lino. Já já lançou no comando, olha o perigo. Alef Manga pediu na área, bola rolada. Mal rolada. O Galeano rolou errado, o Alef Manga perdeu o tempo da bola e o Flamengo cortou. Ô, Sidão!
1: Chegou muito mal na tentativa por ali, o Remo lá pela direita era bom contra-golpe, 2 contra 3 defensores, na busca da equipe do Remo de cruzar, o Galeano não olhou pro Alef Manga. O Alef queria a bola na frente, o Galeano deu a bola atrás, no ponto atrasado e não no ponto futuro. Por isso ficou tranquila para a defesa rubro-negra. Mantém 1-0 o Mengão no jogo.
0: Tinha que inventar um para-brisa de óculos, né? Porque aqui vem água direto, galera. Olha aí, 26-0 pro Mengão. Mengão, queridão, na ponta do Brasileirão. Trama a bola, Léo Ortiz, virou pelo meio, bateu para Jorginho. Tava apertado, retrocede, deu bola pro goleiro Rossi, vai sair jogando. Prefere botar para a linha de lado, porque era coçado ali na marcação do Alef Manga. É bola para a representação do clube do Remo bater. 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Arte em Ouro, joalheria. 5:37 aqui em Belém. Tempo passando no Mangueirão. Na marca dos 27. 27 jogados, 18 para acabar. E o placar do Brasileirão. Mengão, queridão, um gol do Samuel Lino. Clube do Remo 0. E é nessa que eu vou, tô ligado na galera, ligado em você, lá vem o Mengão, voltando bola pela direita, Arrascaeta, manobrou, girou, viu, dentro do domínio pelo time do Mengo, vai soltar pela meia, foi desarmado, vem tomando de qualquer maneira o Patrick, ganhando bola pela representação do Remo, já soltou, bateu pela meia, tenta já já dominava por ali, fez a manobra, conduziu errado, perdeu, Bruno Henrique ganhou, lançou, era pra Pedro, bateu na zaga, e o Marlon vem salvando o time do Remo, galera, placar do jogo de 1-0 pro Mengo, na manchete, na ondas, na nova Friburgo e aqui na Litoral 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Já já o Sidão lembra antes do seu chamado, Sidão.
1: Não, só um detalhe, é que o professor Mr. Leonardo Jardim tá parecendo o Vin Diesel ali, ó, porque a manga da camisa, ela é creme. E aí parece que ele reganhou as mangas da camisa. Carequinha tá ali com a chuva caindo e a roupinha colando, explosão.
0: É, tá coladinha a camisa do Mister, né? O Vin Diesel do Mengão, lá vem o Mengão voltando, o Bruno Henrique dominando, acelerando lá pela canhota, pode pintar o segundo do Mengo, galera. Bruno Henrique dominou, cruzou, subiu a rasca, testou, não deu, bateu na zaga, voltou no Samuel Lino, dentro da área, ele manobra, penteou, driblou, é agora, driblou mais um, deixou no chão, chutou, carimba no chamba e a bola vai se perdendo na linha de lado. E o Samuel Lino tá demais, a bola não saiu não, Royal evitou, dominou, voltou no Samuel, cruzou, chamba de novo, cortando, agora sim a bola vai pra linha de lado, ô Sidão!
1: Mais uma boa chance do Mengão, e como joga Samuel Lino, explosão, ele deixou o adversário de popô no chão, estirado no gramado, e aí quase fez a finalização no fundo da rede. Detalhe, vem estreia no Flamengo. Daqui a pouco, Joaquim Freitas com a 30 e com a 5, Eric Pulgar. Será que o Freitas vai jogar de 9?
0: Olha aí, vem voltando o Mengo, trabalhando o Bruno Henrique, acelerou, virou, tentou, era pro Arrascaeta, foi desarmado, perdeu, toma a bola o time do Remo. Renata Marinho, a voz do chat debaixo de chuva. E aí, Renatinha?
2: E aí, Explosão, quem tá ligadinho com a gente é o Carlos, tá direto do Meier, tá com a família torcendo e vibrando com o Mengão.
0: Valeu, Carlos, do Meier, ligado comigo, valeu, meu garoto. Drogaria do Povo, a Verdinha, original de Cabo Frio, ligou, oh, pediu, rapidinho, oh, chegou, oh, Drogaria do Povo. Verdinha, vai sair.
1: Momento, com a camisa número 5, Eric Pulgar. Sai 10, Arrascaeta, entra 5, Eric. E vem estreia, saindo com a 9, Pedro. Para entrada no 30, Joaquim Freitas. Vem para dentro do gramado, Freitas. Camisa 30 da representação rubro-negra. Jogador que foi comprado junto à equipe do River Plate. É uma joia que o Flamengo entende que pode se valorizar e ajudar muito a equipe do Mengão.
0: Freitas, vem aí, boa sorte para ele, estreando no time do Flamengo. Freitas na vaga do Pedro e o Pulgar na vaga do Arrasca do Mengão, arrancando. Opa! Freitas dominava, opa! No primeiro lance pegaram ali o garoto, né? Não era ele não, era ele, ele sim, o Paquetá tá aqui na direita. Era o Freitas, a chuva não para, hein, bicho, aperta a chuva, o Freitas já levou uma pancada logo na primeira intervenção dele no jogo, hein, Sidão?
1: É, logo na primeira chance dentro do gramado acabou levando essa intervenção da falta marcada. É aquilo, né? Tá chegando agora. Pega leve nessa aí, Remo. Agora, Explosão, a chuva cai demais, que a gente já tem 30, faltam 15 minutinhos. Mas a condição do gramado já começa a não ser boa.
0: É, eu acho que não vai correr risco do jogo parar. É, não vai correr risco, mas vai no limite, né? Já tem muita poça no gramado. 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Nova Onda Hotel na Praia do Forte. 31 minutos, 1-0 Flamengo. Vitória importante do Flamengo aqui em Belém. Domina a bola, Paquetá, lançou, girou, era pro Freitas. Perdeu o tempo da bola. Saiu do gol o goleiro Marcelo Rangel para defender. Quando são 5:42 na terra do Tacacá. Tempo passando em Belém do Pará. Mangueirão, jogados 31, faltando 14 para acabar. 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Mengão queridão 1, Samuel Lino. Clube do Remo 0. E é nessa que eu vou, tô ligado na galera, jogo ao vivo com imagens do Prime Video. QR Code na tela, link no comentário fixado e na descrição. Mengão ao vivo no Prime Video, galera. E quinta-feira tem Flamengo e Independente Del Valle. Eu vou lá em Quito, microfone exclusivo do Rio de Janeiro, ao lado do Mengão, cola no Explosão. Vai bater aqui pela canhota, o Vitor Bueno levantou, pingou, subiu cortando o pé, tirando a zaga do Mengo ali, aliviando. Quarta completa, alivia o perigo, cortando pelo Mengo de qualquer maneira, tirando o perigo dali, a bola voltou pela meia até Vitor Bueno, tentou, acelerou, passou pela direita, lá vem o Remo trabalhando, correu, Leonel Pico dominou, preparou, cruzou, subiu, tentou, o Vitor Bueno tira a defesa afastando, voltou pro Jajá, apontou, atirou, carimba do Lucas Paquetá, a bola volta, volta pra Chamba, tá levantando água, quando a bola roda no gramado, a chuva não para, olha o Chamba levantando, vai subir pra cortar Emerson Royal, não houve nada, apenas o encontro ali do Royal com o Marlon. Bola saiu, tiro de meta pro Flamengo bater. 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Renata Marinho, a voz do chat, vai dar moral pra galera que se liga no Explosão. Aí, Renatinha.
2: E aí, Explosão, quem tá ligadinha com a gente é a Nath de Barra Mansa, tá ligadinha na Litoral News, no Explosão da galera.
0: Valeu, obrigado pelo moral, obrigado pelo carinho dessa galera. Quinta-feira, Flamengo Del Valle lá em Quito, eu vou lá, microfone exclusivo no Rio de Janeiro, ao lado do Mengão, transmissão única, direto do estádio pra você. Quando tá trabalhando o Mengão, Lucas Paquetá girou, manobrou, dominou, virou pra Bruno Henrique, pode pintar o segundo, lançou pra Paquetá e agora vai fazer, bateu! Na rede pelo lado de fora! Que perigo, torcedor do Flamengo, chegou a gritar gol! Na bola bem batida de canhota pelo Paquetá, mas ela foi na rede pelo lado de fora, Sidão.
1: Isso porque a galera do Mengão fica aqui bem ao nosso lado direito, Explosão. E do ângulo do torcedor do Flamengo, Parecia que essa bola tinha entrado no fundo da rede. Tinha estufado o barbante e seria o segundo no Mengão. Boa trama do Paquetá com o BH. Ele devolve no camisa 20. Na entrada da grande área ele leva mais um pouco. Tenta fazer a finalização no canto esquerdo alto. Acabou que essa bola bateu na rede pelo lado de fora. Mantém 1-0 Flamengo.
0: 34 jogados do Mangueirão. Daqui a pouquinho tem Botafogo e Palmeiras. Direto no Nilton. Galera do Mengão vai secar o Verdão. Na manchete, na onda, está Nova Friburgo. Falhou o Flamengo. Léo Ortiz e Royal falharam. Aref Manga rodou pelo meio. Corta a defesa. Corrige tudo o Ayrton Lucas. Depois do desentendimento do Léo Ortiz com o Royal, a bola cortada pelo Léo bateu no Royal, sobrou limpa. E quase que o Aleph Manga fez, mas lá vem o Remo. Patrick cruzou, bola pingou, tentou Vitor Bueno. Voltou para Jaxá. Patrick domina, vai no fundo, cruza. Royal bateu na bola e cedeu o escanteio. Sidão.
1: Mais uma chance do Remo. E o detalhe, explosão que na última tentativa a defesa ia dando mole. O Ayrton Lucas teve que sair da esquerda, veio aqui na direita, conseguiu empurrar essa bola para a linha de lado. Na segunda chance, o Patrick tentou cruzar. A bola foi tramada para a linha de fundo. Escanteio Remo, detalhe. Daqui a pouco vem Valência e vem Saúl no Mengão.
0: Vai estrear Valência. Vai bater aqui Vitor Bueno. Levantou o escanteio, bola pingou. Ayrton Lucas sobe cortando. Trocando o Aleph Manga. Lá do outro lado, dominando pelo Remo. Prepara, cruza. A bola de Gil na zaga do Mengão. Sobra para o Samuel Lino. Tentou romper. Virou para Paquetá. Acelerou no comando. Olha o Freitas correndo. Domina Paquetá. Paquetá se manda. O gramado já está quase impraticável, né? O Paquetá acabou travado pela poça d'água. O gramado já está quase impraticável. Já não vai dar mais para jogar bola, né? Se a chuva não parar, já não dá mais para jogar. Ali no meio não tem como. O Jajá levantando bola, bateu na zaga. A galera queria pênalti. Juizão não deu. Céu Jorginho manobrando. Pelo meio não dá para jogar, hein? Tentou Bruno Henrique correndo pelo Mengo. Domina, trabalha ali pela canhota. Roda, gira. Volta no Ayrton Lucas. Voltou, trabalhou. Tentando pelo Mengo. Soltou para Jorginho. 36. Faltando 9 para acabar. 9 minutos para acabar. Olha a bola sobrando. Pela meiuca vai tentar trabalhar. Fez o giro aqui o Eric Pouco. Pulgar dominando, vai tentar lançar pela representação rubro-negra, parou, prendeu, a chuva diminui um pouquinho, vem Léo Ortiz dominando, devolve bola até o goleiro Agustin Rossi. Flamengo tenta gastar o tempo, já são 36, faltando 9 minutos para acabar. 1-0 Mengão, lançamento é cumprido, é para Bruno Henrique, escapava, saiu do gol Marcelo Rangel e defendeu. Em mexidas do Mengo aí daqui a pouquinho, são 5:47 em Belém, tempo passando no Mangueirão. Etapa complementar 37 jogados, faltam 8 para acabar. E o placar da Polatti, precinho para PJ com P de Polatti. Mengão 1, gol do Samuel Lino. 0 pro Remo. E olha o Mengo, o Flamengo tem uma poça d'água no seu ataque inteiro, né? Olha o Royal manobrando, virou, girou, soltou bola para Samuel Lino, conduz pelo Mengo, acelerou, bateu, deu para Paquetá, Paquetá volta no Royal, Royal para Paquetá, tentou trabalhar pela faixa direita, domina aqui pelo Mengão, devolve no Royal, a chuva diminui, Royal acelera, tentou lançamento, olha lá Samuel Lino, condição é legal, Samuel Lino manobrou, Joaquim Freitas fechou, Samuel dominou, cruzou e agora quarta zaga, tira o Marlon e manda a bola pela linha de fundo, é escanteio, a Sidão.
1: Chegou no último momento para enfiar essa bola para a linha de fundo, você dá escanteio para a equipe do Flamengo. Detalhe que mexe a equipe rubro-negra. Saindo com a 20, Lucas Paquetá. Entrando 8, Saúl Niguez. Sai 20, Paquetá. Entra 8, Saúl Niguez. Mais alterações do Flamengo. Saindo 16, o Samulino. Entrando 14, Valência. Antony Valência. Deixa a histórica 14, que um dia foi de Arrascaeta. Hoje o Arrasca tem a 10. Valência estreando pela equipe do Flamengo. Vai mexer também a equipe do Remo. Vem aí com a 9, o Poveda. E entrando no gramado, 35, Edson. Saindo 21, Galeano. Entra 9, Poveda. 21, Galeano sai. 9, Poveda entra. E Edson, camisa 35, também vai entrar. Já confirmo quem sai no clube do Remo.
0: Mexidas de um lado, mexidas do outro. Vai sair o número 8, Patrick.
1: Patrick saiu do gramado.
0: Entrando o Edson. Sai o Galeano, entrou o Poveda e o Antony Valência estreando. Escanteio pro Mengo, hein? Lá vem bola. Valência levantou, bateu na zaga. Corta o Remo ali, vendo o truque do Mengão. Ayrton Lucas na sobra, tá muito molhado. O ataque do Flamengo, a chuva agora parou, ainda bem, né? Olha o levantamento, pingou a cabeçada. Vai pra linha de fundo. Era o Léo Pereira. Ferreira, sendo lançado lá no ataque do Mengão, testou pra fora. Renata Marinho, a voz do chat dando moral pra quem me dá moral na Litoral News, da Manchete, na Holandas, da Nova Friburgo. Oi, Renatinha.
2: Direto de Lisboa, Portugal, Pedro Paulo tá ligado na torcida pelo Mengão.
0: Valeu, Pedro, ligado em Portugal, aqui volta Alef Manga, correu na faixa direita do gramado, tentou domínio do lado da área, invadiu, vai no fundo, cruzou Rossi, desviou, defendendo pelo tiro do Mengão, sai jogando Royal, se mandou, manobrou pro Antônio Valência, estreando no Mengão. Valência trabalha, volta a bola pra Royal, 1-0, Flamengo aqui em Belém. Royal perdeu a bola, acabou chocando-se com o jogador do Remo, ficaram os dois sentindo, pior pro jogador do Remo. Royal também levou o prejuízo, Poveda foi quem se chocou com ele, hein, Sidão Marinho?
1: É, acabou de entrar no compromisso, acabou com gás de sobra, vindo buscar essa bola contra o Royal. O Emerson ia perder a bola na trama com Valência pelo setor direito defensivo. Poveda chegou para tentar fazer o corte, Royal fez a falta para cima dele. Bola perigosa pelo setor canhoto, intermediário ofensiva. Vitor Bueno nela.
0: Lá vem Vitor Bueno, vem pelo Remo, galera. 1-0 pro Mengão. Vitor Bueno acelerou, bateu, bola pingou no tumulto, tira a zaga, bola vai ficar viva na linha de fundo, escanteio pro clube do Remo. 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Já passamos dos 40, torcedor do Remo se anima, em escanteio pro Remo, vai Vitor Bueno bater lá pela direita, 1-0, ganha o Flamengo aqui em Belém do Pará, aqui no Mangueirão. Vitor Bueno autorizado, atenção, correu, bateu, pingou a bola, Bruno Henrique cortou, botou na linha de fundo, é novo escanteio, galera. 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Um abraço ao doutor Elcio Azevedo, um abraço ao doutor Marcelo Pereló. Vitor Bueno pelo Remo no escanteio, bateu, subiu, tirando aí Tom Lucas, aliviando. Ninguém do Flamengo por aqui, vai correr atrás da bola, o Valência chegou primeiro, a zaga do Remo tirando, devolução de bola pro goleiro, sai jogando Marcelo Rangel, rodou pela meia, chamando o jogo de lado, deu até a corrida que era feita pelo Marlon, bola rifada pro tumulto, Flamengo vai cortar inteiro, tira Léo Pereira na cabeçada, tentou servir pelo meio, brigou pela bola ali o Freitas, não deu embora, perdeu, melhor pro Remo, tomando ela, fica viva no ataque pro Jajá, ganhou do Léo Ortiz, que reclama da falta, mas já estava marcado o impedimento.

0: Então Lucas projetou pelo comando, Freitas pediu, recebeu, trabalhou, pediu Bruno Henrique na área, Freitas devolve bola, com 42:15, vem o Mengão subindo, Jorginho rodou, girou, Flamengo tenta prender a redondinha, girava ali, foi derrubado, quando vinha dominar pela meio, Joaquim Freitas, falta em cima dele, puniu a arbitragem, marcou e confirma o 42:30 agora e o placar do Brasileirão. Mengão mais querido do Brasil, o Samuel Lino, clube do Remo 0. E é nessa que eu vou, eu tô ligado na galera, na maior audiência do Brasil, pela Litoral News, a número 1 do YouTube, com a manchete no Rio, no Grande Rio, com a Ondas da região dos Lagos, a Nova Friburgo na região serrana, é emoção de montão, daqui a pouco tem Botafogo e Palmeiras, Marcelo Marinho lá no Nilton, quinta-feira, direto de Quito, no Atahualpa, Flamengo e Del Valle pela Libertadores, eu vou lá pra colar no Mengão, tem explosão, lá vem o Mengão voltando, lançamento é pra Royal, bateu na zaga, voltou no Antônio Valência, dividiu, brigou, ganhou. Dominou, fugiu da poça d'água, soltou no Freitas, foi derrubado, ainda assim conseguiu voltar pro Valência, armou na canhota, gira pelo Mengo, Bruno Henrique dominou, tentou tabelinha, Freitas manobrando, quebrando com o Saúl, Saúl devolve até Jorginho, Jorginho virou no Ayrton Lucas, inverteu na canhota, correu Freitas manobrando, dominando pelo Mengo, fez o giro, Flamengo prende a bola, Eric Pulgar é acionado, tenta o domínio aqui pelo mais querido, 43:30, Pulgar girou, lançou, tentou pro Freitas, dividiu, ganhou, fez falta, quando a bola correu, ele acabou puxando o Chamba ali pelo braço, hein, Cidão Marinho?
1: Era a tentativa de composição para lançar essa bola pro Freitas. Valência e Saúl faziam a composição para cima do Chamba. Zagueirão tentou a articulação para o espaço ofensivo, acabou sofrendo a falta. Falta marcada, já cobrada. Mengão vence 1-0.
0: Renata Marinho, a voz do chat, dando moral para quem me dá moral. Oi, Renatinha.
2: E a explosão direto do Jardim Primavera em Duque de Caxias. O Naldinho tá ligado na torcida pelo Mengão.
0: Valeu, irmão. Ali o Mengão vai brigar pela bola no comando. Tentou ali o Eric Pulgar. Chamba chegou primeiro, ganhou na lateral canhota. Carimba do Pulgar. A bola vai saindo da linha de lado. É manual para representação do clube do Remo bater. 44 jogados, um pro Flamengo, gol do Samuel Lino aos 19, do passe do Arrascaeta, 0 para a representação do clube do Remo, Flamengo pulando na ponta 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rolou pela meiga, trabalhou, girou, ganhou pelo Remo, 1-0, Mengão, Poveda inverteu mal, Poveda. Voltou lá na zaga. Que passe é esse, hein, Poveda? É correr atrás o Marcelinho para recomeçar tudo com o goleiro. 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Um abraço ao Farreco, Água Lusa ligado comigo. 45 em cima da Pinta. Pinta o acréscimo curtinho. São só 4 minutos. Flamengo vai assumindo a liderança do Brasileirão, ganhando do Remo por 1-0 aqui em Belém do Pará na quinta-feira. Flamengo e Del Valle, lá no Atahualpa de Quito. Você vai se ligar comigo lá na altitude. Microfone exclusivo do Rio de Janeiro, Litoral News, Manchete, Ondas, Nova Friburgo, coladas do Mengão, tem Mengão, tem explosão, lá vem voltando o Vitor Bueno, dominou pelo Remo, acelerou, deu no Marlon, Marlon roda a bola para já, devolve bola, Vitor Bueno, tenta pelo Remo, Flamengo bem plantado, 45:30, 3:30 para acabar, Edson recomeça, é bola virada para Marlon do outro lado, Flamengo vai tentar engatar um contra-golpe no final, hein? Olha o Marcelinho, no fundo, cruzou, perigosa, subiu o Poveda, corta a defesa do Mengo, quem tira é Bruno Henrique, acelerou, deu pra Freitas, Freitas manobrou, driblou um, driblou dois, foi desarmado, perdeu, melhor pro Remo, tomando Marlon, Marlon vem ganhando pela direita, deu bola pra Marcelinho, Marcelinho protege, dá no meio até o Chamba, Chamba vem subindo pelo Remo, 46, faltando 3 pra acabar o acréscimo, 1-0 Mengão, lá vem Chamba, Chamba pelo Remo, deu no já, voltou pro Chamba, tentou na linha de fundo, cruzou direto pra fora, no embalo da proteção do Royal, e Leonardo Jardim pede aplausos ali pro Emerson Royal, tá animado o Mister, hein, Cidão
1: Madeira? Tá animado, explosão, interagindo com os jogadores na beira do campo, chamando o torcedor do Flamengo também pro jogo. Mengão vai vencendo, tem que segurar aí mais um tempinho. Vamos até os 49, 46 e meio. vai assumindo a liderança se o Palmeiras tropeçar. Pela primeira vez no Brasileirão desse ano, o Flamengo será líder de uma rodada.
0: Pode pintar na ponta no final da rodada o Mengão. 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Drogaria do Povo, um abraço ao Armando Mariosa, meu irmãozão. 47 nesse feriado.

0: Jardão da Independência, lá vem voltando o time do Remo, dominando aqui em Belém do Pará, 1-0 Flamengo, gol do Samuel Lino, Remo tenta no final, Flamengo se encolhe, vem trabalhando o Vitor Bueno, dominando lá pela ponta, tenta girar, atenção, fez o domínio, vai procurar a projeção, acabou rolando no Marcelinho, preparou, cruzou, tira a zaga do Flamengo, aliviando contra a golpe do Mengão, Flamengo tenta acelerar, mas o Remo bloqueia, ganha o Marcelinho ali, 47,5, galera, 1,5 para acabar o jogo, domina a chamba, inverteu na canhota para Marlon Lopes, dominou, botou no gramado, aperta ali o Antônio Valencia, escorregou, melhor pro Lopes, Lopes se mandou, devolvendo já, voltou mal, e a bola se perdeu na linha lateral, é manual para a representação do Flamengo bater, 47,5, clínica de 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última volta do ponteiro aqui em Belém do Pará, lá vem o Remo trabalhando, dominou pela meia, Marlon devolveu, Chamba vai receber, trabalha, pela canhota, girou Chamba pelo Remo, acelerou com Marlon Lopes na canhota, Valência aperta, Chamba devolveu pela canhotinha até o Jajá, trabalhou, preparou, cruzou, lá vem embora, tentou Poveda, tira a zaga do Mengão, cortando com Léo Pereira, voltou bola, Edson pelo Remo, dominou, trabalhou, devolveu para Marcelinho, pela direita chama Marlon roda, a bola até onde está colocado, pico para Chamba, Chamba dominou, 48,5, 30 segundos só para acabar, o Remo insiste, o Flamengo tá vencendo, 1-0 Flamengo, gol do Samuel Lino no passe do Arrascaeta, é bola para Chamba, Chamba dominou pela esquerda, rodou pelo meio, tentou passar, lá vem avançando no comando, penetra, domina, cruza o Edson, carimba na zaga, e ganha escanteio o Remo na última bola do jogo, Sidão.
1: Vai acabar o compromisso, o Remo vai ter a última bola, 48,50, juizão já olha o relógio, vai cobrar Vitor Bueno, ponta canhota, Marcelo Rangel tá no meio da muvuca,
0: vai pra área o goleiro, vai pra área o goleiro do Remo, vai lá pra tentar cabeçar,
1: fechou
0: e a última bola do jogo, o que que fechou, Sidão?
1: Chamba, se rolou por ali com o Léo Pereira, os dois vão quase às vias de fato, agora sim vai ser cobrado escanteio, bola lá canhota, o Rossi também tá por ali, conversa com os jogadores, todo mundo tenta cercar o goleiro rubro-negro.
0: Confusão na área do Flamengo, já tem 49,5, galera, vai acabar o jogo, é a última bola do jogo, Vitor Bueno no escanteio, vai bater pelo Remo, segura Mengão, Vitor Bueno levantou, quarta zaga do Mengão, sobrou bola, olha o Marlon, vai bater, o goleiro tá na área, cruzamento feito, bola pingou, vai tirando, Emerson Royal, bota a bola pra escanteio, terminou! Acabou o jogo! E deu Mengão, queridão, deu Mengão, queridão, aqui em Belém do Pará, Flamengo, Samuel Lino, 0 pro Remo, jogadores do Remo cercam, árbitro. É líder brasileirão, Sidão.
1: Mengão vence, Mengão líder do Campeonato Brasileiro na temporada de 2026, vence o Flamengo, vence o Mengão Malvadeu, e agora busca é a condição de líder, depois do jogo do Palmeiras, a verdade é que a equipe alviverde precisa empatar ou perder para a equipe do Botafogo, se o Palmeiras empatar ou perder para a equipe do Botafogo, o Flamengo será ao final da rodada líder do Campeonato Brasileiro pela primeira vez nessa rodada 26. O Mengão Malvadão chegou. O Flamengo lidera, mesmo que de forma momentânea, nesse momento. O Flamengo lidera o Campeonato Brasileiro. Nesse momento, o Flamengo não vê ninguém à frente. O Remo reclama. A verdade é que os torcedores do Remo também protestam na arquibancada. Jogadores do Remo tentam falar com o juiz do jogo. O Mengão não tem nada a ver com isso. Juizão prometeu até 49, deu o jogo até 49. E o Flamengo vence. 1 para o Flamengo, 0 para a equipe do Remo. Pós-fim da rodada. O resultado já é muito bom. A verdade é essa. O resultado já é espetacular para a equipe do Flamengo. Se o Palmeiras tropeçar, o Flamengo vai ser líder. E pelo que a gente conhece, explosão, o Palmeiras treme. O Palmeiras treme quando vê o Malvadão chegar, quando vê o Malvadão ultrapassar. O Flamengo utilizou o vácuo, já conseguiu ultrapassar. Vamos ver se o Palmeiras retoma a ponta, se o Palmeiras vai ser o pole ou se o Flamengo mantém a primeira colocação do Campeonato Brasileiro. E já já, claro, a gente vai contar todas as emoções direto do Estádio Olímpico Nilton Santos para Botafogo e Palmeiras. Remo se aplicou, o Remo teve poderio dentro do gramado, é que o Remo peca muito em definição. E o Flamengo, o Samulino, conseguiu colocar a bola no fundo da rede. É o terceiro jogo consecutivo. Não frigou do adversário.
0: É, passa com baliza zero, né? Jogadores do Flamengo já foram, vem por último ali o Emerson Royal, torcedor do Remo grita, eu acredito, né? O time não é ruim, o time não joga mal, né? O time do Remo não é o pior time do campeonato, mas faz uma campanha muito ruim e está mergulhado na zona do rebaixamento, junto do Vasco da Gama, junto do Internacional hoje, Flamengo 1, Remo 0, Inter perdeu para o Santos 3-2, ainda reagiu o Inter no finalzinho, mas o jogo acabou 3-2, e o Cruzeiro ganhou do Atlético Paranaense por 3-1, galera que tá na manchete, galera que tá onde, galera que tá na Nova Friburgo, daqui a pouquinho vai acompanhar o Marcelo Marinho com Botafogo e Palmeiras direto lá no Nilton, e a galera que vai continuar com a gente no YouTube da Litoral News também vai poder acompanhar todas as emoções, as informações aqui da entrevista coletiva do técnico Leonardo Jardim, depois de Flamengo 1, Remo 0, uma grande vitória do Flamengo aqui em Belém do Pará, 1 pro Flamengo, gol do Samuel Lino com o passe do Arrascaeta aos 19, 0 pro clube do Remo, Flamengo vence, Flamengo vai para 54 pontos e arranca na liderança do Campeonato Brasileiro. Agora, se o Palmeiras empatar ou perder, Flamengo se mantém isolado na ponta. A vitória já está saindo. Aí muito vaiado ali o Lucas Casagrande, né? Sai muito vaiado pela galera do Remo aqui, hein, Sidão?
1: É, muito vaiado o árbitro do jogo, Lucas Casagrande. Torcedor do Remo na bronca com ele. É verdade que o torcedor do Remo queria o escanteio, explosão. Mas não tinha como, já era 49,5 e o torcedor do Remo queria cobrar o escanteio com o relógio já esgotado, com o tempo que o juiz determinou já ultrapassado. Pra galera do YouTube, a gente vai ficando por aqui, botãozinho reproduzir agora, você clica nele. Vai acompanhar daqui a pouco as emoções de Botafogo e Palmeiras, também a entrevista coletiva com o técnico Leonardo Jardim. Então, para a galera do YouTube, só permanecer na tela, fica conosco. Botãozinho reproduzir agora e já já a gente faz a conexão também no dial com o Estádio Olímpico Nilton Santos para o duelo do Botafogo contra a representação do clube do Remo. Uma grande vitória do Flamengo. Acho que o Flamengo, mesmo na dificuldade que encontrou dentro do jogo, foi uma equipe capaz de superar um gramado pesado, pela grama alta, pela chuva que caiu. O gol do Samulino é um gol coroa, um grande momento do camisa 16 rubro-negro, e mais do que isso, é um gol coroa, um grande momento que o Flamengo vem vivendo dentro dessa temporada. É um time que vem se posicionando de maneira muito forte no ataque, sendo efetivo, uma equipe que vem conduzindo bem as suas jogadas. Se a gente olha para o momento do Pedro, não é um grande momento, mas aparece o Samulino, aparece o Paquetá, aparece o Arrascaeta, aparece o Carrascal. Não que o Pedro esteja horroroso no gramado, não. Mas ele não está jogando tudo aquilo que ele vem jogando junto à equipe rubro-negra, não vem jogando tudo aquilo que ele vem jogando junto à equipe do Flamengo. A gente traz uma análise do macro, né? De tudo que ele vem produzindo desde o início do trabalho do técnico Leonardo Jardim. Agora, explosão, é o desafio de quinta-feira. É o jogo mais importante da temporada. O Flamengo vai ter uma pedreira contra o Independente Del Valle. Não pense, torcedor, que vai ser um jogo fácil. Muito pelo contrário, vai ser um desafio complicado. Mas o Mengão tem tudo para sair da altitude de Quito, onde estaremos na próxima quinta, com um bom resultado. Acho que dá até para vencer. O Flamengo venceu o Cusco na altitude. Se a gente pega a equipe do Palmeiras, o Palmeiras já venceu essa equipe de altitude no ano passado, enfrentou o Bolívar e venceu. Esse trabalho passou como uma das melhores campanhas da Libertadores do Fácil e agora enfrenta a equipe do Flamengo. Então, para mim, é o jogo mais duro que o Flamengo vai ter até esse momento na Copa Libertadores, mas com toda a capacidade de conseguir a vitória, de conseguir sair com um bom resultado e avançar para a sequência da Copa Libertadores.
0: É importante, né? Ter um bom resultado em Quito, Jogar na altitude nunca foi, nunca será fácil, né? Mas o Flamengo tem um grande time. Hoje o time dominou bem o jogo. Claro que sofreu, né? Teve uma cabeçada do Talhari no primeiro tempo, que o Ross fez milagre. Mas também o Flamengo teve boas chances, né? O goleiro Marcelo Rangel também abriu a caixinha dele de milagres, a caixinha de Nazinha, de Nossa Senhora de Nazaré, e fez milagre, cara. Em uma bola que o Pedro emendou a queima-roupa, o goleiro defendeu, evitou o gol do Pedro. Teve um outro momento em que o Marcelo Rangel foi salvo pelo travessão. Não foi ruim a atuação do Flamengo, não. Muito pelo contrário, né? O Flamengo jogou de forma equilibrada, o Flamengo manteve o mesmo desempenho o jogo todo, teve dois tempos bem equilibrados e leva uma vitória importante nessa sequência de viagem. Vai daqui direto para Quito amanhã, né, para ficar dois dias na altitude e se aclimatar. O Rossi estava lá com a galera, é o último jogador do Flamengo que vai deixar o gramado, o goleiro Agustin Rossi, né, ele também teve seus méritos na atuação hoje, uma defesa de manchete, né, numa o Rossi defendeu de manchete, evitando que o Remo abrisse o marcador. O Flamengo vai com a vitória, Flamengo vence por 1-0, Flamengo leva 3 pontos na bagagem, a liderança do Brasileirão. 54 pontos tem o Flamengo contra 52 pontos do Palmeiras, que joga daqui a pouquinho às 6:30 contra a representação do Botafogo no Nilton. Transmissão da Litoral News, transmissão da Manchete, da Ondas da Nova Friburgo, com o locutor que balança a galera. Marcelo Marinho. Ao lado do Gabriel Pieroni, ao lado do Thiago. Essa transmissão do rádio, a gente segue aqui em Belém para ouvir o técnico Leonardo Jardim do Mengão. Diga lá, Sidão.
2: Isso tem um detalhe em relação a esse jogo Botafogo e Palmeiras. O Botafogo vem muito pressionado. É uma equipe que até teve protestos durante a semana. Então dá sim para imaginar que a equipe do Botafogo pode superar a equipe do Palmeiras e conquistar um bom resultado.
0: E a gente vai rolar a bola, são 6:09 aqui em Belém do Pará, na terra do Tacacá. Deu Mengão, Flamengo 1, gol do Samuel Lino, Remo 0. Seguimos no YouTube para ouvir o Leonardo Jardim daqui a pouquinho, para ouvir os jogadores, mas na Manchete, na Ondas, da Nova Friburgo, conexão Mangueirão, Nilton, Belém do Pará, Rio de Janeiro. Vem aí para Botafogo e Palmeiras, o locutor que balança a galera.

0: conectando, levando a gente carona aqui, um grande jogo, a expectativa é essa. Thiago Brandão, mais cedo, o explosão da galera contou, né, as emoções do jogo do Flamengo contra o Remo. O Flamengo venceu, significa que o Flamengo é o líder do campeonato, joga pressão para a equipe do Palmeiras, aqui no Estádio Olímpico Nilton Santos, joga pressão para a equipe Alviverde. E o Botafogo precisa voltar a vencer no Campeonato Brasileiro. As informações do fogão do Palmeiras. A bola vai rolar já já, Thiago Brandão.
1: Perfeito, Marcelo. A bola rola daqui a pouco para o Palmeiras, que quer retomar a liderança, porque o Verdão perdeu o posto principal do Campeonato Brasileiro depois da vitória do Flamengo um pouco mais cedo. Agora acabou há poucos minutos, né? O Flamengo vence o Remo no estádio do Mangueirão, no Pará. 1-0. Com isso, o Palmeiras cai para a segunda colocação e quer retomar aqui no estádio Nilton Santos esse posto inicial do Campeonato Brasileiro. Já o Botafogo se preocupa com a parte de baixo da tabela, vê o Santos vencer o Inter, ultrapassar o Fogão, e o Botafogo perde mais uma posição dentro da tabela, começando a se preocupar um pouco com o Z4. Precisa responder, precisa vencer e somar pontos dentro do Campeonato Brasileiro. As duas equipes já escaladas, já definidas para o confronto de hoje. No estádio Nilton Santos, o Botafogo vem a campo com 12, Gabriel Batista, 2, Vitinho, 5, Ferrarese, e 33, Lucas Monzon, e 21, capitão Marçal, fazendo a lateral esquerda. Botafogo abre mão do esquema de 3 zagueiros e vem com uma linha de 4 defensores. Meio de campo tem 75, Guinho, 8, Danilo, 10, Montoro, e o trio de ataque com 77, Vidalba, 90, Danilo Pereira, 19, Arthur Cabral. Técnico Rodrigo Belão tem no banco de reservas. 17, Wallerson, 4, Matheus Ponte, 6, Medina, 7, Júnior Santos, 25, Alan, 34, Justino, 36, Gabriel Dias, 37, Kadir, 59, Cauã Toledo, 79, Lucas Emanuel, 88, Edenilson, 91, Angolano, Domingos Duarte. O técnico Abel Ferreira também vem com força máxima para o confronto de hoje. Palmeiras escalado definido com Carlos Miguel, número 1, 4, Giai, 2, Alexander Barbosa, 15, Gustavo Gomes, capitão da equipe, e 22, Piquerez. O meio de campo tem 17, Marlon Freitas, 30, Lucas Evangelistas, e 8, Andrés Pereira, 7, Felipe Anderson, 18, Maurício, e comandando o ataque, 42, Flaco Lopes. O técnico Abel Ferreira tem no banco de reservas 14, Marcelo Lomba, 21, Bertinato, 3, Bruno Fux, 9, Vitor Roque, 11, John Arias, 12, Kelvin, 26, Murilo, 32, Emiliano Martinez, 39, Heitor, 45, Belé, 48, Larson, e 50, Luiz Pacheco. Detalhe, Marlon Freitas e Alexander Barbosa muito vaiados aqui no estádio Nilton Santos. Muitas vaias na hora da escalação para os dois ex-Botafogo, Marcelo.
0: Esse é o clima, né, Gabriel Peruano? Um jogo cercado de rivalidade, 23, 24 foram jogos históricos, Libertadores, Campeonato Brasileiro, e aquilo, hoje são times que brigam por coisas diferentes, mas que estão precisando, né? Os dois entram com a pressão pela vitória aqui no gramado Maracanã. Tinha muito tempo, né, que o Palmeiras não estava na segunda colocação do Campeonato Brasileiro, e o Fogão tem tempo que não vence. Gabriel, boa noite.
2: Boa noite, Marcelo. É isso, jogo muito importante aqui no Nilton Santos. O Botafogo precisa da vitória, como disse nosso Thiago Brandão, para dar uma respirada no campeonato. O Glorioso entrou numa crise nos últimos jogos, demissão do Franklin Carvalho, uma atuação bem ruim até aqui com o Rodrigo Belão, e o Botafogo foi se vendo numa situação mais complicada. A equipe General Severiano precisa da vitória hoje de forma urgente aqui na sua casa, no seu tapetinho, mas a equipe do Palmeiras também precisa. O Palmeiras viu no final de semana passado um empate contra a equipe do Mirassol colocar o Flamengo de volta na disputa do título ali pertinho, e o Rubro Negro hoje conseguiu uma bela vitória por 1-0 jogando lá no Mangueirão contra a equipe do Remo. Ou seja, o Palmeiras precisa da sua vitória hoje para voltar à liderança do Campeonato Brasileiro, com as duas equipes ali igualadas no número de jogos. Então a rodada hoje é muito importante. Como você vinha falando, Marcelo, quando você analisa esse contexto do Botafogo nessa retomada do Glorioso ali com o John Textor, começou uma rivalidade muito grande com o Palmeiras, não só dentro de campo, mas também nos bastidores. A gente lembra de várias situações onde John Textor, Arila Pereira, a mandatária da equipe Alviverde, se alfinetavam, até teve questão de justiça, enfim. Então é um jogo muito, muito grande, até porque a torcida do Botafogo hoje tem essa questão de rivalidade. O Palmeiras veio aqui no Rio de Janeiro e buscou a contratação do capitão América, o Marlon Freitas, e não satisfeito, depois de outro embrólio para renovação, mais uma vez por culpa da gestão do John Textor, a equipe do Palmeiras não veio aqui no Rio de Janeiro mais uma vez, e dessa vez levou o zagueiro argentino barra uruguaio, Alexander Barbosa, que inclusive está na pré-lista da convocação do técnico Diego Forlán para a equipe da Celeste, e agora vai reencontrar a equipe do Alvinegro jogando pela primeira vez aqui no Nilton Santos, agora como rival com o distintivo do Alviverde. E um fator curioso, já que a gente conseguiu observar, é que ele fez basicamente o que ele sempre fazia aqui no Nilton Santos. Ele chegou mais cedo, obviamente o Palmeiras chegou aqui no estádio por volta de 4h30, e quando o estádio estava vazio, o Barbosa veio aqui para o gramado, ficou olhando o estádio ali isolado, meio sozinho, como ele fazia quando jogava aqui na equipe do Botafogo. Mas, Thiago, outro ponto que eu acho que vale a pena destacar, se você puder trazer e atualizar o torcedor, o Botafogo está contratando um jogador internacional, né, Thiago? Você tem essas demais informações para trazer para a gente sobre esse jogador marroquino que vai desembarcar aqui no Glorioso?
1: Perfeito, o Botafogo está trazendo reforço internacional, jogador de Copa do Mundo, de Champions League, de Chelsea. Hakim Ziyech está chegando na equipe do Glorioso, reforço internacional, como você muito bem detalhou, para ajudar o Botafogo nos seus objetivos dentro dessa temporada, para não passar nenhum risco de zona de rebaixamento, para brigar por Libertadores ainda dentro do Campeonato Brasileiro. O Fogo traz uma referência internacional para comandar o seu ataque, para jogar pelo lado direito de ataque, que é uma posição que o Botafogo enxerga como necessária nesse momento. Ziyech e Botafogo já tem um acordo encaminhado, o jogador já viaja para o futebol brasileiro, já viaja para o Brasil, já está viajando, né? Desembarca entre hoje e amanhã aqui no Brasil para assinar com o clube e fechar esse acordo para jogar até dezembro de 2028, um acordo de 2 anos e meio com o Glorioso. O Botafogo trazendo um jogador de 33 anos, com passagens em diversos grandes clubes do futebol mundial, estava no Wydad Casablanca, do próprio Marrocos, a seleção que ele defende. E por lá, com 16 jogos, fez 9 gols e 2 assistências, acaba saindo por questões financeiras do clube marroquino. Mas a verdade é que é um grande reforço chegando de última hora para reforçar o Botafogo. Hakim Ziyech é do Fogão.
2: Thiago, você falou muito bem do Ziyech. O jogador nasce na Holanda, mas joga pela seleção do Marrocos, joga ali no Ajax, vai muito bem, participa daquele Ajax que por muito pouco não chegou numa final de Champions lá em 2019, quando o Liverpool foi campeão, naquele cenário que para os brasileiros ficou muito famoso pelo hat-trick do Lucas. Depois ele vai para a equipe do Chelsea por um valor bem legal, consegue ganhar a Champions League ali tendo uma participação interessante. Ele vai para aquela Copa do Mundo de 2020, onde a seleção do Marrocos se torna a primeira seleção africana a ficar numa posição de pode em quarto lugar, mas depois disso, Thiago, a carreira dele teve uma queda. Ele acaba indo pro futebol da Turquia, não joga tão bem assim. Ele tem uma passagem pelo futebol árabe e não joga também o seu melhor, até que ele resolve voltar para casa para jogar no Wydad Casablanca. Você falou muito bem, Thiago, ele tem 33 anos, mas de acordo com a sua análise, o que você viu do jogador nos últimos anos, acha que ele agrega aqui no Botafogo, Thiago? Porque eu confesso que tenho um pouco de receio com ele, não pela qualidade. O Ziyech é muito qualificado, mas eu acho que a questão física pode pesar um pouco para essa estrela marroquina.
1: Pode pesar. É um jogador que tem, sim, problemas físicos durante toda a sua carreira e vem para um futebol muito mais intenso do que onde estava, por exemplo, no futebol marroquino, com viagens muito mais longas do que teve durante toda a sua carreira na Europa e no próprio Marrocos. Então, pode pesar de alguma maneira, mas é aquela aposta de alto risco. Se der certo, é um jogador com uma qualidade que hoje você não tem, talvez, só o Danilo chegue perto dentro do elenco do Botafogo, né? A qualidade técnica que o próprio Ziyech tem, um jogador de nível muito, muito alto, e o Botafogo está trazendo um jogador sem custo, né? O Ziyech vem sem um custo de transferência necessariamente, luvas, salários, enfim, mas chega de graça ao Botafogo em termos de transferência e pode, de fato, ajudar muito a equipe do Fogão.
2: E pra você, Thiago, se você fosse o nosso Belão ou o próximo treinador que o Botafogo também busca no mercado, pra você, o Hakim Ziyech joga mais pela faixa central do campo como um camisa 10, ou você acha que ele ainda tem condições físicas de jogar ali pela ponta, que era como ele jogava ali no Chelsea, na equipe do Ajax? Pra você, 10 ou ponta, Thiago?
1: O Ziyech nunca foi necessariamente um ponta de velocidade, né? Ele é um meia que joga aberto. Eu acho que se for dessa maneira, acho que ele pode sim agregar e conseguir ajudar o Botafogo. Não vejo ele como um ponta agudo. Acho que ou vai jogar de camisa 10, mas também pode jogar como esse meia que joga pelo lado direito, né? Chegando pro meio, que o Montoro faz muitas vezes pelo lado esquerdo pro meio. Eu acho que o Ziyech pode fazer vindo pela direita. Acho que independente da posição que ele for colocado, tende a render jogando dessa maneira.
2: E só um detalhe, Thiago Brandão, nesse momento o senhor do Botafogo faz um bandeirão muito bonito aqui na sua arquibancada, quase um mosaico, muito grande a bandeira, e dessa vez bota os grandes ídolos da história do Glorioso. A gente consegue ver ali o Luiz Henrique, o Garrincha, o Jairzinho, o Heleno de Freitas, vários jogadores, o Carlos Alberto, vários jogadores importantes da história do Glorioso, tudo maravilha. E um detalhe, esse bandeirão, a última vez que eu lembro dele aqui no Nilton Santos, ô Thiago, tinha o Marlon Freitas. Agora não tem mais o Marlon. O Marlon teve uma saída muito polêmica para a equipe do Palmeiras no final da temporada passada, ali em 2025 ainda. Ele basicamente trocou o Botafogo pelo Palmeiras ali perto do Natal, Thiago. E eu acho que isso já incomoda muito o torcedor, porque é o capitão, era um ídolo do Botafogo, mas o problema não foi nem a saída, foi o que ele fez depois que chegou lá. O Marlon deu algumas entrevistas desmerecendo o Botafogo, ele falou que agora ele estava chegando num clube que ia brigar por títulos todos os anos. Ele também deu uma declaração, Thiago, falando que ele teria que jogar o seu melhor sempre, porque o que ele tinha jogado até aqui na carreira não era suficiente para o Palmeiras. Então, ele tratou o Botafogo com muita frieza, com muita estranheza, o que arranhou a imagem, né? A gente viu aqui na recepção dos jogadores, o Barbosa foi vaiado, mas nem se compara como foi o caso do Marlon Freitas. Mas curioso, né, Thiago? Agora a gente vê ali o Jefferson no Bandeirão, o Luiz Henrique, que por muito pouco não foi pro Flamengo, também tá no Bandeirão, mas o Marlon, que estava nesse Bandeirão, tá fora agora, Thiago.
1: Perfeito, uma substituição, podemos dizer assim. Dois ídolos sendo colocados, né? O Jefferson aqui à direita e pelo lado esquerdo o Luiz Henrique sendo colocado por ali. Vários outros grandes nomes da história botafoguense. E o Marlon Freitas é devidamente retirado desse Bandeirão de ídolo. E acho que esses dois que estão representando agora o clube por ali, Luiz Henrique e Jefferson, representam muito bem a essência do Botafogo e tem uma identificação muito grande com o torcedor do Glorioso.
2: E a gente lembra que nessa última janela de transferências o Flamengo tentou a contratação do Luiz Henrique. O Luiz Henrique acabou não tendo esse acerto, o que a torcida do Botafogo de uma certa forma comemorou. Inclusive, nos últimos dias teve um rumor de uma possível volta do Luiz Henrique, mas que para isso acontecer, o Danilo teria que aceitar ser vendido para o futebol russo, para a equipe do Zenit, basicamente numa troca, o que aparentemente não vai acontecer, mas quem sabe no futuro. O Botafogo agora vai tentar se reestruturar. O Botafogo está tendo agora a aquisição da sua SAF pelo Gabriel Alba, que é um empresário de muito dinheiro, e pode ter, quem sabe, né, Marcelo, no futuro, a volta do Luiz Henrique. Mas confesso, Marcelo, que ele tá no Bandeirão, é bacana, é legal, mas já pensou se o Luiz Henrique volta pro Brasil, para outro rival do Botafogo? Eu acho que seria mais... Eu acho que pelo perfil do Luiz Henrique, Marcelo, ele não vai fazer que nem o Marlon Freitas, criticar, falar mal, dar alfinetada, mas seria um golpe muito duro pra torcida do Botafogo ver mais um ídolo daquele ano histórico de 2024 indo para outro rival brasileiro, Marcelo.
0: O Marlon acabou de vez com a história dele no Botafogo quando ele foi lá pro Palmeiras e disse que o maior título da carreira dele era o Campeonato Paulista. Aí, ele acabou de vez com qualquer carinho, qualquer identificação. E agora ele brinca, né, que o apelido dele é Piscadinha, lá na equipe do Palmeiras. Agora, que há o clima de rivalidade foi essa rivalidade que decidiu o Brasileiro em 23. Foi essa rivalidade que decidiu o Campeonato Brasileiro de 24. O Botafogo, campeão da América e campeão do Brasil em 24, encara o Palmeiras, que quer voltar a ser campeão brasileiro. E o Flamengo ainda pode tomar a liderança. Eu fico imaginando o Marlon, né? Porque ele tá vendo. Ele viu que um dia era ele ali naquele Bandeirão. Hoje a torcida faz questão de dizer. É meio que, eu não sei se passa a sensação de querer apagar o Marlon da história do Botafogo, se isso é possível. Mas o Marlon viu o rosto dele no Bandeirão um dia. E agora vê o Jefferson, que recusou muitas propostas para jogar uma Série B pela equipe do Botafogo, Gabriel Peroni.
2: E é óbvio, Marcelo, que a torcida do Botafogo, ela pode falar melhor do que ninguém sobre o que ela tá sentindo. Mas, ao meu ver, é uma, digamos assim, uma guerra entre a torcida e o Marlon Freitas justa. O Marlon Freitas foi capitão do Botafogo, ele deu a volta por cima, ele começou a ser muito idolatrado pela torcida, e depois que ele saiu, Marcelo, eu acho que o problema não é sair, é o que você faz depois. O Marlon deu várias declarações, foi várias vezes, ao meu ver, infeliz, cuspindo no prato de um lugar que deu muita alegria pra ele, deu muita vitória pra ele, muita conquista. E desculpa, eu sei que você é contratado por um novo clube, você quer fazer média, você quer agradar, mas não existe você ser o campeão de uma Libertadores da América, onde o Botafogo jogou a final basicamente inteira com um jogador a menos, você ser campeão brasileiro, inclusive, em cima desse Palmeiras, vencendo no Allianz Parque, Marcelo, e não existe você falar que o seu título mais importante é o Campeonato Paulista. É bacana, é legal, é o Palmeiras, é um gigante do futebol brasileiro. Acho que quando você analisa projeto, é muito mais interessante você estar nesse Palmeiras, que é um tubarão do futebol brasileiro, do que você estar no Botafogo, que teve um momento de alta, mas depois deu uma queda muito por causa da má administração do John Textor. Enfim, eu entendo tudo isso, e eu acho que isso é do jogo, é ser profissional. Mas depois, a atitude e a frieza que o Marlon Freitas começou a tratar o Botafogo não pega bem. Então é óbvio, não tô aqui pra julgar, não tô aqui pra fazer se tá certo ou errado, mas ao meu ver, a torcida do Botafogo dá uma bela resposta, mostrando que, assim como o Marlon Freitas desprezou o Botafogo após a sua venda, a torcida tenta devolver na mesma moeda, Marcelo.
0: É aqui 6 horas e 24. Peroni, quem é que entra mais pressionado? é o Palmeiras que passa um filme na cabeça do torcedor, porque 25 a história tá muito parecida com a desse ano. Ou Botafogo, tudo bem que o Z4 não andou. Vasco perdeu, Inter perdeu, Remo perdeu, mas tem muito tempo que o Botafogo não vence e o Belão tá aí tentando segurar um conjão. Na equipe do Botafogo, Gabriel Peroni.
2: Eu acho que a equipe do Palmeiras entra mais ameaçada, Marcelo. Até porque o Palmeiras não vem jogando tão bem assim também. E vem numa fase ruim no Campeonato Brasileiro. Empatou na última partida contra o Mirassol. Viu o Flamengo vencer esse próprio Mirassol no jogo atrasado. E hoje assume a liderança. Então vem todo aquele filme da temporada passada, onde o Palmeiras estava com a taça muito bem encaminhada e perdeu. E se você voltar um pouco mais, lá em 2024, naquele ano mágico do Botafogo, o Palmeiras também estava com a mão na taça, Marcelo. E também começou a dar aquela pipocada, né? Aquele derretimento, óbvio. Que não foi nada parecido com o que aconteceu com a equipe do Botafogo em 2023, mas é um Palmeiras que nos últimos anos vem fazendo isso. Abre vantagem, fica na liderança do campeonato todo e depois tem uma queda muito grande que não se justifica. Então eu acho que o Palmeiras vem muito pressionado para esse jogo de hoje e o Botafogo, até pela situação administrativa meio caótica, o presidente do Botafogo, do associativo, que tem a voz parecida com o Homem-Aranha, o Tobey Maguire, ele faz algumas questões questionáveis, contrata pessoas que não era para contratar, ao meu ver, faz um clube basicamente do jeito que ele quer, não dá informação, não tem transparência. Isso irrita o torcedor. E ainda tem a questão do treinador. Hoje, se o Botafogo perder, é muito provável que o Glorioso vá ao mercado tentar buscar uma solução pro lugar do Belão. E talvez, eu acho que seria até inteligente, você volta o Belão pra base, que ele faz um grande trabalho. Então o Botafogo é óbvio que precisa ganhar, é óbvio que tá ameaçado, mas eu entendo que pelo contexto, Marcelo, e pela situação, é muito mais pressão pro Palmeiras. Se o Palmeiras não ganhar aqui, mesmo fora de casa, eu acho que a situação vai ser muito pior do que se o Botafogo não vencer, porque o torcedor, de uma certa forma, é óbvio que ele quer ganhar. Mas ele espera que é um jogo muito difícil e que muito provavelmente vai ter que trocar o treinador.
0: Rasgaram o pedaço do bandeirão que tinha o Marlon Freitas e traz a inscrição: Judas, sangue nos olhos, chifre de capeta. Eu tô descrevendo. Olha o xingamento. Os olhos trazem dinheiro e Judas. Rasgaram a parte do bandeirão que tinha o Marlon Freitas. Cadê ele? Tô procurando ali no gramado. Ele tá vendo. O Marlon, ele tá ali em campo. Ele tá vendo tudo. Ele tá ali, cadê o Marlon Freitas? Estou procurando. Ele vem aqui embaixo conversar com os jogadores. Mas está bem claro, olha lá, ó. O bandeirão rasgado, Judas, é forte.
2: Será que ele viu, Marcelo?
0: É forte. E ali a frase: quem com os porcos anda, farelo come. Quem com os porcos anda, farelo come. Vamos ver. Olha lá, o Marlon Freitas está aqui, ó, saindo do banco de reservas. Vaiado, Thiago Brandão. Vaiado Marlon Freitas, a faixa forte, Thiago Brandão.
1: Uma faixa muito forte, escrita Judas, como você muito bem disse, os chifres ali e também os olhos cheios de sangue com dinheiro. Uma das manifestações com certeza mais fortes que eu vi recentemente no futebol brasileiro. A gente teve muitos casos recentes, né, de jogadores saindo de um time para ir para outros necessariamente rivais e coisas nesse
0: sentido. Olha lá, estão rasgando.
1: Estão rasgando, de fato.
0: Estão rasgando a faixa, Thiago.
1: A faixa do bandeirão. É muito simbólico o que acontece nesse pré-jogo. A torcida do Botafogo deixa muito claro o seu sentimento em relação ao Marlon Freitas. É uma manifestação muito forte, uma das mais pesadas que a gente viu recentemente no futebol brasileiro.
0: Lá, eles vão rasgar Gabriel Peroni e vai cortar no meio do rosto do Marlon. Eu já vi muito jogador ser impactado com isso. Olha lá. A faixa cai, vai no meio da galera, a galera vai rasgar. A galera vai pegar e tá com até ódio, olha lá, ó. Lá o torcedor querendo rasgar de tudo quanto é jeito, Gabriel Peroni.
2: É uma situação que não precisava chegar nesse ponto, Marcelo. Mas a torcida do Botafogo fez um protesto muito criativo, um protesto, óbvio, muito forte. E fica a torcida, Marcelo, que aconteça isso, que esse protesto fique só aqui na arquibancada, que não vá pra nenhum outro âmbito, nenhuma violência, porque eu acho que a torcida do Botafogo fez algo muito forte, mas fez algo válido aqui no Nilton Santos.
0: Foi forte, né, cara? Você bota chifre de capeta. Bota o olho cheio de dinheiro. Bota quem com os porcos anda, farelo come. É forte, vamos ver se ele vai lidar bem com isso. Ele faz oração dele ali no gramado. O Marlon Freitas, ele foi o capitão, gente, do título da Libertadores do Botafogo, do tricampeonato brasileiro do Botafogo. Vamos ver como é que vai ser a reação dele dentro do gramado. Tem muito que faltar ainda, um pouco pra bola rolar. Torcedor ligado com a gente. Goleiro Gabriel Batista defende o gol da Rua Goiás, o gol da linha férrea aqui no Engenho de Dentro. Goleiro Carlos Miguel defende o gol da Rua das Oficinas, o gol que dá para Avenida Dom Helder Câmara. Conto com o like, conto com a participação da galera. 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Tá quase tudo pronto. Vai ser dada largada aqui no Estádio Olímpico Nilton Santos. Danilo Pereira vai dar saída ainda às 6h29. O árbitro espera que o relógio marque a hora certa. Aqui no Rio de Janeiro, jogo prometido para as 18h30. Aqui na Cidade Maravilhosa. Pontapé será do Danilo Pereira. Vai dar o pontapé inicial no jogo para a representação da equipe do Botafogo. Ainda 6h29, um clima de tensão, o estádio não está lotado, mas é o peso da rivalidade. Aqui colou a bola! Vamos juntos, emoção de montão! No Campeonato Brasileiro, já liga Gabriel Batista, tentou para Arthur Cabral, esticou para Danilo Pereira. Vem descendo jogada na canhota do terreno, acelerou Álvaro Montoro, acabou. Perdendo a passada, é manual para a equipe do Palmeiras cobrar. Aqui pelo setor direito do terreno. Torcedor do Palmeiras vem em peso, hein? Canta forte a galera do Palmeiras. Preparou o Giai. Ligou no comando, tira Marcel. Troca de Danilo Pereira. Soltou para Álvaro Montoro. Recolhe pela zona, canhão até. Vai atacado, queria falta. O árbitro não deu. Não deu falta. Por ali em cima do jogador da equipe do Botafogo. Vem descendo, recolhendo jogada. A representação da equipe do Palmeiras. A bola está aberta para Thiai. Acelerou pela zona destra para Felipe Anderson. Trava a zaga. Alivia o perigo. Vem tirando de qualquer maneira. A equipe do Fogão é manual para ser cobrado aqui pela zona destra. O Tegano está preparado. Giai. Giai deu no Andreas. Andreas dá bola para o Giai. Acho que o Andreas, claro que teve muita pressão no passado quando foi lá. Olha o Barbosa sendo vaiado. O Andrés teve muita pressão quando foi lá, mas foi vai, não teve essa coisa toda, né? Mal, Marlon, vamos ver, ele ainda não tocou na bola. Danilo, esse é ex-Palmeiras, criado na academia. Trabalha pela linha direita no gramado, recolhe para na rua Fegarese. Adianta, até onde está colocado Monzon. Deu no Álvaro Montoro, domina, trabalha. Serviu para Danilo Santos. Caminha pela faixa central do gramado para Fernando Marcial, recua no Lucas Monzon. Chama a jogada para Gabriel Batista, vem recolhendo pelo setor direito. Ele estica no comando, a bola viaja, setor inimigo. Batalha Barbosa faz o corte. O troco do Palmeiras com o Andrés ligou mal para o Flaco, estava em posição de impedimento, o Flaco Lopes, por isso é bola para a representação da equipe do Botafogo sair para o jogo, galera. Com jogar dos dois de jogo aqui no Estádio Olímpico. Nilton Santos desce na rua Fegarese, acelerou Arthur Cabral, matou no peito, ligou para Montoro, Montoro vem escorando, bola longa, ficou muito distante para tentativa de chegada da equipe do Botafogo pelo setor direito no gramado do Vidalba. Lá vem Carlos Miguel. Manobra na saída, trabalha para a equipe do Palmeiras. Olha o Barbosa. Vaiado. O Marlon ainda não tocou na bola, né? Curioso isso. Vaco Lopes. Falhou na saída, tomou Montoro, deu no Danilo. Volta a bola para Montoro, quarto evangelista. Ele briga para o Viverde, imponente. Olha o Marlon. A vaia forte, né? Vai ser vaiado toda vez que tocar na bola, Thiago Brandão.
1: Tá sendo muito vaiado, não só o Marlon. Barbosa também, toda vez que os dois recebem a bola, é muitas vaias. Ouça.
0: É. Vai ser assim o jogo inteiro, pra cima do Marlon Freitas. Olha o evangelista. Tentou ligar no comando pra Thiago, trava Marçal. Vira uma decisão aqui no Nilton. Tanto pro Palmeiras pra recuperar a liderança, tanto pro Botafogo pra tentar dar a resposta. Olha a descida do Vidalba. Lançou mal no comando, tomou Danilo Pereira. Ajeita para Arthur Cabral. De três dedos. Conectou para Álvaro Montoro. Montoro vem descendo pela meia. Pé direito. Colou para Arthur Cabral. Travança que sobrou o Montoro. Emendou. Carlos Miguel. Espalma, volta. Tenta o Gui. Falhou no lance. Tomou o Paraguai brasileiro. Maurício dando Flaco. Tirou. Falta nele. Falta no Flaco. Mais uma boa chegada da equipe do Botafogo, Thiago Brandão.
1: Agora a finalização na entrada da área, depois de uma boa tabela, Montoro aparece por ali, bola chapada, perna direita no canto do goleiro Carlos Miguel, que voa, faz a defesa, na sequência Flaco Lopes faz o pivô e sofre a falta.
0: Olha a volta, é da equipe do Botafogo, trabalhando em verdade o Palmeiras, Barbosa, parou o gol, deu no Gustavo Gomes, derivou pela zona marginal do gramado, estica para o Giai, Giai para, prende, domina, faz o break, pensa o jogo, vem dominando pela meia, Gustavo Gomes, na progressão de jogada até Marlon Vaiardo, deu no Gomes, capitão paraguaio, trabalhou no comando para Andreas, Andreas do Jair, limpou para Marlon, Marlon vem dominando, capitão das conquistas recentes do Botafogo, trocou o fogão pelo Palmeiras, cara, vem do lado canhoto, é a primeira vez dele, aqui no Nilton, contra a equipe do Botafogo, no primeiro turno, deu confusão em tudo, né? No final do jogo, no Marlon Frente com os jogadores da representação da equipe do Fogão. Aqui desce Vidalba, lado direito do Degueno, ele acelera, da Natu Cabral. Driblou primeiro, tirou no segundo, bela jogada. Natu Cabral, Simona, trava a Barbosa. E vão estranhando ou não, né? Teve um carinho ali depois. Pareceu estranho, mas houve falta para cima do jogador do Fogão, Thiago Brandão.
1: E a torcida vibrou muito porque o Arthur Cabral primeiro driblou o Marlon Freitas, depois passou pelo Barbosa. E a torcida foi loucura. O zagueirão puxou o centroavante do Botafogo. Oportunidade, quem sabe, jogar essa bola na área. Falta quase no meio de campo, Marcelo.
0: Lá vem Danilo. Danilo Santos preparado para levantar dentro da grande área. Com 5 de jogo, aumenta o volume, galera do Botafogo, se segura a galera do Palmeiras. Tá preparado Danilo, pé canhoto, bola em curva, vem direto, Carlos Miguel. Encaixa, tranquiliza, toma para a equipe do Verdão quando no Rio. 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Já jogados aqui 5 de jogo, faltando 40 minutos para o final da primeira etapa. 40 minutos para o final da primeira etapa. E no placar do Campeonato Brasileiro, placar, eu confio para o torcedor ligado comigo da Unilagos, vem estudar na Unilagos. 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Barbosa, conectou pela zona canhota do gramado para Piquerez, Piquerez do Evangelista, impôs para Piquerez, tentou a devolução para Evangelista, trava Vitinho, alivia o perigo, vem tirando de qualquer maneira, é bola para ser movimentada pela equipe do Palmeiras pela zona canhota. Eu confio o placar do Campeonato Brasileiro. Botafogo 0, Palmeiras também 0. Mais cedo, explosão da galera contou. Flamengo, gol do Samulino. 0 pro Grêmio, lá direto no Bandeirão em Belém do Pará. Aqui movimento em Andrés Pereira. Ligou no comando, trava a zaga. Vem tomando jogar a representação do Botafogo. Fernando Marcial. Articula, ligou. Pra Montoro, Montoro no Marcial. Corta a luz. Pra Montoro. Bola longa demais. Vem travando Gustavo Gomes. Toma a bola na saída pra Flaco. Flaco no pivô. Abriu. Felipe Anderson, dois em cima. Driblou primeiro. Ajeitou pra Maurício. Travou Danilo. O troco é do Felipe. Ajeita a bola pra Flaco. Abertura do lado direito pra Giai. Costurou. Pé canhoto. Travessa pelo centro para Andreas, Andreas deu no Giai, cruzou, travou a zaga, sobrou para Evangelista de cabeça no Maurício em grande momento, ele abriu para Gomes dando uma de atacante, ajeitou para Evangelista e emendou Batista! Encaixa Gabriel Batista para tomar a bola para a equipe do Fogão, Thiago Brandão.
1: Boa chegada do Palmeiras, a triangulação na entrada da área, Andreas Pereira abre na ponta canhota, aparece por ali, o toque para trás, encontrando o Lucas Evangelista. Finalização rasteira, sem muita dificuldade para o goleiro Gabriel Batista, primeira boa chegada do Palmeiras.
0: Com 7 de jogo, tá 0-0, informação do Península Maracanã, lotes a partir de 360 metros quadrados com RGI, espaço ecologicamente coberto à beira da lagoa, Península Maracanã, olha a volta do Giai, parou, prendeu, bola a bola com o Felipe Anderson, costurou, voltou, deu no Giai, manobra para Andrés Pereira, na meia destra, conectou para Maurício, do Evangelista, voltou para Marlon, ligou na grande área, tira Danilo Santos, alivia de qualquer maneira, o troca de Gustavo Gomes, briga no alto, trabalha no setor destro, o Degueno, até onde está colocado Felipe Anderson, vem recuperando a zaga. Ganhando bola por ali, Álvaro Montoro. Setor esquerdo, Teguindo ligou para Danilo Santos. Danilo Santos tentou para Marçal, foi puxar, é falta. Falta em cima do Marçal. Peroni, e com 8 de jogo, qual é o espetáculo aqui no Nilton, Gabriel?
2: Bom jogo até aqui, Marcelo. A equipe do Palmeiras tendo um pouco mais ímpeto ofensivo. O Botafogo tentando se encontrar até agora. O Palmeiras um pouco melhor, mas jogo muito equilibrado e muito disputado aqui no Nilton Santos.
0: 8 de jogo! Tá 0-0, torcedor ligado com a gente no Sonzão, líder de audiência no futebol em todo o Brasil. 0 pro Fogo, 0 pra equipe do Palmeiras. 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Lá vem Monzon. Ligou no ataque pra Arthur Cabral. Trava Gustavo Gomes. O troco do Andrés Pereira. Chama no movimento, recolhe, bola para Lucas Evangelista, articulação foi feita na canhota do gramado, até onde está colocado o Joaquim Piquerez. Piquerez manobrou, dá bola no Evangelista, limpou de novo para Piquerez. Piquerez faz o balanço, olha para quem dá, costura na meiuca, vem descendo pela faixa central do gramado, olha o Barbosa, ligou mal, trava do Cabral, o troco no setor esquerdo é do Evangelista, deu mole, perdeu, tomou Vidalba, acelera na correria, ele insiste, corta a zaga, o manual é pro Palmeiras. Pra bronca da galera do Fogão, manual da equipe do Palmeiras, e o árbitro vai lá dar uma bronca no atleta do Fogo, Thiago.
1: Ficou revoltado o Vidalba, porque a bola claramente bateu no jogador do Palmeiras por último. Bandeira em cima do lance, inverteu o lateral, deu o lateral para a equipe do Palmeiras. O Vidalba ficou muito revoltado com a arbitragem.
0: Lá vem Marlon. Domina para a equipe do Palmeiras, setor direito do gramado, chama Gustavo Gomes para o combate. Balança pelo corredor destro para Felipe Anderson, ligou para Flaco. Olha o pé alto, o juiz não deu, né? Jogo perigoso. Jogo perigoso do Flaco na tentativa de bola aqui no terço final do gramado. É uma estratégia, Pedro, diferente do Palmeiras, né? É um time, é o quê? Liberando mais os alas, botou um bom número de meio-campistas, né? Técnico Abel Ferreira que tá... Ele ia ser suspenso, que chutou o microfone que fica ali do lado dele, mas tá com efeito suspensivo, Gabriel.
2: Deveria ter sido suspenso, Marcelo. O que o Abel fez lá em Mirassol foi muito feio, mais uma vez. E hoje, nesse jogo de hoje, ele tira o Vitor Roque, que não faz uma boa retomada nessa temporada, e coloca o Lucas Evangelista. Então é o Palmeiras com uma trinca ali no meio de campo, com Maurício, Felipe Anderson e Flávio Lopes um pouco mais à frente.
0: Este jogo, das jogadas em 0-0, informação de Engenho Gomes Center, tudo que sobra precisa, tudo que sua casa merece e precisou. 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manobra, domina, trabalha pra Fegarés, Fegarés deu pro Vitinho, Vitinho pela zona marginal do terreno, voltando pelota, pela meia pra Fegarés, Fegarés do Danilo Santos, inverteu pela meia canhota no gramado, chamando Fernando Marcial, articulou Marcial, dá bola pro Danilo, jogador de Copa do Mundo, Danilo num balão, Brato Cabral, matou no peito, invadiu, cruzou do jeito que deu pro Danilo Pereira, sobrou, Vitinho, ajeitou, pode bater, abriu, Danilo Pereira, pé canhoto, travou, bateu, Carlos Miguel. Encaixa a bola para a equipe do Palmeiras, Thiago Brandão.
1: Com a chegada da equipe do Botafogo pelo lado direito, a jogada do Vidalba, o corte para a entrada da área, tentativa de finalização rasteira no canto do goleiro Carlos Miguel. Goleirão do Palmeiras voou, fez a defesa e ficou com ela.
0: 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Olha o fogo, tomou Danilo Pereira, vai limpar pra bater, trava a zaga. Ah, saída errada ali do Giai, quase que o Botafogo abriu o marcador, Thiago.
1: No vacilo do Giai, a tentativa de passe pra trás, encontra o Danilo Pereira na entrada da área, o atacante rapidamente ajeita o corpo, finaliza com a perna direita, ele explode na defesa e vai pra escanteio.
0: Atenção, é bola para a equipe do Botafogo, Álvaro Montoro na bola, vai levantar lá dentro da grande área, atenção, vai partir o Montoro, pé trocado, perigo sempre dobrado, Montoro levantou, segundo pau, vai brigar Marcial, com ele Piquerez, Piquerez tenta ganhar o tiro de meta, conseguiu, valeu a chegada de corpo do Piquerez para ganhar a bola, na representação da equipe do Palmeiras pelo campo de defesa, com doce jogo, LM, seu distribuidor de vinhos destilados, compre pelo www.lmdistribuidoronline.com.br, aproveite o melhor preço do mercado na LM, lá vem dominando, Gustavo Gomes soltou na conexão, para Felipe Anderson, tentou para Maurício, mata no peito, bota no gramado, escora pela linha média do gramado, vem descendo, jogando para Barbosa, na conexão, soltou para Evangelista, Evangelista desce no comando, faz abertura pelo setor esquerdo do gramado, quem domina é Piquerez, Piquerez deu no Marlon, sempre vaiado, Marlon dominou, avança pelo segundo central, distribuiu para Maurício, Maurício se manda pela zona marginal para Giai, Giai tentou conexão, trava a zaga, ali deu perigo, vem tirando Monzon, Monzon dá a bola para Alguinho, costurou, limpou, vem descendo pelo setor inimigo, abraçou, jogada para motor de três dedos, ligou para Vidalba, olha o Barbosa, corta de qualquer jeito. Para completar no Marlon Freitas, Marlon organiza a casa, com 13 jogados, 0-0, 0-0 aqui no estádio Olímpico, Nildon Santos, volta na progressão, Piquerez, Piquerez abriu, soltando jogada, pelo setor esquerdo do gramado, até onde está colocado por ali, Evangelista abriu para Piquerez, chama no movimento, recolhe pela meia, trabalhou no Maurício, Maurício dá bola para Andres, Andres com Evangelista, voltando a pelota para Andres Pereira, lá do esquerdo do terreno, quem limpa é Maurício, conectou para Marlon, Marlon domina, olha para quem dá o ciclo central, avança o perdeu. Perdeu a liderança ainda há pouco para a equipe do Flamengo. Times igualados em jogos. Olha o Walter Gomes. Abertura pelo setor esquerdo do gramado. Trabalhando no comando Piquerez. Deu no Evangelista. Matou no peito. Botou no pequeno. Abertura para Joaquim Piquerez. Desce o Uruguai. Olha para quem desce no movimento. Recolheu o balão para Maurício. Invadiu. Cruzou para o Jean. Tira, Marçal. Uma bela trama. Equipe do Abel, Thiago Brandão.
1: Bonita jogada pelo lado esquerdo de ataque, passe do Lucas Evangelista, encontra o Maurício na linha de fundo, a tentativa de cruzamento rasteiro, buscava na segunda trave lateral Giai, apareceu muito bem antes dele, Marçal fez o corte e mandou para a linha de fundo, quem se encaminha para a cobrança é Andrés Pereira.
0: Preparado Andrés Pereira, a informação da Unilagos, seu futuro começa agora, vem estudar na Unilagos, medicina, odontologia, enfermagem, educação física e muito mais da Unilagos. Andrés Pereira, preparado, olha o agarra-garra, o Guinho se estreando com o Barbosa. Preparado o Andrés, olha o Guinho com o agarra Barbosa, que isso, cara? MMA, Andrés levantou, brigou a Barbosa, ele luta, tira Marçal, completa Montoro, limpou, na saída, acelera para Danilo, corta mal Andrés, sobrou Vitialba, ele tem dois em cima, costurou, abriu, boa bola, soltou pro Vitinho, a galera gostou, Vitinho, ligou, Arthur Cabral, bola errada, cortando Felipe Anderson, trocou no entanto do Vitinho de novo, acelerando para Arthur Cabral, um 2 do Vitinho, que acolheu para Arthur Cabral pela zona central, deu bolão para alguém, organizou, inverteu, boa jogada para Álvaro Montoro, pode virar o primeiro Montoro, cruzou, segundo pau, tira Gustavo Gomes ali de perigo, era pequeno esloan, sobrou alguém, mandou de longe para fora. Ali de fundo a bola do garoto, Thiago Brandão.
1: Muito esforçado, o Guinho conseguiu recuperar depois do cruzamento na área. A bola acabou sobrando para ele, ele se antecipa, domina e finaliza. De fora da área, não pega bem, a bola vai direto para fora. Tiro de meta pro Verdão.
0: 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Se liga comigo, torcedor brasileiro, tempo passa, anote. 15. Em jogo faltando 30 faltando para o intervalo do placar do jogo. Acho que o gol disso mais completa aqui, já o gol do Já. Remontou no domina, pelo intermediário avança pelo corte do Giai. Toma no carrinho, acelera na correria para Evangelista, limpou para Flaco, foi travado pelo Danilo Santos, trocou do Andrés Pereira. Organiza, vai botar tudo lá atrás pro Gustavo Gomes. 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No show, Gasquinho, eu confirmo o fogo, 0, Palmeiras, também 0. Andrés inverteu, dá bola para Piquerez, matando o Pecanho, outro parte lançar, a grande área costurou, Andrés Pereira voltou no Evangelista, soltou para Piquerez de novo, Evangelista, correu Piquerez, vem de furo, trava Vitinho, dando bola para a representação da equipe do Botafogo, tiro de meta, 16,5, nada de gol, 0-0, a informação da rede Sol Gás, há mais de 25 anos, completando seu tanque, 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Vai movimentar a bola a equipe do time do Fogo. Lançamento para o comando, a viagem trava a zaga. Ali vem o perigo, vem tomando Giai. Giai domina, faixa central do Teguedo, recolhe para Gustavo Gomes. Deriva pela zona esquerda do gramado para Barbosa. Barbosa conectou no Evangelista. Soltou no Marlon. Marlon vaiado, ocupado pela galera que rasgou a bandeira do Marlon. Deixaram guardada para esse momento. Primeiro mostraram o bandeirão dos ídolos com o Jefferson no lugar do Marlon. E depois rasgaram o Marlon Freitas. Aqui desce Giai. Manobra que colhe, trabalha para Gustavo Gomes, chama a bola na canhota para Alexandre Barbosa. Barbosa domina, escora para a bola, falhou, tá sentindo a pressão, perdeu, tomou o Guinho, ganha o fogo, Arthur Cabral, momento trava a zaga, o troca do Guinho, o Guinho tá cheio de vontade, sangue nos olhos, evolui, foi travado, é falta! Falta em cima do Guinho, jogadores querem o cartão agora, o Marlon está em migalhas, a verdade é essa. O Marlon está em migalhas, Thiago Brandão.
1: Vacilou completamente. O volante do Palmeiras na entrada da área foi dar um passe, furou o passe, errou a bola. A torcida veio à loucura, o Botafogo consegue recuperar. Na sequência, o Guinho pega a bola, recupera e sai em velocidade. Passa pelo primeiro, sofre um carrinho na entrada da área. Falta a favor do Botafogo e cartão amarelo para o Palmeiras. Já confirmo qual jogador ali no meio da confusão acabou sendo amarelado.
0: É, lembrou até aquela tentativa de passe que o Andrés, colega do Marlon, deu lá em 21, né? Na final, que o Palmeiras levantou o tricampeonato. Foi pra bola, mas o pé não chega na bola. Ali é boa, hein? Ali é boa, cabe direto, Pirano. Tô com a sensação que essa atmosfera toda mexeu, só confirmando o cartão, Thiago.
1: Pro número 2, Barbosa, pra loucura da torcida aqui no estádio Nilton Santos.
0: Eu tô com a sensação que essa atmosfera, ela tá mexendo com o jogo, Gabriel.
2: E é natural, Marcelo, é óbvio que o Marlon Freitas é um jogador experiente, vencedor, passou pelo Fluminense, pelo Botafogo, Atlético Goianiense, agora no Palmeiras, mas ele é ser humano, Marcelo, e é muito duro o que aconteceu aqui. A torcida do Botafogo fez um protesto muito, muito forte, muito simbólico, e mesmo que ele seja uma pessoa mais fria, mais, digamos assim, mais centrada, é muito difícil que o profissional, pelo menos nesses primeiros minutos iniciais, ainda mais com essas vaias que não cessam, Marcelo, é natural que ele tenha um pouco mais de dificuldade hoje.
0: Os dois Danilos da bola! Danilo Pereira pro pé direito, Danilo Santos no pé canhoto, Bagajo Humana passa pra grande área, Danilo Pereira bateu, trava Bagajo Humana! É bola pra equipe do time do Botafogo, mas o árbitro tava dando a irregularidade por ali, tinha alguém atrapalhando a barreira da equipe do Botafogo, tá marcada a irregularidade. Vamos dizer, a barreira do Palmeiras, em verdade, jogador do Botafogo certamente estava ali, o árbitro dedurou. 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O centroavante do Fogão, Thiago Brandão.
1: E a sensação é que ele compensou o cartão amarelo que saiu agora há pouco. O Arthur Cabral chegou um pouco mais firme ali no Gustavo Gomes, na pressão, na saída de bola. O juizão imediatamente marcou a falta, saiu correndo e deu amarelo pro atacante do Fogo. Tava pendurado, tá fora do próximo confronto.
0: 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Tem bola para ser movimentada pela equipe do Palmeiras, lado direito do terreno. Recolhe Andreas Pereira, ele para a frente, domina, gira. Volta a bola com o Marlon conectou. Tentativa do Gustavo Gomes vem derivando pela faixa central do gramado. Volta a bola para Andreas Pereira, ligou no ataque, a bola viaja, trava a zaga. Ali vem o perigo, vem tomando Gabriel Batista, o goleirão da equipe do Fogo. Tentou ligar direto até onde está colocado o Vidalva. Travou estranho Barbosa. Conseguiu sair para o jogo com o Joaquim Piquerez. Piquerez da bola. Na distribuição com o Evangelista, decote de lado para Marlon Freitas. Marlon Freitas do Andres Pereira. Ciclo central abriu para Giai. Giai voltou para Felipe Anderson. Acelera pela zona direita no gramado. Felipe Anderson se mandou. Rente a linha de lado. Evoluiu, linha de fundo. Cruzou para o Maurício. Trava na rua Fegarese. Aliviando, botando a bola pela linha lateral, é Marual, para ser cobrado pelo Giai aqui pelo setor direito do terreno. 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Aqui briga Vitinho, tirou o troco do Arthur Cabral, movimenta, deu no Montoro, liga o Arthur Cabral, desce pela zona esquerda do gramado, evitou a saída, não. Bandeira dedurou, confesso que eu fiquei com a impressão da bola não ter saído, mas o Bandeira estava ali de frente pro crime. No Rio, são 18 horas e 51 minutos. 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Informando 18h51 no Rio de Janeiro. Siri comigo, torcedor brasileiro. Tempo passa. Anote, chega na marca dos 22 jogo, faltando 23 para serem jogados no primeiro tempo e no placar do Instituto Dominus. 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O mundo é logo ali, informando o Botafogo 0, Palmeiras também 0. E lá vem Verdão lançado, Flaco longa demais. Vai proteger Gabriel Batista, uma chegada do Flaco, vai fechar o tempo. Vai fechar o tempo, que o Flaco deu uma chegada no Gabriel Batista ali na pista de atletismo, Thiago Brandão.
1: Completamente desnecessária a entrada do Flaco Lopes. A bola

0: comando. Tentativa para tocar para ele, batalha com a zaga, o troco do Andrés. Tentou ligar para Flaco, ele contra o Figueirense. Figueirense de cabeça, recua para Gabriel Batista, que encaixa. Diga, Peroni.
1: E a arbitragem agora foi legal com o Flaco Lopes, tá? Ele entrou totalmente fora do tom, desmedido ali em cima do Gabriel Batista. E se ele tomou um amarelinho, que para mim era justo, Marcelo, ele estaria suspenso e ele ficaria fora da próxima rodada com o Choque Rei.
0: É verdade. 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Aqui o Quinho tentou lançar para Vitinho, entrar na zaga. O trocando do Figueirense. De cabeça ligou mal para o comando, vem tomando o Felipe Anderson. Conectou para Flaco no pivô. Abriu o bolão para Maurício, aprofundou para Andrés. Dois em cima, foi travado. Atenção, é falta! Falta em cima do Andrés. Um passinho a mais, era pênalti. Amarelo já está marcado. Jogadores do Palmeiras estão reclamando, dizendo que foi dentro da grande área. E dizendo que se não foi dentro da grande área, é para expulsão. Essa reclamação dos jogadores do Palmeiras. Bola perigosa, um belo lance do Maurício pro Andrés, Thiago.
2: E a reclamação é justa, Marcelo. O Abel, inclusive, para variar, tá doido ali na beira do gramado. Um passe lindo do Maurício em profundidade. O Andrés Pereira invade a zaga do Botafogo, ganha na velocidade e na hora de entrar para finalizar, acaba sendo calçado por ali na entrada da área. De fato, não foi pênalti, mas a verdade é que se ele não fosse calçado, ele teria clara condição de chutar para fazer o gol. Então é uma condição ali clara e manifesta de gol, é claro. Se não foi pênalti, era justo o cartão vermelho.
0: 24,5. Uma boa trama. Jogadores do Palmeiras seguem ali, cercando a arbitragem. É pedindo a expulsão do atleta da equipe do Botafogo. O árbitro aproveitou para chamar ali o Marçal e o Gomes para conversa, que o clima tá muito quente, né? Tá muito quente dentro do gramado. Agora, Piero, dali, independente se foi pênalti ou não, uma bola central. O goleiro tem que escolher o canto da barreira. Pra quem pegar bem, pode ser um abraço, Peroni.
1: E o Palmeiras tem bons batedores, Marcelo. O próprio Andrés Pereira, ele é esse homem da bola parada aqui do Alviverde. E dali pra ele pode ser uma boa chance. O Botafogo agora acabou dando mole na marcação. O Maurício achou um lindo passe. E o Marçal ficou numa situação que ou ele faz a falta ou o Andrés sai cara a cara com o goleiro. Então, até por isso, como falou o Thiago Brandão, eu acho que é compreensível essa reclamação da equipe Alviverde pedindo esse cartãozinho vermelho pro Marçal.
0: É, o árbitro segue ali conversando. Ele já contou os passos da barreira. A barreira vai ficar lá depois, Marcelo, da marca do pênalti. Te diga, Thiago.
2: Só aproveitando para passar mais uma visão sobre o lance, eu acho justo se ele desse o cartão vermelho, mas entendo a decisão de talvez o VAR não chamar, porque o Ferrarese estava do lado, né? Ele poderia de alguma maneira tentar fazer uma cobertura. Mas é um lance que, se também expulsa, não veria problema algum.
0: A barragem vai ficando à direita do Gabriel Batista. Ele vai defender o gol, o lado da esquerda. É um passinho da linha de entrada grande área, é no centro da meia-lua. Preparado o Andrés, pé direito, uma galera na bagagem humana, Piqueires da canhota, é perigosíssima dentro da alça do Caldeirão, vai partir Andrés Pereira, tá quase todo mundo na barreira, impressionante, tem 11 homens, 10 homens na barreira quase, Andrés Pereira, partiu, pé direito, bateu pra fora, ainda tem um desvio, é muito difícil dessa bola perto, Pereira, que ela tem que cair muito rápido, né? Aí tem muito jogador que escolhe dar a pancada no canto do goleiro, Peroni.
1: Mas até essa opção era difícil, Marcelo, porque o Botafogo, na sua barreira com o Gabriel Batista, botou todo mundo. Não tinha um jogador do Botafogo que não estava na frente do gol. Lá vem o Andrés para cobrança.
0: Andrés da bola, ele pega bem na gorducha. 26,5, preparado. Andrés Pereira vai ser autorizado para levantar lá dentro da grande área. Segundo pau, briga o fogo. Tira Danilo Santos, recortando de qualquer maneira para a galera do Fogão. Acelera Danilo, recolhe pela zona esquerda do Teguinho. Atenção, manobrou. Danilo Santos tem individual. Na risca, Martial centralizou para Montoro. Ligou para Vitinho Almeida. O goleiro vai limpar para bater. Vai para fora! Pela linha de fundo, a bola do Vitinho Almeida. Impressionante, Thiago Brandão!
2: Ele não se ajuda, né, Marcelo? O Vidalba muito criticado pela torcida aqui na ponta canhota. O Danilo faz uma jogada espetacular. O passe no meio, a ligação do Montoro de primeira pro Vidalba. Sai cara a cara com Carlos Miguel e chuta completamente torto. Uma finalização horrorosa do atacante do Botafogo. A bola passa raspando na trave e vai pra fora.
0: Giai se manda. Resposta do Palmeiras dessa, Agostinho Giai. Manobra pelo corredor direito, parou, prendeu, travou para Maurício, derivou do Andrés Pereira. Conecta pela zona direita no gramado, até onde está deslocado Felipe Anderson. Trama no Giai, costurou no Andrés Pereira, ele para, prende, domina, faz o break, pensa o jogo. Andrés Pereira na conexão da bola para Marlon Freitas, voltando pelota até onde está deslocado Felipe Anderson. Parou, prendeu, chama na pose, recolhe pela meia Gustavo Gomes. Derivando ali pela faixa central do gramado. Condução de Gomes para Marlon.

0: Marlon na conexão, limpando o Andres. Andres pela zona marginal do gramado, acelerou do lado direito para Felipe Anderson, deu no Giai. Giai desceu pela faixa central do Teguendo, limpou para Gomes, parou, voltou. Trabalhando no Giai, Giai pelo centro do gramado, encostou para Maurício. Maurício na volta para Giai. Giai faz a presença, voltando pelota até onde está deslocado Gustavo Gomes. Gustavo Gomes parou, prendeu, limpou no Marlon. Marlon deu no Maurício, conectou na volta para Marlon Freitas, vem descendo num balão. Bola boa para Felipe Anderson. Corre do lado direito, Teguendo. Giai pediu. Felipe deu. Giai vai bater. Trava, Monzon. Atendo o lance para botar a bola pela linha de lado. Thiago Brandão.
1: Jogada na ponta direita. Bonito passe em profundidade. Buscava o lateral Giai. Pareceu primeiro a defesa botafoguense. Fez o corte e mandou para lateral.
0: Aqui 29. 29, Diogo, todo sendo ligado com a gente no Sonzão, líder de audiência no futebol em todo o Brasil. 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Andrés, inverteu da bola, Piquerez, bota no peito, bota no Teguendo, recolhe, jogada pela zona marginal, tá apertado, deu no fogo, Evangelista construiu, atenção, levantou pro Flaco, trava na Ruel Fegarese. O troco é do Vidalba, de cabeça para o mal, em tomando a equipe do Palmeiras, ganhando bola mais uma vez, alto viação salineira, diminuindo distâncias, aproximando pessoas, Salineira, compromisso com a comunidade, desce Marlon, escora pra Giai, da bola do lado direito do Teguendo. Andrés Pereira é quem se manda, faz a conexão pela zona destra, dominou Felipe Antes do fundo pra Marlon, cruzou, passou pelo Flaco, sobrou pra Piquerez, ajeitou, atenção, Evangelista no canudo pra fora. A linha de fundo, a bola do Evangelista, Thiago Brandão.
1: Depois do cruzamento do Marlon Freitas, pelo lado direito de ataque, encontra na segunda trave o Maurício, toca para trás e aí chega o Lucas Evangelista. Na entrada da área, perna canhota, pega muito mal, manda direto para fora e tiro de meta para o fogo.
0: 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Da Unilagos aqui, desce Montoro, travado com falta. Peroni, o jogo em 30 já foram, meia hora aqui no Estádio Olímpico Nilton Santos, 0-0, Peroni.
2: O jogo continua mais disputado do que bem jogado, Marcelo, mas o Botafogo teve uma grande chance de abrir o placar. O contra-ataque ao Alvinegro foi de Almanac, os Danilo se conectaram muito bem e o Montoro, com um passe genial, achou o Vidalba cara a cara com o goleiro. Ele não pode perder, ainda mais num jogo difícil. É a grande chance do primeiro tempo, o Palmeiras até tem mais volume, mas a grande oportunidade foi do Alvinegro, que desperdiçou.
0: E olha o Gabriel Batista, numa boa bola para Danilo no círculo central, ele recebe a para, liga no pivô do Arthur Cabral, travado pelo Gomes, sem falta. Arthur Cabral acredita, deriva pela meia, tira Marlon. O troco do Guinho vem aproximando, jogada pela linha central do gramado. O Guinho conectou da bola para Fegarense, Fegarense vem do lado direito, espetou para Vitinho, linha de fundo, cruzou, trava a zaga. Alivia o perigo, mentira de qualquer maneira, equipe do Palmeiras, bola pela linha de lado, escorregou por querer, né? A pista de atletismo tá escorregadinha. Vai tomar distância para cobrar Vitinho. Ele chama a galera do fogão. É o torcedor apoiando. Preparado Vitinho. Autorizado, levantou. Primeiro pau, quem corta é Marlon. Manual para a equipe do Botafogo cobrar ali pela zona direita do terreno. 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Aqui volta. Vitinho tentou acelerar, trava a zaga, o troco vai ser do Lucas Evangelista, vem tirando mais uma vez a zaga de qualquer maneira. Completa Piquerez, vai botar a bola pela linha lateral, manual para a equipe do Botafogo cobrar. 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Vitinho, tem que cobrar uma nossa, não vai reverter. Vitinho cobrou, deu no Danilo Pereira, matracoxa, volta no Teguino, voltou mal, ganhou Marlon Freitas, sai jogando, ganhou Guinho, tomando conta no meio de campo, é jogador do Botafogo, trabalha para Marçal, Marçal vem costurando pela linha média do gramado, conectou, dá no Lucas Monzon, Monzon derivou, faz a abertura pela zona direita para Fegarese, Fegarese se engolou, manteve a posse, foi calçado, queria falta, Danilo ganha para a equipe do Botafogo, trama para Montoro, Montoro na cabara, tentou mal pro Danilo, ganha Marlon, Marlon atrasando fogo para Piquerez, Piquerez faz a proteção, obrigado a botar a bola pela linha de lado. Lá para ser cobrada pela equipe do Botafogo, galera. 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Tem bola para ser lançada lá na grande área pela equipe do Botafogo. Trava a zaga. Tomou. Flaco Lopes. Recuperação do Andrés Pereira. Soltou no Felipe Anderson. Acelera mal para Maurício. Ele recupera o lance. Maurício inverteu para Flaco. Trava a zaga. Vem tomando Vitinho. Dando bola para quem? Apresentação da equipe do Fogão. 33 de jogo, faltando 12 para o intervalo. 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Lá vem dominando pela faixa central do gramado, Fegarense liga o bolão. Danilo Pereira ajeitou no pivô, acelera na marginal. Atenção, quem se manda é o Fogão, cruzamento, trava a zaga. Tirando de qualquer maneira, manual para ser cobrado lá do lado direito pelo Vidalba, 33 e meio. Reta final desta primeira etapa. Nada de gol, 0-0. 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Quando o Arthur Cabral no peito, ajeita a jogada, trabalha para Álvaro Montoro, Montoro no círculo central do terreno, limpou para onde está colocado Monzon, Monzon conectou para o Guinho costura, trama para Montoro, faz a finta, articula para Vitinho, ajeitou, lá vem o drone, primeiro Pablo Arthur Cabral, corta Gomes, o troca do Álvaro Montoro, vem dominando pela meia. Álvaro Montoro tentou passar pela zaga, é contra o Palmeiras. Flaco, tá apertado, dois em cima, ele faz grande jogada. Driblinho de futsal, tirou pro terceiro. Deu no Andrés, abriu, conectando pra Felipe Anderson. Perigo contra o fogo, Palmeiras, arrasta o quarteirão. Vem descendo, atenção, Felipe Anderson na meia, não abriram pra ele. Pé canhoto, vai bater, trava a zaga, o troco do Evangelista, emendada pra fora. Pela linha de fundo. A chegada do Verdão, Thiago Brandão.
1: Um contra-ataque muito bem montado pela equipe palmeirense, 4 contra 3. Felipe Anderson demorou demais a dar o passe. O Jai passava pelo lado direito, ele se embolou completamente na sequência. A bola acabou sobrando para o Lucas Evangelista. Finalização de muito longe com a perna canhota. Tiro de meta para o fogo.
0: Com quase 35, no cuidado com a visão, cada detalhe importa. 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Manobrou para o canto, bateu Gabriel Batista Espalma. Davi uma bola com o Vitinho para evitar a saída. Ligou para Vidalba. Vidalba semana foi travado. Ganhou Piqueires. Corta a zaga. Davi Vidalba botando a bola pela linha lateral. 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Aqui volta Maurício. Escola a bola para Marlon. Marlon conectou. Evangelista abriu. Dá conta para Piqueires. Se encoscou por ali. O Evangelista com o Vidalba. O árbitro mandou seguir. 35 já foram. Domina. Felipe Anderson. Arrasta pela meia. Desloca a bola para Marlon. Marlon deu no Felipe Anderson. Olha para quem dá atenção. Vem bolão. Cavada. Para Andrés. Matou no peito. Ajeitou para o Flaco. Corta a zaga. Ali de perigo, o Flaco não tá tendo facilidade, né, Gabriel Peroni? Nessa bola, ali dentro da grande área, Gabriel.
2: Até porque hoje, Marcelo, ele tá jogando muito mais como centroavante. Com a saída do Vitor Roque do time, o Flaco basicamente joga na posição mais centralizada, que não é o melhor dele. Então ele tá tendo muita dificuldade pra jogar de costas com a defesa do Botafogo.
0: É bem detalhado pelo Gabriel aqui, Giai conectou, Felipe invadiu, corta Danilo Santos. Ali de perigo, impede o escanteio, não. É escanteio pra equipe do Palmeiras cobrar aqui pelo setor direito no gramado, apesar da luta do Danilo. 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A equipe do Palmeiras, atenção, lá vem Andreas Pereira, autorizada para levantar lá dentro da grande área, pé direito nela, levantou, sai Gabriel Batista, de soco tira, a sobra pela faixa central do gramado é do Piqueires. Piqueires recolheu para Giai, Giai orientou a trama, abriu no Andreas Pereira, vem descendo pela faixa central do gramado, conexão no fundo para Felipe Anderson, botando bola pela linha lateral. A bola para ser cobrada pela equipe do Botafogo aqui pela zona canhota do gramado, galera. O torcedor ligado com a gente com 37 jogo, a informação do Nova Onda Hotel. 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Quando se manda, tira Fegarese. Alivia o perigo, vem tirando de qualquer maneira. O troco, no entanto, é do Felipe Anderson. Ele movimenta pela meia. Deu bola para Piqueires, cruzou, travazão, botou já escotada. Tira a mãozão estranho. Em completando, os jogadores do Palmeiras chegaram a pedir toque de mão do Lucas Monzon, Thiago Brandão.
1: Ficaram reclamando que o Monzon escorregou na hora da finalização do Giai, a bola rasteira. Monzon escorregou e ela de fato pega ali na barriga do jogador do Botafogo, mas não chega a tocar na mão.
0: Com 37 de jogo, arrasta a jogada do lado esquerdo, Piqueires inverteu, bola no segundo pau para Felipe Anderson, ajeitou, trava Marcel. Botando a bola pela linha de fundo. É bola para ser cobrada pela equipe do Palmeiras aqui pelo setor direito do gramado. 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Comprou o Marco do Palmeiras de Aina, bola boa para Andrés. Cortou a zaga, sobrou o Evangelista, deu o Andrés, bateu em curva, passa pelo Gomes. E vai pela linha lateral, mas o árbitro já estava pegando o impedimento aqui na origem, Thiago Brandão.
1: Jogadaça da equipe do Palmeiras, o escanteio cobrado curto, passe em profundidade do GA acaba sendo interceptado, mas na sequência o Lucas Evangelista, de cabeça, lança o Andrés Pereira pela ponta direita, ele faz o giro, tenta o cruzamento rasteiro, a bola passa por todo mundo e sai na linha lateral, mas já estava marcado o impedimento do Andrés.
0: 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Aqui trama Maurício, acelera na canhota, vem descer Evangelista, arrasta pelo setor esquerdo do gramado, ficou mulher caído, o Palmeiras se manda, Evangelista deu pra Piqueira, estrava Vitinho, carrinho, truco do Evangelista, driblou o Vitinho Alba, encara o Vitinho, tomou uma chegada forte, é falta. Chegada forte do Vitinho lá no terço final do gramado, onde evoluía o Evangelista, Thiago Brandão.
1: Pela ponta canhota, jogada construída por ali, o Vitinho interceptou a primeira, mas na segunda o Evangelista passou, deu um drible bonito e acabou sofrendo a falta, oportunidade de jogar a bola na área.
0: 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Bola para ser cobrada na grande área, tá ali preparado Andrés Pereira. Vai ser autorizada para botar lá dentro da muvuca, atenção galera. Andrés na bola, pé trocado, perigo dobrado. Andrés Pereira, autorizado, você ouve o apito. 40 de jogo, primeiro tempo 0-0. Bater lá na pequena área o Andrés, onde está todo mundo concentrado. São 6 homens do verdão lá dentro. Andrés direto, Batista, Gabriel Batista dá o tapa, salva, acelerando o contra-golpe, Malguim perdeu, toma o Maurício, dá bola para Felipe Anderson, recolhe pela meia direita, cruzou, Evangelista parou, vai sobrar Barbosa, batalha com o Gustavo Gomes, ajeita a zaga, tira, tentou Andrés, Barbosa cortou, Evangelista abriu, Felipe Anderson tirou o peso, cruzou, trava Figueirense, o trocando Evangelista, pé canhoto, voltou para Maurício, levantou, primeiro pau, tira, Monzon, pressão da equipe do Palmeiras, Piqueires, dá bola para Evangelista, gasta pelo segundo central para Marlon, vaiado pela galera. Marlon dá bola para Giai, Giai, Evangelista triplou, girou, tentou, Arthur Cabral tomar, não conseguiu. Quase 41, a bola tá solta para Felipe Anderson, gastou pela meia, centralizou, Maurício da canto, bateu para fora. Tentou no canto do goleiro, Thiago Brandão.
1: Pressão palmeirense, agora na ponta direita, o passe por dentro do Felipe Anderson, encontra o Maurício na entrada da área, ele ajeita o corpo, bate com a perna canhota e a bola passa raspando na trave do goleiro Gabriel Batista, tiro de meta pro fogo.
0: É um momento que parece positivo para a equipe do Palmeiras, o Botafogo não tá chegando mais, Gabriel Peroni.
2: Em geral, Marcelo, a equipe do Palmeiras é melhor nessa primeira etapa. O Botafogo teve aquela chance clara com o Vidalba, que foi a melhor nessa primeira etapa. E outro fator que vale a pena destacar é como o Maurício tá bem na temporada. Hoje ele tem no banco de reserva jogadores como o próprio John Arias, o Vitor Roque, mas o paraguaio brasileiro merece a titularidade, mais uma grande partida até aqui.
0: É, a Copa do Mundo fez um bem danado pro Maurício, né? Lá vem Piqueires, abriu pro Evangelista pelo centro, pra Flaco, Flaco abriu. Pro Evangelista, deriva pela zona marginal do terreno, ele para, prende, olha pra quem dá, penteou, voltou. Pela linha de zona do gramado, arranca pra Barbosa, Barbosa no Marlon. Limpa a bola para Gustavo Gomes. Gustavo Gomes vem descendo no setor direito do Andrés Pereira. Andrés Pereira recolheu. Deu no Gomes de novo. Segundo central do gramado. Desce Barbosa. Barbosa abriu no Evangelista. Setor canhoto do terreno. Ele trama para Barbosa. Barbosa roda. Sinalzão marcando. 42. 42 de jogo. Reta final da primeira etapa. 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Ali tá preparada para sair pro jogo Vitinho. Vai dominar para a equipe do Fogão. Chama a jogada para Figueirense. Figueirense vem deslocando bola aqui pelo campo de defesa. Para frente, dominou. Figueirense esticou no ataque. Bola para Montoro. Trava Barbosa. Ali vem perigo de qualquer maneira. A bola vem oferecida para o Guinho. Tentou ganhar, não conseguiu, melhor para o Flaco Lopes. Ele gosta disso, né? De fazer o pivô. Deu no Evangelista. Ligou pela zona canhota do gramado para Piqueires. Limpa a bola para Evangelista. Desce pela faixa central do gramado. Conectou pela zona marginal do terreno para onde está colocado Maurício. Maurício na progressão. Volta a bola para Marlon. Marlon inverte no Gustavo Gomes. 43 está marcando sinal. Reta final da primeira etapa. Gustavo Gomes abriu. Rolou para Chiai. Felipe Anderson se apresenta. Palmeiras tenta a trama. Corta Marçal. Troco do Marlon. Briga Marçal. A bola espigou nos dois. E a bola para ser cobrada pela linha marginal do gramado. A bola a favor da equipe do Palmeiras do lado direito. 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Volta Flaco. Dá bola no Marlon no centro. Para Maurício. Maurício no Evangelista. Conectou pela zona marginal para Piqueires. Piqueires vai lançar na grande área. Rolou para Marlon. Marlon inverteu. Vem bolão na zona direita. Para Chiai. Mata na barriga. Bota no gramado. Escora. Para o Andrés Pereira. Ajeita. Vai levantar. Levou. Atenção, de calcanha, é pro Giai. Giai parou, tentou a finta, faz a manobra, olha pra quem dá o domínio completo da equipe do Palmeiras nessa reta final da primeira etapa. Se manda Felipe Anderson, boa bola pra Giai. Explorou o fundo contra o Montoro, cruzou. Atenção, marca penal, vai chegar Vitinho pra cortar. Ele liga pro Danilo Pereira, girou, puxou contra a Copa, acelera, trava Barbosa. Ali vem perigo, se safa a equipe do Verdão. 44. 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Tentou Felipe Anderson, bola pro Flaco. Trava Monzon. Monzon dominou. Volta tudo até onde está colocado Gabriel Batista. Sai pro jogo pela linha direita, no gramado para Vitinho. Vitinho tentou ligar do jeito que dá pro Danilo. Ele contra. O Barbosa matou no peito. Danilo Pereira vai tomar. Barbosa no fogo. Para Carlos Miguel. Esqueceu, quase que não podia pegar com a mão. Ele que despachar pela linha lateral, jogando a perigosa do fogo, Thiago Brandão.
1: Barbosa se enrolou por ali, o passe muito curto, Danilo Pereira tentou chegar nela, o Carlos Miguel teve que afastar de qualquer jeito o lateral pro fogo.
0: 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E aqui Danilo Santos ajeitou o Marcelo pra bater. Atenção, a bomba pra fora. Saiu por cima, pegou muita altura, Thiago.
1: Na entrada da área, Marçal apareceu ali com a perna canhota, tentou a finalização, pegou muito mal, mandou pra fora, tiro de meta, detalhe, mais 4 minutos aqui no Engenho.
0: Sinalzão marcando 45. 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Quando a casta Marlon, conectou para Gomes. Gomes vem descendo pela zona direita do gramado até Felipe Anderson. Conectou bola no Giai. Giai tramou pelo centro para Maurício. Andrés pediu, Maurício viu. Andrés em condição legal, manobrou, trava a zaga, não. Estava impedido. O Andrés Pereira vem acompanhando. Bandeira tá dedurando ali a condição irregular do Andrés Pereira, Thiago.
1: E tava claramente impedido. O passe foi até bom do Maurício, buscando camisa 8, palmeirense, que invadia a defesa botafoguense, mas não valia mais nada, tava impedido, levantou a bandeira por aqui, jogo parado.
0: 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Juizão prometeu o jogo até os 49. Flamengo vai agradecendo, né, equipe do Botafogo. O Flamengo vai chegando à liderança do brasileiro. Aqui vem caminhando Marçal. Marçal espeta para Montoro. Montoro vem descendo. Aqui é uma travazaga. Aliás, que sequência difícil do fogo, né? Atlético Paranaense, Flamengo e Palmeiras. É, os três primeiros, o Atlético ainda é terceiro. Depois a galera confirma, né? Porque o Atlético perdeu hoje para a equipe do Cruzeiro. Acho que tem mais vitórias, né? O Atlético Paranaense, depois a gente confirma para a galera. Bola pelo setor, caiu em outro gramado. Vai cobrar aqui, pegando Marçal. 46,5. Ainda é terceiro colocado. O Atlético Flu igualou a pontuação, mas é o quarto nos critérios de desempate. Tentou Arthur Cabral. Trava a zaga. Esse G5 tá embolando, né? Bahia venceu, Cruzeiro venceu. Olha a volta da equipe do Palmeiras. Flaco gira no pivô. Ninguém dá paz pra ele. Ele é forte, valente. Batalha, escorrega. Trava Monzon. Corta a bola pela linha lateral com 47. Faltando dois. Dois para o final desta primeira etapa. 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Aqui falhou. Barbosa tomou. Vidal é contra. Golpe fogo. Vidal lá no direito da grande área. Cruzou para o Danilo Pereira. Trava a zaga. Completa Barbosa, o Botafogo acha os contra-golpes, mas não está conseguindo matar Thiago Brandão.
1: Num contra-ataque 3 contra 2, o Botafogo perde uma grande oportunidade, mais uma vez com o Vidalba. Na ponta direita, ele parte em velocidade, tenta um passe desarmado pelo Marlon Freitas, lateral para o Fogo.
0: Que tem bola. É sério, história, vou dar 5. Depois falo para a galera. Lá vem lançamento para o Arthur Cabral. Bate a zaga, ele vê o perigo. Sobrou Danilo Santos. Aparou para Montoro. Abriu na canhota, Marcelo cruzou. Trava a zaga. Vem tirando de qualquer maneira. A sobra da capacitação do Botafogo. Batalha aqui. 48. 48. O telão tava mostrando, né? Que vão dar. É um caminhão. Cerveja à vontade para quem é 5 seguidas, né? O Vasco tava bem. Perdeu. O Palmeiras empatou. O Flamengo embalou aí mais 3 vitórias seguidas, né? E será que vai ganhar essa aí? Aqui vem bola para Gabriel Batista, dominando pelo campo de defesa. 48. Esticou no comando Gabriel Batista. A bola viaja pela meia. Arthur Cabral batalhou, tomou. Flaco Lopes limpa a bola para Marlon. Anderson Viverti. Imponente, se mandando, atenção, Evangelista abriu na canhota, Piqueires do Marlon, dominou, quebrou, é o último lance da primeira etapa, Marlon, ajeita a casa, vaiado pela galera, abriu na canhota para Evangelista, o árbitro já está namorando o cronômetro, lá vem Marlon, bola levantada para o Flaco, passa por ele, a bola corta, a zaga completa, Marcial. Tira de qualquer maneira, contra a golpe fogo, Danilo Pereira, tentou o drible, botou na frente, tentou o drible da vaca, perdeu. Vai acabar o primeiro tempo, Marlon Freitas, é a última descida da primeira etapa, Marlon Freitas dominou, dá bola boa pro Flaco no pivô, driblou, ajeitou, pra Giai, lado direito, é perigoso, Augustinho Giai, dá bola no Andres Pereira, caminha, serve e deu, pra Felipe Anderson, cruzou, segundo pau, trava a zaga. Alivia o perigo, vamos ver se vai dar tempo de cobrar o escanteio, Thiago.
1: E mandou bater, jogada na ponta direita, tentativa de cruzamento na segunda trave, apareceu muito bem por ali o Vitinho, fez o corte e mandou para escanteio. Palmeiras tem a última chance do primeiro tempo.
0: 49! Vai levantar o Alviverde lá dentro da muvuca, atenção galera! Preparado Piqueires para levantar lá dentro da grande área. É bola perigosa a favor do Alviverde. Vai levantar Piqueires. Subiu. Flaco testou para fora. Na linha de fundo a bola do Flaco Lopes. Thiago Brandão.
1: Cruzamento na área, na marca do pênalti. Subiu muito bem o argentino Flaco Lopes. Testou a bola direto para fora. Tiro de meta pro Fogo e fim de primeiro tempo.
0: Quando o árbitro olhou, o relógio terminou. Final da primeira etapa. 0 para o Botafogo, 0 para a equipe do Palmeiras. Intervalo de jogo. Para a galera da Manchete, um minutinho já já. A gente volta. E aqui na ONDES, da Nova Friburgo, na Litoral Rio, a gente segue conversando com a galera. Thiago Brandão de olho na saída dos jogadores. Thiago.
1: Depois de um primeiro tempo movimentado de muitas vaias para Marlon Freitas e Barbosa, Botafogo e Palmeiras vão empatando por 0-0 aqui no estádio Nilton Santos. Resultado ruim para as duas equipes. O Botafogo precisa voltar a vencer para sair de perto de alguma maneira da zona do rebaixamento. E o Palmeiras vai seguindo na segunda colocação, posição que o Verdão ocupou apenas nessa rodada. Estava liderando o campeonato com a vitória do Flamengo. O Verdão perdeu esse posto com empate. Ainda fica um ponto atrás do Mengo. Ninguém está satisfeito com esse empate aqui no estádio Nilton Santos.
0: Vamos ver quem vai falar a saída dos jogadores para a gente poder trazer o torcedor ligado com a gente. Mas foi um primeiro tempo muito marcado pela tensão, né? Aqui na casa do Botafogo. O André está falando pelo lado da equipe do Palmeiras. Daqui a pouco a gente registra para a galera ligada com a gente. Intervalo campeão. Vem aí para comandar tudo, Gabriel Pieroni. 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Até aqui, Botafogo 0. Palmeiras, também 0. E aí, Gabriel?
2: É isso, Marcelo Marinho. Fim de primeiro tempo, muito disputado aqui no Nilton Santos. De Botafogo 0, Palmeiras 0. As duas equipes tentaram jogar aqui no gramado sintético da Zona Norte do Rio de Janeiro, mas não conseguiram sair do 0-0. O Botafogo teve uma chance muito clara de abrir o placar ali por volta dos 20, 25 minutos com o seu atacante, o paraguaio, o Vidalba, que saiu cara a cara com o goleiro Carlos Miguel e acabou finalizando para fora. E o Palmeiras até com um volume um pouco maior, mas sem ter aquela grande chance. O goleiro Gabriel Batista foi exigido numa boa finalização do Andrés Pereira de fora da área. Também uma falta que o Andrés bateu fechadinha e ele teve que fazer fazer uma intervenção, mas no geral, um Palmeiras que não conseguiu fazer aquelas grandes oportunidades como deveria. Um primeiro tempo que foi marcado por bastante hostilidade da torcida do Glorioso, com seu ex-capitão e o seu ex-jogador, o Marlon Freitas, e também com seu antigo jogador, agora o uruguaio, Alexander Barbosa. Foram dois personagens muito interessantes dessa primeira etapa. O Marlon acabou fazendo o primeiro tempo um pouco mais abaixo do que o normal, e o Barbosa, inclusive, foi amarelado, ou seja, a pressão da torcida do Botafogo atrapalhando até aqui o desempenho desses jogadores, o desempenho desses dois atletas muito importantes para a equipe do Palmeiras. Agora começando mais a falar dessa primeira etapa, Thiago, eu queria saber um pouco mais a sua opinião. O que você achou que faltou para as duas equipes? O Botafogo teve uma grande chance no contra-ataque, o Palmeiras teve um pouco mais de volume, mas o que está faltando, na sua opinião, para esse segundo tempo deslanchar ainda mais, Thiago?
1: Acho que está faltando um pouco mais de capricho na hora da conclusão, né? O Botafogo, principalmente, teve algumas chances claras e faltou esse capricho, essa qualidade técnica para concluir. O Vidalba perde para mim a chance mais clara do primeiro tempo, cara a cara com o Carlos Miguel, está torto completamente, é desproporcional, a bola direto para fora. Acho que falta um pouco desse refino e desse capricho na hora de concluir. O Palmeiras teve boas chances também e faltou um pouco de capricho para fazer o primeiro gol e abrir o placar aqui no Nilton Santos.
2: E a equipe do Botafogo, Thiago, teve essa chance muito clara e também, se não me engano, no início do jogo, perdão, teve uma bela finalização rasteira do Montoro, onde o Carlos Miguel fez uma baita defesa também. Então fica essas duas chances que o Botafogo teve claríssimas de abrir o placar. Agora falando um pouco mais sobre a equipe do Botafogo, Thiago, a equipe de General Severiano tem opções no banco de reservas para tentar modificar o jogo. A gente consegue ver jogadores interessantes para poder entrar na segunda etapa. O Arthur Cabral já tomou cartão amarelo, então pode ser uma opção de ser substituído. A gente sabe que no banco de reservas o Botafogo também tem outros jogadores que podem fazer essa função de camisa 9. Lembrando que o Danilo Pereira vem também como essa opção. O Danilo Pereira vem com essa opção também de camisa 9 como titular na equipe do Botafogo, fazendo essa dupla de ataque tão interessante com o Arthur Cabral, e é basicamente dois jogadores muito pesados. O Danilo caiu muitas vezes pela ponta, jogando junto ali com o Arthur Cabral mais centralizado, mas é uma opção interessante também para o segundo tempo. A equipe do Botafogo hoje tem jogadores como o Justino também, que vem sendo titular no banco de reservas, outros jogadores também muito interessantes como o Edenilson, sendo uma opção muito interessante para essa equipe. Para essa equipe do Alvinegro Carioca, e pode ser um caminho para essa segunda etapa. Caso o Rodrigo Belão queira fazer mudanças para essa segunda etapa, ele tem a opção do goleiro Alisson, ele tem a opção do lateral Matheus Ponte, o meio-campo Medina, o atacante Júnior Santos, o 25 Alan, o 34 Justino, o número 36 Gabriel Abdias, o número 37 Kadir, o número 59 Cauã Toledo, o número 79 Lucas Emanuel, o 88 Edenilson e o 91 Domingos. Ou seja, Thiago, a gente vê vários jogadores da base do Glorioso sendo uma opção. Voltaria com mexidas, Thiago? Você, se fosse o nosso Rodrigo Belão, voltaria diferente para a segunda etapa?
1: Eu acho que tem opções na equipe do Botafogo, acho que tem um bom banco, mas assim, também não tem tantas opções que cheguem para mudar o jogo, né? Você vê o Medina, que é um cara que me parece com muita qualidade técnica, muito promissor, mas que ainda não mostrou o que veio, né? Não mostrou toda a expectativa que se tinha ao redor do nome dele. Outros nomes que já mostraram em algum momento algo que pode ajudar o Fogão no segundo tempo, como por exemplo o Júnior Santos, mas acho que também não vive um grande ano, né? O Júnior Santos vem numa queda grande na sua carreira nesse sentido, e tem os garotos da base. Tem o Kadir, tem o Cauã Toledo, tem o Lucas Emanuel, jogadores que podem entrar e de alguma maneira colaborar, mas nenhum é uma certeza. Botafogo hoje não tem um jogador que, se você olhe para o banco, como era o próprio Júnior Santos na sua primeira passagem pelo clube, você tinha certeza que ia sair do banco e ia colaborar muito, né? Eu acho que é um elenco que está em reformulação clara, é um elenco que precisa de novas peças. O Ziyech está chegando aí para isso, é uma peça gigante, inclusive, para ajudar o clube. Mas vamos ver como vai funcionar essa dinâmica. Eu acho que o Botafogo tem peças no banco, mas acho que não mexeria agora no intervalo, não. Se fosse para mexer, talvez a saída do Vidalba para a entrada do Medina, mas além disso, nada que mudasse tanto a equipe do Botafogo.
2: E dá para fazer uma análise também do Palmeiras, Thiago, que tem muito mais opção, né? O Abel Ferreira tem no segundo tempo Marcelo Lomba, o Bruno Bertinato no banco de reservas também, o Bruno Fuchs, o Vitor Roque, um jogador que já brilhou muito a camisa do Verdão, foi muito importante na temporada passada, o próprio colombiano John Arias, que tem uma história muito bonita aqui no Rio de Janeiro, o lateral Kelvin, o Murilo com a 26, o Emiliano Martinez também é uma opção, o Heitor da base, o Eric Belé, que foi vice-campeão recentemente pro Vasco da Gama na Copa, no Campeonato Brasileiro. O próprio Luiz Pacheco também é uma opção. Enfim, Thiago, se você fosse o Abel Ferreira, voltaria com o John Arias, um Vitor Roque para essa segunda etapa? Lembrando que hoje o Flaco está jogando uma função um pouco mais diferente, está jogando muito mais como um homem de área, uma referência, e geralmente ele não faz essa função. Geralmente ele é muito mais um segundo atacante, um ponta, e joga junto com o Vitor Roque. O próprio John Arias também está voltando recentemente de lesão no banco de reservas. Mas é uma diferença, né, Thiago? O Palmeiras tem muito mais certezas no banco de reservas. E se você fosse o Abel, voltaria a diferença para a segunda etapa?
1: Eu acho que tem opções no banco de reservas, né? Ele decidiu bancar o John Arias hoje, decidiu bancar o Vitor Roque também e vir com um esquema de mais qualidade no meio de campo, né? Entrada do Lucas Evangelista, mais combate. E o Palmeiras está funcionando em certos pontos, né? O Palmeiras está conseguindo recuperar a bola no campo de ataque, está conseguindo pegar essa bola ainda no campo ofensivo, né? Uma marcação muito forte que exerce sobre o meio de campo botafoguense. E vem dando certo, mas eu voltaria principalmente com o John Arias no lugar do Felipe Anderson. Eu acho que isso é uma mudança fundamental. O Felipe Anderson tá caindo aqui pelo lado direito e acho que o John Arias é bem mais produtivo, mais rápido, tem mais qualidade, enfim. Eu não gosto muito da passagem do Felipe Anderson com a camisa do Palmeiras. Eu entendo que talvez seja cedo para trocar, o Abel deve manter um pouco mais esse time, mas sem dúvida alguma, pro segundo tempo, em algum momento, o Arias tem que entrar rápido no lugar do Felipe Anderson.
2: Esse esquema que o Palmeiras está jogando hoje, Thiago, foi até uma opção naquele segundo tempo contra o Mirassol no final de semana passado. Ele tira o Vitor Roque em algum momento da partida da segunda etapa, ele coloca o Lucas Evangelista e faz esse trio de meio-campistas, dando mais liberdade, pro Maurício e pro Flaco Lopes naquela ocasião. Acho que deu certo, Thiago, nessa primeira etapa, esse meio-campo formado um pouco mais pesado, né, e até mais defensivo, mas com mais controle de posse de bola. Você acha que esse primeiro tempo do Marlon Freitas, que foi muito vaiado, do Lucas Evangelista e o Andrés Pereira, que para mim foi um dos melhores em campo nessa primeira etapa, você acha que foi uma boa solução do Abel?
1: Com certeza, é um meio de campo mais combativo. Eu entendo que o Palmeiras teve boas oportunidades a partir dessa pressão no campo ofensivo e foi provavelmente por isso que o Abel decidiu colocar o Lucas Evangelista para combater um pouco mais o meio de campo botafoguense. Mas também acho que o Palmeiras perdeu certa qualidade no ataque, né? A gente comentava aqui como falta o refino e esse capricho na hora de concluir. Acho que isso passa também pelas ausências de Vitor Roque e de John Arias no ataque. O Maurício tem muita qualidade, o Andrés tem muita qualidade, o próprio Felipe Anderson, qualidade técnica ele também tem. Mas eu acho que o John Arias e o Vitor Roque dão uma outra intensidade, capacidade nesse ataque palmeirense e acho natural que os dois em algum momento entrem nesse segundo tempo.
2: E agora, falando um pouquinho do Campeonato Brasileiro, Thiago, com esse resultado aqui parcial no estádio Nilton Santos, de 0 Botafogo e 0 Palmeiras, a situação do Campeonato Brasileiro vai ficando a seguinte: o Flamengo é o líder da competição com 54 pontos e 26 jogos, o Palmeiras aparece em segundo lugar com a mesma quantidade de jogos, mas com um ponto a menos, com 53, seguidos pro Atlético Paranaense com 45, Fluminense também com 45, mas ficando um pouco atrás por causa do critério de desempate. O Furacão tem 13 vitórias contra 12 vitórias da equipe Tricolor das Laranjeiras, e fechando esse G5 do Brasileirão, que dá vaga direta na Libertadores, Thiago, aparece a equipe do Bahia, com 43 pontos, ou seja, uma parte inicial, tirando a briga pelo título, onde Flamengo e Palmeiras estão mais avançados, bastante disputada, porque depois vem o Cruzeiro com 42, o próprio Curitiba, que perdeu hoje uma chance muito boa, com 37, e lá na zona de rebaixamento, que é uma área que interessa um pouco mais o torcedor do Botafogo, onde o Glorioso vive uma situação mais delicada, o Vasco da Gama abre a zona de rebaixamento com 25 pontos, o Internacional com os mesmos 25 também, e o Remo com 23, e ali o primeiro time fora da zona, o Mirassol com 28, e ali em 13º aparece o Botafogo. O Botafogo que começou a rodada um pouco mais acima, mas foi ultrapassado pela equipe do Santos, que venceu por 3-2 a equipe do Internacional no Beira-Rio. Então, nesse momento, Thiago, dá pra fazer um paralelo com esse resultado de momento, o Botafogo a 6 pontos da zona. Como é que você enxerga isso, Thiago? Tanto a liderança entre Palmeiras e Flamengo, nesse momento, o rubro-negro carioca tomando a liderança com a mesma quantidade de jogos que o Palmeiras, que é muito importante, e lembrando que tem confronto direto entre as duas equipes nesse Brasileirão no segundo turno, lá no Parque, na Casa do Verdão, e a briga do contra-rebaixamento. Você acha que o Botafogo, nesse momento, com 6 pontos, tá tranquilo, vai brigar? Como é que é a sua análise, tanto da briga na parte de cima, quanto na briga da parte de baixo, Thiago?
1: Eu acho que é um resultado que não é bom para nenhum dos dois lados, como eu havia comentado logo quando acabou o primeiro tempo, mas é um resultado pior até pro Palmeiras, que vê o Flamengo assumir a ponta do campeonato, né? O Botafogo se vê perto da zona de rebaixamento, são 6 pontos pro primeiro da zona, que nesse momento é a equipe do Vasco da Gama, mas é um Botafogo que tem dois jogos em casa muito importantes agora contra a equipe do Bragantino e do Grêmio, e depois tem mais dois jogos de confronto direto, caso não consiga mesmo assim contra Grêmio e Bragantino. O Grêmio também é um confronto direto, podemos dizer assim, mas tem uma sequência contra Mirassol fora e o Vasco aqui dentro do estádio Nilton Santos, e mais pra frente tem ainda Chapecoense, Inter e Remo, né? O Botafogo tem uma tabela de muitos confrontos contra times de baixo da parte da tabela, né? Então, assim, de alguma maneira o Botafogo vai depender de si para não passar sufoco. Um empate aqui hoje se você for olhar a configuração da tabela, não é tão ruim assim pro Botafogo, tá longe de ser uma das piores tabelas do Campeonato Brasileiro. Se você pensa num cenário do Botafogo vencendo daqui pra frente, Grêmio, Chape e Remo, ou Grêmio, Vasco e Chape, algo nesse sentido, o Botafogo já praticamente tira toda a chance de rebaixamento. Então, assim, tem muitos confrontos em casa acessíveis contra times de parte da tabela. Não acho que o Botafogo vai ser um time que vai passar sufoco daqui até o final do campeonato. Então, um empate aqui, se você for pensar em rebaixamento, que foi o tema que a gente citou, não acho que preocupa tanto o Botafogo. Uma derrota talvez seja até mais potencializada, seja pior de fato, porque o Botafogo, além de tudo, vai ficar com um clima ruim, né? Perder em casa pro Palmeiras, eu acho que piora bastante o clima. Um empate não é o que o Botafogo queria, mas também não fica tão ruim.
2: E, Thiago, logo, a gente vai entrar em período de data FIFA, né? A seleção brasileira vai se reunir uma data FIFA um pouco mais extensa. O Botafogo agora tem esse jogo contra o Palmeiras e o jogo da semana que vem. E vai ter a pausa para a data FIFA, Thiago. E aí que eu quero saber de você. Hoje o Botafogo está com um treinador interino, digamos assim, que é o Rodrigo Belão, que é um treinador que, ao meu ver, faz um trabalho sensacional na base do Botafogo. O Botafogo voltou a ser uma equipe muito bem estruturada e competitiva na base, vem ganhando taças a nível estadual com o trabalho do Rodrigo Belão, ganhou recentemente Taça Guanabara, ganhou recentemente o Carioca em cima do Vasco da Gama. E aí que é o meu ponto, Thiago. O Belão talvez não esteja ainda preparado para dar esse salto para o profissional, mas lembrando que lá no primeiro turno, jogando em São Januário na sua última partida como profissional, depois ele voltou para a base, o Belão conseguiu fazer uma bela vitória por 2-1 em cima daquele Vasco do Renato Gaúcho. E aí, como é que você avalia? Se você fosse a diretoria do Botafogo, do Sampaio, do JP Magalhães, o próprio Gabriel Alba, que está comprando o time com seu grupo de investimentos, o que, que você faria? Você manteria, daria mais tempo para o Rodrigo Belão, ou você buscaria um treinador mais pronto no mercado, mais preparado? Inclusive, um nome que tem sido especulado, né, que eu não sei se está avançando ou não, é o Renato Gaúcho. O Renato Gaúcho tem uma situação muito delicada com o Botafogo, ainda como jogador, então dá para dizer, Thiago, que ele conta com uma rejeição da torcida do Glorioso, não de todo mundo, obviamente, mas alguns rejeitam. Como é que é a sua análise? Manteria o Belão mais um tempo? Daria mais tempo de trabalho? Buscaria um treinador mais pronto, até pensando nessa pausa da data FIFA? Como é que você avalia esse momento do Botafogo, Thiago?
1: É um momento delicado, é uma decisão que o time tem que fazer, e eu acho que, assim, o Botafogo tem que pensar num técnico para chegar já pro ano que vem, né? Tem que ser um técnico de um projeto mais a longo prazo. O Botafogo tem que trazer um cara que ele tenha certeza que vai começar janeiro ali no elenco. Não é para trazer nada de bombeiro, nada nesse sentido. Mesmo se perder aqui hoje, acho que o Botafogo tem que olhar um pouquinho mais a longo prazo. Claro, que um cara que consiga estabilizar o time também a curto prazo, mas já pensando num projeto a longo prazo. Isso talvez seja meu maior receio em relação ao Renato. Você vai trazer o Renato só para terminar o ano, né? Não vejo o Renato fazendo trabalhos de longo prazo mais no futebol brasileiro. Eu acho que trabalhos do Renato têm prazo de um ano. E não vejo um trabalho a longo prazo mais pensado, algo que dê frutos. Então, assim, o Renato, eu tenho certeza, né? Eu posso dizer que eu tenho certeza que se o Renato vem, o Botafogo não cai. Renato soma 3-4 vitórias no mínimo até o final do ano e o Botafogo não cairia, não entraria nessa briga. Isso aí eu não tenho a menor dúvida. Mas eu acho que vale a pena pro Botafogo olhar um nome que talvez dê uma instabilidade maior a longo prazo pro Botafogo, e acho que seria muito interessante pro Fogão buscar um nome. Não acho que o Belão seja esse cara. Acho que o Belão pode ser esse bombeiro até o final do ano. E aí sim, pra você trazer um bombeiro, você deixa o Belão. Mas pra um projeto maior, mais a longo prazo, com certeza eu iria no mercado.
2: E lembrando que caso o Botafogo vá por esse caminho que você falou, Thiago, tem que ver como é que vai ser com essa nova gestão, porque tem várias críticas à gestão do John Textor, mas isso é uma coisa que ele fazia. O Botafogo pensava fora da caixa para anunciar treinador. Ele contratou o Arthur Jorge, que era desconhecido, depois ele trouxe o David Ancelotti, que também era desconhecido, tentou o Paiva, que também não era muito conhecido aqui no futebol brasileiro, apesar de ter tido uma passagem pelo Bahia. Enfim, nem todos os nomes deram certo, mas dá para dizer que ele tinha essa criatividade de pensar fora da caixinha. Ele ia em times do futebol português antes de acertar com o Arthur Jorge. Ele tentou a contratação do Vasco Matos, um treinador que se vinha se destacando lá na Boa Terra. Ele tentou também a contratação de outros nomes que vinham do futebol português. Pensou em Rafa Benítez, enfim, pensou em nomes já mais consagrados. Mas ele fez algumas apostas, repito, nem todas deram certo. A grande maioria não deu muito certo, mas ele achou o Arthur Jorge, que foi campeão com o Botafogo. Achou o Luiz Castro, que fez um trabalho talvez de alicerce, consolidação, muito interessante, até ter aquela saída de forma repentina para o futebol da Arábia Saudita. Então, será que é um caminho para o Botafogo apostar nesses treinadores? E tá difícil, né? Quando você pensa ainda mais no mercado brasileiro, Thiago, eu acho que o único nome que dá pra você pensar como bombeiro e pensar talvez se ele tiver de boa vontade pra fazer um projeto é o Renato, mas como eu falei, conta com uma rejeição muito, muito grande por parte da torcida do Glorioso.
1: Exato, o Renato tem o problema de fato da final contra o Flamengo, que ele apareceu no dia seguinte fazendo churrasco com os jogadores do Flamengo. É uma situação que até hoje tem uma rejeição muito grande por conta da torcida botafoguense. A gente vai vendo aqui os retornos das duas equipes ao gramado, não me parece em ter mudanças, né? As duas equipes voltam com os 11 iniciais, mas só para terminar, de fato, existe uma rejeição muito grande com o Renato Gaúcho dentro da torcida do Botafogo, e não sei se seria um nome tão agradável assim dentro do clube.
2: É isso, Thiago, tudo pronto para rolar a bola aqui na segunda etapa, tanto o Botafogo quanto a equipe do Palmeiras voltam sem mudanças para essa segunda etapa, e agora, para narrar mais 45 minutos de muita emoção aqui no Newton Santos, volta ele, o nosso Marcelo Marinho.

0: Bora pro jogo! Bora pra mais 45 Marcelo, minutos, diga, Thiago.
1: Só uma informação que a gente acabou de receber aqui. O Palmeiras volta hoje ainda pra São Paulo, depois do jogo, e amanhã já vai pra Quito. A gente recebeu essa informação aqui agora por parte do Palmeiras. Então, ainda hoje eles voltam pra São Paulo e amanhã eles já viajam.
0: O jogo é aqui. Daí depois a gente confirma essa informação da equipe do Botafogo, do Palmeiras, jogo em São Paulo.
1: A informação veio por parte do Palmeiras.
0: É, eu não sei quem fez a logística. Aqui, tá anotado. Aqui, rolou a bola. Vem tirando a equipe do Palmeiras. Carlos Miguel levantou no comando, vem cortando a zaga, trocou. É do Giai, manobra pela zona direita do gramado, escorou para Felipe Anderson. Corta a equipe do Botafogo, alivia o perigo, vem tomando Montoro. Vem cortando o Felipe Anderson, alivia o perigo de qualquer maneira. Quem tá aí é o Ancelotti, né? Será que tá gostando de alguém dentro do gramado? Carleto, quarta-feira tem convocação da seleção brasileira lá no...
2: Marcelo.
0: Lá na sede da CBF. Diga, Peroni.
2: Foi um bom primeiro tempo do Andréas, tá? E já foi o nome convocado no último ciclo. Por que não pensar no Andréas fazendo parte dessa primeira convocação pós-Copa do Mundo?
0: É verdade. Aqui vem voltando o Botafogo, acelera Danilo Pereira. Recebe pela faixa central do gramado. Se livrou do primeiro, mas fez falta. Falta ali do Danilo Pereira, era uma boa jogada, mas acabou cometendo a irregularidade, Thiago Brandão.
1: A falta na altura do meio de campo, falta a favor da equipe do Palmeiras, Andrés Pereira conseguiu fazer o desarme, acabou sendo empurrado, Alan Freitas na cobrança, vaiado como sempre.
0: Aqui, um minuto já foi desta etapa complementar, volta a equipe do Palmeiras, acelera Maurício deu no Piqueires, acelera para Maurício, vem tomando Vitinho vem voltando pela linha lateral, manual, para ser cobrado pela equipe do Botafogo, último toque foi do Maurício, galera, 0-0, vai movimentar, jogada Vitinho aqui pelo corredor direito do gramado, vai acelerar para botar a bola em circulação, preparou, pular Vitinho, diga Thiago.
1: Gol do Corinthians abrindo o placar na Neoquímica Arena contra a Chape.
0: O Guinho levanta, chega para Danilo Pereira, vem cortando Carlos Miguel, tira de qualquer jeito, o troco vai ser da equipe do Botafogo. Recolhe, Fernando Marcel mal perdeu, tomou, Felipe Anderson ligou pro Flaco, trava a zaga. Vem tomando Fernando Marcel pelo setor esquerdo do gramado, manobrou, penteou, olhou pela meia, para quem dá, abriu, conexão pela zona direita do gramado. Atenção, acelerando bola, até onde está colocado Vidalba puxou pela meia, vem descendo para a equipe do Botafogo, trabalhando, Montoro limpou, pé direito, bateu, trava a zaga, sobrou, Arthur Cabral, abertura para Vitinho recolheu, soltou, o Álvaro Montoro, vem bola no fundo para Vidal, vai bater, trava Marlon Freitas. Tá bem no lance o Marlon por ali, Thiago Brandão.
1: Jogada pelo lado direito, passe em profundidade por Marlon Freitas, que invade a área, tenta um passe rasteiro para trás, a bola acaba explodindo por ali, o Botafogo segue pressionando, Danilo na bola para fazer a cobrança do escanteio.
0: É bola para ser levantada pela equipe do Botafogo, Danilo na pelota. O parada para levantar lá dentro da grande área, atenção galera, lá vem Danilo. Petro quer do perigo dobrado. Levantar lá dentro da boca, Danilo Santos. Preparou, levantou, segundo pau, é para o Marçal, testou, tá viva, corta, zague, se Jatu Cabral, tira Giai. Alivia de qualquer maneira, safa a equipe do Palmeiras, o troco pelo segundo central do Vitinho. Vitinho manobra, domina aqui pela linha de zona do gramado, desce para a equipe do Botafogo, Vitinho esticou no comando, a bola viaja, vai brigar por lá, Vidalba foi segundo, queria faltar o trilho meu, vem para a equipe do Palmeiras, se mandou, Evangelista abriu no Flaco, vem Tchomal no pivô, tomou, Monzon, ligou, pela meio que foi travado com falta. Alto em cima dele, jogo quente no gramado, Thiago Brandão.
1: Jogo quente, uma entrada forte do Lucas Evangelista em cima do Guinho na altura do meio de campo, mas uma reclamação muito forte por parte do Botafogo por um lance na entrada da área que o Barbosa puxou, o Vidalba jogou o jogador do Botafogo no chão. A torcida do Botafogo e a comissão técnica ficaram revoltados aqui na beira do gramado.
0: É, no início desta segunda etapa já foram quase quatro de jogo, informação para o torcedor ligadinho com a gente da Rede Sol Gás há mais de 25 anos, completando seu tanque, abasteça com a qualidade, com a confiança da Rede Sol Gás. Bola para a equipe do Botafogo, atenção galera, lá vem Danilo Santos, pé canhoto, levantou de viada, Marçal, Carlos Miguel, atento para encaixar o goleirão Viverde, Thiago.
1: Cruzamento na marca do pênalti, apareceu muito bem por ali o atacante do Botafogo, fez o desvio de cabeça, a bola direto nas mãos do goleiro Carlos Miguel, posse para o Palmeiras.
0: Volta Marlon, dá bola pela zona esquerda do gramado, até onde está deslocada por ali Barbosa, a bola viaja, desceu no comando, Guinho tentou para Danilo, trava a zaga. Tirando de qualquer maneira o Giai, a bola tá viva lá no direito do terreno. Arrasta a bola por ali, Felipe Anderson. Deslocou pela face central, abriu. Na direita, Piqueires cruzou. Atenção para Maurício, conectou. Para Evangelista, voltou Maurício, emendou. Gabriel Batista. Foi lá para encaixar, Thiago Brandão.
1: Bom contra-ataque do Palmeiras que resulta na ponta canhota. Lucas Evangelista dá um passe bonito para trás, encontra o Maurício na entrada da área com a perna direita. A tentativa de finalização sai fraco, direto nas mãos do goleiro Gabriel Batista.
0: Com dois de jogo, 0-0, informação para você da Carpel. 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Olha a volta do Andrés, acelerou pro Flaco na linha direita, dominou, vai bater, pecando, bateu para fora! Passou na boca da baliza e foi pela linha de fundo, Thiago Brandão.
1: Na ponta direita, Flaco Lopes recebe, ajeita o corpo, traz a bola para a perna canhota e tenta uma finalização chapada. Ela passa raspando na trave do goleiro Gabriel Batista, vai direto para fora, tiro de meta pro Botafogo.
0: 2,5 já foram, 0-0, aliás... São 5 e meio, tá galera? 5 e meio desta segunda etapa. Vem dominando Montoro. Montoro ligou, vem balão. Até Vidalba gastou pra Danilo Pereira. Deixou Danilo Santos, bateu, vai bater. Trava Barbosa. Ali em perigo, trocando o Guinho. Guinho vai bater de longe. Tira Barbosa de novo. Movimentado o jogo nesse início de etapa. Complementar, cravado os 6. 6 cravados. Aqui no Nilton, escanteio fogo, Thiago Brandão.
1: Mais uma boa chegada do Botafogo, depois da bola afastada, o Guinho domina na entrada da área, solta a bomba com a perna direita, a bola desvia no Barbosa e vai para a linha de fundo, o Botafogo tem um escanteio no lado canhoto de ataque.
0: Preparado o time do Botafogo.
2: Marcelo.
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2: E é preocupante, porque assim como no confronto contra o Mirassol, o Palmeiras volta muito mal pro segundo tempo.
0: É bem lembrado, no passado a Copa recuperou, né? Aqui vem bola, Montoro, levantou, Arthur Cabral vai testar, trava a zaga. Trocando Barbosa, liga mal. Vem tomando bola, Gabriel Batista. O ciclo central para a equipe do Botafogo. Botafogo precisa voltar a vencer no Campeonato Brasileiro. Danilo Santos ligou no comando. A bola viaja, brigou para ali pegar esse. Bola com endereço para a linha de fundo. Tiro de meta para ser cobrado pelo Carlos Miguel. O Abel já está ali daquele jeito dele, né, Pedro? Estudando, analisando. E de fato, o Botafogo já criou uma boa chance nesse início do segundo tempo, Gabriel.
2: E a gente lembra, Marcelo, que naquele pós-jogo, naquela entrevista de intervalo contra a equipe do Mirassol, o Andrés Pereira falou que a estratégia do Palmeiras era voltar para o segundo tempo sem tomar gols, como aconteceu no primeiro. E naquela ocasião, o Palmeiras acabou sendo sofrido, sendo vazado pela equipe do Mirassol. E é parecido. O Palmeiras foi superior naquele confronto também na primeira etapa. E quando volta do intervalo, o Mirassol foi muito melhor e agora o Botafogo melhor. O Abel tem que entender isso, porque a equipe dele tem começado de forma displicente a segunda etapa.
0: Sendo do Botafogo, solta a voz. Olha o Palmeiras se mandando. Felipe Anderson, ajeitou. Para Piqueires, está invertido. Flaco Lopes se apresenta. Pé canhoto, inverte agora sim para o Piqueires de prima. Parou, Evangelista cruzou. Atestada, Gabriel Batista. Vai encaixar, toma a bola para a equipe do Botafogo aqui com 7 de jogo. 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Precinho dá para PJ com P de Polat. 8 de jogo, 0-0. O Flamengo vai agradecendo a equipe do Botafogo. Depois, gente, vamos lembrar aí qual foi a última rodada, né? Que o Palmeiras não teve na liderança. Tem tempo isso, né, cara? Tem tempo que o Palmeiras tá na liderança. O Campeonato Brasileiro tá perdendo, neste momento, a liderança no encerramento da 26ª rodada. Precisa vencer para voltar à frente da equipe do Flamengo. Aqui tem bola para cobrar. Fernando
2: Marcelo,
0: Marçal, diga Peroni.
2: Só um detalhe, que isso não aconteceu quase no brasileiro todo. Nesse momento, Flamengo e Palmeiras empatadinhos em número de rodadas.
0: É verdade, o Flamengo tinha aquele jogo devendo contra o Mirassol. Venceu, Palmeiras empatou com o Mirassol domingo. Aqui desce Felipe Anderson, travado pelo Marçal, Walter. Falta em cima do Fernando Marçal, com o 9 de jogo. 0-0, informação para o torcedor ligado com a gente, do Instituto Dôminos, construindo o futuro e olhar o presente, conhecimento da metodologia inovadora do Matigral, a pré-vestibular e seja aluno do Instituto Dôminos, do local global, o mundo é logo ali. Lá vem Alexandre Barbosa, costura abre, soltou na marginal, terço final para Piqueira, estrafa, Fegarense, o troco do Guinho, olha o Guinho, cheio de estilo, manobra pela meia, costura pelo centro do gramado, conectou para Danilo Santos, a bola é longa, Danilo acredita. Inter, vai driblar o primeiro, Gustavo Gomes batalha, domina, insiste, queria falta, a arbitragem não deu. O truque do Felipe Anderson, manobra do lado direito, deu mole bem dentro, morto Cabral, ele faz o golpinho, trava a zaga, é manual para ser cobrada pelo time do Palmeiras, ali pelo setor esquerdo, Rodrigo com quase 10 dessa etapa, complementar a informação do Novão do Hotel, quer as melhores tarifas, faça sua reserva no site do Novão do Hotel, tem um dos melhores pacotes, tarifas, viva, 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
1: Marcelo,
0: no Novão do Hotel, diga Thiago.
1: Só para confirmar, a última rodada em que o Palmeiras não foi o líder do Campeonato Brasileiro foi a sétima, o São Paulo era o líder na ocasião.
0: É um turno aí, né? Na liderança do Campeonato Brasileiro. Rapaz, o São Paulo chegou a liderar o campeonato, né? Pra você ver como é que é o futebol. Essa história, Marcelo, de líder da terceira rodada é um problema, né, Peroni?
2: E sabe o que o São Paulo fez? Demitiu o Crespo.
0: É verdade. E caiu pro Juventude na Copa do Brasil. Eu ia falar, imagina se o Flamengo tivesse demitido o Jardim, né? Mas o Flamengo demitiu o Felipe Luiz.
2: E contra o Juventude, Marcelo, já era o Roger. O Crespo foi demitido lá no início do campeonato.
0: É verdade.
2: Porque, de acordo com a direção, o discurso do Crespo de que o objetivo era não cair era muito pipoco pro São Paulo.
0: É, aqui vem Danilo Santos. Acelerou pra Vidalba. Tentou Barbosa, cortou mal. A bola tá viva. Vem Carlos Miguel pra conferir tomar. Para a equipe do Palmeiras contra o Guinho, são 7 horas, 48 minutos, hora certa para você da Macfi. 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Se liga comigo, torcedor brasileiro, o tempo passa, a rede sempre quer balançar, anote. Na marca dos 11 de jogo. Faltando 34, o placar é o ponto já, porque vem descendo, Maurício recolheu, trabalhou, o Evangelista limpou, lado direito, Felipe Anderson se apresenta, escora, trava a zaga, insiste o Palmeiras lateralmente, Maurício cruzou, segundo pau pro Flaco, cortou a zaga, sobrou, Piquerez, levantou, segundo pau, Maurício testou, Gabriel Batista, sensacional! Numa defesa espetacular! Do goleirão do Fogão, Thiago Brandão!
1: Defesa absurda aqui no estádio Nilton Santos. Jogada do Palmeiras, a bola chega na ponta canhota, Piquerez faz o cruzamento na cabeça do Maurício. Ele invade a área, na entrada da pequena área, testa firme, Gabriel Batista com muito reflexo aparece, faz a defesa e manda para escanteio para salvar o Botafogo aqui no Nilton Santos, Piquerez na bola.
0: Chimichu, a creperia mais badalada, de Cabo Frio, Chimichu na aula da passagem, lá vem Piquerez, levantou, segurou o bate, estalo do Gomes para fora! Agora o Barbosa tá se estranhando com o Guinho, né? O Barbosa tá se estranhando com o Guinho, Thiago Brandão.
1: Porque o Guinho tá numa marcação muito forte em todo o escanteio. O Barbosa já tinha se irritado no primeiro tempo, agora de novo, com o baixinho do Botafogo, que tá atrapalhando muito a vida do Barbosa. Agora o cabeceio pra fora, tiro de meta pro Fogo.
0: Aqui, 12:30. Segundo tempo, Barbosa ganha. Ligou no ataque pro Flaco Lopes. Ele batalha, jogador de Copa do Mundo girou, tira Figueiredo. Alivia o perigo, a sobra vai ser do Evangelista. Cabeça para, tenta para Piquerez. Corre pela faixa central do gramado, vem tomando Arthur Cabral. Marcelo no comando, tira Barbosa, ligou no comando de novo, trava a zaga. Vem tomando Figueiredo, puxa o contra, gol pro Fogo, Arthur Cabral. No drible da vaca, acelerou no de Piquerez. E Lute também, Barbosa, drible da vaca de novo, cruzou. Segura o pau, passa pelo Danilo Pereira a bola. Mas foi uma jogada bonita, é. Bota o Cabral, pena que ela foi um gol lateral, Thiago Brandão.
1: Foram dois dribles da vaca aqui na ponta direita, acordando a torcida do Fogão, que gostou muito e comemorou bastante o drible do atacante do Botafogo. Depois da tentativa de cruzamento na segunda trave, acaba não encontrando ninguém lateral por Palmeiras.
0: É com 13. 13 de jogo, vem voltando a bola. A equipe do Botafogo batalha, o Guinho tomou, chega para lá, é falta. Falta no Flaco Lopes. 13,5, 0-0. 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Giro Guinho, soltou pra Vitinho. Vitinho recolheu do lado direito do gramado. Conexão foi feita. Aqui na marcha, não tem que ir pra Vidalba. Vidalba semana travazar. Palmeiras no meio de semana. Tem desafio contra a Liga de Quito na Copa Libertadores, quarta-feira. Meio de semana, terça, tem Flu na Liberta. Quarta, tem Palmeiras e Corinthians na Liberta. Quinta, tem Flá na Liberta. Aqui vem dominando Danilo Pereira. Conectou mal para o Cabral, trava a zaga. A sobra vai ser o Figueiredo lá no campo de defesa. Ele não brinca com perigo. Bota pela linha de lado, completa Vitinho. É manual para ser cobrado pelo time do Palmeiras. Na Sula, tem o São Paulo e Boca. Terça, tem o Galo E Santos tem Vasco da Gama e Santa Fé explosão. Vai lá, ao lado do Sidão, da Renata Marinho, direto de Bogotá, para contar as emoções de Vasco da Gama e Santa Fé. Terça-feira eu vou lá, direto do Maracanã, Fluminense Platense. Quarta, nossa equipe tá no Bank Park, pro jogo do Palmeiras. Aqui vem bola do lado direito do gramado, Felipe Anderson bateu, trava a zaga. Vou trocando o Felipe de novo, manobra, desce, corredor direito, evoluiu pra Giai, cruzou pro Maurício, tira Vitinho. A sobra é do Piquerez, recolhe jogada na canhota pra Maurício, Maurício derivou, trabalha pra Barbosa, Barbosa vem descendo no corredor direito do gramado, se manda na conexão pra Gomes, Gomes se manda, pista acelerada pra Giai, Giai dominou pelo centro do terreno, deu bola pra Felipe Anderson, tramou no Giai, costurou pro Evangelista, tem três em cima, girou, bela proteção do Evangelista, conectou pro Flaco no pivô. O Botafogo se fecha, tá marcando bem hoje o Fogo. Flaco Lopes abriu na zona canhota no gramado, dá no Piquerez. Piquerez, no Evangelista, 1-2 pra Piquerez no furo. Trava Vitinho no carrinho. Agora, Peroni, o Botafogo tá se defendendo. Eu queria te observar.

0: Palmeiras, acelera Felipe Anderson, se mandou do lado direito, costurou, bela trama, linha de fundo, cruzou para Maurício, tira na rua Ferrarese, a sobra do Marlon Freitas já vem mexida, Thiago Brandão tá de olho aí, Thiago.
1: Abel Ferreira chamou a cavalaria, John Arias e Vitor Roque vindo pro gramado.
0: É, John Arias e Vitor Roque hoje ficaram no banco. Aqui vem bola para Andrés Pereira. Inverte no Piquerez. Piquerez bota na coxa, bota no gramado, olha para quem dá. Recolhe para Barbosa. Barbosa vem descendo pela meia. Voltando a bola no Gomes. Gomes dá no Andrés. Andrés abriu. Pista salgada ali pela direita. O Felipe deu no Marlon. Volta, volta no Andrés. Andrés caminhou, recolheu para Felipe Anderson. Vai cruzar, deu no Marlon Freitas, no fundo para Chiai. Vem bola, o segundo pau para o Foco. Testou pela linha de fundo. Corte foi da zaga. Mas o Palmeiras está chegando bem nessa bola cruzada, Thiago Brandão.
1: Pela ponta direita, a tentativa de cruzamento, buscando sempre o Flaco Lopes. Na segunda trave, apareceu a defesa botafoguense, fez o corte. Detalhe, vai mexer o Palmeiras, saindo 30, Lucas Evangelista, para a entrada do 9, Vitor Roque, e também saindo o número 18, Maurício, para a entrada do 11, John Arias.
0: Será que o Abel vai fazer a maldade de tirar o Marlon Freitas hoje? Se for substituído, vai tomar uma vaia histórica, né? Então, Arias no Maurício e o Vitor Roque também pintando na equipe do Palmeiras, saindo
1: Evangelista.
0: Aqui tem bola pro Palmeiras. Jonares recolheu, joga muito, tá canhoto, cruzou, primeiro pra Marlon, testou pra fora pela linha de fundo. Agora, se eu falei como a torcida reagiria a uma substituição do Marlon, tô curioso como o Marlon reagiria a um gol dele, Gabriel Peroni.
2: Agora passou perto, o John Arias fez uma boa jogada, conseguiu fazer um bom cruzamento pra dentro da área. O Marlon apareceu sozinho, não conseguiu botar muita direção e a bola foi pra fora. Detalhe, Marcelo, ao meu ver, o Abel Ferreira, se não for por questão física, ele erra na substituição. O Maurício fazia uma boa atuação aqui no Nilton Santos e o Felipe Anderson, não jogando muito bem, é mantido pelo treinador.
0: É verdade. Aqui vem bola, pelo setor canhoto gramado, atenção, corta a zaga, vem tomando a equipe do Fogão, acelerando, Montoro ligou, Danilo Pereira ajeitou na graça, foi seguro, queria pênalti, outro não deu. Pra reclamação da galera, Flaco ligou pro Roque, trava a zaga. Você vê a diferença já de posicionamento do Flaco Lopes, né, Peroni, quando tem o Vitor Roque em ação. Já o Josco Montoro ligou, atenção, no Vidalba, ele batalha, briga contra o Barbosa, Barbosa cortou, escanteio. Escanteio pro fogo, mas muda muito a presença do Vitor, apesar de estar em uma fase, Gabriel.
2: Até porque, Marcelo, quando o Vitor Roque entra em campo, ele fica flutuando em relação ao Flaco Lopes. Uma hora um tá mais centroavante, outra hora tá mais de ponta, e o Flaco, ele é um jogador muito qualificado, mas acho que a melhor versão dele no futebol brasileiro é com o Vitor Roque, jogando muito mais como um segundo atacante, um jogador pra flutuar, do que ser daquele homem de área, Marcelo.
0: É, o Flaco é vice-campeão do mundo, cara, não é brincadeira não. Aqui vem Dino Santos, levantou, fechado, já pegaram essa, testou pra fora. Os jogadores reclamavam que o último toque foi do Carlos Miguel, mas a arbitragem está dando tiro de meta pro goleirão da equipe do Palmeiras cobrar. 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Que fase do Tigrinho, hein? Tá mal, tá, mas acabou de entrar, né? Mas tá mal no contexto todo, né? Não consegue jogar bola o Tigrinho. Aqui vem bola pelo corredor direito, gramado, caminha, Vitinho, Vitinho pela meia, recolhe para Huguinho, Huguinho em cima do Botafogo, quer voltar a vencer o Brasileirão, para sair dessa zona da confusão, Huguinho abriu, lado destro, Tegueno, dá no Vitalba, Lucas Vitalba com ela, penteou, tramou, pela meia, para Huguinho, Huguinho pelo centro, voltou, no Vidalba, Vidalba faz a conexão até onde está colocado Vitinho. Vitinho volta no Ferrarese, ele tribula o Andrés, encara o Flaco, partiu o Ferrarese, bolão para Danilo Santos, tirou no pivô, foi travado, queria falta, não houve. Vem cortando de qualquer maneira, Giai acelerou para Vitor, toque, evolução, bolão, cruzou, trava a zaga. Tentava de três dedos a bola lá no meio, Thiago Brandão.
1: Exatamente, a bola aqui pela ponta canhota, o Vitor Roque ganha na velocidade do Vitinho, vai para a linha de fundo, tenta um cruzamento bonito, os três dedos, a bola explode no próprio Vitinho e vai para a linha de fundo, mais um escanteio para o Palmeiras.
0: 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Bola para ser cobrada pela equipe do Palmeiras, está ali preparado Andrés Pereira. Autorizada para botar lá dentro da grande área, atenção galera, vai partir Andrés Pereira, para ser autorizada para botar lá dentro do caldeirão, vem fechada, Gabriel Batista encaixa, então a bola para a equipe do Botafogo, já vem telegrafando o Tegueno, vai ligar o ataque para Danilo Pereira, ele contra o Giá.

0: vai. Jaitan se antecipa, corta, bota pro comando. Domina Felipe Anderson com 21, já vem mexido no fogo, Thiago.
1: Júnior Santos e Matheus Ponte aqui na beira do gramado. Júnior Santos muito comemorado pela torcida.
0: Ele é querido pelo torcedor. Falta Piquerez. Abriu pelo setor esquerdo, pegando para John Arias. Soltou para Rock, trava Fenarese. Aliviou o perigo, bota a bola pela linha lateral. É manual para a equipe do Palmeiras. 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Desce Marro, conecta, abre. Dava canhota no Denino até onde está colocado. Barbosa, Barbosa no Marro, limpou para Flaco. Flaco dominou, tirou, parou, prendeu. Vem descendo no corredor direito do Denino até onde está colocado Andrés Pereira. Andrés se manda pela zona marginal do gramado. Tentou para Maurício, trava a zaga. Ali vem o perigo, vem tomando Danilo Santos. Ali vem o perigo na recuperação. Equipe para o Botafogo. É manual para ser cobrado. Em verdade, o último toque foi do Palmeiras. É manual para a equipe do Botafogo cobrar. Tá mexendo a equipe do Fogão. Thiago Brandão, tarde ali. Tudo para encher o Lúcio Vicente. 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E aí, Thiago?
1: Com as mexidas simples do técnico Belão, saindo ponta 77, Vidalba para a entrada de 7, Júnior Santos, e saindo também Vitinho com a 2 para a entrada do 4, Matheus Ponte.
0: Gostou, Vieroni?
2: Ao meu ver, o Vidalba não fez um jogo muito interessante não, Marcelo. Ele é um jogador de muito voluntarioso, mas acaba que peca muito na parte técnica. Ele bota o Júnior Santos, que entra mais descansado, tem uma história bacana com o Botafogo, e aparentemente, vindo aqui, quando o Vitinho saiu, ele saiu botando muita mão na lombar, Marcelo. Então pode ser uma opção, além de técnica, pode ser uma opção para bem física.
0: 23 de jogo! 23 jogados em formação, Bruno torcedor da LM, seu distribuidor de bens destinados, compre pelo www.lmdistribuidor.com. online.com.br.
2: Marcelo,
0: diga, Gabriel.
2: Só um detalhe curioso, assim como o Thiago Silva tem sido um auxiliar do Marcão no Fluminense, o Alan é um auxiliar do Belão aqui no Botafogo.
0: É, tá sempre presente ali no papo. Olha a volta do Danilo Pereira. Solta aqui a traseira para bater o ponte, é sangue novo no fogo. Trabalha a jogada até onde está deslocado o Fegaré. Soltou para o Guinho. Trânsito legal para Matheus Ponte no terço final do gramado. Deu no centro. Danilo Pereira tem dois em cima. Trava Gomes. Arma o contra-golpe. Adiantou demais. Tomou o Guinho. Trocou no Felipe. Adiantou demais também. Corta Marçal. A sobra na zona correta do John Arias. Matra coxa. Bota no Teguino. Evoluiu pelo setor esquerdo do gramado. Coque quente. A linha marginal. John Arias domina. Protege. Sai da marcação. Vem descendo aqui pela zona marginal do Teguino. Ele para. Prende. Vem rodando a bola pelo centro gramado, desce John Arias. Escola jogada pelo círculo central para Gomes. Gomes parou, voltou. Trabalhou para Marlon Freitas. Marlon na conexão da bola. Para onde está colocado Barbosa. Barbosa lançou mal, tomou Danilo. Ganha a bola para a equipe do Botafogo. Sai para o jogo com o Montoro. O troco vai ser do Monzon. Monzon ligou para Danilo Santos e manda o fogo. Trava Gustavo Gomes. Ali viu o perigo, insistiu Danilo. Ele pisou em falso. Acabou cortando a bola pela linha de lado, Marcelo. É manual para a equipe do Palmeiras, chega Gabriel.
2: E vale o destaque até aqui, mais uma partida abaixo do Danilo do Botafogo, Danilo Santos. Ele é um jogador muito importante pro Glorioso, voltou, ainda não conseguiu se encontrar depois da Copa do Mundo, teve toda aquela questão da saída, e hoje mais um jogo abaixo desse jogador tão importante pro Glorioso.
0: É verdade, ele quando tá bem faz uma diferença absurda. Quase 25! 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Acionado do lado direito, Matheus Ponte. Chamou o primeiro pro X1, manobrou o Matheus. Bela jogada, levou no fundo, cruzou. Primeiro pau, tira Marlon Freitas. Completa Piquerez de peixinho com barriga colado no gramado. E dá no John Arias, domina o colombiano. Faz com o Pio, aqui pela zona canhota. Acabaram pro Matheus Gonzalo. Falta do Matheus Ponte pra cima do John Arias. Andro Rio, são 8 horas e 3 minutos. 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Se liga comigo, torcedor brasileiro, o tempo passa. 25 já foram, faltando 20 para o final do espetáculo. 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Botafogo 0. Palmeiras também 0. mais cedo, explosão da galera, controla direto do goleiro Flamengo 1, Remo 0, gol do Sapolino. Aqui tentava, o Júnior foi puxado com... Não, ele fez falta. Fez falta para cima do Piquerez da tentativa de recuperação. Diga, Thiago.
1: Kadir Barria vindo aí no Botafogo, atacante panamenho entrando daqui a pouco.
0: Virou ali o jogo em 26. Parece que o quê? Ninguém tá conseguindo machucar o adversário, Gabriel?
2: É por aí, Marcelo. O segundo tempo começou muito bom. O Botafogo tentando fazer suas principais chances. O Palmeiras teve uma chance claríssima numa cabeçada do Maurício. Mas depois, conforme o jogo foi avançando, parece que as equipes cansaram e o jogo ficou morno. Até aqui, parece muito mais próximo de um 0-0 do que alguém marcar.
0: É verdade. 26,5. O Abel tem cuspido marimbondo por conta do calendário. É aquilo. Aturar três competições é difícil. O Palmeiras pode ser campeão da tríplice coroa. Ninguém nunca conseguiu dar o feito com os três principais títulos. Mas é difícil, lá vem Flaco. Evoluiu no biquinho. Pra Vitor Roque, trava, bateu pontos aí do Canela. Deixa a bola sair pela mente, tudo é aquilo, né, Pedro? Você tem três competições. Se você não escolhe duas, mesmo pra quem tem um elenco tão forte, chega no final dos jogos e o time está cansando. Antes da mudança, tá mexendo a equipe do Botafogo, Thiago Brandão.
1: Mexe o Botafogo, sai Arthur Cabral, aplaudido aqui no estádio Nilton Santos pra entrada do 37, Cadinho.
0: E aí, Gabriel?
2: Uma boa mexida, Marcelo. O Arthur Cabral fez uma boa atuação, não foi nada brilhante, mas conseguiu fazer algumas jogadas boas, mas já estava mostrando um pouco mais cansado e agora o Barria entra para dar mais velocidade. Em relação ao elenco, Marcelo, o Palmeiras, eu acho que o Flamengo são as únicas equipes do futebol brasileiro que tem um time para poder disputar todas as competições, mas mesmo assim é muito difícil, até porque tem muita lesão.
0: Se manda Roque, meia direita, embate a grande área, bateu, trava, Monzon. Tendo a bola pela linha de fundo, quando desceu ali bem o Vitor Roque, o Thiago Brandão.
1: Pela ponta direita, na velocidade, botou na frente o Vitor Roque, ajeitou o corpo, soltou a bomba, ela explode na defesa e vai para a linha de fundo. Mais um escanteio para o Palmeiras.
0: 27, jogo em formação. 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Olha a volta do Giai, conectou para Felipe Anderson, abriu no Andreas do fundo, esperta para Giai, Felipe pediu, Giai viu o bolão para Piquerez, inverteu, todo errado, vai tomar Danilo, não conseguiu dar o bote, melhor para o Barbosa, conectou para o Gomes, a bola está viva, tenta Roque, trava Danilo Pereira, puxa o contra-golpe com o Júnior Santos, trava Dionários. Então a bola para a equipe do Palmeiras aqui pela zona canhota no gramado. Torcedor ligado com a gente, 28,5. 0-0, Larissa Marinho, vídeo estúdio novo, Consente Beleza em Cabo Frio, dia da noiva, dia da debutante. 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Lá vem Barbosa, ligou para Vitor Roque, a bola longa, vem tirando o Fegarese. Marinho, de qualquer maneira, a bola até viva, deu uma marca, um mata no peito, bota no gramado. Escora para Dionárias, Dionárias chama a bola pela meia. Trabalha para Barbosa. Barbosa do lado direito do gramado. Estica para Gustavo Gomes. Gustavo Gomes penteou. Volta a jogada para Alexander Barbosa. Uruguaio argentino do Verdão. Ex-Botafogo. Abriu para Piquerez. Piquerez se manda na canhota. Tramou do Barbosa. Esticou no comando. Bola lançada. Até onde está colocado o Dionárias. Dionárias se manda. O Pedro Cão. Trava o Guinho. Trava o Guinho. Está bem no jogo, né, Peroni? Menino. Tá sentindo a energia que o time precisa dentro do gramado, hein, Gabriel?
2: Não à toa, é uma joia do bairro, Marcelo. O Guinho é muito bom jogador. Um jogador ainda precisa evoluir fisicamente para poder aguentar mais duelos. Mas um volante de muita dedicação e muita disputa de bola. Então, é mais uma boa partida. Além de que, não tem medo de finalizar. O Guinho, de vez em quando, tenta de fora da área e geralmente leva perigo.
0: Aqui, 29. 29 de jogo, torcedor ligado com a gente quando manobra Cati Barria. Setor direito do gramado. Ele faz a trama. Chama no movimento, recolheu, baixa central do Teguendo, volta a bola. Pra onde está colocado o Atlético é Monzon. Monzon abriu. Setor esquerdo gravado para Marçal. Marçal vem voltando. Da bola. Então onde está colocado o Monzon. Recomeça tudo lá atrás. O Gabriel Batista. Vem dominando o Gabriel Batista. Ele esticou. A bola viajou. Vem travando de qualquer maneira a zaga. O troco era a equipe do Botafogo. Danilo Santos ligou para Cati. Batalha por ela. Tira a zaga. Alivia o Barbosa de qualquer maneira. A bola pela linha lateral. É manual. Para ser cobrado pelo setor canhoto do Tegueno. É a favor da equipe do Botafogo lá. Pelo setor canhoto do gramado. Vai movimentar a Marçal. Daqui a pouco vai mexer. Mais duas. O Belão. Marçal preparado. Ao movimentar a bola para a equipe do Botafogo, atenção, ligou para Júnior. Tentou Danilo Pereira, trava a zaga. O troca do Vitor Bock. Tá apertado, descolou no pivô pro Arias. Segura a falta. Amarelado o Álvaro Montoro, Thiago Brandão.
1: Amarelo pro camisa 10 do Botafogo. Tinha um Arias partindo em velocidade, tentando puxar um contra-ataque na altura do meio de campo. Foi puxado, foi parado. Amarelo pro Montoro.
0: 31 de jogo, faltando 14 faltando a informação do melhor Café Colonial do Brasil. 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Quando volta Júlio Santos, Denivo, ganhou, acelerou, vem Júlio, trabalho com falta do Marro. Amarelado o Marro, você tá agora comemora. Foi bem no lance de Rossano, Thiago Brandão.
1: Muita velocidade pro camisa 7 do Botafogo. Foi ultrapassado o Marlon Freitas na altura do meio de campo. Acabou parando com falta. Um detalhe, recebeu o cartão amarelo. Seu terceiro. Está fora do próximo jogo, fora do jogo contra o São Paulo. Muito vaiado aqui, muito comemorado também o cartão amarelo. Tem mudança no Botafogo. Saindo o camisa 10 Montoro para a entrada do 6 Medina. E também vem a campo 88, o Edenilson, no lugar, nesse momento, do 8, Danilo. Então, o Belão tira Montoro e Danilo do gramado para botar Edenilson e Medina.
0: Boas as mudanças com o Gabriel Peroni do Belão.
2: Só se for por cansaço, Marcelo, porque o Danilo não fazia uma boa atuação, mas é um jogador com mais chegada à frente do que o Edenilson. E o Medina, apesar de ser um jogador também de qualidade, não tem a criatividade do próprio Montoro. Então, o Botafogo, ao meu ver, bota uma dupla de volantes um pouco mais fresca, mas mais defensiva.
0: E falhou, fogo, tomou o John Darius, agasta contra a golpe, ligou pro Vitor Gomes, bola longa. Ele tentou evitar a saída, não conseguiu.
2: Marcelo,
0: diga.
2: Só um detalhe, que o Montoro foi substituído e aparentemente não gostou. Saiu batendo na cabeça e ficou meio chateado com o Rodrigo Belão.
0: 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Já vai mexer mais duas vezes também o Abel. Lá tem bola, Danilo Pereira, ajeitou mal, era o Cati na jogada, perdeu a posse. Toma a bola, Chiai, batalha, Cati. Vai ganhar o Aldão. O toque foi do próprio Cati. É bola para ser cobrada pela equipe do Palmeiras. Ali pelo setor direito do gramado. 33, faltando 12, Drogaria do Povo Original de Cabo Frio, a Firtinha. 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Briga Fegarese, escolha do comando, toma Marlon Freitas. Conectou, vem tirando por ali o Vitor Roque, sobre o falta. Falta em cima dele, é bola para a equipe do Palmeiras cobrar pelo círculo central do gramado. Com quase 34 de jogo, 0-0. Vem Marlon, abriu do Andrés Pereira. Conecta pela zona marginal do terreno para Chiai. Chiai se manda. Volta para Marlon Freitas. Deriva pela meia até onde está colocado Barbosa. Barbosa ligou no comando ofensivo. Tentou lá no comando. A bola lançada para o Felipe. Prolonga demais. Direto pela linha de fundo. Quando vai mexer duas vezes, a equipe do Palmeiras, Thiago Brandão.
1: Exatamente, saindo o Felipe Anderson com a camisa 7 para a entrada do 32, Emiliano Martinez, e também entra o número 12, Kelvin, nesse momento no gramado, para a saída do 4, Giai. Vai recuar um pouco mais o time, o Abel Ferreira. Vamos ver qual é a intenção dele com essa mexida.
0: Então, Kelvin e Emi Martinez entrando na equipe do Palmeiras, nas mudanças sendo processadas pelo técnico Abel Ferreira. Só confirma para mim se é o Giai e saiu o Felipe Anderson, da equipe do Verdão. E a estratégia da bem, Gabriel?
2: Ele volta ao seu esquema natural no começo da partida, Marcelo. Ele bota três volantes no meio campo, Andrés Pereira, Emiliano Martins e Marlon Freitas, e solta um pouco mais o ataque e bota um jogador na lateral ali, que o Kelvin, para poder atacar um pouco mais o corredor.
0: É jogo muito travado. O Botafogo vai ter a semana limpa, né? Para trabalhar para a semana que vem agora. O Palmeiras, sei não, hein? Sei não, tá meio água de salsicha, né? Tô falando com nenhum demérito, mas não tem aquele que é diferente, né? Aquele tempero especial, né? Não tem aquele molho especial na equipe do Palmeiras, né? Então isso tem feito o time tropeçar de maneira sequencial no brasileiro. Que tem bola para Marçal cobrar. Peca em outro. Flamengo agradece. Lá vem Marçal. Vai ser autorizado para levantar na grande área. Atenção, Marçal levantou o primeiro pau. Tira Andrés. Entrou com o Arsenio Medina. Medina domina, pode bater. Tá muito apertado, ele limpa. Costura, evolui na meia esquerda, deu bolão. Atenção, Denilson no fundo. Lançou pro Medina, a bola saiu torta. Direto pela linha de fundo. Ô, Pieroni, torcedor do Palmeiras tem motivos pra se preocupar pra quarta?
2: Ah, tem motivos, Marcelo. É óbvio que o Palmeiras é muito melhor que a LDU, mas é uma temporada típica do Verdão na Libertadores. Inclusive, não ganhando, com certeza, no seu estádio, no Parque. É um Palmeiras que não vem jogando o seu melhor nos últimos jogos. E é aquilo que a gente vem debatendo há muito tempo, Marcelo. A gente está em novembro, a gente está em setembro. É óbvio que o Palmeiras teve lesões, teve problemas, mas esse time pode e deveria jogar muito mais do que vem jogando, Marcelo.
0: Aqui 36 de jogo. Batalha, equipe do fogo. Briga, Júnior Santos, fez falta. Falta no Júnior Santos com 36,5. 36,5, torcedor ligado com a gente. 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Quando desce o John Ares, soltou. Premi, voltou. John Ares, aparou. Emiliano, trouxe. No pé direito, recua. Atenção no Kelvin. Kelvin no Marlon, deu bolão pro John Ares. Ficou longa demais. Saída do Gabriel Batista para tomar pro fogo, o Thiago Brandão.
1: Pelo lado direito de ataque, a tentativa de passe um pouco mais longa, buscando o próprio John Arias. A bola acaba indo direto nas mãos do goleiro Gabriel Batista, sem levar muito perigo.
0: Lá vem fogo! Trabalha na rua, o Fegaresse, quando comanda a bola, viaja. Toma Piqueires, batendo o peito, recorre no terreno. Nessa jogada pela linha média, abriu com a bola no André, soltou pro Vitor Roque. A arbitragem vai voltar e vai marcar falta. Vem em cima. O Andrés Pereira ali pela meia esquerda. 37 de jogo. 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Kelvin da bola. Trabalha para John Arias. Vem tomando. Edenilson limpou pela meia. Acelera. Luguinho vai ligar para Júnior Santos. A bola longa. Corta. Alexandre Barbosa. Vem tomando lá do canhoto do gramado, ele sai para a trama, Piqueires. Piqueires se mandou pela faixa central do gramado, Piqueires conectou, dá bola para o Andrés, agora perdeu, tomou por ali, Matheu Ponte, corta o Andrés do carrinho. A bola está viva, recuperação do Alexandre Barbosa. Vem tomando pelota para a representação da equipe do time do Paulo do Botafogo. Júnior Santos faz a trama no Medina. Atenção, derivou pela meia, Edenilson, Luguinho, soltou do lado direito para Júnior Santos levantou, trava a zaga, alivia o perigo, o trocando Marcial vem dominando, mas teve falta para cima do jogador da equipe do Palmeiras, Thiago Brandão.
1: Ao meu ver, um erro do juiz, em cima do lance, o Flaco Lopes domina na entrada da área do Palmeiras. Vai tentar fazer o juiz, escorrega. O Medina só estava perto dele, não chegou a fazer o contato direto. Falta a favor do Palmeiras, mas para mim, um erro do juiz.
0: 38 aí, Pedro. Nessa reta final do jogo, tá com cara de 0-0, Gabriel?
2: Tá com cara de 0-0, Marcelo. A equipe do Botafogo começou bem o segundo tempo, deu uma cansada. O Palmeiras também não parou de ter aquele ímpeto ofensivo. Parece que as duas equipes nesse momento estão contentes com o resultado e vão só administrando o jogo.
0: É. Assim, se o objetivo do Botafogo é não cair, beleza. Agora dá pra mais, né? Júnior Santos recebeu do Guinho. Partiu Júnior, tentou adiantar, trava a zaga. Alivia o perigo, acelera Barbosa na saída, vem descendo pelo corredor canhoto. Ele limpa, domina, encara o Guinho. Guinho dá o carrapato no Barbosa. A bola pra ser cobrada pela equipe do Palmeiras. Chega Thiago Brandão.
1: Daqui a pouco o Larson em campo pela equipe do Palmeiras.
0: Beleza. 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Aqui vem Piqueires, serviu Andrés, para rasgar a linha média, botar no terreno, trava a zaga. O truque vai ser do Joaquim Piqueires. A dobra aqui pelo setor esquerdo do terreno, vem limpando jogada até Barbosa conectou, faz a trama, dá no Gomes, faz a abertura no corredor direito, gramado para Kelvin. Kelvin se manda, ligou pro Flaco, trava a zaga, o truco é da equipe do Botafogo, se mandou, Danilo Pereira botou na frente, tira a zaga. Ali vem o perigo de qualquer maneira, a representação da equipe do Botafogo. Mateu Ponte, recolheu, voltou, tramou pra Fegarense, vem Mateu, rasgando a linha média, conectou mal pro Danilo Pereira. Vem tirando o Palmeiras, jogo brigado pela meia sobra do Guinho. O Guinho deriva, corredor direito gravado, 40 e meio. Trabalhando o Júnior. Volta a bola para o Guinho. Chamou Edenilson de novo. O Guinho soltou. Do Matheus Ponte abriu do Júnior Santos. Júnior Santos voltou para o Fegarese. Fegarese se manda, cascando a linha média do gramado. Atenção, se manda Fegarese pela zona marginal. Tentou para o Catitra, zaga. Ali vem o perigo. Fegarese vai lá para dentro da grande área. Tentar testar esse lateral, Thiago Brandão.
1: Na jogada individual, pelo lado direito. O próprio Ferrarese tenta um passe, a bola acaba sendo desviada e vai para a linha de fundo. Edenilson para fazer a cobrança aqui na ponta direita.
0: 41! Edenilson na bola! Preparada, pode abrir o marcador na reta final do jogo. Edenilson levantou, subiu o Júnior. Vai testar, cortou a zaga, sobrou Medina, bateu Carlos Miguel! Em dois tempos para defender essa aí, Thiago.
1: Depois do cruzamento na área, afastou a defesa do Palmeiras. Na entrada da área, Medina com a perna direita, solta a bomba, bola no meio do gol. Defesa tranquila para o goleiro Carlos Miguel em dois tempos.
0: Aqui, reta final 40 e meio. Tá melhor nessa reta final, hein, Gabriel Pereira? Tem alguém mais perto da vitória, Gabriel?
2: Eu acho que o empate tá justo para os dois, Marcelo. Mas eu acho que o Botafogo tá com mais ímpeto de tentar a vitória nessa reta final. O Palmeiras está tendo muita dificuldade, as medidas do Abel, John Arias, Vitor Roque, muito mal até aqui.
0: Lá vem Alexandre Barbosa, escuro, comando a bola, viaja pela linha lateral, manual para ser cobrado pelo time do Botafogo. Está mexendo o Palmeiras, a última, Thiago Brandão de olho para a Unilagos. 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E aí, Thiago?
1: Saindo camisa 8, Andrés Pereira para a entrada do garoto Larson com a 48.
0: Beleza, Larson é a novidade. Reta final. Matando Edenilson, corta o Palmeiras. Tem falta. Falta ali em cima do Edenilson, 42,5. O Botafogo vai ficando aí nessa faixa central da tabela. Tudo bem que o Z4 não andou. Então vai minimizando os riscos. Mas é bom pro Botafogo chegar logo, né? Aos 45 pontos. Fogão, 13º colocado, 31. É que o Z4 não anda mais na rodada. Vem Edenilson. Manobra, domina, desce pro fogo. Bola pro Cati, trava Barbosa, alivia o perigo. A sobra do Júnior Santos, semana pra equipe do Glorioso, 43, rolou pra Medina, voltou pra Júnior Santos, conectou com Medina, lado direito do gramado, se manda com a meia dúzia na camisa, partiu Medina, limpou, cruzou mal, vem tirando a zaga, aliviando o perigo de qualquer maneira. Corta, Jonárias acelera no corredor, ligou para Flaco Lopes. Flaco Lopes se manda, tenta o drible, trava a zaga. Então, quando começa a chover aqui no Rio de Janeiro, com 43, sinalzão marcando. 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Aqui quadro, Flaco Lopes volta a bola no segundo central, gravaram para Alexandre Barbosa. Ele domina a quebra na canhota. Piqueires se apresenta até no Larson, voltando bola. Para onde está? Deslocado. O atleta que é Marlon Freitas abriu no corredor direito. Tentou Kelvin, pé canhoto, cruzou, trava Monzon. Alivia o perigo, troca da equipe do Botafogo, pista livre, acelera o Júnior Santos, a marcação chegou, tem três em cima dele, botou na frente, brigou na corrida, se antecipa, zaga vem Larson, tomando a bola para a equipe do Palmeiras com 44. 44 de jogo, é até a final do espetáculo. Vou ficar de olho no tempo extra. Dominando o Larson, quebrou no Marlon. Marlon vem dominando pela faixa central do gramado, conecta do lado direito do terreno para Gustavo Gomes. Gustavo Gomes vai à luta, trava na pose. Recolhe, que começa, chama o goleirão Carlos Miguel para o lance. Solta a bola até Piqueires. Pique, vem o Barbosa, perdeu. Barbosa na bola. Tentou para Larson, corta a zaga. Vem tomando fogo na recuperação. Júnior Santos triplou primeiro. Desce pela meia, deu bola para Danilo Pereira. Quem sabe agora o primeiro. Danilo emendou pela linha de fundo. Foi pra fora, pegou mal o jogador. O Medina ficou reclamando de falta ali em cima do Danilo Pereira, Thiago Brandão.
1: Na entrada da área, o Danilo Pereira recebe a bola, ajeita o corpo, perna direita, tenta uma finalização rasteira. A bola sai meio mascada, vai direto pra fora, tiro de meta pro Palmeiras. Detalhe, mais 3 aqui no Newton Santos.
0: 45! Se manda Marlon. Conecta a jogada para Emi Martínez. Emiliano Martínez vem descendo pela linha de zona do gramado. Atenção, acelera, se manda pela faixa central do gramado. Na vazaga vem tomando Gustavo Gomes. Gustavo Gomes manobrou. Escora, volta. Tem um que está deslocado, Carlos Miguel. Carlos Miguel faz a trama, ele para, prende, vem mandando jogada pela faixa central do gramado, conexão de bola da equipe do Palmeiras. Vamos, são só mais três mesmo?
1: Mais três.
0: É isso mesmo? Mais três, é raro, né? É raro só mais três na segunda etapa. Vai terminar o jogo, Alexandre Barbosa, conectou para Vitor Roque pelo setor canhoto do gramado, ele manobrou, dominou, penteou, cruzou, travasado, assistiu o Roque, atenção, 46, vem bate, tiro, Botafogo! Ali vem o perigo de qualquer maneira, a sobra é do Piquerez, Piquerez da bola pela meia para Larson, reta final, faltando só dois. Dois pro final, aquece miúdo, né, cara? Miúdo. Vem voltando, Gustavo Gomes, caminhando pela meia. Vem Marlon no balão, pra Kelvin, imbatiu, cruzou, trava, Marçal, ali vem o perigo. Trocando Kelvin, Kelvin do lado direito, recolhe, atenção, cruzamento, Palmeiras, vem Piquerez pro Flaco, travado pela zaga. Não consegui emendar o Flaco, a galera que é o Botafogo apertando. Debaixo de chuva aqui na cidade maravilhosa. Um e meio pro final, Júnior Santos, ele arrasta, carrega, a galera que é o time pra frente. Quem sabe o gol da vitória. Júnior, abriu, Bratiai, gira um, Matheus Ponte, perdão, domina. Aqui pelo setor direito do gramado, encara a marcação no primeiro. Vem Medina, Medina que é com a linha de furo, trava a zaga. Ali vem o perigo, vem tomando Marlon Freitas. Marlon acelera, tenta a bola pra Jonarias. Jonarias se manda, todo torto, conseguiu ajeitar para Flaco Lopes se mandou, 47, vai acabar o jogo, a bola até do Larson, Larson pela zona canhota no gramado, atenção, desce Vitor Roque, manobra, acelera, tentando limpar, trava a zaga, ali vem o perigo, vem tomando o Fegarese, sofrendo falta. Alta em cima do Pegarese, Thiago Brandão.
1: A jogada individual do Vitor Roque aqui pela ponta canhota, ele tenta um drible, não consegue, é desarmado pelo Ferrarese e ainda depois acaba cometendo a falta. Um detalhe, empatou a Chape na reta final do primeiro tempo, 1-1 contra o Corinthians.
0: 47,5! Vai terminar o jogo! A bola para a representação do Botafogo, Gabriel Batista. Cobrou, a bola viaja no comando. Tentativa do Danilo Pereira, tem falta. E aí a falta é perigosa. Vai ser a última bola do jogo. Uma bola perigosa aqui. Vai tomar o amarelo aí com o jogador do Palmeiras. O Barbosa, é o seguro dele, tá na rua. Tá na rua o Alexandre Barbosa. Fissão demorou para indicar o amarelo na falta cometida ali em cima do Cadi. O Botafogo vai ter a bola do jogo. Ainda vai ter um homem a mais lá na grande área, Thiago Brandão.
1: Para comemoração absurda aqui no estádio do Nilton Santos, o cruzamento na área, o Barbosa sobe ali na entrada da área para disputar com o Cadi, acaba deixando o braço, comete a falta. Aí recebe o cartão amarelo, já tinha o segundo vermelho, a torcida do Botafogo comemora muito, é claro, a expulsão, mas ainda mais por ser do Barbosa, tá na rua o zagueiro do Palmeiras e o Botafogo tem a sua última oportunidade, quem sabe jogar a bola na área ou até bater direto, Marcelo.
0: É, deixou o braço no rosto do Cadi Barria, pode pintar o gol da vitória do Fogão. Pode pintar o gol da vitória do Glorioso, diga Thiago.
1: Tá fora do clássico, Barbosa não joga contra o São Paulo.
0: E a bola para ser cobrada para a representação da equipe do Botafogo. Atenção, é a última bola do jogo. 49, Juizão tinha prometido mais três, o Botafogo entrou em ataque, Barbosa foi expulso. Ele vai sair xingado, ouvindo um monte. Por aqui. Atenção, Edenilson levantou, segundo pau, trava a zaga. Ali vem o perigo, bola pela linha de lado, vamos ver se vai ter mais jogo ou não. Terminou! Fim de papo aqui no Nilton Santos. 0 pro Botafogo, 0 para a equipe do Palmeiras. O Flamengo é o novo líder do Campeonato Brasileiro. O Palmeiras tropeça mais uma vez. E o Botafogo segue sem vencer, mas é um empate contra o que até agora era o líder do Campeonato Brasileiro. Já já, vou falar, Abel Ferreira e Rodrigo Belão, Thiago Brandão.
1: Fim de jogo, 0-0, um resultado que não é bom para nenhum dos dois lados, mas é ainda pior para o Palmeiras, que depois de 18 rodadas larga a liderança do Campeonato Brasileiro. A última vez em que ele não foi líder foi na oitava rodada do Campeonato Brasileiro, desde que assumiu a ponta, não largou mais. O Flamengo é o novo líder, o Mengão assume o protagonismo do campeonato nesse momento. E o Botafogo soma mais um ponto na sua briga por uma vaga, quem sabe, na Libertadores. Ainda busca uma definição maior do que vai brigar daqui até o final do ano. Mas o Botafogo vai se afastando de qualquer maneira de possibilidade de rebaixamento. Um ponto que é ainda pior para o Palmeiras, mas a sensação é que nenhum dos dois lados ficou muito satisfeito.
0: 54 para o Fla, 53 para o Palmeiras. O Botafogo... alerta ligado, Pedro, 31 pontos, torcedor acho que até comemora, nem tanto pelo resultado, mas pelo contexto, né? Barbosa, Pulso, enfim, não queria perder pro Palmeiras de jeito nenhum. Mas 31 são 6 pro Z4. O time não vence há algum tempo. Alerta ligado, Gabriel?
2: Alerta ligado, Marcelo. Eu acho que o Botafogo não vai cair. Eu acho que o Botafogo tem time e elenco para não cair. Mas é aquilo. Você não está conseguindo vencer. Você viu uma situação delicada no Campeonato Brasileiro. Você tem várias indefinições. Você não sabe se o Rodrigo Belão vai comandar a equipe por mais tempo, se você vai buscar outro nome no mercado. Enfim, tudo isso ajuda para a estabilidade. E como a gente já falou, Marcelo, o Campeonato Brasileiro ele é cruel. O Santos basicamente ganhou 3 jogos fora de casa. Ganhou do Vasco, ganhou do Internacional e ganhou da equipe do Corinthians, e já conseguiu desgarrar da zona, já passou o próprio Botafogo. Então por que não? É, hoje é difícil, o Vasco tá muito mal, o Inter tá muito mal, mas se as equipes ganharem, podem passar o Botafogo, que tá apenas 6 pontos da zona.
0: Ó, pra galera da Onda, está Manchete da Friburgo, já a gente volta, às 8h30 tem o pronunciamento oficial do presidente da República. A gente segue debatendo na Litoral News, pra você quiser acompanhar no YouTube, a gente segue, mas já a gente volta na Manchete, na Ondas, da Nova Friburgo, pro pronunciamento oficial do presidente da República agora. Já a gente volta. E aqui...

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1: Minhas amigas e meus amigos, amanhã, 7 de setembro, é dia de comemorar a independência do Brasil. Para além do grito de Dom Pedro I, às margens do Rio Ipiranga, a independência do Brasil foi uma dura conquista de homens e mulheres que deram suas vidas nas batalhas contra a tirania, a escravidão e a injustiça social. De Tiradentes, herói da Inconfidência Mineira, a Maria Quitéria, Maria Felipa e Joana Angélica, heroína do 2 de julho na Bahia. Defender a independência do Brasil é defender nossa soberania e nossa democracia. Mais do que nunca, é preciso lutar pelo que é nosso. Temos a segunda maior reserva de terra rara do mundo e a maior fonte de água doce. No último mês, descobrimos uma nova e rica reserva de petróleo. Nossas riquezas devem servir ao futuro do povo brasileiro. Foi aprovado no Congresso Nacional o marco legal que permitirá ao Brasil transformar as enormes reservas de minérios críticos e terras raras em desenvolvimento e riqueza para o povo brasileiro. Recursos naturais que, da mesma forma que o nosso petróleo, devem ser usados para o desenvolvimento de tecnologia de ponta e geração de emprego de qualidade no Brasil. Por isso, não podemos baixar a cabeça diante de potências estrangeiras que querem transformar o Brasil novamente em colônia. Não somos colônia e não seremos colônia de ninguém. Minhas amigas e meus amigos, um país soberano é aquele capaz de defender seu território, suas fronteiras, seu meio ambiente, suas riquezas e seu povo de quaisquer interesses estrangeiros. Um país soberano é aquele capaz de criar as oportunidades que o seu povo precisa para conquistar a própria independência. A independência financeira, a independência de poder estudar e pensar livremente, escolher a melhor profissão e o melhor emprego. Ter mais tempo para si mesmo e para sua família. A independência de contar, como previsto na Constituição Federal, com saúde pública de qualidade e a melhor educação gratuita para seus filhos. E de viver em um país livre da fome, da pobreza e de todas as formas de desigualdade, com direitos para todos, em vez de privilégio para poucos. Minhas amigas e meus amigos, o Brasil trabalha pela paz mundial e harmonia entre as nações. Defendemos o livre comércio. Nenhum governante estrangeiro tem o direito de dizer de quem podemos comprar e para quem podemos vender. Somos um país soberano e nossas decisões pertencem a nós e a mais ninguém. Temos motivo de sobra para nos orgulharmos do nosso país. Temos na Amazônia uma das maiores biodiversidades do planeta. Somos exemplo na defesa do meio ambiente. Nossa riqueza cultural encanta o mundo. Somos referência mundial em transição energética e no enfrentamento da emergência climática que ameaça o futuro da humanidade. E temos cada um e cada uma de vocês que formam o extraordinário povo brasileiro, um dos mais admirados em todo o planeta. Um feliz Dia da Independência e que Deus continue abençoando o nosso Brasil.
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0: Vitor Ferreira, de você dominar a fase de grupos. Então é um Palmeiras que vem mostrando uma queda, até mesmo por essa questão de elenco. Teve muitas lesões, o Vitor Roque se machucou e ficou muito tempo fora, o John Aras ficou muito tempo fora, outros jogadores, o Piquerez com muita lesão também. Então é um Palmeiras que sofreu muito com isso, Marcelo, mas a impressão que eu tenho é que já está há um tempo no trabalho do Abel, que é aquilo, o Palmeiras pode e deve jogar mais, e quando o Palmeiras vence, Marcelo, a equipe também não joga o seu melhor futebol, mas como é competitiva, como é bem treinada, como tem uma jogada aérea muito, muito forte, inclusive nos últimos jogos o Palmeiras basicamente vem sobrevivendo daquela bola na área pro Gustavo Gomes, seja para fazer o gol ou seja para dar uma escorada, como foi naquele jogo contra o Mirassol, onde o Maurício empata, é muito pouco. O Palmeiras pode e deve mais, só que é aquilo, o Palmeiras pode e deve mais, inclusive quando ele tá ganhando. Quando o Palmeiras consegue ganhar o seu jogo ali por 1-0, 2-0, 2-1, é um Palmeiras que poderia jogar mais e deveria jogar mais. Então eu tenho essa impressão que a gente está num looping com o Palmeiras, Marcelo, que é repetitivo. Quando o Palmeiras ganha, pelo time que tem, pelo investimento que tem, pelo elenco que tem, pelo treinador que tem, a minha visão é essa: o Palmeiras deveria ganhar jogando melhor. E quando o Palmeiras não consegue os resultados, aí fica mais escancarado que essa equipe precisa, Marcelo, jogar mais futebol. Não depender só da bola longa, não depender só da bola aérea. Precisa que os seus atletas voltem a desempenhar o melhor futebol. O John Arias, o próprio Vitor Roque, o Flaco Lopes hoje não fez uma grande atuação também. Enfim, a impressão que eu tenho é essa, Marcelo. O Palmeiras do Abel Ferreira, seja vencendo, seja empatando como foi hoje, precisa e deve jogar mais. Essa equipe tem muito potencial para fazer isso. É óbvio, como eu disse, quando você olha as lesões, atrapalha. Quando você olha a questão dos jogadores lesionados, atrapalha. Mas hoje, no futebol brasileiro, só Flamengo e Palmeiras têm condições de brigar em todas as frentes. Então, essa equipe do Abel precisa, o Abel precisa ser mais questionado, Marcelo, precisa ser mais criticado, porque ao meu ver ele pode e deve fazer mais, porque já fez. É óbvio que o Palmeiras, na gestão dele, que já é o trabalho mais longevo do futebol brasileiro, ele oscila muito, uma hora é um futebol excelente, uma hora cai um pouco mais, mas é sempre competitivo. Mas precisa jogar mais, Marcelo, enquanto não conseguir chegar nisso, vai ficar difícil pro palmeirense ficar feliz com o desempenho da equipe em campo.
1: Já nós vamos ouvir o técnico Abel Ferreira, já nós vamos ouvir também o Rodrigo Belão falando na saída do gramado, a gente repercutindo esse empate aqui no estádio do Olímpico Nilton Santos, entre a equipe do Palmeiras e a equipe do Botafogo. Eu estava para ouvir os jogadores, já o Abel chegando, coletiva dele vai ser já, porque tem a volta para São Paulo, né? Caminho, tem que ir para o aeroporto, enfim, pegar o avião até São Paulo. Duelo contra a LDU. Mas tem um aspecto que é importante, né, Peroni? Que o empate não é bom pro Palmeiras na quarta, né? Jogando em casa. Talvez se o primeiro jogo fosse fora, aí permite tomar uma pancada como o Palmeiras tomou no ano passado, porque tem força para reverter. Agora, se não conseguir fazer um bom resultado em casa para ir pra altitude, a situação pode acabar se complicando, Peroni.
0: Até mesmo para usar o exemplo do próprio Botafogo na temporada passada, Marcelo. O Botafogo ganhou da LDU jogando Nilton Santos, fez uma partida que, a meu ver, não foi tão boa assim, mas conseguiu fazer 1-0 naquela ocasião. Se não me engano, o gol alvinegro sai ainda no primeiro tempo, logo no início do jogo, ali por volta de 1 minuto, 2 minutos, o Botafogo faz 1-0 e depois disso tem muita dificuldade contra a equipe da LDU. E no jogo da volta, mesmo o Botafogo sendo mais time, ele acabou sendo engolido pela altitude. Então o Palmeiras precisa pensar igual. Como você falou, Marcelo, ano passado esse confronto já aconteceu na semifinal. O Palmeiras perdeu de 3-0 de um jeito muito feio jogando na altitude, mas, né, pelo trabalho que tem o Abel, pelo mental que tem esses atletas, o Palmeiras conseguiu uma virada histórica jogando na sua casa, que na época era o Allianz Parque, para 4-0. Só que isso não vai acontecer o tempo todo. Então o Palmeiras precisa sim fazer um jogo interessante, precisa fazer uma boa vantagem, porque é mais time, precisa jogar bola para poder levar uma vantagem satisfatória, para não precisar sofrer tanto assim na altitude. É óbvio que se você ganhar de 1-0, se você ganhar por 2-1, é vantagem, Marcelo. Em mata-mata, eu acho que vantagem é sempre bem-vinda, mas o Palmeiras tem condições e tem time de fazer um placar um pouco mais elástico contra a LDU para não classificar. Não digo nem para classificar sem o jogo da volta, porque tudo pode acontecer, ainda mais na altitude. Mas óbvio, para ir para jogar fora de casa, com uma margem de manobra maior para caso a equipe seja surpreendida mais uma vez, porque o exemplo do ano passado foi muito ruim. O Palmeiras fez um jogo irreconhecível, foi 3-0 para a LDU e poderia ter sido 4, poderia ter sido 5, enfim. Então é muito importante fazer esse bom jogo, porque como eu vinha falando, Marcelo, essa equipe do Palmeiras com o Abel Ferreira está acostumada a fazer a Libertadores, principalmente na fase de grupos, um passeio no parque. O Palmeiras não era só o líder do seu grupo, como geralmente era a principal equipe da competição. Então sempre tinha a vantagem de decidir em casa. Então era sempre mais fácil. É óbvio que no ano passado, por exemplo, o Flamengo classificou em segundo numa situação muito delicada e foi campeão, jogando fora de casa os segundos jogos. Lembrando que o Flamengo vence, por exemplo, por 1-0 no Maracanã do Racing e classifica jogando no El Cilindro lotado, segurando um 0-0. O Flamengo tem uma emocionante classificação também contra o Estudiantes, onde o Rubro Negro faz o primeiro jogo no Maracanã e depois vai para a batalha jogando fora de casa e consegue a classificação nos pênaltis com uma belíssima batida do Léo Pereira e uma grande atuação também do Rossi debaixo das balizas para fazer as defesas, mas não é receita de bolo, mas é óbvio que o Palmeiras não está acostumado com isso. A equipe do Abel sempre fez uma primeira fase muito, muito forte, passeava, digamos assim, classificava em primeiro e tinha vantagem. Agora não é mais. Então, ao meu ver, precisa se focar e tentar ganhar por 2-3-0 para, no jogo da volta lá no Equador, não estar classificado necessariamente, mas conseguir ter mais margem de manobra caso a altitude mais uma vez volte a atrapalhar o Verdão.
1: A gente falava muito durante a transmissão, no intervalo, sobre a questão do Belão. Aquilo, para cair, eu acho que o Botafogo vai ter que fazer muita força para cair. Assim, acho que o campeonato do Botafogo vai acabar sendo esse, uma vaga na Copa Sul-Americana. Mas o Botafogo faz um campeonato que não vai nem racha, né? Fica ali. O problema é que o jogo direto é contra o Grêmio, né? Que falta para a equipe do Botafogo, lá dos playoffs da Copa Sul-Americana. Que o Botafogo não estava envolvido, mas o Grêmio estava envolvido. E aí ele não aconteceu. O time está a 6 pontos, Z4. O Vasco tem um jogo a menos. Aquilo, né? Eu até acho 42, 43 vai salvar. Mas hoje não é uma situação tão confortável como talvez o torcedor quisesse, o elenco tivesse. Acho que talvez falte um pouco reconhecer isso. Ou você acha que isso não é um problema? Reconhecer que o time precisa chegar o mais rápido possível às 45 pontos, porque às vezes quando você acha, não, tá tudo bem, você corre o risco, a galera inventou o Cruzeirar lá em 2019, mas você corre o risco de dar uma igual como o Ceará, achou que tava tudo bem, tava tudo bem, tava tudo bem, e acabou caindo para a segunda divisão do brasileiro, Peroni.
0: Nessa fase do campeonato, Marcelo, até fui ver isso na tarde deste domingo, nessa fase do campeonato no ano passado, o Vitória estava na zona de rebaixamento com 22 pontos, e a equipe do Ceará, o Vitória era o 18º com 22 pontos, e o Ceará era o 11º colocado da tabela com 31. E quando acabou a rodada lá na 38ª rodada, o Vitória saiu da zona de rebaixamento e o Ceará foi rebaixado. Você trouxe um exemplo muito pertinente, muito, muito bom. Então eu acho que o Botafogo não pode dar chance para azar. Acho que o Glorioso não vai brigar até o final pelo rebaixamento, em algum momento vai conseguir encaixar, até pela sequência de resultados que vai ter aqui no Newton Santos contra o Confronto Direto. Tem o Botafogo, tem a equipe do Vasco da Gama, tem a equipe do Grêmio, tem o Mirassol, tem o Remo jogando no Mangueirão. Enfim, o Botafogo tem esses confrontos muito interessantes e precisa vencer. Mas é isso, Marcelo, precisa decidir a sua temporada. Vai ser o Belão? Não vai ser o Belão? O Botafogo vai tentar mais contratações nessa janela? O Botafogo vai tentar contratar um treinador mais experiente para pensar nessa temporada? E esse treinador vai ser o treinador para a temporada que vem? O Botafogo precisa entender o que ele quer. Tem tido uma questão mais nebulosa, Marcelo, nos últimos dias em relação ao Magalhães, o presidente do Botafogo, do associativo. Ele tem tomado algumas decisões um pouco controversas, umas decisões com pouquíssimas, digamos assim, esclarecimentos para a torcida, basicamente autoritárias, sendo que não é legal. O Botafogo e o torcedor não quer ver o seu clube de volta na mão do associativo, na mão dessa galera. O Magalhães, ele foi eleito numa situação muito parecida com o Pedrinho. Ele não foi eleito, o Pedrinho do Vasco da Gama, obviamente, ele não foi eleito, Marcelo, para tomar conta do futebol, mas por uma questão de fiscalização, tanto no Vasco com a 777 e no Botafogo com o John Textor, os presidentes precisaram agir e tomar basicamente conta do futebol, só que agora o Botafogo já tem um novo parceiro, que é o Gabriel Alba. Então é entender, o Magalhães vai ter participação, ele vai tomar as decisões, ele vai contratar pessoas pro trabalho no Botafogo, e por que ele tá fazendo essas contratações? Muitos torcedores, Marcel, estão reclamando que ele tá basicamente transformando o Botafogo numa filial do Boa Vista, que foi uma equipe que ele trabalhava antes, que ele já teve cargo, e não que seja ruim, não que seja, digamos assim, profissionais ruins, mas são profissionais que o botafoguense obviamente não quer a contratação, porque quer, obviamente, profissionais de topo, não que estão ainda começando a carreira ou estão numa equipe pequena do Rio de Janeiro. E quando você vê, o Magalhães, ele vem tomando uma postura um pouco, na minha opinião, narcisista, Marcelo. Ele vem vazando áudio dele criticando as pessoas que criticam a gestão dele, falando que influência está atrapalhando, enfim. Então é um período muito nebuloso para o Botafogo e precisa acertar isso, precisa entender se vai contratar um treinador, para que a equipe possa ter paz em campo para poder terminar essa temporada da melhor forma possível. Acho que o rebaixamento é pensar muito nesse momento. Eu acho que o Botafogo não vai cair e nem vai brigar. Mas é isso, se na próxima rodada não ganhar, o Botafogo vai ficando cada vez mais numa situação, numa areia movediça, e quando abrir o olho, pode ser tarde demais, Marcelo.
1: Bom, já vai falar o técnico Abel Ferreira, já nós vamos ouvir o técnico Belão. Vamos lá, Peroni. Abel Ferreira e Belão no jogo de hoje. Foram bem, foram mal, passaram na média. Eu repito, eu senti... É claro que pode ter sido um bom desempenho defensivo das duas equipes. Acho que dá para olhar por essa ótica também. Mas eu senti para os dois times aquela falta do algo a mais. Até falei, um tempero especial, né? Um molho especial, que as equipes podem sentir a falta, né? Porque foram pouquíssimas, né? Grandes chances das equipes dentro do gramado, pelo menos que eu lembro aqui. A pontaria dos centroavantes não estava muito afiada não, Gabriel Peroni.
0: Na primeira etapa, Marcelo, a equipe do Botafogo perdeu uma chance muito clara com o Vidalba. Inclusive, foi a melhor chance do primeiro tempo. O Botafogo fez uma linda jogada na tabela dos Danilos. O Danilo Santos e o Danilo Pereira conseguiram fazer uma tabela pela linha de fundo. E o Danilo Santos achou um lindo passe para o Montoro, que de primeira deixou o Vidalba cara a cara com o goleiro Carlos Miguel. E na finalização, que ele poderia ter caprichado um pouco mais, ele finalizou e a bola foi para a linha de fundo. Não foi tão perto assim, mas foi uma grande chance. E na segunda etapa, eu acho que o Botafogo começou muito melhor o confronto, conseguiu pressionar o Palmeiras, inclusive mérito do Belão, ainda mais quando você compara que um treinador é o trabalho mais longevo do Brasil, multicampeão, e o Belão é um treinador que está começando a sua carreira agora. É um treinador que, se tudo acontecer como planejado, ele volta para a base do Botafogo, então nem treinador de profissional ele é, e eu acho que ele conseguiu surpreender o Palmeiras, conseguiu voltar de forma positiva e de forma interessante, mas isso durou muito pouco, e depois o jogo basicamente ficou naquele banho-maria, Marcelo. Ninguém conseguindo criar as principais chances, ninguém conseguindo fazer grandes jogadas, mas o Palmeiras, numa dessa, conseguiu fazer um cruzamento para a área com o Piquerez, e o Maurício apareceu livrinho para fazer uma cabeçada, e o Gabriel Batista, o goleiro alvinegro, fez um milagre aqui no Nilton Santos. Inclusive, ele foi eleito o melhor em campo muito por causa dessa defesa. Então, acho que foi muito pouco. Mas olhando pela expectativa, a realidade e elenco, eu acho que hoje, na beira do gramado, o trabalho do Belão foi mais destacável, Marcelo. Até porque, ao meu ver, a gente tem que ver a coletiva, o que o Abel vai falar, se foi por questão física, se foi por questão tática, mas eu acho que ele erra, por exemplo, mantendo o Felipe Anderson em campo por muito tempo. E quando ele faz a substituição para botar o Vitor Roque, para colocar o John Arias, ele tira o Felipe Anderson, ele tira o Maurício, que para mim, junto com o Andrés, Marcelo, era o melhor jogador em campo. Então é óbvio, questão física, cansaço, lesão, a gente precisa saber, mas se foi por opção tática, para mim não faz sentido você tirar o Maurício, por exemplo, na frente do Felipe Anderson, que mais uma vez fez uma partida muito abaixo, Marcelo.
1: O Abel certamente vai falar de novo do calendário. Agora vai ter uma data FIFA longa aí. Só que o Palmeiras vai chegar para a data FIFA classificado ou não na Copa Libertadores da América? Eu acho que essa é a grande questão. Libertadores é aquilo, meu amigo. São dois jogos, você precisa fazer o jogo da vida, pode empatar os dois em 0-0 e passar nos pênaltis. O Palmeiras é um time que sabe jogar a Copa Libertadores da América, tanto é que sempre está batendo pelo menos semifinal da competição. Não ganhou a última edição, não ganha desde 2021. Como se fosse fácil ganhar Libertadores, né? Não é. Mas a gente sabe como é Libertadores. Também não sei, eu imagino que a LDU vai encarnar aquele espírito de vingança, né, Pedro? Ninguém gosta de tomar uma virada para 4-3. Então, o Palmeiras tem que estar atento em relação a esse aspecto dentro do gramado. Eu imagino que o Abel vai cuspir marimbondo em relação a essa questão da logística. O São Paulo tem o Boca, é o próximo adversário, né, da equipe do Palmeiras no Campeonato Brasileiro.
0: Sem Alexandre Barbosa e sem Marlon Freitas, Marcelo.
1: São dois caras que têm sido importantes para a equipe do Palmeiras dentro do gramado. Aquilo, o Botafogo vai ter a semana cheia para trabalhar. Eu acho que com a semana cheia dá para produzir mais. O Belão, para mim, conseguiu corrigir o sistema defensivo da equipe do Botafogo hoje. Foi um sistema defensivo mais interessante da equipe do Glorioso. Não sei se é a sensação. Podia ser que os dois times, em determinado momento, estavam esperando o contragolpe, né? E o jogo acabou que ficou um pouco travado ali pela meia cancha do gramado. Vamos ouvir já o Abel Ferreira e o Rodrigo Belão falando. O Marlon sentiu a pressão, Gabriel Peroni? Você acha que ele conseguiu lidar e suportar bem com a pressão? Porque, cara, eu já vi o torcedor do Flamengo pegar no pé do Andrés. Já vi o torcedor do Fluminense pegar no pé do Arias. Já vi torcedor de todo time, já pegou no pé de jogador que já jogou no lugar. Mas eu nunca vi igual a do Marlon, cara. Botaram o Marlon com chifre de diabo, com olho, com cifras de dinheiro, com sangue ali escorrendo, escrito Judas, ninguém gosta de ser tratado assim. Ele tava, pegaram a mesma imagem dele que estava no bandeirão dos ídolos e rasgaram na arquibancada do Nilton Santos. Você acha que isso abalou ele de alguma forma? Claro, psicologicamente a gente tem como saber, mas pelo que ele produziu dentro do gramado hoje, Peroni?
0: Acho que ele poderia jogar melhor, Marcelo, acho que ele poderia jogar melhor. No primeiro tempo, eu acho que ele ficou mais abalado em relação a isso, porque foi o que a gente falava aqui durante a transmissão. O Marlon é um jogador campeão, o Marlon é um jogador vitorioso, passagem pela base do Fluminense, até pelo Fluminense do profissional. Depois ele foi pro Atlético Goianiense, virou capitão, virou líder da equipe, consegue uma transferência dos sonhos para a equipe do Botafogo, passa por toda aquela questão em 2023, onde ele jogava muito bem, e por causa daquela questão da piscada, ele foi um dos jogadores mais criticados e crucificados pela torcida, e em 2024 ele tem aquele ano mágico onde ele é um dos melhores jogadores do futebol brasileiro, um dos grandes jogadores do Botafogo e conquista a Libertadores e a Copa e o Campeonato Brasileiro como capitão do Glorioso. Em 2025 ele vai bem também na temporada, é óbvio que o Botafogo coletivamente não faz um grande ano, tem as questões já começando a dar problema com o Textor, mas ele faz um bom Mundial de Clubes, ele faz um bom Brasileiro, enfim. Então é um jogador muito experiente, muito rodado e vacinado, Marcelo. Já passou por várias situações complicadas na sua carreira, mas ele é ser humano. O jeito que ele saiu do Botafogo não foi legal, ele saiu lá no final do ano, basicamente perto do Natal de 2025, ele vai para a equipe do Palmeiras, ele deixa uma ferida aberta com o torcedor, e é óbvio que quando você analisa o projeto esportivo, Marcelo, não tem comparação. Apesar de serem dois gigantes do futebol brasileiro, o Palmeiras hoje ele é muito mais consolidado e muito mais estabilizado do que o Botafogo, e o Botafogo muito por causa dos erros do John Textor. Então eu acho que ele acerta em fazer essa mudança, mas do jeito que foi, não foi legal. As entrevistas, a mágoa claramente que ele deixou, não se despediu da torcida. Quando ele faz o texto de despedida, Marcelo, ele fala dos jogadores, ele fala da diretoria, ele fala dos funcionários do clube, ele fala de tudo isso, fala muito da família dele, mas ele não agradece a torcida. Então ali ele já mostrou que tinha uma certa mágoa. E depois ele fala que o melhor que ele fez no Botafogo não era o suficiente para jogar no Palmeiras, que era uma equipe muito mais tradicional. Depois ele fala que o Paulistão, que é óbvio que o cara que chegou agora no Palmeiras, ele quer conquistar a torcida. Mas eu acho que até o torcedor palmeirense mais, assim, fanático, não levou a sério que ele falou que o Paulistão foi mais importante do que levantar uma Libertadores como capitão.
1: Só fazer uma analogia simples, se o Palmeiras não ganhar nem Copa do Brasil, nem Libertadores, nem Brasileiro esse ano, pode ganhar os três, para não ganhar nenhum. E o Abel fala, ganhamos o Paulistão, o torcedor vai ficar feliz.
0: Pro Marlon, né? Vai ser suficiente, porque é o título mais importante da carreira. Marcelo, não é que ele ganhou a Libertadores pelo Botafogo, sendo reserva, ou sendo mais um jogador. Ele era o capitão, e era o capitão. Ele que levantou a taça. O Botafogo, na sua riquíssima história, tem uma Libertadores. Que não foi, quem levantou não foi o Jairzinho, não foi o Garrincha, não foi o Djalma Santos, não foi o Gerson Canhotinha de Ouro, não foi esses jogadores históricos do Botafogo, não foi o Manga, não. Quem levantou a taça da glória eterna é o Marlon Freitas, foi o Marlon Freitas. Quem levantou o brasileiro depois de mais de 20 anos de seca foi o Marlon Freitas. E pra mim não faz sentido, Marcelo. Eu acho que é uma questão que queima até com o torcedor palmeirense, porque você vê que é forçado. Não faz sentido você... É óbvio que você ganhar um título paulista com o Palmeiras é legal, é bacana, mas mais que uma Libertadores que você levantou como capitão. Então, para mim, aí ele perdeu pontos. E hoje a torcida do Botafogo, Marcelo, deu um recado. Um recado forte, um recado simbólico, mas mostra também que tudo que o Marlon fez nos últimos meses para fazer essa relação ficar fria, hoje ela acabou de vez. Hoje a torcida mostrou que, apesar da gratidão pelos títulos, não tem mais carinho e tem muito ressentimento. Então eu acredito que o primeiro tempo ele demorou a se encaixar, ele deu alguns erros, inclusive no lance que ele toma cartão, que o Barbosa toma o primeiro cartão amarelo, é um erro dele. Senti ele um pouco nervoso, mas na segunda etapa não. Ele voltou mais tranquilo, mas também perdeu uma chance clara. Teve uma bola que foi levantada dentro da área, ele apareceu sozinho, como em várias ocasiões de cabeça aqui pelo Botafogo, e dessa vez ele mandou pra fora, Marcelo. Então, ao meu ver, um primeiro tempo um pouco abaixo, o segundo ele melhorou, mas óbvio que como ser humano ele sentiu essa noite de hoje.
1: Já a gente vai eleger o melhor e o pior em campo, mas eu queria até trazer uma questão da comparação dos treinadores, que o Belão, ele tá aí. A gente não sabe até quando ele vai ficar. Mas por mais que seja até o final do ano, se ele não fizer um bom trabalho, ele não vai ser efetivado. Se ele fizer um bom trabalho, talvez ele seja efetivado como treinador do time principal e tenha essa mudança de status da carreira dele, que vinha fazendo um trabalho brilhante no sub-20. Ou seja, ele tem uma pressão para demonstrar algo, para saber se ele vai ser valorizado ou não, se vai ficar ou não, se vai sair ou não, se vai voltar para o sub-20 ou não. O Abel, é muito cômodo para ele saber que se ele não ganhar nada, ele vai estar no comando do Palmeiras no ano que vem? Ou não?
0: Eu acho que sim, Marcelo. Não sei se é cômodo, porque é um treinador vitorioso, é um treinador experiente, ao meu ver, é um dos maiores da história do Palmeiras, mas a própria torcida já tem dado o recado, que ele não é mais importante que o clube. Então, ao meu ver, ele precisa sim ser cobrado, mas a Leila Pereira, presidente do Palmeiras, que tem mandato até o final do ano que vem, Marcelo, ele basicamente já deixou claro várias vezes

0: De ver, até uma dificuldade do Palmeiras às vezes é criticar o Abel. A questão que ele fez lá no estádio do Maion na semana passada foi vexatória.
1: E o Palmeiras meio que passa pano, né?
0: Inclusive a informação que saiu, Marcelo, do dia a dia que cobre o clube, é que o Palmeiras cobrou o Abel internamente, mas que não queria que isso vazasse para a imprensa, porque como o STJD se manifestou para fazer uma punição, e até uma punição um pouco diferente, porque o Abel não foi punido no gramado, seria uma punição, ó, aconteceu, o árbitro errou e a gente vai fazer a denúncia. Então, para não colaborar com esse discurso contra o Abel, que às vezes até eu acho que ele é perseguido, não é perseguido a palavra certa, mas às vezes eu acho que o tom é um pouco acima dele no futebol brasileiro, mas eu acho também que é uma via tênue, Marcelo. O tom é um pouco acima com ele às vezes no futebol brasileiro? É, mas também porque várias vezes ele passa do limite. O que ele fez no Maion no final de semana passado foi uma falta de educação, Marcelo, muito acima do tom. Muito acima do tom. Ele quebrou o material, ele deu um chute no material de transmissão, que é caro e que não, ele não tem que fazer isso. Ele não tem que fazer isso por educação.
1: Isso é uma coisa simples, cara. Eu lembro quando era criança que eu imitava as minhas referências assim, né? Então, cara, a criança limita. Eu vi até um colega nosso falando esses dias num programa que o filho dele foi substituído lá na escolinha. Aí saiu da quadra cuspindo marimbondo. Mas sabe o que ele falou pro pai? Não, pai, que o Cristiano Ronaldo fez isso também. Então, cara, querendo ou não, eu repito, ali na beira do gramado, você tá tenso, é energia. Eu acho que ninguém tá pedindo pro treinador ter sangue de barata, eu acho que nenhum treinador vai ter sangue de barata. Cita um treinador calmo aí, o Carlo Ancelotti, talvez. O David Ancelotti tinha, né? Não esforçava a reação, mas mesmo assim, cara. Ali na adrenalina você quer ganhar, ninguém vem pro trabalho para perder. Quando sai de casa, o cara não quer perder o jogo, todo mundo quer ganhar, todo mundo que trabalha com futebol é obcecado por vencer, eu tenho certeza que o Abel também é, mas tem que dar uma segurada, né? Ele fala que a esposa dele dá uns puxões de orelha nele, não, mas é importante. É importante, Marcelo, o Abel se podar nesse sentido, Peroni.
0: A gente trouxe essa informação naquele jogo contra o Mirassol, Marcelo, e eu acho que até foi atualizada, tá? Tem mais jogos. Mas quando eu consegui achar esse dado, que é um dado muito curioso, por exemplo, Marcelo, o Abel está no Palmeiras há mais de 5 anos, então é um trabalho muito longevo. Mas quando você analisa o número de cartões amarelos do Abel e o número de suspensões do Abel, Marcelo, sabe o que isso faz com a história do Palmeiras? Os auxiliares do Abel, os portugueses auxiliares do Abel, eles têm mais jogos, por exemplo, no comando do Palmeiras, Marcelo, do que o Muricy Ramalho, do que o Dorival Júnior, do que o Mano Menezes. É óbvio que foram passagens curtas, até mesmo que o Tite, eles estavam passando. Na época que eu vi esse levantamento, eles estavam chegando no Tite, e esse levantamento já tem uns 6 meses. Acredito que eles já encostaram, até passaram. Então, quando você olha que auxiliares do Abel têm mais jogos do que Muricy, Dorival, Tite, Mano Menezes, é óbvio que todos esses treinadores fizeram uma história muito curta no Palmeiras, mas também mostra que nesses 5 anos, os auxiliares do Abel, várias vezes eles precisam treinar a equipe na beira do campo. Na última vez que eu vi, eles já estavam batendo 40 jogos, Marcelo. Não é normal um auxiliar ter 40 jogos no comando do time como treinador, não como auxiliar. Como auxiliar, eles estão aqui há 5 anos, têm mais de 100 jogos. Agora, você como auxiliar, comandar a equipe por 40 vezes, mais que treinadores fixos do time nos últimos anos, eu acho que isso mostra como o Abel, muitas vezes ele é perseguido, muitas vezes ele é criticado fora do tom, muitas vezes ele é, digamos assim, ele tem um tratamento diferente, inclusive, né? A gente viu que ele foi suspenso recentemente, Marcelo, por causa de dublagem de internet, que é um trabalho legal, é um trabalho bacana. Eu acho que é muito legal e é muito válido, mas eu acho que o STJD não tem que usar isso como prova. Não tem como usar isso como prova, porque até mesmo os dubladores, que fazem um trabalho muito legal, eles falam, ó, tem margem de erro. Pode ser isso, mas a chance é muito grande, porque eu estudo, tenho técnica, mas também pode não ser. Pode ser que esteja algo diferente que eu não consegui captar. E a gente viu recentemente o caso do Vitor Gabriel. A procuradoria do Inter, a defesa do Inter, usou laudo falso de VAR de internet, de montagem. Teve recentemente outro caso de lesão que usaram, acho que foi o Vitória, que usou um áudio falso de internet. Então eu acho que não é por aí. Mas quando você olha que os auxiliares do Abel já treinaram a equipe mais de 40 vezes em 5 anos, você vê que o Abel tem que maneirar um pouco, e o que ele fez na semana passada lá no Maion foi muito feio, foi muito triste.
1: Não foi legal, né? Ele até falou sobre isso no duelo contra o Santos, mas não é legal. Ele falou, tem que entender que é humano, mas enfim, eu sei que ninguém é perfeito, né? Eu não sou, eu também me estresso, mas gente, eu não vou Não posso quebrar a mesa de som aqui porque eu tô estressado, né? Se eu tiver, eu vou tomar uma bronca danada.
0: E até diferente, Marcelo. Semana que vem tem um Choque Rei lá em São Paulo e com certeza absoluta a equipe da Litoral News estará presente lá no confronto. Se eu ficar estressado com alguma coisa de trabalho ou pressão familiar, enfim, alguma questão até da transmissão, vai que eu não tô num bom dia, fiz um trabalho um pouco errado e eu tomo uma bronca dos meus chefes. Justifica eu quebrar a mesa da arena?

0: eu quebrar alguma coisa do Palmeiras, ou se eu tô no campo como repórter, justifica eu dar um bico na bandeirinha, eu pegar o escudo do Palmeiras, chutar, cuspir, ou vai ter represália? O Palmeiras vai
1: É porque
0: gostar
1: se a
0: disso?
1: gente, claro que a gente não é treinador, mas se a gente estiver ali na beira do gramado e não se comportar, a gente vai ser
0: Eu
1: expulso,
0: sei que
1: né?
0: é uma comparação meio exagerada e meio sem sentido, Marcelo, mas é por aí. Se eu for trabalhar num parque, na casa do Palmeiras, que é uma casa muito bonita, muito bem cuidada e que merece todo o respeito, e se eu fizer uma atitude que passe do limite, eu não vou ser cobrado pela diretoria do Palmeiras? Eu não vou ser cobrado pelo sindicato dos jornalistas? Eu não vou ser cobrado pelas emissoras que têm o direito de transmissão? Então por que que o Abel não pode ser cobrado? Eu acho que algumas questões exageram, mas desculpa. Ele chutar o microfone de uma emissora, quebrar o microfone, ou até mesmo não quebrar, mas desmontar, atrapalhar a emissora, para mim isso é muita falta de educação e muito fora do limite.
1: Bom, pra galera da Manchete, da Ondas, encontro marcado pra sequência da semana, Copa Libertadores, Copa Sul-Americana, a gente vai acompanhar tudo você quiser ouvir as coletivas, cola com a gente na Litoral News. Pra galera da Ondas, pra galera da Manchete, um bom final de domingo, uma ótima semana, a gente volta terça-feira com bola rolando nas competições da Conmebol. 0x0 aqui no Nilton, pra galera da Ondas da Manchete, até a próxima, valeu!